0: o que não se verificou em virtude da pronta assistência médica que lhes foi prestada, acrescenta o comunicado da PJ. O detido vai ser presente à autoridade judiciária para primeiro interrogatório judicial para a aplicação das medidas de coação. A investigação prossegue a cargo da PJ no âmbito do inquérito tutelado pelo Ministério Público de Macedo de Cavaleiros. Um homem de 22 anos sofreu ferimentos graves na sequência de um despiste com a moto que conduzia este domingo na estrada municipal que liga Mirandela a Sousães, confirmou fonte dos bombeiros locais. A vítima foi transportada à urgência do hospital local, mas dada a gravidade dos ferimentos, traumatismo craniano, teve de ser evacuada de helicóptero para a unidade hospitalar do Porto, acrescentou a mesma fonte. No entanto, dado que o heliporto do Hospital Mirandelense não tem condições para aterragem de meios aéreos, o helicóptero do INEM, sediado em Macedo Cavaleiros, aterrou no campo de jogos da Região Norte e aguardou que a vítima fosse transportada de ambulância entre o hospital e aquele relevado sintético. O alerta para a ocorrência foi dado por populares às 8h38 da manhã, tendo sido acionados para o local 7 operacionais dos bombeiros de Mirandela com apoio de 2 viaturas. A GNR também esteve no local a tomar conta da ocorrência. Não são ainda conhecidas as circunstâncias em que aconteceu o acidente. Paulo Matos é o novo presidente da Distrital de Bragança do Partido Chega. O atual vereador no município de Carraseda de Anciães venceu este domingo as eleições com 37 votos, 59,7%, superando Marisa Aranda, atual líder do Grupo Municipal do Chega na Assembleia Municipal de Mirandela, que conseguiu 24 votos, 38,7%. Houve ainda um voto em branco. Paulo Matos reage com satisfação à sua eleição.
1: Muito satisfeito, porque não foi lista única, foi, portanto, uma disputa, digamos, entre duas listas e se calhar entre duas regiões, mas duas velhas guardas. Olha, não sei como lhe digo, a verdade é que houve disputa e a disputa não foi pequena.
0: Paulo Matos quer uma distrital mais ativa na definição de uma estratégia comum, assente no mérito, considerando fundamental preparar os militantes para falar em público e profissionalizar a comunicação. O novo líder da distrital do Chega também já vai apontando baterias para as autárquicas de 2029.
1: Habituar as pessoas é que tem que haver mérito para se estar em cargos e em posições e saber estar nos cargos e nas posições. A criação, digamos, de uma liga de mérito, acho que é um dos pontos principais, a preparação das autárquicas. As autárquicas têm que ser preparadas com antecedência, as pessoas têm que ter uma forma mais profissional de fazer a comunicação, temos que saber falar, dizer alguma coisa às pessoas que estejam nas listas, principalmente os cabecilhas, temos que conseguir dizer o que pretendemos.
0: Mas a grande pretensão de Paulo Matos é mesmo fazer crescer o partido no distrito de Bragança, de forma a conseguir eleger pela primeira vez um deputado nas próximas eleições legislativas.
1: Nós temos que ter um representante numas futuras legislativas, nós temos mesmo que aumentar o nosso número de votos, nós temos que aumentar o número de pessoas filiadas, para podermos ter um representante do nosso partido também em Lisboa, porque senão não conseguimos. Se não começarmos a ter mais gente em cada aldeia, em cada concelho, estes concelhos, a instalação das concelhias é um fator muito importante. Agora, temos que saber escolher essas pessoas das concelhias.
0: Paulo Matos, eleito novo presidente distrital do Chega num ato eleitoral que teve 62 votantes. Entretanto, a candidata derrotada, Marisa Aranda, remeteu declarações para esta terça-feira, mas já foi adiantando que está a ponderar avançar com um pedido de impugnação do ato eleitoral por alegadas irregularidades no processo. Sofia Alves foi eleita diretora do Grupamento de Escolas de Mirandela na passada sexta-feira, na segunda volta do ato eleitoral, conquistando 11 votos dos membros do Conselho Geral contra 10, recolhidos por Vasco Alves de Sousa, professor de Educação Musical do Conservatório de Vila Real. Na primeira votação, realizada na quinta-feira, nenhum dos 3 candidatos iniciais teve maioria, obrigando à realização de uma segunda votação apenas com os 2 candidatos mais votados, tal como está definido no Regulamento Eleitoral, ficando excluído Nuno Machado, professor de Educação Musical no Grupamento, que tinha obtido 4 votos, contra 7 de Vasco Alves de Sousa e 9 de Sofia Alves. A professora de Biologia foi escolhida para o cargo de diretora do agrupamento para os próximos 4 anos, sucedendo a Carlos Alberto Lopes, que não quis ser reconduzido no cargo. Sofia Alves já faz parte da atual equipa diretiva, tem agora 10 dias para escolher a equipa que a acompanha na direção e deve tomar posse dentro de um mês. O mega agrupamento de escolas de Mirandela, o maior do distrito de Bragança, conta atualmente com cerca de 2.100 alunos. Chegou ao fim a 41ª edição da Feira de São Pedro e Macedo Cavaleiros. A organização faz um balanço positivo dos 6 dias de certame que decorreram no Parque Municipal de Exposições, este ano num novo formato repartido por 2 fins de semana. A feira foi organizada em conjunto com o município de Macedo e a Associação Comercial, com um orçamento de 450 mil euros. Para o Presidente da Câmara, Sérgio Borges, a aposta do novo formato foi uma mais-valia e permitiu bater o recorde de bilheteira, diz o autarca.
2: Bastante positivo, aliás, as pessoas que vieram à feira, vieram a este certame e puderam assistir nestes 2 fins de semana, viram a forte adesão que teve esta 41ª Feira de São Pedro, e penso que ficará na memória como uma das melhores edições de sempre. Deixem-me-vos dizer, foi uma feira mais moderna, mais dinâmica, mais empresarial e com uma enorme adesão do público, como se verificou, aliás, mesmo hoje, domingo, que é a parte dedicada às crianças. Temos aqui bastantes visitantes, o que só demonstra realmente que esta aposta foi uma aposta ganha.
0: Também o Presidente da Associação Comercial, Paulo Moreira, salienta que o certame está a ganhar cada vez mais notoriedade nesta edição que se assinalou os 41 anos da Feira de São Pedro.
3: A Feira de São Pedro, de facto, continua viva, continua com dinâmica e com potencial. Eu acredito cada vez mais na Feira de São Pedro, independentemente do modelo que possa acontecer. Acredito que seja uma Feira de São Pedro cada vez mais compacta, mais de crescimento, que envolva aqui empresas com bastante inovação, que consiga trazer cada vez mais empresas que fixem aqui também neste território algum investimento e que possam promover também esse produto e os produtos que os trazem e que os demonstram, e ao mesmo tempo também agradecer a eles, aos expositores, porque de facto são eles os principais responsáveis desta feira correr bem e desta feira não ter percalços ao nível da exposição e ao nível de toda a organização que é feita.
0: O certame contou com a participação de cerca de 120 expositores que fazem um balanço positivo.
4: Esta modalidade é muito bom, esta interrupção, estes fins de semana é muito bom, porque para quem trabalha, como nós, é muito bom.
5: Isto é assim, o formato em si foi novidade, é um facto, para mim propriamente não é dos piores, ou seja, como tenho fábrica e a gente temos que disponibilizar mais tempo no formato anterior, a semana toda e os fins de semana assim. Assim liberta-nos um pouco mais. A nível de resultado, pá, nós provavelmente ao longo do ano, ou seja, de intervalo de feira a feira, que a gente vai recolhendo os frutos, os resultados provavelmente de que temos no stand.
6: É positiva. Eu nunca pensei, pela primeira vez, que nunca pensei que tivesse tanto impacto.
7: Fazemos um balanço bastante positivo, surpreendeu-nos muito pela positiva. Não trazíamos muita expectativa, também não sabíamos como é que era. Foi a primeira vez que viemos para aqui e o balanço tem sido muito positivo. Estamos muito satisfeitos.
0: A Feira de São Pedro começou no passado dia 27 de junho, terminou este domingo.
8: EPA DR Carvalhais e a Junta de Mirandela. É por aqui que andará mais uma reunião de condomínio.
9: Então, não vais à reunião?
8: Já cá estamos, outra vez na Terra Quente FM. Reunião de hoje sem Bruna Costa, mas com o Carlos Carvalho e o Ricardo Garcia, como estão, Vizis.
10: Alô, alô.
11: Oi, viva.
8: Por entre ondas de calor, sismos letais e frágeis acordos de entendimento para a paz, fica já para pagamento a cota de julho. Nesta reunião de condomínio deixamos de lado, por enquanto, as voltas da política nacional, o puxa do tapete do Chega ao governo no chumbo da reforma da Lei do Trabalho, o acordo da AD com o PS na aprovação da PSU, a prestação social única, vai mesmo ver a luz do dia por 600 milhões de razões. Cá pelo prédio, a Junta de Freguesia de Mirandela presta novos serviços aos fregueses de outras paragens. Vamos saber quais mais à frente nesta reunião. Porque, para começar, o Carlos Carvalho traz as últimas da Escola Profissional de Agricultura de Carvalhais, ou no caso da EPADR. Carlos, aparentemente não deu conta da gralha, do lapso ao enviar aos seus vizinhos a sigla correta, ou seja, EPA é ou não, ou é EPADR?
10: EPADR por uma razão muito simples, e efetivamente é uma boa razão, Porque para além da agricultura, o desenvolvimento rural também está na base daquilo que é
8: a
10: nossa...
8: Não tem nada a ver com a mistura de EPA com CCDR, por exemplo, não?
10: Não tem, mas também podemos lá chegar, podemos falar, abordar sobre esse assunto. Mas, efetivamente, o desenvolvimento rural é uma coisa que já estava intrínseca na vida cotidiana da Escola Profissional de Agricultura de Carvalhais e agora só foi também o facto de a nova nomenclatura. Eu queria dar nota também de uma das notícias que veio nos últimos dias aos microfones daqui da Rádio Terra Quente e que eu acompanho, que foi a possibilidade daquilo que era a maquinaria do IFP, que não estava a ser precisa, e foi dada parte à Escola Agrícola de Carvalhais e outra parte ao Instituto Politécnico de Bragança. Porque, efetivamente, são os pilares na nossa região da transferência de conhecimento, quer para a população em geral, quer tecnicamente, e são as duas instituições mais responsáveis pela capacidade técnica que nós damos às explorações agrígolas em Trás-os-Montes. Indo concretamente àquilo que é a Escola Agrícola, efetivamente tem atravessado aqui, nestes últimos meses, um período de alguma instabilidade, mais no que diz respeito à indefinição sobre como é que vai ficar e sobre quem é que é efetivamente o tutelador, o pai, digamos assim, da Escola Agrícola, mas eu acho que isto também pode ser uma oportunidade, e indo ao encontro daquilo que... desta aposta lançada aqui pelo nosso administrador...
8: Nada disso, não faço coisas desse género.
10: A CCDR pode ser efetivamente um desafio, e eu não olho... Obviamente que acompanho parte das preocupações do diretor da Escola Agrícola, não acompanho todo aquilo que depois também foi... o aproveitar politicamente, principalmente do Partido Comunista Português, que obviamente, onde pegam, deitam obviamente gasolina e regam bem, em vez de ajudar, ainda prejudicam, ainda fica tão mais os ânimos, mas, por outro lado, eu acho que efetivamente pode ser um desafio. E pode ser um desafio porquê? Porque estamos a ver que isto, muito dificilmente, aquilo que o PS começou... O PS e o AD não o vão reverter, que é a transferência de competências para as CCDRs. A agricultura, efetivamente, foi das primeiras coisas a passar, assim com algum peso, para as CCDRs, e, efetivamente, já está uma coisa que está intrínseca no cotidiano das CCDRs, que foram a passagem das direções regionais. Já existe um próprio vice-presidente que tem bastante responsabilidades, e eu tenho acompanhado o trabalho dele, efetivamente, tem surtido algum efeito.
11: Achas que melhorou, no geral, o deixar de ser direção regional e passar para as CCDRs?
10: Vamos lá ver. Existem algumas coisas que estão mais ágeis, existem outras coisas que ainda estão empurradas, mas isto é o processo de crescimento que qualquer organização pode levar.
8: De qualquer olhando forma, isto ainda é tudo relativamente muito recente.
10: Exato.
8: Não é?
10: Olhando aqui específico, eu só quero aqui, ou seja, eu quero separar todo o restante ensino com o ensino profissional da Escola Agrícola de Carvalhais. Eu acho que isto pode ser uma vantagem termos a agricultura na CCDR e esta escola de formação também sobre a chancela da CCDR. Agora, temos é que ter, por um lado, ferramentas financeiras e também liberdade que antigamente existia dentro da escola agrícola para também gerir o seu percurso. Porque isto pode ser, ou seja, esta transferência de conhecimento que existe também para a população em geral pode ainda ser mais célere. E outra das situações, por exemplo, nós temos aqui, neste momento, para mim, é dos maiores calcanhares daqueles que nós temos em Mirandela, que é aquela Quinta do Balongo, que é inaceitável. Como é que ainda nós mantemos? Supostamente já existe um polo de inovação. Há 2 anos que existe. Temos visto que existem lá, pontualmente, alguns planos de formação e alguns campos de ensaio, era assim que eu queria chamar, uns campos de ensaio, mas o que é certo é que nós precisamos de uma Quinta do Balongo que esteja ao serviço do conhecimento e também, obviamente, dos próprios agricultores, já que existe e nos últimos projetos de investimento de jovens agricultores tem-se sentido isso e das maiores dificuldades que os jovens agricultores têm é o acesso à terra. Podia esses terrenos também que dizem respeito, quer à escola agrícola, quer à direção regional, antiga direção regional, saudosa direção regional, e agora CCDR, podiam também estar ao serviço destes jovens agricultores numa forma de iniciarem a sua atividade agrícola.
8: Em declarações aqui à Terra Quente FM, eu recordo as declarações de Marcelino Martins, o presidente da Escola Profissional de Agricultura, a dar-nos conta da dificuldade que era nestes tempos de transição, da indefinição da própria incerteza na direção da escola e sobre o caminho que seria traçado. Ricardo, este será o melhor caminho que poderá fazer a escola?
11: É sim, se este será o melhor caminho, só o tempo obviamente nos irá dar essa resposta. Eu, como venho do ensino profissional agrícola, apesar de não ter sido aqui em Mirandela que o fiz, mas sim fora, na altura não existia o curso que eu efetivamente pretendia aqui em Mirandela, diz-me sempre um pouco. E felizmente eu fui para uma escola onde está perfeitamente integrada numa área, só por si só, também é uma área diversa e muito particular, estamos a falar obviamente da área do Douro, na Escola Profissional de Desenvolvimento Rural da Régua, em que já existia um espírito, olhando hoje para o que se está a projetar, esse espírito já existia no Rodo há 20 anos atrás. Seja em questão de formar os alunos, seja na parte de viticultura e enologia, seja até na própria parte agrária, desde máquinas de instalações, de terra para trabalhar, era outra dinâmica e outro mecanismo, obviamente. O ensino profissional, infelizmente, neste país tem atravessado ao longo dos anos diversas fases, e depois já há fases, parece que os políticos querem dar uma maior pujança ao ensino profissional e canalizam para lá, seja verbas, seja atenção, às vezes até mais atenção mediática do que propriamente as verbas, depois há alturas parece que morrem um pouco. Eu, quanto à CCDR, espero estar sinceramente enganado, como espero também que definitivamente este seja um ponto final, e se é realmente para passar para a CCDR e ficar nas mãos da CCDR, que não venha ninguém daqui a 10 anos ou 15 anos reverter tudo isto para iniciarmos outro processo do zero. Se eu pessoalmente acho que é uma boa aposta isto ficar nas mãos da CCDR, pessoalmente acho que não. Eu olho para a CCDR como uma questão política, onde é gerido por políticos diretamente, e acho que... porque antigamente quando era...
10: E o Ministério da Educação é o quê?
11: Havia mais distância, Carlos. O Ministério da Educação não era gerido localmente. Sabes,
10: como é que...
11: Está bem, não era gerido localmente.
10: Deixa-me só fazer-te aqui um enquadramento. As direções gerais, seja de ensino, são nomeadas como?
11: Através do Poder Central, não sabemos.
10: Pronto.
11: Ok. Bem, podem vir com algum... Mas para mim não era
10: o único problema aqui, que para me parece mim... que pode ser aqui a questão...
11: Tu gostas um bocadinho deste tipo
10: não
11: de centralização?
10: É. Eu
11: acho que isto não é
10: descentralização. Vou dar aqui uma bengala para tu pegares. O único problema que me parece aqui é que, antigamente, o diretor da EPA Carvalhais era eleito através de um Conselho Geral e agora pode vir a passar a ser
11: eleito
10: nomeado.
11: Nomeado diretamente.
10: Sim,
11: eleito ou nomeado diretamente.
10: Mas é como é um diretor-geral através de um ministério qualquer.
11: Mas estamos a politizar e depois não é assim. Eu já estou a olhar, é que tu estás a olhar só aqui para a questão exclusivamente das escolas agrícolas. Eu estou a olhar já para aquilo que se fala que virá também para as competências das CCDR, nomeadamente a colocação de professores e a definir e por aí além.
10: Por
11: isso é que
10: eu disse que
11: CCDR acho que é tudo muito... É fresco demais para termos certezas que isto vai resultar bem, e acho que está sem... E sinceramente eu continuo a achar...
10: Eu sei que tu estás habituado aos teus amigos do Chega e tem reticente aí à mudança e à reforma.
11: Não. Eu gosto é que as reformas sejam feitas com pés e troncos e membros.
10: Mas
11: e não
10: têm que ser feitas, não é?
11: Claro que sim. Falta aí muitas vezes coragem política para as fazerem, mas isso também falta ao Chega, como falta ao PSD, como falta ao CDS, como falta ao PS, então ao PS nem se fala. Mas não é esse o assunto. Não, a mim agora falando a sério sobre o tema, assusta-me um bocado nesse sentido, que acho que de futuro isto tudo pode ser muito bom, como pode ser muito mau, é uma consequência de um risco que estamos a correr. Agora, acho que é mau no sentido da estratégia não ser então definida a longo prazo, isso é mesmo agora para passar para as CCDRs, que sejam claros e que digam, olha, isto vai ser um projeto piloto que vai durar 50 anos, e ao final de 50 anos vamos tirar aqui o 30 ou seja aquilo. Agora, não é hoje, porque temos a AD, neste caso, no governo, e está a dar a continuidade àquilo que o PS tinha tracejado, digamos assim, para a descentralização, como a seguir pode vir outro governo e reverter isto tudo. A importância da escola, que isso é o que me realmente, mais do que a questão política, é a questão da importância da escola na região. Claro que tem importância, claro que devíamos, se calhar, até diversificar em outras áreas com outro tipo de cursos também virados muito para aquilo que é nosso. Eu sei que muitas vezes não é possível, não é propriamente pela vontade da escola, mas sim pela não aprovação ou aprovação dos cursos. Claro que a Quinta do Balongo para além de tudo aquilo que já está projetado, poderia ser até uma extensão à escola agrícola, para experiências, para desenvolvimento de outros projetos, para desenvolvimento até, lá está, com o ensino, como estávamos a falar em off há um bocado, que já tínhamos trazido aqui uma vez o ensino articulado. Porque não também a escola agrícola, e não só, aqui também a escola secundária, atenção, em protocolo, poderia também passar por, ou pôr as mãos neste projeto um bocadinho mais alargado. E, por exemplo, um dos grandes desafios que nós temos aqui na cidade é a sustentabilidade da cidade de Jardim e da forma como nós tínhamos. Porque não também introduzirmos a escola para que fosse possível, de uma certa forma, haver aqui uma agregação mais alargada e construirmos um projeto de cidade todos juntos. Agora, claro que todo o reforço, seja de equipamentos, de meios, que venha a reforçar uma escola, é sempre positivo. Então, se der aqui a possibilidade de alargarmos a cursos mais diversificados e cursos que vão ao encontro das nossas necessidades, melhor ainda. Até podíamos ir um bocadinho mais longe, e até porque a competência das escolas cada vez também está a ser mais municipalizada, digamos assim, até haver aqui um protocolo com a escola secundária, com a escola, pelo menos com o básico e com o secundário, e porque não haver... Penso que há essa liberdade em termos de estruturação anual do ano letivo, e haver até aqui uma espécie de intercâmbio local, ou até haver aulas, por exemplo, que poderiam ser dadas na escola de Carvalhais, e haver aqui exatamente um movimento maior da comunidade escolar, digamos assim.
8: Carlos, a EPA está a fazer o seu caminho, não é?
10: A EPA, vamos lá ver uma coisa. Nós temos que olhar para a EPA, e aqui a meter-me agora aqui com o Ricardo, não há 20 anos. Nós não somos desse tempo, não, estou a andar para trás, somos desse tempo, mas efetivamente a EPA já nos deu muitos e bons técnicos, já nos deu gente, presidente de câmara, já nos deu professores e formadores, e acima de tudo aqueles que nos dão de comer, já nos deu muitos e bons agricultores e produtores pecuários.
8: Aquilo que temos visto, temos quase toda a garantia de que vamos continuar a ter 50, não é?
10: E portanto, nós, e agora voltando aqui àquilo que foi o nosso mote para este tema, que foi o protocolo entre o IFP e a Escola Agrícola de Carvalhais. Eu olho também para a Escola Agrícola de Carvalhais, não só como um espaço de formação para os alunos do secundário, para toda a comunidade, onde as escolas de formação possam também apoiar-se e as associações de agricultores possam se apoiar nas escolas de formação.
11: Oferecer outro tipo de formação.
10: Seja na mecanização, na condução, na operação e condução dos tratores em segurança, seja no uso dos produtos fitofarmacêuticos. Temos uma queijaria muito boa também na escola agrícola.
8: Confere.
10: A parte de cima da escola agrícola também com a parte da restauração e cozinha e bar. Nós aqui temos, ou seja, podemos ser a porta de saída, neste caso, eu gosto que sejamos mais a porta de entrada, mas neste caso também podemos ser a porta de saída para bons técnicos que possam vingar no mercado. E acima de tudo é isso que eu espero que seja a comunidade estudantil, mas também a comunidade docente e a direção da escola que tenham serenidade e que façam o seu percurso a bem do futuro da formação profissional agrícola.
11: E pensem num todo.
8: É a Escola Profissional de Agricultura e de Desenvolvimento Regional. A partir de agora declaramos este novo designação aqui na nossa reunião de condomínio. Estamos precisamente na reunião de condomínio, o segundo tema já em cima da mesa, na ordem do dia e dos trabalhos de hoje trazido à colação pelo Ricardo Garcia, é que aparentemente a Junta de Freguesia de Mirandela, depois de confrontada com a acusação do PSD local de ter passado a ser prestadora de serviços de limpeza florestal a freguesias terceiras, em concorrência direta com os privados, reage dizendo que é uma forma de rentabilizar os recursos da Junta e assim poder prestar melhores serviços aos seus próprios fregueses. Ricardo, já consultou a tabela de preços? Agrada? Atenção que o prazo de limpeza dos terrenos já terminou.
11: Não, ainda não consultei a tabela de preços, mas efetivamente não só nesta área e em outras áreas, as tabelas de preço efetivamente na Junta de Freguesia têm crescido assim para volumes de gratificação elevados, e só para o Sr. Presidente de Junta eleito para essa função despender do seu tempo para uma análise, são sempre 15 euros de taxa direta para quem não é...
8: Está a falar a sério? Conhece. Não.
11: Não estou a falar mesmo a sério. Se alguém for à Junta de Freguesia para pedir assistência de espaço, seja aquilo que for, são logo que só 15 euros para o Sr. Presidente. É mesmo taxa de apreciação do Sr. Presidente de Junta, que eu acho isto completamente ridículo. Importante dizer que já vai. Este assunto já vem muito mais para além do PSD. Já um empresário de Mirandela, 21 de maio de 2025, nas suas redes sociais, tinha denunciado esta situação. E bem, vamos começar pela lógica da questão. Uma junta de freguesia, para além das competências, novas competências que recebeu, porque ele, este presidente da junta, as quis assumir, porque não lhe foram impostas, tem que vir com alguma racionalidade. Uma junta de freguesia não é propriamente a empresa do senhor presidente da junta barra comandante dos bombeiros, porque o estilo é o mesmo, só muda é o instituto. Mas o estilo é exatamente o mesmo, porque não nos podemos esquecer, por exemplo, do negócio das águas que está a ser feito aqui em Mirandela, em vez de pelas aldeias haver a canalização séria de águas. Mas não nos vamos agora desviar do assunto. Vamos em concreto à junta de freguesia. Em primeiro lugar, se a junta de freguesia tem a necessidade de aumentar funcionários, e que fique bem claro, e aí dou todo o apoio ao PSD, os funcionários têm que perceber que isto não é um problema direto com eles.
12: Mas o PS faz isso um problema.
11: Eu sei que faz. Carlos, mas o PS sabemos bem como é que funciona. É xixulismo para todo o lado. Mas vamos começar pelo ponto. Eu sou a favor que a junta de freguesia contrate os funcionários necessários à prestação de serviços que lhe compete à junta de freguesia diretamente.
8: Portanto, vamos cá explicar uma coisa só para se perceber lá para fora, que tem a ver, a sua crítica vai no sentido de não só muito para além da junta prestar o serviço aos seus fregueses.
11: A questão, eu ainda não
8: fui lá. Contratou mais pessoal para poder fazer prestação extra e rentabilizar os seus equipamentos.
11: A questão é que nós tivemos um aumento de contratação de funcionários da junta de freguesia, não estou a falar agora, já no passado, porque supostamente vieram novas competências associadas à junta de freguesia. Onde é que está a qualidade do serviço pelas ruas? Zero. Não venham com paninhos brancos. Toda a gente se queixa do péssimo serviço que está a ser feito, e principalmente desde que estas funções passaram para a junta de freguesia, o péssimo serviço que está a ser feito perante os bairros de Mirandela. E estamos aqui só a centrar-nos na freguesia de Mirandela.
8: Portanto, na sua opinião,
11: ponto
8: a junta aumentou
11: dois.
8: O número de funcionários, mas o resultado não se vê na rua.
11: É? Exatamente. Ponto número 2. Tivemos novamente aumento de funcionários, abriram mais vagas para sapadores. Eu sou a favor, sim. Se existisse um plano real, por exemplo, olha, de florestar Mirandela e ao mesmo tempo a fazer a prevenção e começar a apostar.
12: Mirandela cidade?
11: Mirandela não todo, até podemos aqui incluir no todo.
12: Estamos a falar da freguesia de Mirandela.
11: Eu sei, cara, mas eu estou a falar na questão dos chapadores.
12: Anexas, do Balmadeiro, Freixo.
11: Eu estou a falar aqui, eu até já estou a largar
8: isto. Será que essa hipótese está na calha? Não. O aumento da mancha florestal aqui agora?
11: Não, a questão é mesmo essa.
8: Há 15 dias falámos do PDM.
11: A questão é mesmo essa, é que o plano de florestação de Mirandela é zero. Não, não, não, não vale a pena andarmos aqui a brincar. Pois pior ainda é achar-se que deve-se empregar metade dos... E desculpa, eu vou ter que dizer isto claramente como é. É achar-se que ele, enquanto comandante, deve empregar metade dos bombeiros na junta de freguesia. Oh, Carlos, desculpa, é verdade, é a realidade e está aos olhos toda a gente. E depois, pior ainda, é a junta de freguesia ter, desculpem o termo e passo a expressão, a lata de fazer concorrência direta com privados e depois na bipa ao Facebook justificar o injustificável a dizer que a junta de freguesia precisa de receitas. Não, a junta de freguesia obviamente precisa de receitas, ninguém está aqui a dizer que a junta de freguesia tem que estar em dívida. Aliás, se formos olhar à receita e à dívida, vamos ver qual foi o pior presidente de junta até o momento que passou pela junta de freguesia de Mirandela. Exatamente o mesmo que está neste momento a exercer funções. E depois aumenta descaradamente a despesa da junta de freguesia, que isto, quem tiver dois olhos de testa e um passado autártico, até se via ter vergonha alheia daquilo que está a passar na junta de freguesia de Mirandela, que a junta de freguesia de Mirandela dava só luxo, mandato para mandato, e passou do CDS para o PS, do PS para o PSD, do PSD para o CDS, do CDS para o PSD, a deixar um saldo positivo, sempre. Com este senhor presidente da junta, os saldos têm sido constantemente negativos. Dívidas atrás de dívidas. Isto é andar a brincar com o dinheiro público.
8: Então, mas onde é que está a oposição?
11: O PSD fez agora... O PSD agora fez a função que lhe compete com os novos órgãos...
12: Na prestação de contas e no orçamento municipal.
11: Não sei, não fui ver essa parte, acredito no que estás a dizer. Agora, nós não, mas aqui o problema não é a oposição. Vamos lá uma coisa. O problema real disto tudo não é a oposição.
12: É o executivo.
11: O problema real disto é o executivo, e não só o Carlos, desculpa lá. E é o eleitorado que vota nesta gente. Isto tem sido denunciado constantemente e isto há um complô. Há um complô desde que o PS entrou no poder. E começámos na Câmara, vamos à Junta de Freguesia, vamos aos bombeiros, vamos à confraria, vamos aos bombeiros da Torre, vamos a outras tantas juntas de freguesia, nomeadamente a Junta de Freguesia também da Torre Dona Chama. E há aqui muita coisa que é esquisita. E desculpem, isto não é servir o interesse dos cidadãos. Servir os interesses do cidadão é o senhor presidente da junta fazer o que lhe compete e chegar ao final do dia e dizer assim: fogo, o senhor Zé foi-me lá pedir isto e deu por onde deu, eu consegui resolver o problema do senhor Zé. Não é estar sentadinho na secretária a fazer concursos públicos que pertencem às empresas privadas, porque senão deixámos então ter junta de freguesia e começámos a ter a empresa do Luís Soares com os meios da junta de freguesia. E se calhar aí já é um bocadinho mais claro. Eu não sei até que ponto isto é legal ou não. Eu não sei até que ponto isto, na verdade, é legal ou não é. A mim custa-me acreditar, não tive tempo para ir pesquisar a lei a fundo, mas custa muito, muito, muito acreditar que a lei permita que a junta de freguesia se torne uma empresa de freguesia. Porque isto é desvirtuar completamente a funcionalidade, a racionalidade e, principalmente, violar a confiança da população na junta de freguesia, porque a junta de freguesia, neste momento, está preocupada é com uma área de interesse de negócio, está preocupada, e volto a referir, com uma área de interesse de negócio e não está minimamente preocupada em resolver os problemas da freguesia de Mirandela. E não é vir para o Facebook a treta de tirolesa, na qual até eu sou solidário com o seu presidente da junta, que concordo com ele a 100%, não se tem que mudar nada por a má vontade ou pelo incómodo
8: se deixamos para outras,
11: um cidadão.
8: Núpcias,
11: agora,
8: Ricardo,
11: tirando isso, é muito mal. E o PO e os votantes...
8: Sim, mas isso é daqui a 3 anos, haverá eleições na mesma. Em relação ao caso concreto, e eu terei que fazer esta parte...
11: De advogado do diabo,
8: se me permitem. A justificação dada igualmente em comunicado, a Luís Soares diz que é uma forma de poder, por um lado, prestar serviço e que existe uma grave falha... Não, mas que existe uma grave falha... a nível regional ou até do país, não é? Isto é, há poucas empresas disponíveis para nesta altura, portanto ele vai melhorar, no fundo, contribuir para que efetivamente se possa limpar em tempo útil as estradas, os caminhos, enfim. E por outro lado, diz no tal comunicado de resposta ao do PSD, diz que é uma forma de angariar dinheiro para depois, naturalmente, gastar com os seus fregueses.
12: Bem, há aí logo 3 ou 4 coisas que me parecem erradas. A primeira, obviamente, é o ter utilizado um meio da junta de freguesia para responder a um partido político, quando deveria ter sido a própria pessoa, presidente de junta, a ter feito esse comunicado e não a junta de freguesia, que é um executivo muito maior que o próprio presidente da junta. A segunda situação é o seguinte: a junta de Mirandela não tem que estar à procura de oportunidades de negócio para ganhar dinheiro. E aí concordo totalmente. A terceira... Quando ele refere que temos os meios disponíveis porque ele os criou. E ele criou-os, vamos lá ver, há bocado
8: será
12: o Ricardo...
8: Será que trata de uma natural apetência para o assunto, dado de ser...
12: Nem vou entrar por aí, poderia entrar por esse caminho fácil, não vou entrar. Agora, quando o Ricardo diz que existe um aumento do número de funcionários da junta, efetivamente ou por causa destes chapadores florestais. Mas quando, na altura, o presidente da Junta de Freguesia de Mirandela estrabuchou tanto com a transferência de competências, que era pouca a verba para os funcionários que ia receber da Câmara, os ditos cantoneiros, que iam ajudar a limpar as ruas da nossa cidade e os jardins, também parte deles, porquê é que esses chapadores não foram para essas áreas dos cantoneiros e das limpezas da nossa cidade? Porquê? Porque não dá dinheiro, gasta-se dinheiro. Mas é efetivamente esse o serviço que a Junta de Freguesia se comprometeu através do autotransferência de competências. E é aí que a Junta de Freguesia devia. Mas não. Onde é que ele vai buscar? Vai buscar os obrigos do programa com o Centro de Emprego e emprega-os durante meia dúzia de meses e depois manda-os embora a seguir. Então e aí já não tem que se preocupar com os trabalhadores? É isso que os partidos da esquerda depois também dizem? Eu não vejo o PCP aí também a falar sobre a Junta de Mirandela. Onde é que estão os precários aí?
11: Deixa-me só acrescentar aqui, Carlos, uma coisa. Diz ele no seu comunicado: o verdadeiro desperdício seria manter meios e trabalhadores sem o otimizar.
12: Porque ele os contratou.
11: Acho que estou com os olhos de toda a gente.
12: Agora, deixa-me também só dizer uma coisa. A nível daquilo que é concorrência desleal com as empresas privadas, ainda há pouco tempo, eu próprio estive numa assembleia em que eu e as pessoas que estão ao meu lado votamos contra e houve gente a achar que aquilo foi, era um atentado àquilo que é a vida cotidiana do município e da freguesia, que foi o pagamento do leasing que a junta de freguesia adquiriu para o conserto da máquina de arrastos que tinha. Então, quer dizer, agora somos nós, munícipes do município de Mirandela, que ainda andamos a ajudar a junta de freguesia de Mirandela a pagar um leasing, para o qual ela vai cobrar valores a outras entidades externas ao município de Mirandela, por esse norte do país fora, para depois andar a fazer concorrência desleal, se calhar alguns contribuintes também de Mirandela. É isso que é. Mas também é bem para estes empresários que também tinham visto, porque muitos deles também o apoiaram.
8: O que é certo é que isto, para já, não passa ainda de uma guerra.
11: Já está no concurso público e no qual eles concorreram.
8: Referia-me eu à guerra de comunicados, se me deixarem acabar de falar, entre a PSD, no caso, e IPS.
12: Não, junta de freguesia. O PS,
8: isto
12: o PS
8: mantém-se na esfera ainda da junta de freguesia e no PS, Partido Socialista.
12: Ainda não viu o PS a manifestar.
8: Ainda não chegou propriamente à Assembleia Municipal, não é? Ou a alguma reunião de Câmara, onde muito provavelmente isto ganhará outra escala.
11: Mas tem que. Quer dizer, isto não tem que ganhar escala nenhuma. Isto, o Sr. Presidente da Junta tem que pôr os pezinhos no chão e que vá ler novamente quais são as competências dele e o que é ser Presidente de Junta. Se calhar, se começarmos por aí, já era um bom princípio. Isto é muito fácil de resolver. O Sr. Presidente de Junta, se não tem capacidade de perceber qual é o lugar dele, que larga o lugar. Eu só consigo resumir isto assim. Ele parece que teve um dia um sonho de ser empresário. Mas como não quis meter o dinheiro dele por conta e risco, candidatou-se à junta de freguesia e agora está a ser empresário com o dinheiro de todos os contribuintes. Mas isto não é assim que funciona. Um presidente de junta, volto a referir, tem que estar no seu tempo, de acordo com a sua vida pessoal, seja aquilo que for, na sua junta de freguesia, para atender os cidadãos e para prestar um bom serviço aos cidadãos. Não tem que ir para bases do governo fazer licitações abaixo, e quando nós falamos abaixo, estamos a falar que é abaixo do dobro.
12: Muito abaixo.
11: Estamos a falar que é abaixo do dobro, que uma empresa normal
8: sempre
11: do mercado...
8: Sempre consultou a tabela de preços, Ricardo.
11: Eu não consultei a tabela, alguém me informou disso. Alguém que está que é, que é de uma empresa que também está no mercado, em que eles estão a concorrer a preço, menos metade do preço do mercado, onde naturalmente os empresários, por menos que queiram ganhar naquele serviço, não conseguem concorrer com aquelas margens. E depois é só pensarmos que o empresário não é só o facto de concorrer. O empresário tem que calcular tudo. Tem que calcular a hora certa dos trabalhadores, tem que calcular quanto é que gasta de gasóleo, seja qual for o combustível, as deslocações, para a presidente da junta é simples. Como ele, esses cálculos devem ficar todos na contabilidade má, naquela que eles não gostam de demonstrar, é fácil concorrer com um preço muito baixo.
12: E, para além disso, a única coisa que eu também queria acrescentar é que, dentro do Grupo Conselho de Mirandela, a Junta de Freguesia de Mirandela também presta esses serviços. Quando uma determinada Junta de Freguesia rural precisa de uma equipa para ir limpar uma área florestal...
11: Fica,
12: mas essa Junta de Freguesia tem que pagar à Junta de Freguesia de Mirandela.
11: Ah, sim.
12: Então, onde é que anda a Câmara Municipal para intervir nessas situações? Onde é que há a cooperação? Onde é que há?
11: Situações.
12: Se o dinheiro é dos contribuintes, onde é que existe essa cooperação? Ou seja, nós estamos a pagar mais do dobro por causa de um serviço. E aqui se desmonta aquilo que é o discurso.
11: O problema
12: do
11: é que nós temos
12: associações.
11: Vamos lá ver uma coisa. O problema é que nós temos associações que estão, quer nós queiramos, quer não, totalmente dependentes do Estado, seja diretamente ou indiretamente. E depois criam-se estas coisas e coisinhas que é para se andar a movimentar dinheiros de um lado para o outro e andar a financiar estas associações. Porquê? Porque as associações são mais mal geridas, funcionam mal.
8: Contas de outro rosário. Deixaremos isso para uma próxima oportunidade. E o que seria de qualquer reunião de condomínio sem a bela da discussão? Ou se em outros assuntos a fechar, no caso, o Carlos Carvalho, hoje só fala em siglas, traz-nos o PTRR.
12: É verdade, finalmente tem estrutura de missão este mecanismo que foi infelizmente criado por causa das intempéries que assolaram o nosso país logo nos primeiros dias do ano 2026, o comboio de tempestades. Já existe a estrutura de missão. A estrutura de missão parece-me que está minimamente bem estruturada, agora tem é que efetivamente ser ágil e rápida, porque é isso que nós precisamos para o nosso país e, sobretudo, para a Zona Centro. E é esse o desafio e o aspecto positivo que eu deixo, é que, efetivamente, já pode o nosso PTRR pôr mãos à obra e agora falta é que haja quem tenha vontade de o executar.
8: O público pediu e eu traduzo o Carlos que quer dizer é está tudo à espera do Guito. E o Ricardo Garcia tem algo a dizer sobre a esquerdiopatia, não me enganei, a esquerdiopatia portuguesa à volta do que se passa no Afeganistão, um assunto sério.
11: É mesmo sério, infelizmente, acho que é desumano e cruel. O Afeganistão aprovou a semana passada uma lei onde permite que crianças de 5 anos se casem, que sejam entregues, que deixem de ir à escola, que se casem, que sejam retiradas das famílias. E é triste ver esta esquerdiopatia deste país, onde inventam flotilhas por razões completamente, desculpem, fúteis. E pior, são ativistas na defesa da causa destes países. São defensores da imigração descontrolada proveniente destes países onde vêm erradicados religiosamente. E não é aqui comparar cristianismo com islamismo, que não tem nada a ver uma coisa com a outra. O cristianismo, apesar de ser a maior organização do mundo, é uma organização que tem se calhar demorado muito tempo a dar passos mais largos, tem. Mas uma coisa é certa, tem ido sempre ao encontro das necessidades e dos direitos humanos, daquilo que nós defendemos no mundo ocidental, muitas vezes até se calhar contrariando a própria doutrina deles, mas publicamente tem feito esse caminho. E como é que esta gente anda de boca cheia a fazer manifestações em Lisboa por palestinas e coisas parecidas, que isto é tão assustador quanto absurdo, e depois não percebem que se esta gente se torna uma maioria, vêm radicalizados ideologicamente e vêm para cá, como já está acontecendo noutros países da Europa, defender este tipo de leis, e nada fazem, ainda batem palmas e salvem o Afeganistão. O mundo está ao contrário, não por Donald Trump ou pelo de Israel, ou... Não.
8: Também
11: está
8: um bocadinho.
11: Não. Está ao contrário, é pelo pensamento fútil das pessoas. Porque se Donald Trump existem, é porque a futilidade das pessoas está a um ponto muito elevado.
8: Bom, limpaste agora em conversa. Breve teremos a oportunidade de seguir a conversa. Está feita mais uma reunião de condomínio na Terra Quente FM, hoje sem Bruna Costa, mas de regresso a casa daqui a 15 dias, como sempre, com o Carlos Carvalho e o Ricardo Garcia. Obrigado aos presentes. 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Muito obrigado pela paciência de nos ouvir.
12: Vamos lá.

0: Politicamente falando, na Terra Quente FM, hoje lamentamos as ausências e muitas no programa. Não vamos ter representantes da Iniciativa Liberal, do Partido Socialista e do PSD. Temos só representantes da CDU e do Chega. Da CDU, Jorge Humberto, obrigado por ter vindo. E do Chega, Cecília Ferreira, obrigado
1: também. Boa noite, obrigado.
2: Boa noite.
0: Bom, desta vez não temos temas previamente estabelecidos, ou seja, é uma espécie de rebuçado, como eu disse na minha mensagem. O rebuçado é o facto de cada um poder trazer livremente os temas que queira ver debatidos no programa, já que estamos também quase a ir de férias, a banhos, como diz o outro. Jorge Humberto, bem-vindo então mais uma vez. Vamos aos temas, ou ao tema, não sei se traz mais que um, que gostaria que fossem aqui abordados, que no fundo não sei se tem a ver só com questões locais e regionais ou também com nacionais e internacionais, enfim, pode ser tudo um pouco, é aberto, mas o que é que no fundo gostaria de ver hoje aqui focado?
1: Bem, boa noite ao Fernando Pires e boa noite aqui à colega do Chega e obviamente boa noite ao auditório da Rádio Terra Quente. Eu escolhi, tanto faz seguramente 7 meses que este Executivo tomou posse. E obviamente que
0: então, uma espécie de balanço.
1: É um pequeno balanço daquilo que é mais.
0: Tem sido o mandato de Vítor Correia, o seu executivo.
1: Exatamente. É um balanço até mais, não de uma forma muito profunda, mas daquilo que nos é visível todos os dias que andamos na cidade e que, ao longo também de vários programas aqui da rádio, ter feito, digamos, a denúncia de algumas incongruências que acontecem naquilo que é, digamos, a gestão do executivo do Partido Socialista nestes 7 meses, seguramente. Portanto, eu destacava aqui, penso que 3, 4 pontos que julgo ser importantes, não pelo facto de serem aqueles mais visíveis, mas aquilo que são estruturas públicas da nossa cidade. Obviamente que...
0: Já estamos a falar em mais até de 8.
1: Sim.
0: 8 meses.
1: Já 8 meses, seguramente por aí. Portanto, não vamos estar aqui tão exatos, okay. Mas não fará um ano, sim. Mas 8 meses, contando com os 4 anos em que o Vítor Lopes...
0: Já se pode fazer uma espécie de balanço.
1: Teve no Executivo. É, podemos fazer um balanço. Não, não por aquilo que é a obra, obviamente, que possa
0: física.
1: Estar planeada. Não, mas é aquilo, digamos, a capacidade de execução naquilo que são, digamos, os equipamentos públicos e ao estado de abandono em questão. E não se compreende ao fim destes meses todos, e obviamente 4 anos que vêm do resultado do anterior mandato. E eu dividi aqui isto em 3, 4 pontos que penso que são bastante importantes e que merecem da nossa parte esta denúncia.
0: Estamos a falar de 8.
1: De 8 quê? 8 anos.
0: Executivo Socialista, não é?
1: Sim, mas eu estou a falar concretamente daquilo que é o Vítor tem estado na Câmara, não é? Okay. Como vice-presidente, há 4 anos e agora estes 8 meses como presidente. E que foi, digamos, durante este período de tempo que foram feitas aqui, pelo menos da parte do PCP e da CDU, algumas denúncias naquilo no estado degradante e de abandono, podemos dizer assim, em que se encontra alguns equipamentos públicos da nossa cidade. E eu referi-me aqui, concretamente, no aspecto desportivo, aos campos desportivos que são da tutela da responsabilidade do município. E falo concretamente nos campos que temos ali na Zona Verde, os 3 campos, não é? Temos 2 campos, um de ténis, outro de futebol e o de voleibol em areia. E, obviamente, que o estado de abandono e de degradação que aqueles equipamentos têm, que não, obviamente, motivam quem queira praticar desporto.

0: municipal, foi feito um desafio ao seu Presidente
1: isto
0: da Câmara.
1: Na Ribeira de Carvalhais.
0: Na Ribeira, ali no Parque do Ribeiras de Carvalhais. Portanto, achamos que é demasiado tempo para que este Executivo não olhe com essa preocupação que nós insistimos aqui, porque são equipamentos que fazem falta à Mirandela, são equipamentos que são do uso público. Obviamente que não temos ninguém, como temos nos campos da Reginorde e até mesmo no campo de ténis lá em cima.
1: Até no Inatel, não é?
0: E no Inatel, portanto, há lá um funcionário que toma conta. Portanto, achamos que o facto de não terem, digamos, esse resguardo em termos físicos da segurança desse equipamento, mas são equipamentos que merecem toda a nossa consideração e têm que estar completamente melhorados ao dispor de quem queira praticar e acredito que, de uma forma muito mais saudável, que quanto mais degradado está, mais fácil é provocar-se o vandalismo nesses equipamentos. Portanto, se o equipamento estiver bem preservado, acredito que a população de Mirandela e os jovens que queiram praticar terão outro, digamos, comportamento na resguarda desse equipamento. Falar também daquilo que é outro equipamento público que tem que estar ao serviço de Mirandela e que, de certa maneira, foi uma bandeira, e eu não posso deixar de passar isto em claro, foi o Parque Campismo de Mirandela. Não se admite que nós estamos a entrar agora também numa época balnear e aquele parque campismo não começar a ter, digamos, um cuidado que merecia, não só pela questão da utilidade que tem e que pode promover Mirandela em termos turísticos, mas também pelo ato simbólico daquele equipamento. Aquele equipamento foi construído, ou pelo menos as acessibilidades e a luz foi construído quando foi feita a festa de Trás-os-Montes
1: da CDU. Sim, o ano passado, por esta altura do verão, começou a falar-se novamente.
0: Mas é todos os anos disto, é? continuamos a adiar equipamentos públicos que estão num estado de degradação lamentável, que não é aceitável numa cidade, ou não deve ser aceitável numa cidade como Mirandela, e nós sabemos que este Executivo não caiu lá de paraquedas, não está lá há dois dias, portanto, e eu esta crítica faço-a diretamente ao Presidente da Câmara, porque já lá esteve como Vice-Presidente, e tem conhecimento, quero eu acreditar, do estado de degradação que estes equipamentos têm, que estão ao serviço de todos, e obviamente que é uma mais-valia para Mirandela e devem ter essa preservação com a utilidade que necessita Mirandela. Foi falar também, portanto, também desse campo de ténis que existe no próprio Parque Campismo, portanto, são promessas adiadas, já para não falar na questão da piscina de Mirandela, que merece, digamos, que se olhe para esses equipamentos com outra responsabilidade. Depois também passava aqui para aquilo que são os equipamentos rodoviários. E eu não falo concretamente das aldeias, porque as aldeias, com os executivos anteriores, tiveram alguns investimentos importantes no seu desenvolvimento e Mirandela ficou sempre para trás. Nós vejamos a questão da água. 7 meses, vamos entrar agora numa época muito complicada, com a vinda de muitos turistas e de muitos mirandelenses que residem fora de Mirandela e vêm à sua terra, e que vamos começar a ter problemas da falta de água. Portanto, não vemos aqui qualquer tipo de manifestação de interesse da parte do Executivo em que se faça a resolução de problemas que são contínuos todos os anos e que não há, digamos, uma
1: também foi uma bandeira eleitoral, não é?
0: E foi uma bandeira eleitoral e houve um compromisso até neste orçamento que foi aprovado há relativamente pouco tempo, estamos a falar há 6 meses, 7 meses, o orçamento da Câmara, em que havia uma aposta do seu Presidente da Câmara na questão da água, que ia-se fazer investimentos, portanto, aquilo que nós continuamos a assistir é arrebentamento de condutas. Foi uma conduta que rebentou lá em cima há coisa de dois dias, ou há coisa de 3 ou 4 dias. Portanto, olhamos para esta forma de atuação deste Executivo e não vemos, não deslumbramos qualquer rasgo na melhoria destas situações. Eu falava também no estado degradável das estradas, nos bairros, concretamente até, eu já falei aqui na parte da sinalização, aquele parque do Cocheira, que é, digamos, o hall de entrada da nossa cidade, continua num estado de abandono, não só na questão da sinalização, das caixas de estacionamento, que eu venho constantemente aqui na rádio.
1: Continuam a ser invisíveis, não é?
0: Continuam a ser invisíveis e cada vez mais invisíveis, que depois o espaço para estacionamento, e agora com a vinda de mirandeleses para Mirandela, obviamente que o estacionamento já é pouco, e se não estiver bem ordenado, menos será. Portanto, é esta notória falta de preocupação naquilo que são os equipamentos. É o estado degradante dos sistemas de rega dos nossos jardins, concretamente do da Cocheira e de outros, ou seja, que já mereciam, digamos, uma atenção redobrada naquilo que é a sua substituição. Eu quase que atreveria a dizer que aqueles equipamentos que ali estão ainda são do tempo de quem fez os parques, quer o Parque da Princesa, do Tua, não é? Como o Parque da Cocheira. Portanto, estamos a falar em equipamentos. Estamos a falar em equipamentos que têm seguramente mais de 20 anos e continuam a não ter, digamos, uma remodelação, uma alteração naquilo que é, digamos, o seu sistema de rega.

0: na melhoria, portanto, degradado, alguns estragados, não funcionam. A parte do ordenamento urbanístico da cidade, na questão dos espaços verdes, nós continuamos a ter muitos espaços verdes com falta de árvores, de sombras, e notamos que não há uma preocupação do Executivo. Portanto, estamos a falar em 7 meses, com mais 4 anos que o Vítor tinha. Eu não quero tomar muito tempo, vou só... E aquilo que acho que era fundamental para esta cidade, e vai ser fundamental, que era uma alteração que nós propusemos em termos de orçamento municipal, que era uma entrada por cima do Parque da Cocheira, para não... Estamos a falar na questão do trânsito, na fluidez do trânsito de Mirandela. Quem sair do Parque da Cocheira e quiser ir para a zona norte da cidade, ou seja, quiser ir para a aldeia, para Carvalhais, pronto, para o lado oposto da cidade, tem que forçosamente ir à rotunda, à rotunda da Ponte Nova e voltar para trás, que não faz sentido nenhum. Portanto, aquilo que a Câmara devia ter essa preocupação era abrir uma entrada na parte superior do Parque Cocheira, portanto, para a rotunda dos Rotários, uma saída, portanto, os carros não podiam entrar aí, os carros entravam como entram agora normalmente, mas para sair, se quiséssemos ir para o lado norte da cidade, saíamos por aquele lado, escusávamos de vir à rotunda e fazer o entupimento do trânsito, e nós agora no verão vamos ter essa situação. E também aquilo que era muito importante, que espero que ainda se vá, que a questão da rotunda ali na zona da Casa Verde, que nós chamamos aqui, que toda a gente conhece.
1: Também, ou seja, há sempre muito problema no trânsito.
0: Que nós, nos dias de feira, vemos o problema que é, e agora no verão, com a vinda dos imigrantes, obviamente que fica um caos, e é decisivamente quase meia hora para virmos aqui da rotunda do imigrante,
2: pontos,
0: para ir até à ponte. Portanto, achamos que nesta parte, e eu vou falar mais, vou dar para a palavra aqui à colega do Chega para poder falar.
1: Mas para já nesta parte é um sinal negativo.
0: É um sinal negativo, e mais, e esta questão aqui da passagem de nível, que está ali, da passagem de nível,
1: também já falou.
0: Tem ali um buraco, já me fartei de falar naquilo. Portanto, é uma questão que nós... Vamos ver, são obras que não devem custar muito dinheiro ao município. Aliás, porque o município não tem falta de dinheiro, eu volto a referir, entregamos 1 milhão de euros na retenção daquilo que era um valor de 1 milhão de euros para os cofres da Câmara, para entregarmos a 2 mil famílias em Mirandela, e depois deixamos chegar os equipamentos públicos a este estado de degradação que nos envergonha a todos nos envergonhar a todos.
2: Eu vou só aqui interromper-te nessa parte.
1: Não, vamos já seguir com a Cecília. Aliás, até pegando no tema do... Até sim. Podemos fazer aqui uma distribuição, vocês trazem os temas e podemos debatê-los. É o caso do Jorge, trouxe aqui uma espécie de balanço no que diz respeito a estas matérias.
0: Dois, três aspectos, okay. Não é? Para não falar em vários que há mais.
1: No fundo, também sobre isso, a chancela do Chega também é um...
2: Sim, é que isto está
1: um vermelho,
2: assim.
1: Um sinal vermelho.
2: É um vermelho.
1: Também considera que não tem sido muito positivo o balanço do...
2: Eu ia mesmo aqui questionar a situação, que estávamos a falar das obras e buracos e afins. Não sei se vocês chegaram a reparar, ali ao pé do mercado, havia ali um buraco em terra, fizeram ali uma intervenção qualquer e aquilo ficou uns dias aberto. Entretanto, foram lá fechar aquilo, não reparando que à frente havia outro. É uma questão... É logo ao lado. E uma pessoa, quando passa, acaba por... Corrigiram um que estava ao lado do outro. Isto, para mim, é um péssimo serviço. Então, uma pessoa, quando vai tapar um buraco, não aproveita que está o outro à frente e tapa os dois.
1: Mas em relação ao que disse o João Humberto, ou seja, acediu, no fundo, este balanço, também considera que é negativo no que diz respeito a estes aspectos.
2: Estes
1: não sei se tem outros a focar, mas estes...
2: Não, eu
1: corrobora
2: eu,
1: daqui dos...
2: Sim, completamente, porque este executivo, de facto, não é só estes 7 meses, 8 que está ali. De facto, o Vítor já vem de trás. Estes problemas já estavam todos identificados no executivo anterior e eu penso que até já estavam identificados o tempo em que estava a doutora Júlia no executivo. Isto mesmo do parque de campismo, penso que já estava, isto já vem de algum tempo atrás. E soluções nunca, é promessas e usam sempre essas promessas em campanha, mas depois executá-las não avançam. É assim, acabamos por, de facto, ter que as criticar porque elas não são realizadas.
1: Em relação aos temas que traz, ou pelo menos
2: assim,
1: deles, quero abordar.
2: É isso mesmo, eu vou colocar. É assim, eu trouxe este tema, eu tenho recebido, não sei se, entretanto, os outros partidos também recebem, mas eu digo aquilo que eu tenho recebido no Chega, é queixas das faturas da água em Mirandela, em que... estão, nos últimos meses, completamente exorbitantes os valores valor do saneamento. É que...
1: Mas quando diz exorbitantes, é sem justificação?
2: É sem justificação, porque
1: tem que
2: assim...
1: Aqui,
2: eu até trouxe aqui um exemplo.
1: Passar ao escalão seguinte, não?
2: Não, é que eu acabo por trazer aqui um exemplo que é um consumo de água de 14 euros. Saneamento, 12. Resíduos, 3 euros. É assim, um saneamento numa fatura de 14 euros e traz um valor de saneamento de 12 euros. Quase o valor do mesmo do consumo. Isto é uma fatura de uma casa doméstica, é de uma casa, provavelmente de um apartamento, em que só vivem duas pessoas, por isso o valor mais ou menos da fatura é de 35 euros. É quase, bate aqui o valor do consumo.
1: Isso foi alvo de queixa nas entidades próprias ou não?
2: É assim, as pessoas têm que... Sim, eu penso que já apresentaram bastantes queixas e nada foi realizado. Eu trouxe alguns exemplos. Tenho aqui outro exemplo que também foi denunciado. Num consumo de 28 euros, o valor do saneamento da fatura é de 28,37.
0: É proporcional. A CDU alertou já faz seguramente para aí 3 ou 4 anos, quando houve a atualização das taxas, em que fomos muito criticados, porque nós dissemos que o preço ia triplicar.
2: E
0: nessa fatura ainda está o valor dos resíduos num preço baixíssimo, que vai ter um aumento, sim, seguramente quase 50%. Portanto, vamos ver para que preço é que vai disparar a fatura da água daqui a uns tempos.
2: Eu aqui nem trouxe o IVA, só trouxe mesmo o saneamento e os resíduos.
0: Mas isso foi feito numa Assembleia Municipal há cerca de 3 anos ou 4, o aumento das taxas, e obviamente estavam reportados esses aumentos que iriam acontecer.
2: Uma cidade como Mirandela.
0: E ainda não está reportido nessas faturas, portanto são faturas recentes, o aumento que vai sofrer a questão dos resíduos, porque isso vai implicar também o aumento da fatura da água. Portanto, nós alertamos na altura, não fomos acompanhados pelas forças políticas que estavam na Assembleia Municipal, e o que deu está aí à vista de todos.
2: É zelar pelos interesses dos mirandelenses.
0: Exatamente.
2: Quando de facto nos apresentam faturas assim, como é que isto é zelar pelos interesses dos mirandelenses? Porque os nossos salários, normalmente normais, não são exagerados, mas o custo de vida, como é que aparecem com este tipo de faturas na casa das pessoas? Eu acho que isto é não pensar no transtorno e que as pessoas têm em pagar faturas completamente...
1: Portanto, esses são apenas alguns casos de queixas que têm feito.
2: Eu tenho recebido várias queixas. Eu não queria deixar de falar sobre este assunto. Eu acho que este assunto tem que ser abordado mais vezes e, de facto, o Executivo tem que fazer alguma coisa em relação a isso. Não sei o que é que poderá ser feito, mas penso que terá que ser aqui sanado alguma situação. Outro tema que eu tenho recebido, este é um bocadinho mais polémico, que são as refeições escolares. Temos recebido várias queixas de encarregados de educação com imagens. Eu acabei também por trazer a imagem de uma refeição de crianças em que é servida as nossas escolas.
1: Isto Mas não... quando estamos a falar de refeições sem qualidade, é isso?
2: Sim, isto é um aspecto, eu sei que as pessoas lá em casa não estão a ver, mas isto não tem cabimento em aspecto. É uma refeição que eu acho que nem a minha cadelinha comia aquilo, não é? Isto é só
1: para... Estamos a falar de refeições, pelo menos naquilo que fazem chegar refeições em todos os estabelecimentos escolares, só em alguns especificamente?
2: Eu penso que neste caso as queixas que eu recebo é do ciclo e do liceu, que acho que está entregue a uma empresa que serve as refeições. O que é que o meu alerta é aqui, é que isto é que tem um custo, estes pratos têm um custo. Este custo, eu peço que dentro do mesmo custo conseguem fazer refeições decentes. É só uma questão de direcionar as coisas para os produtos certos.
1: Considero que
2: haver
1: aqui o tipo de fiscalização por
2: eu
1: parte
2: Eu penso que aqui deve ser o mais rápido possível feita uma fiscalização.
1: É porque estamos agora a acabar o ano letivo, também
2: sim,
1: não é? É a altura de
2: começar, de facto,
1: perceber se no próximo ano letivo as coisas correm melhor.
2: A identificar o que é que correu mal, identificar quem é que esteve responsável por estas refeições e começar a verificar uma ementa decente. Porque assim, hoje em dia as crianças são muito exigentes com os pratos, porque têm muita variedade à sua disposição. É normal que cheguem a uma escola, também queiram quase receber uma refeição um bocadinho mais elaborada.
0: Estas refeições não são gratuitas, os pais pagam.
2: Isso
0: pagam
2: mesmo,
0: o valor,
2: ainda por cima,
0: um valor.
2: Era isso que eu ia dizer.
0: Obviamente que
2: por cima não são...
0: O valor contratualizado
1: mas...
0: é baixo, mas pagam o valor, portanto, e obviamente que não, nós temos sentido essa...
1: E é preciso ter em conta, porque as pessoas têm dito, e é verdade, muitas das crianças têm, se calhar, essa
2: é a única refeição.
0: Era aí que eu queria chegar, portanto, é inaceitável, estando a ver aqui a fotografia, portanto, isto é um prato de arroz com uma massa por cima castanha, que não sabemos o que é isto, e três ou quatro pedaços de feijões. Portanto, não, isto não é uma refeição que se possa dar. Lá está, isto tem a ver com aquilo que muitas vezes a CDU e o PCP criticam. Digamos, isto tem a ver com aquilo que foi a entrega destas empresas privadas.
1: Por norma é sempre aquele que tem o custo mais baixo, não é?
0: E depois vai sempre pelo concurso com o mais valor mais baixo.
2: Que mesmo do mesmo custo, é uma questão de gerenciar o orçamento. A pessoa tem que fazer contas para concorrer. E sabe que tem aquele orçamento. É só dizer, está aqui um arroz. Isto aqui deve ser uma carne moída, assim um bocado esquisito.
0: Parece
2: mas
0: feijões.
2: Bem. Feijões. É uma questão de separar e não juntar como está. É uma questão, às vezes, de aprendizagem, de confecção.
0: Isto tem a ver com aquilo que é, digamos,
1: portanto, podia ser um
0: serviço,
1: pouco,
2: o mesmo produto.
0: O serviço que a Câmara Municipal faz, porque é um serviço que é prestado por uma empresa privada à Câmara Municipal, porque é a Câmara Municipal que atualmente tem, digamos, a gestão destes equipamentos e faz a entrega. Isto tem a ver com a fiscalização, ou seja, não é aceitável que a Câmara Municipal não haja uma fiscalização mais apertada a estas empresas que servem estas refeições, mas o problema não tem sido só aqui, as queixas que nos têm chegado não é só em Mirandela, também é na Torre Dona Chama.
2: Sim, portanto, sim, sim. Eu acho que é a mesma empresa.
0: O que fica claro é que aqui há uma falta de fiscalização dos serviços da Câmara a estas empresas que servem estas refeições. Portanto, isto é, digamos, é inaceitável.
1: Também não sei se estou certo, mas a própria CDU já chegou a sugerir que, no que diz respeito a estas cantinas, que até devia ser uma possibilidade os próprios produtores locais colocarem lá os seus...
0: Exatamente. Essa era uma das propostas de alças no orçamento. Não, porque, vamos ver, isto aqui é inaceitável, quer dizer, estamos aqui a ver três ou quatro pedaços de isto aqui
2: e
0: é
2: eu trouxe apenas uma, que eu tenho várias.
0: Isto é carne picada com feijão e arroz branco.
2: Dá uma sensação, mas uma carne picada aguada...
0: Sim, mas isto não é uma refeição que se apresente numa escola com miúdos que provavelmente é a única refeição que poderão fazer ao longo do dia.
2: O que é que acontece quando estes lamentável, não consomem esta refeição? Porque, de facto, o aspecto em si não é agradável, não é bonito. Assim, é claro que a gente os olhos também comem e a gente olha para ali e vão comer o quê? Saem da escola e vão
1: comer.
2: Tem
1: alternativa, não é?
0: E há, digamos, uma comparticipação naquilo que é, digamos, o custo que é imputado aos pais, da compra da senha da alimentação, obviamente que é um valor acessível, mas há uma comparticipação superior da Câmara Municipal.
2: Já me disseram, não se importam de pagar, que ponham um valor superior nas senhas, eles preferem pagar por uma boa refeição, e eu acredito que se fosse mãe também faria o mesmo, e que a criança tivesse uma refeição decente e equilibrada nutricionalmente.
0: Mas isto é um princípio básico que estas empresas privadas utilizam. Quer dizer, baixamos a qualidade do serviço, de certa maneira, para quê? Para que os pais depois não se importem para pagar mais e a qualidade do serviço continua a ser a mesma. Portanto, o que está aqui em causa é uma falha completa e absoluta daquilo que são os serviços de fiscalização da Câmara Municipal, quer dos...
1: E o próprio Chega, na última Assembleia Municipal...
2: Sim, já falamos sobre isso. Falou nós temos,
1: não só na qualidade das refeições, mas
2: nós
1: na questão dos
2: um
1: relatórios
2: para a
1: que têm sido feitos, não é? Sobre algumas situações que não estão correntas e não têm sido feito.
2: Nós temos pedido documentação. Nunca nos entregaram.
0: Este é o problema. Aliás, o Presidente da Câmara diz que até já lá fui comer alguma vez para ver se realmente aquilo, de uma forma sem ser, digamos, divulgada a sua presença, e que não achou que a refeição fosse assim tão mal. Mas eu não acredito que...
2: Eu também não acredito em coincidências.
1: Bom, mas eu penso que no fundo estamos a ser pedagógicos, porque está a acabar o ano letivo, já acabou para muito boa gente, e portanto é uma altura de preparar as coisas para o próximo ano letivo começar a correr melhor, não é?
0: Há aqui questões que
1: isto
0: nós...
1: Também é um aspecto pedagógico, não é?
2: Isto tem que ser resolvido, é um alerta que nós estamos a dar, porque de facto as crianças não merecem este tipo de refeições.
0: Mas isto que fica claro, ninguém merece. Quando nós... Na altura em que foram feitas estas transferências de competências, aliás, esta é uma delas que já existia e que as próprias escolas tinham trabalhadores a fazer, tinham chefes de cozinha a fazer, eu chamo chefes porque estavam lá a trabalhar, homens e mulheres a fazer a refeição, ainda sou desse tempo, eu comia na escola.
2: Eu lembro-me comer lá um arroz com ovo.
0: Havia a contina que estava no refeitório e fazia essa refeição. Portanto, Esta desresponsabilização e esta passagem para empresas privadas para dizer que fica mais barato, nós chegamos à conclusão que não fica nada mais barato,
2: não.
0: Ficará mais caro até ao município, porque lá está aquela proposta que o Fernando Pires falou há bocado, que a CDU apresentou em termos de orçamento municipal, que era, de certa maneira, condicionar a que estas empresas que prestam este serviço
1: tinham
0: fizessem
1: esse tipo de cláusula,
0: tinham,
1: não é?
0: Tinham essa cláusula da obrigatoriedade, o caderno de encargos, a obrigatoriedade de comprar localmente os produtos, que era fruta. Também era uma forma de ajudar, digamos, o tecido económico do concelho,
2: claro.
0: E os produtores locais, de forma a que também a qualidade da comida fosse diferente, porque estamos a falar à base tudo de enlatados, quer dizer, isto não é, ou é salsichas, ou é carne picada,
2: mesmo,
0: portanto,
2: não vê
0: e não passamos
2: um
0: disto.
2: Não vê aqui uma fruta, não vê, é assim, não,
0: é,
2: uma
0: é
2: sopa, para aquilo
0: que passa,
2: eu vi, uma sopa
0: está...
2: que era só uma malguinha com água... Assim, isto, as crianças, isto não é propriamente uma refeição equilibrada para crianças que estão o dia todo na escola.
0: E aqui está, digamos, aquilo que é a falta de fiscalização que a Câmara Municipal. Portanto, assume-se competências, mas depois não temos a capacidade técnica, disponível e humana, de fazer com que se corresponda àquilo que é a exigência para esta área,
2: eu
0: que era a área alimentar.
2: Eu pergunto ao município
0: também não é só
2: onde é que
0: questão,
2: estão as nutricionistas que têm que fazer as emendas para as escolas.
0: Mas também não é só nessa questão. Há uma grande degradação nos equipamentos das próprias cozinhas. Não é
1: isso que eu estou a falar na última
0: Assembleia
1: Municipal. O Chega chamou a atenção para isso.
0: Há uma degradação.
1: Relatórios que estão
0: nós
1: constantes,
0: tido,
1: não é?
0: Sim, nós temos tido conhecimento e os relatórios que vamos analisando, há equipamentos que estão avariados há muito tempo, marmitas, etc., e que, digamos, não são substituídos no tempo útil e muitas das vezes... Depois vai dar este resultado, vai dar este resultado lamentável,
2: que não é
0: nada
2: assim,
0: digno para
2: nós,
0: quem está...
2: Como partidos que também estamos a zelar pelos interesses dos mirandelenses, temos que, de facto, denunciar este tipo de comportamentos, temos que denunciar este tipo de situações. Isto não pode acontecer.
0: Não, tem que se exigir à Câmara que assuma a sua responsabilidade.
2: Assuma a sua responsabilidade.
1: Ok. São assuntos interessantes. Agora, ainda sobre essa questão, há pouco o Jorge Humberto achou a ideia que tinha mais assuntos para abordar sobre essa questão dos tais cerca de
0: dois
1: meses
0: do balanço. Sim,
1: E abordou aí pela questão dos equipamentos públicos, mas há mais?
0: Eram estes equipamentos, estamos aqui a falar das escolas, não é? Que não é só na escola de Mirandela, é na escola, nas duas escolas e na Torre da Dona Chama. E há aqui também a questão dos equipamentos que estão ao serviço das populações, que têm a ver com a questão da mobilidade. Da mobilidade da cidade, ou seja, obviamente que eu não quero, digamos, dizer que a cidade... Mas Mirandela já estava na altura de ter um plano de mobilidade interno. Cidadino, como temos Bragança...
2: O ligeirinho,
0: que não é ligeirinho nenhum, que está parado,
2: está
0: mais parte...
2: É tão ligeiro
0: que está sempre parado, não é? É tão ligeiro que, portanto... Quer dizer, isto já estarmos, não termos a capacidade, uma cidade que já tem um orçamento na ordem dos 30 milhões de euros, não ter a capacidade de fazer uma gestão daquilo que é um equipamento de um bem público, e cada vez mais hoje, e nós notamos isso, na última Assembleia Municipal, quando falamos na questão do PDM, só 2% dos trabalhadores do nosso concelho utilizam transporte público. Quer dizer, isto demonstra exatamente aquilo que nós criticamos. Quer dizer, não há...
2: Porque não tem alternativas. Se calhar não está... Não,
0: não
2: há,
0: 2%, olha, ou seja, não há alternativas.
2: Não,
0: esses 2%,
2: não temos sítio para apanhar... É assim, não há espaços em que, assim, eu soubesse as paragens, olha, aquela hora...
1: Ou essa questão da sinalização também, não é?
2: É isso mesmo, um plano.
0: Não,
2: um plano.
0: Onde se pode apanhar, onde pode ser.
2: Eu, se calhar, em vez de usar o meu carro, usava o ligeirinho, porque não?
0: Mas era aí que eu estava a dizer. Portanto,
2: até com o combustível também, aos preços que estão, a gente até nos dava jeito.
0: Vamos ver, era aí de encontrar o que eu dizia. Portanto, quando nós temos uma população, a grande maioria da população de Mirandela trabalha por conta de outra, não é óbvio,
2: mesmo.
0: Não é? Portanto, e quando 2%, só 2% dos trabalhadores utilizam transportes públicos, ou seja, os 98% andam com automóvel particular, não é? Individual. Portanto, e isto também não é, digamos, saudável, quer para o ambiente e, obviamente, também para aquilo que é o custo de vida que as pessoas estão a sofrer agora com este aumento dos combustíveis. Portanto, é inaceitável que Mirandela, no século XXI, não consiga ter, e já temos um plano urbanizacional, já estamos a desenvolver uma nova zona industrial. Quer dizer, nós começamos sempre a casa pelo telhado. Quer dizer, aquilo que é o mais importante, que é a capacidade de nós fazermos a gestão do dia-a-dia, quer através do equipamento, sejam os transportes, não só dentro da cidade, mas também para as aldeias, estamos à espera que seja uma empresa intermunicipal a fazer esse transporte e depois vimos que o táxi dá pedido e vamos ver o que é que isto vai dar, portanto...
1: Sim, supostamente vai começar em agosto, acredita que será desta?
0: Vamos ver, eu espero bem que sim. Independentemente de não conhecer se vai funcionar bem ou não, mas era importante que funcionasse para depois nós podermos melhorar ao longo do tempo aquilo que são as deficiências que esse, digamos, esse plano de mobilidade interno da cidade e concelho possa funcionar. Mas como é a questão do plano de mobilidade do TU? Ou seja, nós continuamos a ver Mirandela com uma capacidade financeira provavelmente acima da grande maioria, provavelmente, do nosso distrito, das outras câmaras municipais.
2: Sim.
0: A única que nos ultrapassa será Bragança, que tem a capacidade, é. Tem essa capacidade, porque é capital distrito. Mas temos uma cidade que já tem aqui um polo universitário, podemos dizer-lhe assim. Tem uma escola de música com uma capacidade também que podia fazer maior atração de jovens. Quer dizer, e não temos um plano de mobilidade, não temos as estradas em condições, não temos campos desportivos completamente ao abandono. Quer dizer, que atração pode ter esta cidade para atrair jovens que queiram vir para cá estudar, que possam ter aqui a oportunidade de desenvolver a sua vida académica, mas também a sua vida profissional e futura. Portanto,
1: e
0: não cuidamos bem dos nossos...
1: É por cima, quando soubemos esta semana, que estamos a aumentar, e bem, a população, não é?
0: Exatamente, ou seja, e é notável...
1: Claro, a nível nacional.
0: Ainda provavelmente não teremos um problema de déficit daquilo que é a habitação, mas já temos um problema gravíssimo que é o aumento de custo com a habitação em Mirandela e a especulação que já se está a formar em termos do imobiliário, o valor das casas, o valor dos terrenos de construção. Portanto, nós andamos completamente em sentido contrário àquilo que devia ser, digamos, um plano de desenvolvimento integrado naquilo que possa ser a melhoria de vida, a condição de vida das pessoas que queiram cá viver, mas fundamentalmente das pessoas que já cá vivem e que continuam a fazer um esforço e um sacrifício para não terem que abandonar. É a questão da perda de valência do hospital público, a incapacidade de Mirandela reter aquilo que é, digamos, a sua capacidade mais importante, que tem a ver com aquilo que é o tecido económico na questão da agricultura. Nós ainda há pouco tempo, ainda hoje, recebemos um relatório daquilo que tem, e aliás está a ser feita uma pergunta na Assembleia da República, em que, digamos, o subsídio de apoio ao serviço do pastoreio do pastor foi retirado. Ou seja, quando nós ouvimos setores da nossa cidade, como é a Capricera e a Ancras, manifestarem, digamos, a preocupação de que há falta de cabras, há falta de leite de cabra, e temos aqui uma, digamos...
1: Principalmente falta de gente jovem para iniciar a atividade.
0: E falta de gente jovem, já para não falar dessa, que provavelmente será a principal, o Governo retira, digamos, esse apoio ao pastoreio, que também tinha um papel importante naquilo que era a prevenção dos incêndios. E isto vai acontecendo de uma forma em que não se fala, na dificuldade, e este Executivo tinha que estar na frente deste combate, porque é aqui que nós, aqui nos fazem falta. Portanto, temos um setor agrícola, ainda não temos um mercado. Vamos ver, nós temos a promessa do mercado municipal, já há não sei quantos anos, eu já nem quero falar no pavilhão multiusos, portanto, já vou deitar esse parado, porque temos ali a Régio Norte, e aquele ainda vai servindo para aquilo que é o mais importante, que é para o ténis de mesa, mas pouco mais que isso. Temos a questão de Inatel, que assinamos um protocolo com o Inatel
1: para iniciar
0: as obras de recuperação daquele equipamento. O Sr. Presidente, numa pergunta que eu fiz na Assembleia Municipal, disse que era para estar pronto já em março deste ano. Provavelmente será o empreiteiro, depois temos estas questões dos empreiteiros. Ou seja, há aqui muita desculpa para aquilo que há uma incapacidade e porque depois temos de estar à espera do aviso comunitário porque vem um projeto de apoio. Conclusão, aquilo que era mais importante, que é, digamos, a Câmara Municipal ter capacidade financeira para executar, que eu sei que tem, por isso é que também não abdicava do tal milhão de euros que fez na atribuição do IRS, exatamente para mexer estes projetos pequenos e que dão uma imagem de Mirandela que, na frente e não nesta imagem de uma Mirandela completamente amorfa e sem capacidade de resposta àquilo que são as necessidades da população.
2: Está.
1: Há pouco queria intervir também.
2: Eu já vou lá. É assim, a imagem que já passamos. Nós já fomos uma cidade conhecida, como a cidade florida, lindíssima, toda a gente que falava.
0: Mas isso continua a ser. Isso continua
2: já
0: a
2: não
0: ser.
2: É assim. Olha que já não é assim.
0: As pessoas lá estão,
2: há
0: não é?
2: Pessoas que já vêm cá e já se manifestam. A cidade de Mirandela já não é a mesma cidade que há anos as pessoas vinham visitar. E já começamos a passar esse rótulo, o que é mau para nós.
0: Nós temos,
2: o que é muito mal.
0: Nós temos, mas pode concluir.
2: Não, eu ia concluir a parte em que estava já um bocado a falar da situação da parte da mobilidade. Que nós tivemos o metro em que até levava estudantes para Carvalhais, para o estudante, para a escola de Carvalhais. Entretanto, acabou o metro, pronto, ficou. E soluções para os miúdos, nada. Sim. Eu vejo os miúdos nas suas trotinetes, muitas vezes andarem a pôr-se a risco, porque não têm um autocarro ou um transporte certinho, com horários, né, que possam utilizar para fazer o movimento entre Carvalhais e Mirandela e vice-versa. E isso acaba por... As pessoas acabam por os miúdos estarem em risco. Pode haver um acidente, porque as trotinetes nós sabemos que não têm segurança nenhuma. Não estão mal sinalizados, não usam capacetes... Mais uma situação que, de facto, devia ser corrigida, e acabam por não haver soluções. Porque não haver, e isso tem que ser posto em causa, porque é que não há uns autocarros de mobilidade da cidade certinhos, com horários, com as suas paragens sinalizadas pelas pessoas, sabem que ali é aquela paragem, na paragem tem lá o horário em que passa o autocarro, para, de facto, haver esta mobilidade certinha, porque como há em Vila Real e em outras cidades, nós não temos nada. E o que vem para cá? Já tivemos dois, o que é que já aconteceu? Estão a apodrecer lá em cima, não é? Nos armazéns. Nós, é assim, as coisas vêm. Só que com o tempo não se degradam-se, não há manutenção,
1: mas
2: não há recuperação.
1: Mas o Chega também já agora coloca a mesma questão, a propósito deste plano de mobilidade, que assim já disse que ia avançar a partir de agosto, acredita que será desta e que pode, no fundo, se não for acabar de vez com esse problema, pode minimizar essa falta de mobilidade que existe neste momento?
2: Nós precisamos, de facto, de resolver esta situação da mobilidade. Vamos aguardar para depois comentarmos. Primeiro temos que ver, né, a resolução e vermos as coisas a avançar. Só para é que podemos ver se de facto foi uma solução. Esperemos que sim.
1: Como se sabe, na altura, o próprio Jorge Humberto contestou um bocadinho isso. Houve uma altura em que a CIM já iria avançar, depois não avançou supostamente porque a empresa já operadora
0: fui,
1: não
0: eu já fui. Eu já fui a uma apresentação
1: exatamente.
0: De um programa.
1: E agora
0: de
1: há outro programa. Não?
0: E agora há outro programa.
1: Há outra calendarização.
0: Exatamente.
2: Vai ser desta.
0: Há um ano que estamos à espera disso.
2: Vai ser desta.
0: E é importante. Eu ia falar exatamente daquilo também que me parece, e quando digo um estado amorfo, digamos, é a nossa capacidade crítica das coisas. Não é falar mal por falar, ninguém fala. Que não gosta de. Ninguém fala, diz que Mirandela está feia porque gosta de dizer que está feia.
2: Claro,
0: ou que está abandonada porque,
2: isto é uma
0: porque gosta de ver abandonada.
2: É uma observação.
0: Nós olhamos, por exemplo, para uma zona que carenciada de muitos equipamentos públicos, que é ali a zona de Golfeiras, e que não vemos também a intervenção. Eu não queria pôr aqui a junta de freguesia, porque esta divisão que houve, esta transferência de competências para a junta de freguesia. Que nós achamos bem, mas que achávamos que devia ter outro tipo de intervenção naquilo que é o espaço público, não só na parte dos equipamentos, mas o próprio espaço público, a limpeza, o asseio. Digamos que era importante que a Mirandela, e eu falo, porque isto vai prejudicar toda a gente. Eu há bocado falava da questão do mercado municipal. Nós somos um concelho maioritariamente agrícola e nós, quando nós criticamos, digamos, esta inércia naquilo que é a capacidade de atração destas novas necessidades que Mirandela tem, nós vemos como é que está o tecido comercial em Mirandela, nós vemos uma rua, e isto as pessoas podem dizer, mas o que é que... Mas isso é iniciativa
1: sim,
0: privada.
1: Casa sim, casa não, temos não, a ver
0: iniciativa privada.
1: Os
0: como é que é possível? Como é que é possível nós chegarmos... Eu sinceramente, isto não mexe só comigo pessoalmente, mas também mexe com aquilo que é, digamos, a minha intervenção política e a minha forma de estar na vida. Como é que é possível a Câmara Municipal fazer, digamos, tábua rasa àquilo que se está a passar em Mirandela, que há um senhor que tem muito dinheiro e que resolveu comprar quase a Rua da República toda e tem lá os edifícios abandonados. Portanto, como é que é possível nós, uma Câmara Municipal, olhar por isto de uma forma como se nada acontecesse. Quer dizer, eu não estou contra o senhor.
1: A Câmara podia ter esse poder,
0: eu não estou contra...
1: ter esse poder de intervenção?
0: Tem, obviamente que tem. Eu não estou contra que o senhor compre. Agora, se aquele senhor resolver ter aquilo 20 anos sem fazer ali qualquer tipo de obra de recuperação, aquilo vai aqui tudo ao chão e vamos estar aqui de braços cruzados a olhar para isto. Então a Câmara Municipal não tem que ter uma intervenção e dizer ao senhor, o senhor vai comprar, mas vai ter um prazo de um ano ou de dois anos para construir isto, porque aquilo está ao abandono, aquilo está fechado. Não está a servir, não está a servir o tecido comercial em Mirandela, porque as lojas estão lá fechadas, portanto, e podiam estar abertas. E a atividade comercial continuaria a funcionar, enquanto o homem não fizesse obras. Não, o homem comprou aquilo e fechou tudo e acabou. Portanto, tinha que haver uma intervenção da Câmara Municipal, a dizer, o senhor compra, mas enquanto não fizer as obras de recuperação ou de reestruturação, ou fazer por novo, não quer saber, o equipamento comercial tem que estar aberto ao público.
2: Agora aquilo é uma rua pedonal que quase tem aquele meio de
0: aquele lado direito, quem vai no sentido do mercado, está completamente fechado e ao abandono. Portanto, e ali há espaços comerciais que podiam estar perfeitamente a funcionar enquanto o prédio não fizesse a obra. Portanto, isto obviamente que tem a ver com uma postura que a Câmara Municipal tem, porque isto provavelmente noutras cidades isto não se passava, pelo menos...
1: Portanto, olha,
0: eu pelo menos dizia que nas câmaras da CDU isto não se passava. Não pode estar um equipamento ao serviço, independentemente de ser privado, não estamos contra a iniciativa privada. Sim. Agora, estamos a falar na rua principal de Mirandela. O senhor quis comprar aquilo, sim senhora, como comprou, mas obrigar as pessoas que tinham as lojas alugadas, que eram espaços comerciais, estavam ao serviço da população e ao serviço delas, porque eram os seus empregos, a fecharem aquilo porque o senhor resolveu que agora quer ter aquilo fechado durante, pode ser 5 anos, pode ser 10 anos, pode ser 20 anos, e a Câmara Municipal não tem nada a dizer sobre isto. Isto é impensável. Isto não pode ser. Aliás, esta intervenção só acontece em câmaras municipais que estão aqui por ver andar o mundo para a frente e para trás sem qualquer tipo de intervenção. E nós na CDU não aceitamos este tipo de comportamento. Isto tem que estar ao serviço da população que cá vive.
2: Em que portanto, passa a maior parte da população, as pessoas que vão ao mercado, acaba por ter grande movimento e aquilo dá um aspecto de estar aqui.
0: Perfeitamente de abandono, quer dizer, aquele perfeito abandono é exatamente, eu não quero compará-lo ainda ao abandono que a cidade está a ter na questão da gestão dos seus equipamentos, mas para lá caminha se não houver uma intervenção séria e pensada e responsável para esta questão. Quer dizer, isto é inaceitável e eu não posso aceitar que a Câmara Municipal, que a minha Câmara Municipal, na cidade onde eu vivo, tenha uma posição de completo desleixo.
1: Passivo, não é?
0: Então, passivo em relação a isto, isto é inaceitável. Porque, Fernando Pires, quer queiramos, quer não, havia ali comércio, havia ali atividade económica, havia ali lojas alugadas de roupa,
1: isto
0: de outras coisas.
1: Isto pode ser contagiante de uma forma negativa para os restantes que ainda estejam abertos.
0: Mas, obviamente, que depois isto vai por arrasto, porque se aquela via deixa de ter atividade comercial, os que lá estão, obviamente que perdem e vão ganhando outras da cidade. Portanto, estamos a desertificar o centro de Mirandela, não sei para onde, e obviamente, aumentando com esta questão, aquilo que vai ser a especulação das rendas em edifícios mais novos, porque aquelas estão fechadas e estão inacessíveis à população e a quem queira trabalhar. Portanto, isto é inaceitável e não podemos pactuar com esta situação.
1: Cecília, eu não sei se trouxeram mais e menos os seus aspectos.
2: Não, eu não trouxe mais e menos, mas tinha outro tema que também queria abordar, entretanto.
1: Tem tempo.
2: Bora, ainda bem que a gente pode assim falar de algumas situações. Um tema que uma mãe preocupada também me fez chegar, que nas escolas primárias os meninos quando têm que brincar cá fora, sem um coberto. Nos dias de chuva tem que brincar à chuva, no dia de sol tem que estar ao sol. E acaba por ser, as meninas depois ficam doentes, estão 3 dias em casa, e o que é que acontece? Que a escola, claro, uma diretiva da escola é a intervenção da CPCJ. E isto, os pais ficam revoltados com esta situação, porque não têm culpa que a criança venha brincar, seja à chuva, seja ao sol cá para fora, porque não tem outra via de brincarem, não é? E que se calhar havia-se arranjar aí uma alternativa para as escolas, porque os meninos deviam ter um sistema de recreio, de poderem brincar, porque não podem, normalmente têm lá aquele espaço da cantina, mas não podem brincar ali, porque sujam tudo, as senhoras põem-nos lá fora a brincar. Mas lá fora, dias de chuva, molham-se. Dias de sol, as crianças brincam ao sol, queimam-se todos, ficam doentes. Isto é assim, este tipo de situações, lá está, as escolas em Mirandela estão com algumas dificuldades que o município deveria de começar a verificar. Se calhar não verifica porque não tem, se calhar, crianças com estas idades e não vê as dificuldades que os pais sentem com estas idades que são tão pequeninos e que não sabem muitas vezes ainda muito bem proteger. Não sabem que não podem estar muito tempo ali ao sol, nem podem estar muito tempo com a roupa molhada. Lá está, são aquelas crianças que ainda estão em fase de desenvolvimento. Acho que o município podia criar ali infraestruturas em que as crianças pudessem ter um espaço para brincar. Sim, acho que isto também era importante. É uma preocupação também de alguns pais e mães que me fizeram chegar e que já agora aproveito esta oportunidade que temos tempo de abordar estas questões, não é?
1: Fez bem.
2: Acabamos por colocar também isto já também em cima da mesa.
1: Jorge Humberto, mais ou menos tem?
0: Tenho mais. Aliás, não, isto mais é digamos, uma saudação que eu faço a todos os trabalhadores portugueses. E quem trabalha, que foi, digamos,
1: reforma laboral, é isso?
0: A questão, a derrota do pacote laboral, do que foi derrotado de uma forma muito, muito séria, muito coerente e que não deixa margem de dúvidas, que tem, que foi, digamos, a posição dos sindicatos nas suas intervenções, nas suas manifestações, nas suas explicações do que é que este pacote laboral representava para quem trabalha, não só para quem trabalha por conta de outrem, mas para aqueles que ainda não trabalham e que vão começar a trabalhar, que são os jovens, que era, digamos, a eternização da precariedade, contrato atrás de contrato, sem qualquer tipo de perspectiva de vida e sem uma estabilidade, exatamente, económica e de progresso nas carreiras, por isso é que temos este problema atual, e ficou claro que, como dizia o meu avô, para terminar, e não quero ser muito, que quem luta pode nunca ganhar. Mas quem não luta nunca ganha. Portanto, aqui um bem-haja a todos eles, que foi exatamente com a sua luta que obrigaram a que aqui
2: o partido chega.
0: Voltasse atrás, porque ficou com medo de ter o apoio, de perder o apoio de quem trabalha.
1: Não. Agora podia também um comentário, que foi o Chega que
2: viabilizou. Foi o Chega, sim, senhora,
1: não, que
2: foi.
1: Acabou por
2: que
1: reprovar.
2: Voltar a reprovar.
1: Porque no dia anterior tudo se perspectivava
2: que
1: deixasse
2: passar,
1: não é?
2: Não ia acontecer, não? Porque de facto nós já tínhamos, assim, eu acho que todas as distritais já tinham se manifestado e tínhamos feito chegar essa informação ao partido em que não podia aprovar de maneira nenhuma. De maneira nenhuma, porque
0: mas isso porque houve,
2: as
0: duas greves gerais, uma das quais a UGT não quis participar porque...
2: Eu sobre isso não vou comentar.
0: Não queria ser sim nem não, quis ficar no meio da ponte para ver o que é que dava. Mas foi essa a questão.
2: É sempre pelos trabalhadores, vai lutar sempre ao lado dos trabalhadores e ele sabia perfeitamente que não podia aprovar porque isso ia prejudicar os trabalhadores. E aí eu só posso tirar o chapéu ao André Ventura porque de facto foi...
0: Mas olha que não foi isso que o André Ventura disse antes das greves gerais, criticou os trabalhadores, criticou os sindicalistas, disse que aquela greve geral não fazia sentido nenhum, porque o país precisava, portanto, aquilo que fez com
2: isto
0: que o André Ventura...
2: Mas vamos, é diferente.
1: Hoje temos
0: aquilo, que mudar, aquilo que fez mudar...
1: Mas hoje que temos tempo para abordar isto, e ainda falta algum tempo, e vos pedir já agora, vou confrontar-vos com a situação que ainda agora frisei. Quem ouviu o debate relativamente a esta matéria ficou nitidamente a pensar que o pacote laboral iria ser aprovado.
0: Exatamente.
1: Correto? O que é que vos parece que aconteceu aqui?
0: O que aconteceu aqui
1: para
0: foi
1: mudar,
0: aquilo que eu acabei de dizer.
1: Para mudar o sentido de voto, toda a gente percebeu que o André Ventura estava inclinado para aprovar.
2: Não, havia ali uma negociação, havia umas negociações que estavam em cima da mesa. E nós sabemos que as negociações são públicas, não é nenhuma novidade, que era a idade da reforma.
0: Mas isso foi a escapatória.
2: Não se deu.
0: Foi a escapatória que o vosso dirigente arranjou.
1: Mas então o que é que aconteceu?
2: Não é escapatória, ele tinha
1: da CDU,
2: em cima da mesa, não foram aprovadas.
1: O que é que aconteceu aqui para o André Ventura não aprovar este...
0: Eu não querendo.
1: A perguntar a opinião. O que é que terá acontecido?
0: Mas o que aconteceu eu vou dizer. Eu não querendo estar aqui a... digamos, a chamar a atenção, mas aqui a presidente do Chega de Mirandela, digamos assim, ou da Comissão Política de Mirandela, disse-o aqui, as distritais andaram a dizer ao governo para não aprovar, porque sentem que aquilo que é verdade, ou seja, mas não foi, e agora eu peço desculpa.
1: Mas foi isso que pesou na decisão do
2: não, eu acho que o André Ventura...
1: Pressing eventual das distritais?
2: O André Ventura consegue pensar por ele próprio. A gente pode fazer chegar a informações, mas ele pensa por ele próprio.
0: O que pesou foi a mobilização, porque nós ouvindo o debate do Chega, aquilo que o Fernando Pires esteve a dizer, no dia anterior à votação da aprovação do pacote laboral, O André Ventura até dizia que era graças ao Chega que os trabalhadores iam ter mais dias de férias.
1: Certo.
0: Não é?
1: Certo.
2: Sim.
0: Portanto, vamos ver, eu estive a ver
2: sim,
0: o debate
2: sim,
0: e
2: era
0: não
2: vou... em cima
0: eram
2: da
0: mais
2: mesa.
0: Dias de férias. Era,
2: era 20, para até os 25
0: sim,
2: dias.
0: Sim, mas isso já tinha sido aumentado, que foi retirado na altura da Troika e em 2015, quando foi o Partido Socialista, juntamente com aquilo que vocês chamam da geringonça, foram não só repostos os dias de férias normais, os 22, mas os feriados cortados, etc, etc, etc. Pronto. Mas o André Ventura queria arranjar uma escapatória. E a escapatória queria arranjar, dito pela palavra dele, não é? É que a ministra tinha dito que estava de acordo com a redução da idade da reforma. Sabendo nós e sabendo o André Ventura também, que isto representava uma quebra de cerca de 4 mil milhões de euros no orçamento da Segurança Social.
2: Não é assim.
0: As contas estão feitas. Mas aquilo que era mais importante do que isto era nós sabermos como é que ficava o Partido Chega quando antes criticava os sindicatos por causa da greve geral. Ou seja, o que fez com que o Chega mudasse de posição em relação ao pacote laboral não foram a idade da reforma.
1: Foi a
0: adesão à greve, foi a mobilização dos trabalhadores e isto pôs o André Ventura a fazer conta e dizer assim,
2: não.
0: Dos 70 deputados que temos, se aprovarmos esta lei, nas próximas só temos 10.
2: Eu não concordo contigo. Aquilo
0: só
2: que eu acho
0: 10.
2: É que o André Ventura, de facto, verificou, ele pôs-os... O que ele queria em cima da mesa, que era a idade da reforma, eram os 25 dias de fato para as férias, e eles não cederam. E em relação ao dinheiro que estás a dizer que, não, que era impossível, era possível. Cortem os subsídios a quem não quer trabalhar, vais ver como é possível. E porque assim, as pessoas reformam-se, espera aí, Jorge, as pessoas reformam-se aos 65 ou 66, deixam a vaga para quem? Para os jovens, para eles não emigrarem. Estás a entender? Acabam por ter sempre, a Segurança Social acaba por receber sempre o deles. Não. Agora...
0: A idade contributiva não tem nada a ver com isso, não é? Quando vocês dizem que acabem com os apoios...
2: Não,
0: vocês
2: acabem
0: estão a falar
2: com os subsídios.
0: Quais subsídios?
1: Quem sequer contribui.
2: Acabem com os subsídios.
0: Parte
2: dos subsídios, nós temos dinheiro para as pessoas começarem-se a reformar todas aos 65.
0: Isso representa... Isso é uma falácia. Isso é uma mentira.
2: Não é.
0: O RSI representa, em termos de orçamento de Estado, 0,1%. É uma gota de água no oceano.
2: Eu acho que
0: aquilo
2: isso...
0: que são os custos
2: para
0: os nossos impostos.
2: Há tanta gente a receber RSI que é uma coisa exorbitante.
0: Mas isso não tem nada a ver com essa questão.
2: Nós já temos aqui nada mais gente a receber RSI do que gente a trabalhar.
1: Bom, mas certamente nos próximos dias vamos perceber o que é que se passou aqui, não é? Exatamente, para
0: sim,
1: termos
0: claro.
1: Esta
0: vamos
1: votação.
0: Ver qual vai ser esse problema.
1: Bom, muito obrigado por terem vindo.
2: Só para reforçar, eu tiro o chapéu ao André Ventura, porque teve a coragem de votar ao lado do PS e do pessoal todo de esquerda.
1: Pronto.
2: Das palmas, ok?
0: Okay?
2: Só para reforçar.
0: Essa questão. O André Ventura tanto vota de um lado como vota do outro, deixa ver do interesse dele
2: e não
0: da população. Mas isso é outra questão.
2: Okay.
1: Pronto, eu agradeço o facto de terem vindo. Hoje só tivemos dois. Foi ótimo.
0: Oxalá,
1: mas de qualquer forma, é sempre bom termos mais para termos outro.
0: É óbvio.
1: Foi possível. Muito obrigado. Até ao próximo programa.
0: Até ao próximo.
2: Obrigado.

0: Entrevista de Walter Ugumem à revista Visão, que serviu de mote para o lançamento do seu novo romance O Século dos Imbecis, e também o Governo ter chegado a acordo com o Partido Socialista para a aprovação da PSU, Prestação Social Única, são os dois temas de hoje do Opinião Independente, como é habitual, com Alexandre Pacheco. Ora, vamos começar precisamente pela entrevista de Walter Ugumem, essa entrevista para o lançamento do romance O Século dos Imbecis. A conversa funciona como uma espécie de manifesto contra a estupidez, abordando a forma como a ignorância contemporânea tem vindo a ser glorificada. Alexandre Pacheco, isto no fundo é uma entrevista que toca um bocado na ferida, certo?
1: Eu por acaso já mandei vir o livro e já tenho o livro comigo, não vou apresentar esta semana, ficará para uma próxima. Mas estou com alguma curiosidade em lê-lo, atendendo às frases que esta entrevista contém, não é? Quando há uma frase que diz assim: todos os séculos foram apropriados por imbecis, mas hoje estamos a lidar com um tempo de ignorância feliz, uma espécie de glorificação dos estúpidos. Isto é muito forte, quer dizer...
0: Isso vem, de facto, de ao encontro daquilo que o Alexandre Pacheco tem vindo a referir sobre outros assuntos, não é?
1: Exatamente.
0: Que leva a pensar isto.
1: Exatamente. E quando ele diz viemos dos macacos e parece que estamos a voltar aos macacos, quando ele diz Donald Trump parece um imbecil, age como um imbecil e é um imbecil...
0: Ou seja, afirmando que a impossibilidade perdeu a vergonha e ganhou a autoestima,
1: é que
0: não é?
1: Se encontra o lugar de susto. Tudo isto é um bocadinho aquilo que eu uma vez disse aqui. Quando é que aparece alguém que tem a coragem de dizer que o rei vai nu? Toda a gente expressa uma admiração pela textura fina das roupas do imperador, mas ninguém tem a coragem que afinal não há roupas nenhumas e que as pessoas estão a revelar-se como na realidade são. É curioso que eu antes de vir para aqui fiz uma pesquisa muito simples no Gemini da Google e perguntei-lhe quanto é que cresceu a fortuna do Trump nos últimos 3 meses. E o Google responde-me 60%. Portanto, ou seja, nem sequer há hoje a capacidade de esconder as coisas. Portanto, elas são glorificadas de uma forma muito, muito aberta. Agora, isto também leva-me a dizer outra coisa. Por favor, comprem a Visão. Quer dizer, a Visão é neste momento um dos poucos exemplos de jornalismo livre e independente, de jornalistas que escrevem muito bem e que têm uma preocupação com a verdade e que estão a tentar sobreviver no meio de uma série de dificuldades judiciais, porque o grupo faliu e eles estão a tentar reconstruir não o grupo, mas a revista, tornando-a separada do grupo, de forma a que ela possa ser, enfim, viável em termos económicos. E tenho tido o prazer de ler na revista um conjunto de reportagens muito bem construídas e que merecem ser apoiados.
0: E neste caso é a entrevista com Walter Ugumem, que reflete um pouco do pensamento que ele tem e que até está aqui, enfim, plasmado no livro, não é?
1: Exatamente. Ele fala muito da superficialidade dos tempos atuais, fala muito e critica uma espécie de infantilidade insuportável e a perda de pudor da ignorância. Durante muito tempo as pessoas tinham vergonha de revelar a sua ignorância. Hoje ostentam isto como uma coroa de glória. Eu não sei. Olha que feliz eu sou. Eu não sei. Vejam como eu sou importante, porque eu não sei. Eu não sei. E portanto, apesar de toda a velocidade e toda a disponibilidade de informação, as pessoas, como ele diz, têm o gadget, mas não têm o conhecimento. A informação está ali, mas ninguém vai buscar.
0: Portanto, considera que ele coloca aqui a nu, coloca o dedo na ferida, é isso?
1: Coloca o dedo na ferida. Fala, inclusivamente, de uma deturpação da cidadania provocada pela internet. Portanto, as pessoas sentem-se encorajadas a insultar e a odiar sob o anonimato, porque não têm que assumir a sua identidade. E, portanto, fala da velocidade relacionada com a ignorância. Portanto, tudo nos passa ao lado, mas umas coisas estão permanentemente a substituir as outras. E também aponta um pouco como caminho o valor da ética e da justiça, porque é o caminho para, diz ele, evitar retrocessos civilizacionais graves que podem ocorrer de um momento para o outro. Por isso é que ele diz que viemos dos macacos, mas poderemos voltar aos macacos. Fala também de uma outra coisa que é muito interessante, que é a corrupção da solidão. Ou seja, a verdadeira dimensão humana encontra-se na relação com o próximo. Quando as pessoas ficam sozinhas, corrompem-se. Corrompem-se porque não estão em contacto com os outros. Resumindo e concluindo, dá-me a ideia que as bestas andam à solta, não é? E convinha que alguém pensasse como dar a volta a isto, porque ele é apenas um escritor, mas é um escritor muito lido, e há muita gente que o acompanha no juízo que ele faz, não é? Pode uma ou outra frase ser bombástica e até excessivamente agressiva.
0: Mas se calhar é também esse o propósito, não é?
1: O propósito é esse, por um lado mexer com a consciência das pessoas, mas por outro lado também expressar algum desespero pessoal. Porque é evidente, quando as pessoas veem e leem a realidade, não podem fazer de conta que ela não existe, não é? E nem podem querer pôr uns óculos com uma gradação muito, muito grande para, em vez de haver melhor, a desfocar completamente, não é? As pessoas têm que falar daquilo que sentem e daquilo que veem. E parece-me que esta entrevista é um enorme grito, eu diria, um ensurdecedor grito. Opá, vamos ver quem é que consegue ouvir isto, não é?
0: Bom, vamos ver se de facto o grito tem o eco suficiente para chegar a quem de direito, não é?
1: E leiam, comprem a visão. É incrível, como eu estive a fazer uma prospeção muito simples, penso que não chegam a vender-se 10 revistas em Mirandel, nos vários diversos sítios. Eu acho que não se vender, ou vender-se menos de 100 revistas de visão em Mirandela, estamos a dar razão ao que o Walter Hugo Main diz.
0: Bom, o outro assunto tem a ver com o que disse há pouco. O Governo chegou a acordo com o Partido Socialista para aprovar a famosa PSU, a Prestação Social Única, depois do Chega se ter colocado fora das negociações. Ora, entre as alterações introduzidas pelo PS estão, por exemplo, a eliminação do canal de denúncias, as mudanças no regime de trabalho social e a definição por decreto das condições de acesso e do valor da prestação. Bom, isto tem leituras, não é, Alexandre Pacheco? Que leituras é que lhe conclui, digamos assim?
1: É curioso que também na visão... Uma escritora, Safa Abib, dizia que, aparentemente, quando discutimos estas coisas, o problema nunca parece estar onde se concentra o poder económico. Seja nas fugas do capital para paraísos fiscais, seja na evasão fiscal. Eu dou-lhe este exemplo. As grandes empresas digitais dos Estados Unidos não pagam impostos. Não pagam impostos e recebem subsídios do Governo Federal. E o problema também nunca parece estar na acumulação obscena da riqueza. Portanto, o problema são os pobres. O problema está nos pobres. Todos os problemas económicos do mundo seriam resolvidos se não houvesse pobres. Porque os pobres é que estão a estragar a economia do mundo. Portanto, é curioso que o Governo cedeu muito bem por pressão do Partido Socialista na questão do canal da denúncia, na questão do trabalho social, porque, por exemplo, há pobres que precisam de ser ajudados e há pobres que não merecem ser ajudados. E há que os denunciar. Os Mercedes, os BMWs, os iPhones que estas pessoas... têm e usam frequentemente nos dias que correm. Isto nunca foi contabilizado. Quantos Ferraris, quantos iPhones têm as pessoas que recebem o RSI. Agora, como também diz alguém, os pobres não são dados estatísticos nem abstrações. São seres humanos que precisam de outros seres humanos. Quem diz isto é o José Tolentino de Mendonça. Padre. Provavelmente não aquele que o Dr. André Ventura frequenta, as missas, até porque me parece que ele já está no Vaticano, não é? Mas o que é um facto é que a doutrina social da Igreja fala destas coisas e diz que a pobreza é uma responsabilidade de si, de mim e de toda a gente. E E já agora, pasme-se o abuso, também dos ricos. E, portanto, há uma outra senhora, que é a Dorothy Day, que diz o seguinte: na raiz de uma consciência social digna deste nome está o reconhecimento de que o problema de um é um problema de todos. Que raio de educação religiosa temos nós? O que é que andamos todos os dias a fazer na missa se depois, na prática, não somos cristãos? Efetivamente. Ora bem...
0: Mas este acordo, o que é que lhe parece? Isto foi menos mal?
1: Eu já chego lá.
0: Em relação...
1: Deu um bocadinho de tempo.
0: Está a fazer o intro.
1: Eu já chego lá.
0: Sim, da outra vez já tinha falado sobre essa questão, não é? Que o princípio aqui não é o mais correto, não é?
1: O PSD não tem parceiros, ouvimos isto esta semana, não tem parceiros privilegiados. Ora negociar à esquerda, ora negociar à direita. Quando é para lixar o pobre,
0: vai ao
1: Chega. Se calhar, quando é para beneficiar outro, ir ao outro lado. Agora, o que me parece é que o Partido Socialista provou aqui uma coisa muito simples. É que pode ser um partido de compromisso e pode ser um partido que viabilize reformas. Tudo depende do compromisso e tudo depende das reformas. E, portanto, o Partido Socialista criou aqui um espaço de negociação que, eventualmente, pode ser usado por opção ou não do PSD no que diz respeito à reforma constitucional, no que diz respeito ao Orçamento de Estado, no que diz respeito ao Tribunal de Contas. Agora, vamos ver com quem é que o PSD vai querer negociar estas matérias. Portanto, eu reconheço no Partido Socialista uma humanização pelas suas propostas e pela negociação que foi tida, humanização da PSU. Agora, vamos ver. Uma das coisas que foi acordada é a definição em decreto das condições de acesso à PSU, que não estavam

0: perceber que a pobreza não vai desaparecer porque alguém vai receber um subsídio. Isto vai permitir que quase 1.500.000 portugueses não entrem numa pobreza abjeta em que não têm o básico e o essencial, mas continuamos a ter rendimentos muito baixos e continuamos a ter problemas gravíssimos na nossa escala de rendimentos.
1: Mas, não? Em termos políticos, ainda analisando esta questão do que aconteceu agora, ou seja, depois do que aconteceu com o Chega, não é? Onde acabou por não se chegar a acordo na outra situação anterior. Agora com
0: laboral,
1: este, exatamente.
0: Sim.
1: Pronto. Agora com esta da PSU, isto pode reforçar a posição negocial do PS?
0: Reforma.
1: Ou há quem diga também que afaste alguns politólogos que afastam a ideia que isso seja verdade, até porque não será eventualmente o preferencial de Montenegro.
0: Não,
1: isto
0: não
1: poderá,
0: claramente
1: coisa,
0: não,
1: não
0: foi.
1: Isto poderá não ser, portanto, uma diretriz, é isso?
0: Não, há uma, e os politólogos também acreditam, também referem isso, há um reforço da imagem positiva do PS enquanto partido de compromisso e partido de reforma. Há uma valorização de um acordo de regime em relação às questões básicas, que nós aqui também temos falado como necessário, e a disponibilidade do Partido Socialista com responsabilidade, sem gritos, sem confusões, sem ódios, sem discursos violentos, conseguir emparceleirar com o PSD e conseguir aprovar outras medidas. Agora, a opção do PSD parece muito clara. Para já, igualiza os dois partidos, coisa que eu não acho que deva fazer, porque acho que não são partidos iguais. Mas, por outro lado, também revela alguma dificuldade em conseguir assumir uma das parcerias como mais importante que a outra.
1: Muito bem. Aguardemos. A frase da semana tem a ver com o livro ou não?
0: O livro.
1: O livro é um futuro livro e radioso, não é?
0: O livro é do Paul Mason. Ele fala do humanismo como uma crença de que os seres humanos têm dignidade, agência e capacidade de moldar o seu próprio destino. Considera que há hoje uma tendência para desumanizar os indivíduos, para os tratar como dados ou peças de uma engrenagem. Fala muito da perda de solidariedade coletiva. Alerta para o perigo de entregarmos as nossas decisões éticas e políticas às máquinas. E diz que a ascensão do fascismo na era digital, nomeadamente através das redes sociais e dos algoritmos de recomendação, tem servido para espalhar muitas notícias falsas.
1: Nada que também não se tenha dito já por aqui, não é?
0: Não se tenha dito por aqui também. Agora, ele tem esta frase: o mundo está prestes a descobrir que, se não se quer o futuro, aquilo com que se vai ficar é o passado. E, portanto, é um bocadinho este o dilema dele. Ele acha que, por isso é que o livro tem este título, Futuro Livre e Radioso, se de facto o ser humano pegar no mundo de novo e no seu destino e o construir de uma forma solidária e humanista.
1: Estamos a falar de um livro recente?
0: Estamos a falar de um livro de 2019. Uhum. 2019, portanto... Ele tem um outro livro que eu neste momento estou a trabalhar, que é o Pós-Capitalismo, também trarei aqui num próximo programa. É um jornalista e escritor inglês.
1: Muito bem, fica essa sugestão e voltaremos na próxima quinta-feira. Até lá.
0: Até lá.
2: 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Letra A. Aconcágua. Na geografia, pico da Cordilheira dos Andes, na Argentina, perto da fronteira chilena. Com os seus 6.959 metros de altitude, é o mais alto de toda a América, coroado por uma cratera vulcânica extinta. Foi escalado pela primeira vez em 1897. A. Abracadabra. Nome masculino, palavra cabalística, provavelmente de origem gnóstica, à qual foram atribuídos poderes mágicos. Devia trazer-se ao peito, escrita em 6 linhas, a primeira das quais continha a palavra inteira e a última apenas o último A, suprimindo-se nas restantes linhas uma letra.

0: letra de cada externo, formando assim um triângulo. 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Letra A. A de abrenúncio. Nome masculino. Abrenunciação. Interjeição como credo. Deus me livre. Sai, demónio. Abrenunciar. Verbo transitivo. Rejeitar com veemência. Repelir. Arrenegar. A. Ábaco. Nome masculino. Nome de certos aparelhos de cálculo utilizados inicialmente na Antiguidade. Aparelho para ensinar as crianças a contar. Diagrama usado para determinação de certas grandezas pela interseção de curvas. Marcador de bilhares. Botão usado pelo grão-mestre dos templários. Na arqueologia, designa a laje que coroa o capitel de uma coluna. Na matemática, é uma espécie de máquina de calcular usada na Antiguidade e ainda na China e no Japão. 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Letra A. Acme. Nome feminino. Significa auge. Ponto culminante. No desenvolvimento de uma espécie, de uma vida, de uma doença, de uma doutrina, de um desejo ou de um sentimento. Acna. Nome feminino. Medida agrária dos romanos correspondente a 120 pés quadrados. Acne. Nome feminino. Na medicina, erupção cutânea mais frequente na puberdade devido ao mau funcionamento das glândulas sebáceas e que geralmente evoluem para foliculites superadas. É também um depósito de secreções e impurezas nos poros da pele, formando pontos negros que acabam por se infetar. Atribui-se a um desequilíbrio hormonal característico da puberdade e da adolescência. 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Letra A. Acrópole. Nome feminino. Na história, é o nome dado na Grécia Antiga à parte da cidade situada num local estratégico, especialmente fortificada, e onde se localizam os principais edifícios públicos, profanos e sagrados. A mais célebre na história da arte, como na história política, foi a de Atenas, de que ainda restam valiosos monumentos que datam do século V a.C. Também desempenharam um papel relevante as de Micenas, Tirinto e Corinto. 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B. Letra B. Baco. Adjetivo. Diz-se do pelo do gado vermelho amarelado. No Brasil, espécie de canoa ou caixa instalada à margem dos cursos de água para mineração ou lavagem de diamantes. Na mitologia, Baco era entre os romanos o deus correspondente ao grego Dionísio. Deus do vinho, da vegetação e do delírio místico. Baco, filho de Zeus e de Semele, na mitologia clássica. O seu culto era muito complexo, devido aos elementos da sua lenda serem de proveniência muito diversa, entre os tássios, gregos, egípcios e também asiáticos. As festas em sua honra, de caráter orgiástico, designavam-se bacanais.
1: Mais uma vez, nós estamos juntos, nós e Santo António. É do conhecimento de todos que eu tenho uma predileção por livros, com especial preferência por livros de Santo António. Escritos em qualquer língua, embora os preferidos para ler sejam escritos em português. Mas italianos, espanhóis, franceses, ingleses também não ficam sem cliente. Mas confesso que os escritos em alemão e latim, apesar de os abrir com entusiasmo, a sua leitura é lenta ou não existe, só com um tradutor. E assim vamos aprendendo sobre o nosso Santo António. Como sabem, não tenho qualquer problema em ter livros que já tiveram outros donos, que têm anotações de interpretação dos textos, que têm anotados exemplos semelhantes noutros livros, enfim. Talvez o mais impensável é um recado que uma filha deixou à mãe, escrita no livro de Santo António. Eu deduzo que a mãe dessa rapariga andava a ler aquele livro e, tendo de sair, deixou o livro sobre a mesa. A filha, que andava a estudar fora, chegara à casa, mas com pressa para ir encontrar-se com amigos, deixou um recado à mãe, escrito a caneta, na parte interior da contracapa, e diz assim: "Mãe, já cheguei. Como não estás, é para dizer que vou embora amanhã, porque faz anos uma amiga. Deixo a roupa para lavar. Quero levar ovos, um frango já estufado, uma panela de arroz, pão, queijo e chouriço. E a roupa passada." Se o pedido foi satisfeito, isso não sei, que não está lá escrito. Mas há mais ou menos 15 dias, entre vários livros que me vieram ter às mãos, há um que me tem ocupado algum tempo para tentar saber quem escreveu a anotação que tem lá. Na parte interior da capa, em caligrafia incerta, está escrito um texto: "Este livro foi hoje oferecido pela minha grande amiga, doutora Carla Silva, durante o período da minha doença em que eu perdi a força nas mãos e a faculdade de escrever, razão porque estou novamente a aprender." Depois assina, identifica-se com siglas, termina com a data, Lisboa, 8 de agosto de 2005. Quem ofereceu era a sua médica neurologista. O livro chama-se O Guia da Basílica de Santo António de Pádua, mas escrito em português. Este homem era um membro honorário da maçonaria, conforme decifrei pelas siglas incluídas. Mas o que me surpreendeu foi a sensibilidade de uma médica que teve a capacidade de conhecer o gosto do seu doente para ele querer voltar a escrever. E com este exemplo de profissionalismo, Manuela Gandara despede-se. Até para a semana.
2: Futebol é o que está a dar. Já aqui falei de futebol a propósito do Campeonato Mundial, dizendo, ainda que com alguma ironia, que deveria ser tido como um desígnio nacional. Campeonato que convém ter presente, envolve 48 seleções, representando outros tantos países, o que dá, grosso modo, um quarto dos existentes, que são 193. Torneio que decorre em 16 grandes cidades, distribuídas por o México, o Canadá e os Estados Unidos. Acresce que apenas 2 ou 3 países não possuem seleção nacional, ainda que, em alguns casos, o futebol não seja o desporto mais popular, nem mesmo se façam representar, como é o caso da Índia e da China, por razões que não cabe aqui analisar. Poderemos concluir, ainda assim, que o futebol é hoje um desporto universal, que estabelece relações positivas entre todas as nações e que, nesta perspectiva, é um forte promotor da paz entre Estados. Malgrado certos vícios que se lhe apontam, como sejam o excesso de vedetismo, os milhões que envolve, o clubismo fanático e, claro está, o desviar de atenções a que se presta dos problemas sociais mais graves, não deixa de ser compreensível, ainda assim, que o futebol seja, numa expressão popular, o que está a dar, isto é, que as televisões preencham as suas programações com jogos de futebol, crónicas e histórias associadas, e que os jogadores mais em evidência sejam tratados como heróis, ainda que tenham pés de barro. Alguém, a propósito da minha crónica anterior, me observou que também outros desportos se revestem de grande importância, como é o caso do atletismo, muito embora sem a periodicidade, universalidade e a emoção popular de que o futebol se reveste. O que também não invalida que Portugal não deva eleger outros desígnios, eventualmente mais humanos, nobres e prestigiantes. Henrique António Pedro.
3: Ai tempo de calor! Quando jovem, a vida não era tão fácil como é agora. Tudo era diferente. Num tempo em que a maioria das famílias, como aliás agora se volta a fazer sentir, faltava uma grande parte dos bens e das condições de vida para que pudesse fazer com que as pessoas se sentissem realizadas e satisfeitas. Há muita gente que depois de fazer balanços de vida acabam por dizer que no fundo até foram felizes. Que ironia! Dizer que se pode ser feliz com fome. Porque gostava de continuar os estudos, mas não havia condições. Havia escolas em todas as aldeias, mas em muitas delas o ensino não era administrado por professores oficiais. Apenas havia regentes de ensino, que eram uma espécie de profissionais sem habilitação. Apenas possuíam a quarta classe. E este nível de ensino começava na base das urbes, que começava nas aldeias, chegava apenas às sedes de concelho. Os liceus e escolas técnicas e outros níveis de ensino médio estavam destinadas às sedes de distrito e o ensino superior, Porto, Lisboa e Coimbra. Depois havia, no meio deste ensino oficial, os seminários. Havia, assim, pode dizer-se, uma aliança entre o ensino oficial e o religioso. Depois ainda havia o ensino particular constituído por colégios e, com esta pirâmide de ensino, de facto, todos tinham direito ao ensino e, obrigatoriamente, não podiam naquela época sair sem completarem a quarta classe. Se, por acaso, a família não tivesse meios possíveis de pôr o filho a estudar, ficavam com a vontade para tal. Mas a situação económica era, por si só, a principal razão para dar por terminados os estudos. Mas aqui, entre o fim da escola primária e o ingresso, ainda havia que fazer um exame de admissão aos liceus e esse tinha de ser feito obrigatoriamente na sede do distrito, nas instalações do liceu, com todos os inconvenientes em dispêndios e deslocações, visto que tal era feito acompanhado por um familiar e com estadia ou pensão em casa particular. Depois, nem todos passavam, porque o acesso aos dados dos alunos, a primeira seleção era feita por moradas. Aqui, os mais humildes viam, depois de uma viagem de comboio automotora que ligava Mirandela com Bragança, mais reduzida a sua vida de continuação dos estudos, alguns foram frequentar o ensino secundário, com possibilidades de continuação depois para os cursos superiores. Só a partir de 1960 é que a cadeia de ensino se alargou e estendeu, com a abertura de escolas agrícolas, escolas industriais e comerciais e mais tarde institutos. Em Mirandela, o único ensino que foi criado além do ensino primário foi em 1961 a Escola Prática de Agricultura em Carvalhais. Em 1965 acabou por ser criada a Escola Comercial Industrial, chamada de Escola Técnica de Mirandela. Demorou mais de 5 anos a criação de uma secção do Liceu Nacional de Bragança, que só em 1974 passou a Escola Secundária de Mirandela. Todos estes anos, porque o autarca de então vetava todas as possibilidades de criação de um liceu em Mirandela, pretendendo apenas a criação de uma escola agrícola para satisfazer o seu ego, já que tendo um filho agrónomo, seria ouro sobre azul a vinda dessa escola. Hoje em dia, o ensino alargou-se e existe já o IPB, uma escola de música Asproarte, ou também uma escola de hotelaria, que não se vangloriem e me digam que o ensino antigamente era mais democrático. Não concordo. E repito, quando penso nisto, ai tempo de calor. Eduardo Botelho.
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5: 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Para que as suas contas estejam sempre certas, a DECO oferece-lhe dicas que farão toda a diferença nos seus hábitos financeiros. Conta bancária é um direito básico. Tem direito a receber informação clara sobre comissões e custos de manutenção da conta. Pode movimentar e encerrar a conta quando quiser, desde que não tenha dívidas, e deve assegurar que tem saldo suficiente para os pagamentos autorizados. Para além disso, deve manter os contactos pessoais atualizados junto do banco. Para quem só precisa do básico, a conta de serviços mínimos bancários pode ser a solução. Com este tipo de conta pode efetuar levantamentos, pagamentos, transferências essenciais a custos reduzidos e tem direito a receber um cartão de débito, vulgarmente conhecido como cartão multibanco. Se recorrer a crédito, compare propostas de diferentes bancos com base na TAEG e não olhe apenas para o valor da prestação mensal. É importante conhecer o montante total imputado ao consumidor e não apenas o valor da prestação, sendo que a prestação ideal não deve ultrapassar 35% do seu rendimento mensal. No crédito à habitação, informe-se bem sobre as condições dos seguros obrigatórios e lembre-se de que pode escolher a seguradora. Se tiver dificuldades em pagar prestações, contacte o banco o mais cedo possível, pois existem mecanismos que podem ajudar a evitar situações de incumprimento. O PARI, Plano de Ação para o Risco de Incumprimento, e o PERSI, o Procedimento Extrajudicial de Regularização de Situações de Incumprimento. E o banco é obrigado a tentar soluções antes de avançar para o tribunal. Esteja também atento às fraudes e burlas. Desconfie de mensagens ou chamadas que peçam dados pessoais ou códigos de segurança e, se perder o cartão, bloqueie-o imediatamente. Por fim, mantenha os bons hábitos financeiros. Acompanhe regularmente os movimentos da sua conta, evite créditos desnecessários e procure criar uma reserva para imprevistos. Não se esqueça de que estar informado sobre os seus direitos enquanto consumidor de bens e serviços é o primeiro passo para ser um cidadão mais ativo e participativo. 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
6: Olá, meu nome é César Joaquim Lisandro Cresce, já tenho idade para ter juízo e venho de Balda Fife, ali do Nordeste Transmontano.
7: Oh, mocidade, antigamente um motoqueiro era um guerreiro da estrada, homem. Montavas no Zundap 5 com radiador, o banco era mais duro que as pedras de um rigueiro. E o Oscar fazia mais barulho do que a burra a parir, homem. Coelho, e se houvesse uma subida? A mocidade tinha que ajudar a empurrar, homem. Um no guiador, dois nos calcanhares, três no banco, calho, e leia a torreta a bufar, calho, parecia um porco a fugir. Agora não são motoqueiros, são motardes. É verdade, tem de ter uma moto acima de 600 cilindrada. Por abaixo disso nem entram num motoclube. E se entrarem é só para gozar com isso. Epá, isso mais parece uma scooter. Desculpa lá, pá, mas tu és motarde com essa merda, pá, ou és um estafeta da Globo. Antigamente ia sozinho, com os tomates ali a bater no banco e a alma nos punhos, homem. No verão ia de calções, no inverno com as luvas da tropa, duas tábuas à frente das pernas para proteger os joelhos, homem. E onde deitar as calças? Que ia geada em forma de gelo à frente, parecia que estava a nevar ali só à tua frente, homem. Agora só andam em bando, nunca menos cinco. Parecem galináceos a fazer uma procissão, homem. Todos com rádios, punhos aquecidos, capacete com Bluetooth, câmara 360 graus e GPS até para ir mijar, homem. Isto faz frio. A moto vai no reboque, dentro de um carro com aquecimento nos bancos e tudo. Eles vão atrás ali a dizer, epá, quando chegarmos logo temos que andar uma veca, pá. Depois ainda param numa tasca a dizer, epá, o espírito vai que não pode morrer. Qual espírito? Qual caralho? Antigamente o espírito era o da gasolina misturada com vinho, homem, e duas rezas antes de arrancar. E atenção com o respeito que anda de moto, desse cano mesmo. Mas antigamente ser motoqueiro era uma maneira de vida, homem. Duro, livre, com cheiro ao óleo e à liberdade na pele, homem. Agora é mais parecer que vão a fazer um desfile de moda Lisboa sobre rodas. Por isso, tu se ainda tens a coragem de meter as nalgas numa motorizada sem aquecimento, sem som, sem Bluetooth e com vontade de dar tudo na estrada, és dos meus, homem. E bota-me aí um abaixo, já cheira a subida. Olha esta coisa. Pá, beijinhos às primas. Mas só às que sabem andar na motorizada sem cair. As outras que fiquem a pé, que a estrada não é para todas. Olha esta coisa, não me queixo.
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9: A Polícia Judiciária deteve um homem de 24 anos, fortemente indiciado pela prática de dois crimes de homicídio na forma tentada, ocorridos em Macedo Cavaleiros. Numa nota publicada no seu site oficial, a PJ adianta que os factos registaram-se na madrugada deste domingo, na sequência de um conflito entre dois grupos, um deles constituído por residentes em Macedo Cavaleiros, outro por residentes em Mirandela. Diz ainda a PJ que, no decurso da discussão, marcada por trocas de insultos e ameaças, o suspeito terá empunhado uma arma branca de residentes em Macedo Cabeça de Clérigos, outro presidente em Mirandela. Ainda a pena que no decurso de discussão, marcada por castigos e ameaças, o estranho punhava uma arma branca, desferido nas costas de dois homens de Mirandela, com 22 anos, atingidos na região lumbar. As vítimas perderam lesões suscetíveis de estarem em perigo e ativa vida, o que não se verificou em virtude da persistência que lhes foi para a comunidade apenas.

0: O detido vai assim à autoridade judiciária para o interrogatório judicial para a aplicação de medidas de ação. Investigou segue a cargo da PES no âmbito do inquérito lado pelo Ministério Público de Macedo de Cavaleiros. Um homem de 22 anos sofreu ferimentos graves na sequência de um despiste com a moto conduzida este domingo na estrada municipal de Gameira de Sanches, confirma fonte de bombeiros locais. A vítima foi transportada à agência do hospital local, dada a grau dos feridos, trauma tipo craniano, teve de ser evacuada de helicóptero para o hospital do Porto, acrescentou a fonte. No entanto, dado o heliporto do hospital Mendes não tem condições para a aterragem de meios, o helicóptero sediado de cavaleiros aterrou no de Jogos Tejo Norte e agora a vítima foi portada de lance entre o oral e aquele elevado sintético. O alerta foi dado por popular 18h38 da manhã, tendo sido acionado a operações dos bombeiros de Mirandela com de duas viaturas. A GM esteve no local a tomar conta da ocorrência. Não são entidas as circunstâncias que aconteceu o acidente. Paulo Matos é o novo presidente da Tal Bragança do Partido. O vereador do município de Caseda Dança venceu em domingo as eleições com 37 votos, 59,6%, superiorizar a turma municipal do Xena na Assembleia Municipal de Miranda, que conseguiu 20 votos, 38,7%. Foi ainda voto em branco. Pode chegar com satisfação à sua eleição.
1: Muito satisfeito, porque não foi visto que foi tanto um disputa, digamos, entre as listas e sequer entre duas regiões, mas duas grandes claras. Olha, o que eu digo é que houve disputa e a disputa foi.
0: Paulo Matos, que é uma distrita mais ágil na definição estratégica, um assento no médio, consideramento ao preparar os militares para falar em público e profissionalizar a comunicação. O novo líder distrital B já vai apontando baterias para o autárquico de 2029.
1: Evitou pessoas que têm que haver títulos em cargos e posições e estar nos cargos nas posições. A criação, digamos, uma liga de mérito é um dos pontos principais para adaptar as vagas têm que dar com antecedência, têm que ter uma forma mais profissional de adaptação, os que saber falar, dizer uma coisa que esteja nas listas, principalmente os filhos, temos que conseguir dizer o que pretendemos.
0: Mando pretensão de Paulo Matos é mesmo crescer para o Distrito de Lança, de forma a conseguir eleger a primeira vez deputados nas próximas eleições legislativas.
1: Nós temos que ter presente as folhas legislativas, até mesmo que é o nosso número de votos, vamos dar o número de boas filhas para termos de ter presente do nosso partido também em Lisboa, porque senão, assim, não se sabe ter mais em cada aldeia de conselho, este conselho, a instalação das conselhias é um autor muito grande. Temos que escolher as duas das conselhias.
0: Paulo Marcos, eleito o novo presidente da digital do Chamato Eleitor, teve 62 votantes. Entre a candidata deputada, Mizarante, deu declarações para esta terça-feira, foi adiantado que está a apontar avançar com o de impugnação do autoral legado às regularidades. Sofia Alves foi a diretora do Regulamento de Escolas de Midela na passada sexta-feira na sua volta do eleitoral, estando 11 votos membros do Conselho contra 10, recolheu Vasco de Sousa para a Educação Medical do Conselho de Vigial. Na primeira votação, realizada na quinta-feira, nenhum dos três candidatos já esteve maioria, obrigado à realização de segunda votação, apenas com os dois candidatos mais votados, como está definido no Regulamento Eleitoral, ficando incluído no Machado para a Educação Medical no Regulamento, que tinha obtido 4 votos, entre 7 de qual foram 9 de Sofia Alves. A professora de Bilo foi escolhida para o cargo de diretora do agrupamento para os próximos 4 anos, sucedendo a Rosa Albertos, que não quis reconduzir no cargo. Sofia Alves faz parte da atual equipa direta, para 10 dias para escolher a equipa que acompanha a direção e deve tomar posse dentro de uns. O agrupamento de escolas do maior distrito de Bragança, atual com cerca de 2.100 alunos. Fim a 41ª edição da Fundação Pedro Cedro Cavaleiro. A organização faz um balanço positivo dos 6 dias de exame que decorreram no Parque Municipal de Exposições. Este ano, um novo fato partido por dois fins de semana. A feira foi organizada em custo do município, uma sede e um comercial, com orçamento de 450 mil euros. O presidente da Câmara, Sérgio Borges, aposta no novo formato, foi uma mais-valia e permitiu ter o recorde bilheteira, diz o autarca.
2: Bastante positivo, aliás, os que vieram este certame e puderam assistir nestes dois fins de semana, viram a forte adesão que teve esta 20ª feira de Pedro e penso que ficará na memória como uma das melhores edições sempre. Deixa-me dizer, foi uma mais moderna, mais dinâmica, mais empresarial e com uma enorme adesão do público, como se ficou. Aliás, hoje domingo a parte dedicada às crianças, temos aí bastante visitantes, o que são realmente que esta resposta foi uma resposta ganha.
0: O presidente da Associação Comercial, Paulo Brás, saliente, estamos a ganhar cada vez mais no dia dado, esta edição que louou os 41 anos da Fundação Pedro.
2: A Feira de Sampa, de facto, continua com dinâmica e com potencial. Eu acredito que mais na Feira de São Pedro, independentemente dele, o que está a acontecer, acredito que seja uma São Pedro cada vez mais compacta, mais crescimento, que lá aqui empresas com bastante intenção consiga trazer cada vez mais empresas que fixem aqui também neste território.

0: e o investimento e que podem promover também o produto e os produtos que trazem, que os demonstram. E ao mesmo tempo também agradecer a eles, aos todos, porque são os principais responsáveis desta feira correr bem e desta feira não ter percalço ao nível da exposição e ao nível de toda a organização que é.
1: O certame contou com a participação de cerca de 120 atores que falam positivo.
2: Esta modalidade é muito bom. Esta interação, estes fins de semana, é muito bom para quem trabalha, para nós, muito bom.
3: Isto é um formato, sim, foi novidade. Para mim, propriamente, não é dos piores. Ou seja, tenho fábrica e a gente temos que disponibilizar mais tempo no formato anterior, a semana toda e os fins de semana, assim. Liberta-nos um pouco mais. A nível de dotada, nós, provavelmente, ao longo do ano, ou seja, o intervalo da feira à feira é que a gente vai desfrute dos resultados, propriamente, que temos no stand.
4: É positiva. Nunca pensei, primeira vez, nunca pensei que tivesse tanto impacto.
5: Fazemos um lance bastante positivo, surpreende-nos muito positivo. Não trazemos muita expectativa, não sabia como é que era. É a primeira vez que vamos para aqui e o lance ha sido muito positivo, mas muito satisfeito.
1: A Feira de Dom Pedro, como passado dia 27 de junho, terminou este domingo.
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7: Olá, é segunda-feira, 20 de junho, de São Pedro, feriado em alguns municípios e a prova de resistência para os outros. Santo António casou, São João saltou e agora chega São Pedro com as chaves do céu, a ver também se abre a porta à boa disposição. E com a Jardinha, Jerico e Real, só faltam mesmo os estudiantes para animar o pessoal.

0: Então a política toda, toda a sociológica.
1: Ah, sim, senhor.
0: E resolve tudo.
1: É, resolve tudo. Antes havia muitos apos e ninguém via nada. Agora passa a ver um só. Ninguém sabe na minha. Então, já está a passar do jogo mole.
0: É normal. O português é cedo para jogo.
1: E trabalho.
0: Também pulsa. Será que como ver hoje no trabalho?
1: Sim, que a inteligência artificial estamos com a economia mundial.
0: Era, agora os bem com nervosos.
1: E com medo que a tal inteligência lhe espalho.
0: Não, com medo que ela cubra com dinheiro.
1: Aqui o que se fala é o médico mesmo à maneira.
2: Bem dia, senhor dos Falata.
3: Lá a enfermeira ligando a quem é que cozeu este doente?
2: É essa costura feita pela doutora Singa.
3: Logo vi. Doutora Inga, chegue aqui, por favor.
2: O que é que fiz agora, doutor?
3: Impôs-me explicar que pontos são estes?
2: Oh, pois é. O doutor mente não tem obrigação nenhuma de estar par dos vários pontos que usam nas recordadas. A verdade é que, como o paciente já nas últimas, eu achei que este ponto era o mais adequado.
3: Mas que ponto é este, afinal?
2: Ponto de gus, doutor. Sim, doutora.
3: É que está afrontamento a essas aldeias, posso saber?
2: Estamos em Gomar, senhor doutor Lamata.
3: Em Gomar? Em Gomar, mas se é?
2: Foi o tratamento que o doutor Inga comendou?
3: Eu já calculei. Doutora Sena.
2: Ah, e o que é que eu fiz desta vez, doutor?
3: A doutora mandou em Gomar a senhora que era para a cirurgia estética, porquê?
2: Então, como o doutor disse que ia fazer tudo para lhe tirar aquelas rugas que ela tem, eu mandei passar-lhe a ferro.
3: Ah. É?
2: Só dois falata.
3: Mas há quanto tempo é que isto é antes que ia metido banheira?
2: Ah, de meio. Mas precisa ficar mais doce ainda.
3: Precisa? Mas de porquê? Primeira ligadura.
2: Por homem da doutora Seringa.
3: Tinha. Doutora Seringa.
2: Ah, o que é que eu fiz desta vez, doutora?
3: Porque este passo que está metido na banheira cheia de água há mais de 36.
2: Ora, para tratamento, doutora, que as análises usaram um nível exagerativo de cloreto de sódio.
3: Cloreto
2: de sódio. Então, o doente está mais, doutora. Sim, sendo o pretar aqui com muito sorado, fiz como costumo fazer em casa ao bacalhau. Dei polo de molho 48 horas.
3: Ah, mulher!
1: Ora, aí ao Mundial de Futebol, esse grande momento da agenda especial. O mecânico percebe a tática, a percepção alta. E o senhor que nunca está no homem sabe exatamente quem vai ganhar penaltis.
0: Logo, aquele lateral estava mal colocado.
3: Ela, tu és

0: E se enfrenta no próximo VAR.
1: Pois devia de haver. Aliás, com o Mundial, o Argentina na vida dos portugueses.
2: Antunes, então se rebater pronto.
3: Oh, chefe, este análise.
2: Análise de quê?
3: Do VAR.
2: VAR.
3: Verifica administrativa do relatório. Pode dar. Há duas no ságrafo.
1: Em casa igual.
4: Que última sardinha?
5: Não vi eu.
4: Ah, tu foste.
5: Sou imagens.
4: Quais imagens?
5: Aí já traça. Quer ver sardinha já ultrapassa totalmente o meu prato.
1: O café é pior ainda.
6: Ora, é para quem?
7: É para mim.
8: Para mim.
6: Calma, senhor. Vamos ao VAR.
7: E então?
6: Ora, depois de analisar as imagens, a bica é repetida. Houve inferência do pastel nata.
1: Este é o Mundial. 90 de jogo, setas de comentários e uma certeza absoluta. Vale. O Portão quer ganhar o Mundial. Querem o Mundialização.
5: Teste. Essa conclusão está fora de jogo.
1: E estava ali na estrada. O confirma. Arco Mou. Era piada.
9: Cada vez mais a dar ao pedal. Por porra. A filha de um ralo. Que não achei a vizinha.
6: O mundo. Até lá. Para tudo.
10: Também é que eu ontem vi o VAR lá em casa.
6: Que?
10: É para ver se eu tinha mesmo de que lavar a louça. Ou se foi um erro de interpretação.
11: Meter a casa ovo com um discurso fino. Mas não cura teto novo. Só é contra divino.
12: Tenho que virar minha vida, pernas para o ar. Procurar uma casa para morar.
13: Ele é. Dizem que vão para as casas de mercado.
14: Epá, boa notícia.
13: Boa. Só falta para o mercado ao alcance das duas.
14: Pois, porque neste momento uma coisa até um já vão visto o futuro e pecado. Então estás já para de casa.
13: Já posto.
14: Ou que é para comprar ou para arrendar.
13: É mais pitar. Já fica o mais perto que está a morar, não?
1: Bem no mal, incisa curso. Tal convidado, na nova de antigamente, incisa figura duro e não só.
15: Oh pai, a verdade que há os manalistas daquelas revistas das fofocas?
16: Ei, ao menos, tu não a filmar na revista e um fotógrafo que tira o grafite.
15: Ai, homem, a chaldeia nova antigamente está cada vez mais crescida. Se falta um dia deste, nomearem chaldeia para a capital da cultura. Se houvesse a quantidade de analfabetos, minhas são as que senta. Sim, que nós não somos menos as outras cidades da cura que tem havido. Antes, pelo contrário.
16: Ah, agora é verdade. Ou ao menos, nas Marias que cá vete, nunca ficavam calores. Nem vê dinheiro ninguém!
15: Oh, até da última vez já veio aquele músico tocar órgão dele para o nosso baile. Foi então o órgão no portão corral e nos atalhamos mais um bocado para andar a tratar o órgão.
17: Ora, compadre, gente, há aqui uma beba da festa com um colega que não me estraga a mão, sabe?
16: Só uma coisa lhe traço, eu me admiro com o bico vermelho. Vamos sim, é mexado e portado, nunca consegue alguma coisa ali dentro. Vá primeiro! É a verba da lã?
17: Não, pai, presidente. É a verba da água, como presidente. Isto foi água a mais, eu sei. A água ainda está privatizada.
16: Então os anéis estiveram muito limpos, como remendou o doutrinário, lembra-se? O pai Chico Bebeiro, por ser como é, devia ser o primeiro a corrigir a necessidade do gado e animais.
18: Se falar com a sessão de concurso, que aqui se ensinou há anos.
15: Jornalista é jornalista das vacas.
19: Ah, os nós que organizámos tudo. Mas que o meu... Presidente da Junta. É que surgiu tudo princípio ao fim.
18: Muito bem. E como é que foi o tal então?
16: Então ganhou a burra e as da menor foram a vaca e a porca.
18: O quê? Mas o concurso lesa foi demais.
19: E queria que vós se pouquem para se virem terem apreado medidas e exaus. Já podiam os limais. Nosso chorado, não é verdade?
18: Ah, pois. Bem, é bom. Era completa a notícia a saber o que é que foi eu que ganhou.
17: Bem, senhora jornalista, é a voz que elas estão empatadas, mas depois, na prova da cultura geral, ganhou-me.
16: Pois foi, senhora jornalista, na prova da cultura geral, porra por vir a mais idente.
20: O português doente, tensão alta e a perder peso. É um vença-ave e não tem cura. Coitado, está hiper-teso.

0: Doutor, ai, preciso, acho.
1: Oh, meu, tenha calma, calma. Siga-me o que se diga.
0: Eu sinto mal, sinto mal.
1: É muito nervoso. Vamos já medir a sua material.
0: E então, doutor, então.
1: Um momento, Pera, suspeita. É tensão altíssima. Você está a ficar tenso.
0: Não, doutor, eu estou é hipertenso.
1: Como
0: é? Já dá mil voltas e consigo resolver este problema. Falta-me tudo em casa. Estou a pensar.
1: Oh, meu amigo, é muito grave. Vejo o seu organismo ter carência de vitaminas.
0: Isso mesmo, isso mesmo. Falta-me vitaminas. Principalmente a mina é de ouro.
1: Temos que dar isso com urgência, porque senão os seus órgãos vitais podem estar em falência.
0: E, doutor, para que o doutor disse tudo? Estou a ir à falência.
1: Vou receitar os medicamentos e vou mandar fazer uns exames médicos.
0: Medicamentos, doutor? Exames já não fiz. Oh, doutor, então não viu o que eu disse? Estou teso, sem cêntimo.
1: Oh, diabo, isso ainda é pior que estar doente.
0: Ah, é?
1: Porque sem dinheiro não pode pagar a consulta.
0: Pois, doutor, pois não. Vá lá, doutor. Olha, doutor, é melhor uma esperança.
1: Oh, homem, mas eu sou o médico, não sou banqueiro.
0: Oh, doutor, com franqueza, franqueza. Eu não lhe estou a pedir dinheiro. Está a pedir que me passe a ganhar dinheiro.
1: Como?
0: Sei lá, doutor, olha, é vender órgãos. Não conheço ninguém que comprar um rim com fiança.
1: Olha lá, a venda de órgãos humanos é proibida por... Só se você quiser o rim no mercado meu.
0: Tudo bem, doutor, tudo bem. Sou racista. Seja verdade, árabe ou chinês.
1: Oh, meu caro, não se meta nas coisas. Pense um dia o rim não lhe vai falta.
0: Olha lá, e por isso eu estou no esquisito. Se não for rim, vendo uma perna, um olho, um dedo. Olha, é o órgão sexual do doutor.
1: Ah, creio, até que não, mas não. Parte tão importante do seu corpo.
0: Ora, essa, doutor, para que eu preciso do órgão se eu ando tenso?
1: É curioso. Há bocado sim, um paciente que diz exatamente o contrário de ti.
0: Ah, sim.
1: Sim, disse. Para que é que eu preciso do órgão se nunca tenso?
0: Adianta, doutor, não adianta. Não te convencer, não te convencer. Eu te vender alguma coisa, espera a casa, o carro e a família.
1: É uma cura, isso, mas é uma coisa cada vez mais de Portugal.
0: O quê, doutor? Alguma surso milagrosa? Não, eu faço acabar esta falta de dinheiro, doutor.
1: É muito difícil arranjar, mas ia rever o seu problema. É uma coisa que se chama emprego.
0: Oh, isso sentei, doutor, mas os poucos empregos que arranjei foram só 26 meses.
1: Bem, me sendo isso, só lhe resta fazer. Toda a gente faz quando uma doença sem cura.
0: O quê? Matar-me, doutor, dá.
1: Não, não, meu caro.
0: Rara. Ah, isto não sabe, doutor.
2: Como dizem, devemos evitar-se na zona de maior calor.
3: Ah.
2: E questão. Este ano de junho e lembro. O governo recomenda beber uma água nestes.
4: Finalmente uma medida que o vende.
2: Realmente sim, a chegar à fábrica e perceber que estávamos a beber um jeito de campanha canalizado.
5: Sem ali o quinte, porque melhor colamos desta.
6: Olha, doutor, eu pensava que a minha mulher fosse extremamente sexy e sexual, mas aquela respiração agitada e ofegante quando nos beijarmos.
7: Continua,
6: doutor, asma.
8: Pois é, dizem que está tudo a aumentar, mas houve um momento coisa que desceu.
9: Oh, não me diz. O que foi, homem?
8: O meu pedido de compra.
9: Oh, e não sou. E não sou. Neste tempo fiz o que quiser, arranjar um rapaz com a situação. É que uma boa filha não pode assim qualquer um.
1: Afinal, como é que é?
9: Oh, papá, é o Chico que vem cá para casar comigo.
1: Chico? Ah, para já tem um nome, não há dúvida. Como é que esse Chico vem cá pedir a tua mãe?
9: Oh, pai, não seja credo. A meu pegou nos primeiros momentos do meu encontro. Hoje ninguém pede a ninguém, pai. O Chico está mas a anunciar casamento, porque lá a partir dele admitem com as vergonhas.
10: Oh, homem, já estou a dizer uns pés de bacalhau, porque a nossa filha já me que o Chico gosta de pés de bacalhau.
1: Ah, o gosta mais de nata. São todos uns telões.
10: Então, se calhar é melhor ir com...

0: os pastéis de nata.
1: Calma, calma, calma. E sim, mas pastéis de nata. Para quem é o calhau bosta?
0: Não sejas assim, homem.
1: Olha, para já, o pastéis que estás a fazer, fico só para o jantar. Porque tu tens aí a poupar-nos para o bacalhau e a tal chique vais denunciar que agora que a crise e com o apertar sim, pôr calhau nos pastéis de bacalhau é para ser considerado um sinal inferior de riqueza.
2: Mas eu disse ao Chico que ia ter pastéis de bacalhau, pai.
1: E vai ter. Tu vais ali à cervejaria da China comprar uma dúzia de pastéis de bacalhau que lá fazem. Que quando algum cliente consegue descobrir uma espinha de bacalhau queja, tem direito a ganhar um automóvel. Faça favor.
3: Ô, Chico, a sua filha falou de mim, verdade?
1: Já, já. Mas além daquele depósito que fez na barriga, eu ainda não estou a par da sua situação económica ao pormenor.
3: Olha, Sr. Bernardo, eu sou adjunto do adjunto do secretário do secretário. Secretário do secretário do Sr. Ministro.
1: Sim, diga. O que é que faz realmente?
3: Olha, vai haver um corte de naturas do serviço oficial. Eu estou a carregue de organizar os transportes que sejam necessários. Mandar vir um helicóptero, visitar um avião Falcon, vir 50 carros de guerra para as comitivas ao aeroporto, etc, etc.
1: Ótimo, ótimo. Você, afinal, é um ótimo partido para a minha filha. Homem, afinal, trazer os feios de belo com um bolhão porque o que é o maior.
3: Olha, Sr. Bernabé, eu não quero enganá-lo. Por isso, confesso-lhe que nenhum defeito secreto que guste que ninguém desse.
1: É maçom?
3: Não, não maçom.
1: Então, que defeito é você?
3: Sou canhoto.
1: Canhoto?
3: É. Ora, se souberem que eu vos praxe da esrumado, Bernabé. A estruturão das fábricas de Silveira Velas começou na secção de manhas dos Cubezê.
0: O Chico Bezerro da Sandemá quer falar com a senhora.
4: Outra vez, mas esse Chico não cansa de batear com pedidos de alguém de
0: mas ele deste estás mandado. Vem com a noiva dele. E tem uma rapariga bem bonita e vistosa.
4: Ah, sim, então mande lá entrar para ver qual é a ideia do Chico desta vez.
0: Faça um favor entrar, senhora de Ministro Vars-Sus.
5: Dá licença, senhora. Apresenta a Belinha, que é a minha noiva.
4: Encantado, mas encanto mesmo.
6: Ah, eu tenho uma honra em ser o administrador. Senhora administrador.
4: É, Pico, não foi outra vez pedir aumento de ordenado, pois não? Você realmente é um bom empregado, mas a empresa, sabe, não tem que se dar prontos neste momento de casualidade.
5: Bem, ia dar-me cidade e passava a sócio da empresa.
4: Senhor, e o Chico entra aqui para ser sócio? Pode saber?
5: Com ela? Além?
4: Com ela? A menina não ouviu isto?
6: Ah, ouvi. Nós já tínhamos tudo combinado, cai nós. E eu que eu ainda estou em muito bom estado, porque olhe para gás suficiente a oferecer o meu oferecer. Então tem que fazer hoje todas as noites. Há coisa lá.
4: Não estou, mas gostava. Mas se a minha também está de acordo, eu divorcio-me de 50, já tenho casa e caso sigo.
6: Absoluto acordo. O Chico até pode ser o meu pinho.
4: Já tratar do assunto antes que vocês se andam. Menina Isabel.
0: Chamou, Sr. Silva?
4: Manda-me um advogado para tratar do divórcio de um casamento.
0: Com certeza, Sr. Silveira. Então, Chico, resultou.
5: Tudo certo. Pago tudo o que ganho aqui.
4: E?
5: É verdade, Sr. Silveira. Vou levar comigo. Isabel sabe cozinhar, passar a ferro. Tudo o resto. E a Belinha só sabe o que sabe. Que ganhar o dinheiro em tempos de crise.
7: Terra e Raquel.
8: Mãe, o que é que se passa, tá? É dado tu este sangue azul.
9: Sim, rapaz, consta-se que o meu tio avô Fausto era da família real. E se fôssemos na monarquia, eu próprio seria a Marquesa de Corraleira.
8: Ah, que engraçado. Os meus colegas lá da escola te casam.
9: Sabe como é, Gustavo? Eles olham mim e veem este altivo, a classe, esta pose dama da sociedade.
8: Não é isso, mãe. Eles acham que sangue azul, mas é por vezes os achei e as tuas pernas cheias de variz todas azuis.
10: Epá, hoje estás muito pensativa.
11: A minha mulher mentiu.
10: O quê, pá? O quê? Oh, pode. Ah, estás a desejar.
11: Olha, porque fiquei às 10 da noite e também não. Eu cheguei bem.
10: Ah, sim? Ah, vem. Pois.
11: Pois ela disse que tinha ficado em casa suada, mas Mariazinha.
10: Ei, vai lá, pá.
11: O problema é que eu é que a noite Mariazinha.
12: Prometeram ver na alvo um discurso gravatinha. Mas mudar só a renda. Ora, sozinha.

0: lactose inácil, já vi agora há um choque da habitação.
1: Ai, Dana Mel de Paris, preferia choque louco, além de desinsava de peça.
0: Em que é para quem anda?
1: Pois é, e a mim, mas não muito.
0: Ai, sério?
1: Claro, antes eu grava cara, agora procuro só o arto. Para o ano, se coisa melhor, eu procuro uma veta com janela.
0: Mas há muitas novas.
1: Há sempre, em Portugal, da casa falta, fazem medidas. Quando dinheiro falta, olha, fazem mensas. E quando falta tudo...
0: faz o quê?
1: O Tizen Open Space. Ama, cozinha e espeto na mesma divisão.
2: Ah, ouvi que agora o investimento é ferroviário estratégico.
1: Ai, ouvi. A tua graça vai de comboio.
2: Então isto está desfeito.
1: Sou perdente.
2: Porquê?
1: Porque se é pela linha do costume, só se depois não cresce.
2: Mas dizem que estrutural.
1: Pois é, a altura é estrutural. Até à espera já de alicerces.
3: Albertinho dita que o mundo vai acabar. Será que o mundo vai acabar ou seremos nós que acabar com ele?
4: Oh, mamãe, eu preciso comprar comida para gato.
5: Não comprada. Mundo var, não sabia.
4: É.
5: Não sabe, ficou a saber. Já fui avisado e recebi um sal.
6: Oh, mulher, foste um sinal. Vendeste os restos de alguém. Ah, aí, com toda a espécie de socar ao dente.
5: Não brinques com as coisas, porque essas coisas não se brincam.
4: Não se pode brincar com o noque. Nem me deixam brincar com o boneco. Era um dia de chãozais para não estragar eca.
5: Era o que faltava. O teu pai botou a brincar bonecas fora de casa. Eu não te proíbo de brincar com a tu. No momento dizes...
6: Ou então dizer...
5: Vai lá brincar com a tua boneca. E o teu pai que aproveita para fazer um exame de consciência.
6: Oh, filha. Mas eu já fiz os exames que tinha para fazer. E se o mundo acabar, tu dizes que eu vou fazer exames.
7: É, malta, tudo com hormis. Oh, mãe, preciso de umas cuecas lavas.
5: Pré, não lavo mais roupa nenhuma, porque o mundo é acabar e já não vamos precisar de mais roupa. A roupa que eu tirei para lavar já tem toda na leira. É que eu não quero deixar roupa suja.
6: Mas claro, depois do mundo acabar, diria...

0: o dinheiro para o gastarem depois do mundo acabar. Se calhar é para a viagem.
1: Que viagem, papá?
0: Então, se eles dizem que este mundo vai acabar, o dinheiro que receberam é para a viagem para outro mundo, não é?
2: Mas então, não há mesmo nenhumas cuecas lavadas cá em casa?
3: Já te disse que não. Até as minhas eu queimei.
2: Então e se o mundo não acabar? A mãe fica sem cuecas, é?
4: Até vai ser bom.
0: Até vai ser bom. Assim pode ser que ela fique uma mulher com as ideias mais bem arejadas.
3: Achim! Achim!
2: É, parece que já arejou. E arejou demais.
1: Pois foi e constipou-se.
3: Pois, é o fim do mundo. É o fim do mundo.
0: Sem cuecas. Sem cuecas.
3: Sabe? A única coisa que funciona devidamente nas autoestradas são as portagens. Encontrar um carro em contramão também é normal? Mas os inspectores Pastilhas e Amendoinha vão descobrir qual é a razão de tanta falta de razão na má condução. 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

0: Inspetor-geral, aqui estão os inspetores Pastilhas e Amendoinha.
1: Entrem, entrem.
2: Oh, senhor diretor-geral, como é que isto funciona aqui? Sopramos no balão à chegada ou só sopramos à saída quando sairmos?
1: Eu já o percebi, senhor Amendoinha. Quero um cafezinho com cheirinho, não é verdade?
2: Ah, pois quero. Quero um cafezinho com cheirinho à Campo Maior. Porque o meu chefe diz que eu sou o maior. E se eu sou o maior, tenho que ter tudo à grande.
3: Shut up, Amendoinha. Senhor diretor-geral, afinal, qual é a investigação que pretende que façamos?
1: E pretendo que descubram qual é, afinal, a atual e verdadeira situação da condução rodoviária em Portugal.
3: É para já, senhor diretor-geral. Amendoinha, let's go! Estás à espera do quê, pá?
2: Do cheirinho, inspetor Pastilhas.
3: Do cheirinho? Mas qual cheirinho, Amendoinha?
2: É, aquele a minha secretária trouxe-me um cafezinho sem cheirinho e estou à espera que ela me traga o cheirinho. Nem que seja um cheirinho a bacalhau.
3: Shut up, Amendoinha. Ah, let's go!
2: Ok, chefe, contrariado. Mas vou.
4: Senhor Inspetor-Geral, estão aqui os inspetores Pastilhas e Amendoinha.
2: Outra? Mas o que é que aconteceu à sua colega?
4: Olhe, teve um acidente na autoestrada. Estampou-se com o carro.
2: Estampou-se? Tinha o destino marcado, porque ela é realmente uma estampa. Não desfazendo, porque eu até nem sou bate-chapas.
3: Shut up, Amendoinha. Senhor Diretor-Geral, temos uma notícia boa e outra má. A notícia boa é que cada vez há mais condutores nas nossas estradas a conduzir sem carta.
1: E isso é uma notícia boa porquê?
3: Porque esses condutores que conduzem sem carta ao menos são mais honestos e conscientes.
1: Mais honestos e conscientes por conduzirem sem carta? Acha mesmo que sim, Inspetor Pastilhas?
3: Oh, se acho. Inconscientes e desonestos são os condutores que, mesmo tendo carta, fazem as asneiras e as azelices que fazem.
1: Indo por esse sentido, não deixa de ter razão. Então, e qual é a notícia má?
2: É que há muitos condutores portugueses que preferem andar com molho à espanhola.
1: Com molho à espanhola? Porquê?
2: Porque para pouparem umas croas, vão encher os depósitos à Espanha. E olé!
5: E fechamos a emissão de hoje com mais alguns mergulhos na areia. É verão, pois então.
6: Não fazes nudismo porque precisas de ter pelo menos uma algibeira. Mas uma algibeira para quê, homem?
7: Olha, porque tenho que andar com a carteira sempre comigo por causa da minha mulher.
8: Está assim tão aflita com o sol, eu não me importo nada de ficar aqui a fazer em sombra.
9: Ai, muito obrigadinha, mas eu prefiro esperar pelo homem dos lados, porque a sombra dele é muito mais fresca.

0: Violeta.
1: Padrinho, então o que é que pensa da medicina alternativa?
2: Oi, comadre, aqui na nossa aldeia nunca tivemos médico, nem precisamos, não é verdade? Se temos cá a santinha do sobreiro que nos põe as mãos e nos cura logo, mais o indireita que nos trata os ossos, para que é que precisamos cá dessa tal medicina alternativa? Os médicos que vão alternar para outros lados, porque aqui é que eles não têm alternativa nenhuma.
3: Livro de reclamações. Como todos já sabem, é obrigatório o livro em todos os serviços. Amigos ouvintes, venham daí connosco.

0: Comadre, ainda a pé para a vila, não me diga que está a aproveitar para fazer exercício por estarmos sempre fechados agora em casa.
1: Não, quê? É, mas é porque a minha pensão não dá para

0: na farmácia.
1: Eu quero apresentar uma reclamação.
2: Ah, diga lá, então, que eu tenho a farmácia cheia de gente e que precisa de ser atendida, claro.
1: O senhor lembra-se daquela caixa de preservativos que me vendeu há 9 meses atrás?
2: De facto, não me lembro de nada. O senhor compreenda, 9 meses é muito tempo para me poder lembrar de qualquer coisa. Entra aqui muita gente.
1: Pois é que os preservativos deviam estar todos furados e alguns até fora do prazo de validade.
2: Desculpe, não estou a perceber.
1: É que a minha mulher é loira e eu também sou loiro, sabe? Sim. Se os preservativos não estavam fora do prazo de validade, como é que o senhor explica que ela tenha tido um filho amarelo?
2: Oh! Amarelo?
1: Exatamente, amarelo. De olhos em bico e com a pila de formiga. Basta! Passe-me um livro de reclamações que eu quero reclamar.
0: No mercado do peixe.
3: Ó, senhora Vereira, a minha mulher mandou-me aqui reclamar por causa daqueles ligados que a senhora lhe vendeu.
4: Pois sei lá, ó cavalheiro! O que é que tinham os linguados, hein?
3: Olha, tu fico a saber e top nota. Não estava nada fresco e cheirava muito mal.
4: Ah, que mentira! Então o senhor atreve-se a dizer que os meus linguados não eram frescos? Engana-se! Que os meus linguados eram mais frescos do que aqueles linguados que aparecem na boca de alguns candidatos às autárquicas. Cheiram tão mal que não há pasta de dentes que os consiga lavar.
3: Então, olha, passe-me o livro de reclamações que eu quero reclamar.
0: Na bomba de gasolina.
1: Queria atestar o depósito, por favor.
5: É só um instantinho. É, pronto, já está. São 100 euros, hein?
1: Como é que são 100 euros? Ainda ontem paguei 50 euros.
5: É, pá, tem toda a razão. É que desde ontem a gasolina já aumentou bem umas 10 vezes.
1: Passe-me um livro de reclamações, faz favor, que eu quero reclamar.
0: Na casa dos Fonsecas.
6: Pois então, fiquem aqui sabendo que eu venho aqui reclamar e devolver a vossa filha.
7: Mas, meu caro genro, o que é que tem a nossa menina e sua esposa?
6: O que é que não tem? Digo antes o que é que ela não tem. É o que os senhores devem dizer. A voz ali na menina e minha esposa disse-me que era virgem e afinal, é tudo mentira.
7: Como é que o senhor, meu genro, se atreve a dizer isso? A minha menina é virgem, sim senhor. Faz anos a 10 de setembro.
6: Ai é? Então passe-me um livro de reclamações que eu quero. Ai, eu quero reclamar.
0: E para finalizar, esta reclamação passa-se nas finanças.
8: Eu gostaria de falar em particular com o chefe desta repartição.
9: Ora, sou eu próprio. Diga, por favor.
8: Eu venho reclamar porque, de certeza absoluta, houve engano na processão do pagamento do meu IRS. Como é que eu posso pagar tanto se apenas tenho uma reformazita de 20 mil euros mensais? Isto quase não chega para eu poder levar uma vida digna de acordo com a minha classe social.
9: Ora, cara, vossa excelência, desculpar, mas as contas estão certíssimas.
8: O senhor já olhou bem para mim? Eu sou o ex-ministro das Finanças. E se volta a dizer que as contas estão certas, eu arranjo maneira de o meter a fazer contas à vida ali. No olho da rua.
9: Ora, quero desculpar, Sr. Ministro. De facto, as contas estão erradas. As minhas desculpas a Vossa Excelência.
8: Passe-me o livro de reclamações. Eu quero reclamar.

As bandeiras monárquicas vieram para chegar e são hasteadas a cada momento. Coitado! Lá vai depois empoleirar-se no mastro o nosso pobre sargento.

0: Ô chefe!
1: Não me chateis agora, Castete, que eu estou aqui com o senhor presidente e ele vai condecorar-me.
0: Acorde, meu sargento. Você está a sonhar.
1: Ó, senhor presidente, já viu? Esses subordinados não respeitam ninguém. Se não se importa, eu vou dar-lhe duas martadas na tromba e já volto. Ai, socorro! Ai, socorro, que eu estou-me a afogar! Oh, senhor presidente, acuda-me, que eu sei que você nada muito bem!
0: Não há aqui presidente nenhum, meu sargento. Estamos só eu e você aqui na esquadra.
1: Na raiz, Esparta, estava a sonhar! Ainda por cima passei a noite inteira a aturar o chato do presidente e no momento em que estava a receber a condecoração é aquilo é que tu me acordaste!
0: Oh, chefe, tem de ser! É uma emergência!
1: O quê? Um assalto? Um homicídio? Uma revolução?
0: Não, é uma bandeira.
1: Uma quê?
0: Uma bandeira, meu sargento. Amarraram uma bandeira esquisita aqui no mastro do posto da guarda.
1: Mas quem fez isso?
0: Não sei, sargento Malacó. Eu estava ali entretido.
1: Entretido a fazer o quê?
0: Na internet, a fazer umas pesquisas.
1: Ah, vergonhas, é o quê?
0: A fazer umas pesquisas sobre... sobre uns crimes que temos aí por resolver.
1: Ah, mas quais?
0: Olha, o roubo do trator do Timanel.
1: Aí, então deixa cá ver o que tens no computador.
0: Não faça isso.
1: E esta mulata de peito à mostra? Foi ela que roubou o trator?
0: É possível que ela tenha ligações ao gangue.
1: Vá adiante, que a noite é longa e que eu tenho uma condecoração para receber. O que é que se passa com a banheira?
0: Bandeira, meu comandante. Alguém entrou aqui no posto e trocou a bandeira portuguesa por aquilo que ali está.
1: Oh, diabo, aquilo é uma bandeira azul e branca.
0: O quê? Não me diga que foi o Pinto da Costa que veio cá pôr uma bandeira do Porto.
1: Não sejas parvo, pá! Se fosse o presidente do Porto, com a pontaria que anda, o motorista dele tinha batido com o carro no muro aqui do posto e atropelado um ou dois jornalistas pelo caminho.
0: Pois é.
1: Além disto, isso não é uma bandeira do Porto. Não vês? Tem uma coisa amarela no meio?
0: Eu realmente vi, mas assim, amarelo, parecia-me um cocó de pássaro.
1: Epá, tu não me digas que...
0: O quê, chefe? O quê?
1: Não me digas que isto é uma bandeira monárquica.
0: Anárquica? Eu logo vi que aqueles vândalos andavam aí a fazer as neiras. Cambada de anarquistas, nunca mais começa as aulas para a gente ter sossego.
1: Qual anarquista, coquê? Eu disse bandeira monárquica, que era a bandeira de Portugal no tempo da monarquia, quando mandava o rei do nosso país.
0: Reis? Mas tipo o quê? O Tony Carreira, rei da música?
1: Não, seu cabeça de abóbora. Reis tipo Dom Afonso Henriques,
0: Então não me diga que depois de tantos anos dele de morrer, o primeiro rei de Portugal levantou-se da cova, subiu ao posto e dependurou aquela bandeira.
1: Ai, valha-me santa ignorância, padroeira aqui do Cabo Castete.
0: Ai, que medo, um fantasma solta na nossa aldeia.
1: Oh, homem, quem fez isto foi um homem de carne e osso, alguém ligado à monarquia.
0: Espera lá, assim sendo só pode ter sido...
1: Dom Duarte Castete. Põe os zipos a trabalhar, nós vamos ter uma conversinha com esse senhor.
2: E ao cair do pano, ainda há tempo para mais duas.

0: Olha, sabes, Romualdo, hoje cheguei a casa, imagina tu, a minha mulher serviu-me dois pratos.
1: Ora, toma! Logo dois pratos, hein? Foi bacalhau e prunão.
0: Foram, mas foram dois galos, porque os dois pratos que ela me deu, olha, caíram com toda a força em cima da minha cabeça.
2: Então, Rica, que tal correu o teu passeio de carro com o Zezé?
3: Olha, Rica, foi uma chatice, sabe? Aconteceu uma avaria e ficou encravado, veja lá.
4: E onde foi a avaria?
3: Ai, foi no...

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1: Manobras ABC até ao Z. Dicionário enciclopédico. Letra A. Aconcágua. Na geografia, pico da Cordilheira dos Andes, na Argentina, perto da fronteira chilena. Com os seus 6.959 metros de altitude, é o mais alto de toda a América, coroado por uma cratera vulcânica extinta. Foi escalado pela primeira vez em 1897. A. Abracadabra. Nome masculino, palavra cabalística, provavelmente de origem gnóstica, à qual foram atribuídos poderes mágicos. Devia trazer-se ao peito, escrita em 6 linhas, a primeira das quais continha a palavra inteira e a última apenas o último A, suprimindo-se nas restantes linhas uma letra de cada externo, formando assim um triângulo. Manobras ABC até ao Z. Dicionário enciclopédico. Letra A. A de abrenúncio. Nome masculino. Abrenunciação. Interjeição como credo. Deus me livre. Sai, demónio. Abrenunciar. Verbo transitivo. Rejeitar com veemência. Repelir. Arrenegar. A. Ábaco. Nome masculino. Nome de certos aparelhos de cálculo utilizados inicialmente na Antiguidade. Aparelho para ensinar as crianças a contar. Diagrama usado para determinação de certas grandezas pela interseção de curvas. Marcador de bilhares. Botão usado pelo grão-mestre dos templários. Na arqueologia, designa a laje que coroa o capitel de uma coluna. Na matemática, é uma espécie de máquina de calcular usada na Antiguidade e ainda na China e no Japão. 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Letra A. Acme. Nome feminino. Significa auge. Ponto culminante. No desenvolvimento de uma espécie, de uma vida, de uma doença, de uma doutrina, de um desejo ou de um sentimento. Acna. Nome feminino. Medida agrária dos romanos correspondente a 120 pés quadrados. Acne. Nome feminino. Na medicina, erupção cutânea mais frequente na puberdade devido ao mau funcionamento das glândulas sebáceas e que geralmente evoluem para foliculites superadas. É também um depósito de secreções e impurezas nos poros da pele, formando pontos negros que acabam por se infetar. Atribui-se a um desequilíbrio hormonal característico da puberdade e da adolescência. Manobras ABC até ao Z. Dicionário enciclopédico. Letra A. Acrópole. Nome feminino. Na história, é o nome dado na Grécia Antiga à parte da cidade situada num local estratégico, especialmente fortificada, e onde se localizam os principais edifícios públicos, profanos e sagrados. A mais célebre na história da arte, como na história política, foi a de Atenas, de que ainda restam valiosos monumentos que datam do século V a.C. Também desempenharam um papel relevante as de Micenas, Tirinto e Corinto. 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B. Letra B. Baco. Adjetivo. Diz-se do pelo do gado vermelho amarelado. No Brasil, espécie de canoa ou caixa instalada à margem dos cursos de água para mineração ou lavagem de diamantes. Na mitologia, Baco era entre os romanos o deus correspondente ao grego Dionísio, deus do vinho, da vegetação e do delírio místico. Baco, filho de Zeus e de Semele, na mitologia clássica. O seu culto era muito complexo, devido aos elementos da sua lenda serem de proveniência muito diversa. entre os tácios, gregos, egípcios e também asiáticos. As festas em sua honra, de caráter orgiástico, designavam-se bacanais.
2: Mais uma vez, nós estamos juntos, nós e Santo António. É do conhecimento de todos que eu tenho uma predileção por livros, com especial preferência por livros de Santo António. Escritos em qualquer língua, embora os preferidos para ler sejam escritos em português. Mas italianos, espanhóis, franceses, ingleses também não ficam sem cliente. Mas confesso que os escritos em alemão e latim, apesar de os abrir com entusiasmo, a sua leitura é lenta ou não existe, só com um tradutor. E assim vamos aprendendo sobre o nosso Santo António. Como sabem, não tenho qualquer problema em ter livros que já tiveram outros donos, que têm anotações de interpretação dos textos, que têm anotado exemplos semelhantes noutros livros, enfim. Talvez o mais impensável é um recado que uma filha deixou à mãe, escrita num livro de Santo António. Eu deduzo que a mãe dessa rapariga andava a ler aquele livro e, tendo de sair, deixou o livro sobre a mesa. A filha, que andava a estudar fora, chegara à casa, mas com pressa para ir encontrar-se com amigos, deixou um recado à mãe, escrito a caneta, na parte interior da contracapa, e diz assim: Mãe, já cheguei. Como não estás, é para dizer que vou embora amanhã, porque faz anos uma amiga. Deixo a roupa para lavar. Quero levar ovos, um frango já estufado, uma panela de arroz, pão, queijo e chouriço. E a roupa passada. Se o pedido foi satisfeito, isso não sei, que não está lá escrito. Mas há mais ou menos 15 dias, entre vários livros que me vieram ter às mãos, há um que me tem ocupado algum tempo para tentar saber quem escreveu a anotação que tem lá. Na parte interior da capa, em caligrafia incerta, está escrito um texto. Este livro foi hoje oferecido pela minha grande amiga, doutora Carla Silva, durante o período da minha doença em que eu perdi a força nas mãos e a faculdade de escrever, razão porque estou novamente a aprender. Depois assina, identifica-se com siglas, termina com a data, Lisboa, 8 de agosto de 2005. Quem o ofereceu era a sua médica neurologista. O livro chama-se O Guia da Basílica de Santo António de Pádua, mas escrito em português. Este homem era um membro honorário da maçonaria, conforme decifrei pelas siglas incluídas. Mas o que me surpreendeu foi a sensibilidade de uma médica que teve a capacidade de conhecer o gosto do seu doente para ele querer voltar a escrever. E com este exemplo de profissionalismo, Manuela Gandara despede-se. Até para a semana.
3: Futebol é o que está a dar. Já aqui falei de futebol a propósito do Campeonato Mundial, dizendo, ainda que com alguma ironia, que deveria ser tido como um desígnio nacional. Campeonato que convém ter presente, envolve 48 seleções, representando outros tantos países, o que dá, grosso modo, um quarto dos existentes, que são 193. Torneio que decorre em 16 grandes cidades, distribuídas por o México, o Canadá e os Estados Unidos. Acresce que apenas 2 ou 3 países não possuem seleção nacional, ainda que, em alguns casos, o futebol não seja o desporto mais popular, nem mesmo se façam representar, como é o caso da Índia e da China, por razões que não cabe aqui analisar. Poderemos concluir, ainda assim, que o futebol é hoje um desporto universal, que estabelece relações positivas entre todas as nações e que, nesta perspectiva, é um forte promotor da paz entre Estados. Malgrado certos vícios que se lhe apontam, como sejam o excesso de vedetismo, os milhões que envolve, o clubismo fanático e, claro está, o desviar de atenções a que se presta dos problemas sociais mais graves, não deixa de ser compreensível, ainda assim, que o futebol seja, numa expressão popular, o que está a dar, isto é, que as televisões preencham as suas programações com jogos de futebol, crónicas e histórias associadas. E que os jogadores mais em evidência sejam tratados como heróis, ainda que tenham pés de barro. Alguém, a propósito da minha crónica anterior, me observou que também outros desportos se revestem de grande importância, como é o caso do atletismo, muito embora sem a periodicidade, universalidade e a emoção popular de que o futebol se reveste, o que também não invalida que Portugal não deva eleger outros desígnios, eventualmente mais humanos, nobres e prestigiantes. Henrique António Pedro.
4: Ai, tempo de calor! Quando jovem, a vida não era tão fácil como é agora. Tudo era diferente, num tempo em que a maioria das famílias, como aliás agora se volta a fazer sentir, faltava uma grande parte dos bens e das condições de vida para que pudesse fazer com que as pessoas se sentissem realizadas e satisfeitas. Há muita gente que depois de fazer balanços de vida acabam por dizer que no fundo até foram felizes. Que ironia! Dizer que se pode ser feliz com fome. Porque gostava de continuar os estudos, mas não havia condições. Havia escolas em todas as aldeias, mas em muitas delas o ensino não era administrado por professores oficiais. Apenas havia regentes de ensino, que eram uma espécie de profissionais sem habilitação. Apenas possuíam a quarta classe. E este nível de ensino começava na base das urbes, que começava nas aldeias, chegava apenas às sedes de concelho. Os liceus e escolas técnicas e outros níveis de ensino médio estavam destinadas às sedes de distrito e o ensino superior, Porto, Lisboa e Coimbra. Depois havia, no meio deste ensino oficial, os seminários. Havia, assim, pode dizer-se, uma aliança entre o ensino oficial e o religioso. Depois ainda havia o ensino particular constituído por colégios e, com esta pirâmide de ensino, de facto, todos tinham direito ao ensino e, obrigatoriamente, não podiam naquela época sair sem completarem a quarta classe. Se, por acaso, a família não tivesse meios possíveis de pôr o filho a estudar, ficavam com a vontade para tal. Mas a situação económica era, por si só, a principal razão para dar por terminados os estudos. Mas aqui, entre o fim da escola primária e o ingresso, ainda havia que fazer um exame de admissão aos liceus e esse tinha de ser feito obrigatoriamente na sede do distrito, nas instalações do liceu, com todos os inconvenientes em dispêndios e deslocações, visto que tal era feito acompanhado por um familiar e com estadia ou pensão em casa particular. Depois, nem todos passavam, porque o acesso aos dados dos alunos, a primeira seleção era feita por moradas. Aqui, os mais humildes viam, depois de uma viagem de comboio automotora que ligava Mirandela com Bragança, mais reduzida a sua vida de continuação dos estudos, alguns foram frequentar o ensino secundário, com possibilidades de continuação depois para os cursos superiores. Só a partir de 1960 é que a cadeia de ensino se alargou e estendeu, com a abertura de escolas agrícolas, escolas industriais e comerciais e mais tarde institutos. Em Mirandela, o único ensino que foi criado além do ensino primário foi em 1961 a Escola Prática de Agricultura em Carvalhais. Em 1965 acabou por ser criada a Escola Comercial Industrial, chamada de Escola Técnica de Mirandela. Demorou mais de 5 anos a criação de uma secção do Liceu Nacional de Bragança, que só em 1974 passou a Escola Secundária de Mirandela. Todos estes anos, porque o autarca de então vetava todas as possibilidades de criação de um liceu em Mirandela, pretendendo apenas a criação de uma escola agrícola para satisfazer o seu ego, já que tendo um filho agrónomo, seria ouro sobre azul a vinda dessa escola. Hoje em dia, o ensino alargou-se e existe já o IPB, uma escola de música Asproarte, ou também uma escola de hotelaria, que não se vangloriem e me digam que o ensino antigamente era mais democrático. Não concordo. E repito, quando penso nisto, ai, tempo de calor. Eduardo Botelho.
5: 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Conta bancária é um direito básico. 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Para além disso, deve manter os contactos pessoais atualizados junto do banco. Para quem só precisa do básico, a conta de serviços mínimos bancários pode ser a solução. Com este tipo de conta pode efetuar levantamentos, pagamentos, transferências essenciais a custos reduzidos e tem direito a receber um cartão de débito, vulgarmente conhecido como cartão multibanco. Se recorrer a crédito, compare propostas de diferentes bancos com base na TAEG e não olhe apenas para o valor da prestação mensal. É importante conhecer o montante total imputado ao consumidor e não apenas o valor da prestação, sendo que a prestação ideal não deve ultrapassar 35% do seu rendimento mensal. No crédito à habitação, informe-se bem sobre as condições dos seguros obrigatórios e lembre-se de que pode escolher a seguradora. Se tiver dificuldades em pagar prestações, contacte o banco o mais cedo possível, pois existem mecanismos que podem ajudar a evitar situações de incumprimento. O PARI, Plano de Ação para o Risco de Incumprimento, e o PERSI, o Procedimento Extrajudicial de Regularização de Situações de Incumprimento. E o banco é obrigado a tentar soluções antes de avançar para o tribunal. Esteja também atento às fraudes e burlas. Desconfie de mensagens ou chamadas que peçam dados pessoais ou códigos de segurança e, se perder o cartão, bloqueie-o imediatamente. Por fim, mantenha os bons hábitos financeiros. Acompanhe regularmente os movimentos da sua conta, evite créditos desnecessários e procure criar uma reserva para imprevistos. Não se esqueça de que estar informado sobre os seus direitos enquanto consumidor de bens e serviços é o primeiro passo para ser um cidadão mais ativo e participativo. 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
6: Olá, meu nome é César Joaquim Lisandro Cresce, já tenho idade para ter juízo e venho de Valda Fife, ali do Nordeste Transmontano.
7: Oh, mocidade, antigamente um motoqueiro era um guerreiro da estrada, homem. Montavas no Zundap 5 com radiador, o banco era mais duro que as pedras de um rigueiro. E o Oscar fazia mais barulho do que a burra a parir, homem. E se houvesse uma subida, a mocidade tinha que ajudar a empurrar, homem. O no guiador, 2 nos calcanhares, 3 no banco, calho, e leia a tureta a bufar, calho, parecia um porco a fugir. Agora não são motoqueiros, são motardes. É verdade, tem de ter uma moto acima de 600 cilindrada. Chora abaixo disso, nem entram num motoclube. E se entrarem é só para gozar com isso. Epá, isso mais parece uma scooter. Desculpa lá, pá, mas tu és motarde com essa merda, pá, ou és um estafeta da Globo. Antigamente ia sozinho, com os tomates ali a bater no banco e a alma nos punhos, homem. No verão ia de calções, no inverno com as luvas da tropa, duas tábuas à frente das pernas para proteger os joelhos, homem. E onde deitar as calças? Que ia geada em forma de gelo à frente, parecia que estava a nevar ali só à tua frente, homem. Agora só andam em bando, nunca menos 5. Parecem galináceos a fazer uma procissão, homem. Todos com rádios, punhos aquecidos, capacete com Bluetooth, câmara 360 graus e GPS até para ir mijar, homem. Isto faz frio. A moto vai no reboque, dentro de um carro com aquecimento nos bancos e tudo. Eles vão atrás ali a dizer, epá, quando chegarmos logo temos que andar uma veca, pá. Depois ainda param numa tasca a dizer, epá, o espírito vai que não pode morrer. Qual espírito? Qual caralho, tia já? Antigamente o espírito era o da gasolina misturada com vinho, homem, e duas rezas antes de arrancar. E atenção, com o respeito que anda de moto, desse cano mesmo. Mas antigamente ser motoqueiro era uma maneira de vida, homem. Duro, livre, com cheiro ao óleo e à liberdade na pele, homem. Agora é mais parecer que vão a fazer um desfile de moda Lisboa sobre rodas. Por isso, tu se ainda tens a coragem de meter as nalgas numa motorizada sem aquecimento, sem som, sem Bluetooth e com vontade de dar tudo na estrada, és dos meus, homem. E bota mais aí, olha, bota mais aí um abaixo, já cheira a subida. Olha esta coisa. Vá, beijinhos às primas. Mas só as que sabem andar na motorizada sem cair. As outras que fiquem a pé, que a estrada não é para todas. Olha esta coisa na minha queixa.

Há políticos e políticas para todos os gostos, ditos e registos de toda a forma, moldes e costuras de vários comprimentos. É só escolher, é só comprar. Quanto à alma, também se vende neste mercado de vaidades e onde se pode comprar o afeto.

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1: A Polícia Judiciária deteve um homem de 24 anos, fortemente indiciado pela prática de dois crimes de homicídio na forma tentada, ocorridos em Macedo Cavaleiros. Numa nota publicada no seu site oficial, a PJ adianta que os factos registaram-se na madrugada deste domingo, na sequência de um conflito entre dois grupos, um deles constituído por residentes em Macedo Cavaleiros, outro por residentes em Mirandela. Diz ainda a PJ que, no curso da discussão, marcada por trocas de insultos e ameaças, o suspeito terá empunhado uma arma branca, desferindo golpes nas costas de dois homens, de Mirandela, com 21 e 22 anos, atingindo-os na região lombar. As vítimas sofreram lesões suscetíveis de colocar em perigo a respectiva vida, o que não se verificou em virtude da pronta assistência médica que lhes foi prestada, acrescenta o comunicado da PJ. O detido vai ser presente à autoridade judiciária para primeiro interrogatório judicial para aplicação das medidas de coação. A investigação prossegue a cargo da PJ no âmbito de um inquérito tutelado pelo Ministério Público de Macedo de Cavaleiros. Um homem de 22 anos sofreu ferimentos graves na sequência de um despiste com a moto que conduzia este domingo na estrada municipal que liga Mirandela a Sucães, confirmou fonte dos bombeiros locais. A vítima foi transportada à urgência do hospital local, mas dada a gravidade dos ferimentos, traumatismo craniano, teve de ser evacuada de helicóptero para a unidade hospitalar do Porto, acrescentou a mesma fonte. No entanto, dado que o heliporto do Hospital Mirandelense não tem condições para a aterragem de meios aéreos, o helicóptero do INEM, sediado em Macedo Cavaleiros, aterrou no campo de jogos da Região Norte e aguardou que a vítima fosse transportada portada de ambulância entre o hospital e aquele relevado sintético. O alerta para a ocorrência foi dado por populares às 8h38 da manhã, tendo sido acionados para o local 7 operacionais dos bombeiros de Mirandela com apoio de 2 viaturas. A GNR também esteve no local a tomar conta da ocorrência. Não são ainda conhecidas as circunstâncias em que aconteceu o acidente. Paulo Matos é o novo presidente da Distrital de Bragança do Partido Chega. O atual vereador no município de Carraseda de Anciães venceu este domingo as eleições com 37 votos, 59,7%, superando Marisa Aranda, atual líder do Grupo Municipal do Chega na Assembleia Municipal de Mirandela, que conseguiu 24 votos, 38,7%. Houve ainda um voto em branco. Paulo Matos reage com satisfação à sua eleição.
2: Muito satisfeito, porque não foi lista única, foi, portanto, uma disputa, digamos, entre duas listas e se calhar entre duas regiões, mas duas velhas guardas. Olha, não sei que dia, a verdade é que houve disputa e a disputa não foi pequena.
1: Paulo Matos quer uma distrital mais ativa na definição de uma estratégia comum, assente no mérito, considerando fundamental preparar os militantes para falar em público e profissionalizar a comunicação. O novo líder da distrital do Chega também já vai apontando baterias para as autárquicas de 2029.
2: Habituar as pessoas é que tem que haver mérito para se estar em cargos e em posições e saber estar nos cargos e nas posições. A criação, digamos, de uma liga de mérito, acho que é um dos pontos principais, a preparação das autárquicas. As autárquicas têm que ser preparadas com antecedência, as pessoas têm que ter uma forma mais profissional de fazer a comunicação. Temos que saber falar, dizer alguma coisa às pessoas que estejam nas listas, principalmente os cabecilhas. Temos que conseguir dizer o que pretendemos.
1: Mas a grande pretensão de Paulo Matos é mesmo fazer crescer o partido no distrito de Bragança, de forma a conseguir eleger pela primeira vez um deputado nas próximas eleições legislativas.
2: Nós temos que ter um representante numas futuras legislativas, nós temos mesmo que aumentar o nosso número de votos, nós temos que aumentar o número de pessoas filiadas, para podermos ter um representante do nosso partido também em Lisboa, porque senão não conseguimos. Se não começarmos a ter mais gente em cada aldeia, em cada concelho, estes concelhos, a instalação das concelhias é um fator muito importante. Agora, temos que saber escolher essas pessoas das concelhias.
1: Paulo Matos, eleito novo presidente distrital do Chega no ato eleitoral que teve 62 votantes. Entretanto, a candidata derrotada, Marisa Aranda, remeteu declarações para esta terça-feira, mas já foi adiantando que está a ponderar avançar com um pedido de impugnação do ato eleitoral por alegadas irregularidades no processo. Sofia Alves foi eleita diretora do Agrupamento de Escolas de Mirandela na passada sexta-feira, na segunda volta do ato eleitoral, conquistando 11 votos dos membros do Conselho Geral contra 10 recolhidos por Vasco Alves de Sousa, professor de Educação Musical do Conservatório de Vila Real. Na primeira votação, realizada na quinta-feira, nenhum dos três candidatos iniciais teve maioria, obrigando à realização de uma segunda votação apenas com os dois candidatos mais votados, tal como está definido no Regulamento Eleitoral, ficando excluído Nuno Machado, professor de Educação Musical no Agrupamento, que tinha obtido 4 votos, contra 7 de Vasco Alves de Sousa e 9 de Sofia Alves. A professora de Biologia foi escolhida para o cargo de diretora do agrupamento para os próximos 4 anos, sucedendo a Carlos Alberto Lopes, que não quis ser reconduzido no cargo. Sofia Alves já faz parte da atual equipa diretiva, tem agora 10 dias para escolher a equipa que a acompanha na direção e deve tomar posse dentro de um mês. O mega agrupamento de escolas de Mirandela, o maior do distrito de Bragança, conta atualmente com cerca de 2.100 alunos. Chegou ao fim a 41ª edição da Feira de São Pedro em Macedo Cavaleiros. A organização faz um balanço positivo dos 6 dias de certame que decorreram no Parque Municipal de Exposições, este ano num novo formato repartido por 2 fins de semana. A feira foi organizada em conjunto com o município de Macedo e a Associação Comercial, com um orçamento de 450 mil euros. Para o presidente da Câmara, Sérgio Borges, a aposta do novo formato foi uma mais-valia e permitiu bater o recorde de bilheteira, diz o autarca.
0: Bastante positivo, aliás, as pessoas que vieram à feira, vieram a este certame e puderam assistir nestes 2 fins de semana, viram a forte adesão que teve esta 41ª Feira de São Pedro, e penso que ficará na memória como uma das melhores edições de sempre. Deixa-me-vos dizer, foi uma feira mais moderna, mais dinâmica, mais empresarial e com uma enorme adesão do público, como se verificou, aliás, mesmo hoje domingo, que é a parte dedicada às crianças. Temos aqui bastantes visitantes, o que só demonstra realmente que esta aposta foi uma aposta ganha.
1: Também o presidente da Associação Comercial, Paulo Moreira, salienta que o certame está a ganhar cada vez mais notoriedade nesta edição que sinalou os 41 anos da Feira de São Pedro.
3: A Feira de São Pedro, de facto, continua viva, continua com dinâmica e com potencial. Eu acredito cada vez mais na Feira de São Pedro, independentemente do modelo que possa acontecer, acredito que seja uma Feira de São Pedro cada vez mais compacta, mais de crescimento, que envolva aqui empresas com bastante inovação, que consiga trazer cada vez mais empresas que fixem aqui também neste território algum investimento e que possam promover também esse produto e os produtos que os trazem e que os demonstram, e ao mesmo tempo também agradecer a eles, aos expositores, porque de facto são eles os principais responsáveis desta feira correr bem e desta feira não ter percalços ao nível da exposição e ao nível de toda a organização que é feita.
1: O certame contou com a participação de cerca de 120 expositores que fazem um balanço positivo.
4: Esta modalidade é muito bom. Esta interrupção, estes fins de semana, é muito bom, porque para quem trabalha, como nós, é muito bom.
5: Isto é assim, o formato em si foi novidade, é um facto. Para mim, propriamente, não é dos piores. Ou seja, como tenho fábrica e a gente temos que disponibilizar mais tempo no formato anterior, a semana toda e os fins de semana, assim. Assim liberta-nos um pouco mais. A nível de resultado, pá, nós provavelmente ao longo do ano, de intervalo da feira à feira, que a gente vai recolhendo os frutos, os resultados, provavelmente, de que temos no stand.
6: É positiva. Eu nunca pensei, pela primeira vez, que nunca pensei que tivesse tanto impacto.
7: Fazemos um balanço bastante positivo, surpreendeu-nos muito pela positiva. Não trazíamos muita expectativa, também não sabíamos como é que era. Foi a primeira vez que viemos para aqui e o balanço tem sido muito positivo. Estamos muito satisfeitos.
1: A Feira de São Pedro começou no passado dia 27 de junho, terminou este domingo.
8: EPA DR Carvalhais e a Junta de Mirandela. É por aqui que andará mais uma reunião de condomínio.
9: Então, não vejo a reunião.
8: Já cá estamos, outra vez na Terra Quente FM, reunião de hoje sem Bruna Costa, mas com o Carlos Carvalho e o Ricardo Garcia, como estão, Vizis?
10: Alô, alô!
11: Oi, viva!
8: Por entre ondas de calor, sismos letais e frágeis acordos de entendimento para a paz, fica já Para pagamento, a cota de julho. Nesta reunião de condomínio deixamos de lado, por enquanto, as voltas da política nacional, o puxa do tapete do Chega ao governo no chumbo da reforma da Lei do Trabalho, o acordo da AD com o PS na aprovação da PSU, a prestação social única vai mesmo ver a luz do dia por 600 milhões de razões. Cá pelo prédio, a Junta de Freguesia de Mirandela presta novos serviços aos fregueses de outras paragens. Vamos saber quais mais à frente nesta reunião. Porque, para começar, o Carlos Carvalho traz as últimas da Escola Profissional de Agricultura de Carvalhais, ou no caso da EPADR. Carlos, aparentemente não deu conta da gralha, do lapso ao enviar aos seus vizinhos a sigla correta, ou seja, EPA é ou não, ou é EPADR?
10: EPADR por uma razão muito simples e efetivamente é uma boa razão, porque para além da agricultura, o desenvolvimento rural também está na base daquilo que é
8: a
10: nossa...
8: Não tem nada a ver com a mistura de EPA com CCDR, por exemplo, não?
10: Não tem, mas também podemos lá chegar, podemos falar, abordar sobre esse assunto. Mas efetivamente o desenvolvimento rural é uma coisa que já estava intrínseca na vida cotidiana da Escola Profissional de Agricultura de Carvalhais e agora só foi também o facto de a nova nomenclatura. Eu queria dar nota também de uma das notícias que veio nos últimos dias aos microfones daqui da Rádio Terra Quente e que eu acompanho, que foi a possibilidade daquilo que era a maquinaria do IFP, que não estava a ser precisa, e foi dada parte à Escola Agrícola de Carvalhais e outra parte ao Instituto Politécnico de Bragança. Porque, efetivamente, são os pilares na nossa região da transferência de conhecimento, quer para a população em geral, quer tecnicamente, e são as duas instituições mais responsáveis pela capacidade técnica que nós damos às explorações agrícolas em Trás-os-Montes. Indo concretamente àquilo que é a Escola Agrícola, efetivamente tem atravessado aqui, nestes últimos meses, um período de alguma instabilidade, mais no que diz respeito à indefinição sobre como é que vai ficar e sobre quem é que é efetivamente o tutelador, o pai, digamos assim, da Escola Agrícola, mas eu acho que isto também pode ser uma oportunidade, e indo ao encontro daquilo que... desta aposta lançada aqui pelo nosso administrador...
8: Nada disso, não faço coisas desse género.
10: A CCDR pode ser efetivamente um desafio, e eu não olho... Obviamente que acompanho parte das preocupações do diretor da Escola Agrícola, não acompanho todo aquilo que depois também foi... o aproveitar politicamente, principalmente do Partido Comunista Português, que obviamente, onde pegam, deitam obviamente gasolina e regam bem, em vez de ajudar, ainda prejudicam, ainda fica tão mais os ânimos, mas, por outro lado, eu acho que efetivamente pode ser um desafio. E pode ser um desafio porquê? Porque estamos a ver que isto, muito dificilmente, aquilo que o PS começou... O PS e o AD não o vão reverter, que é a transferência de competências para as CCDRs. A agricultura, efetivamente, foi das primeiras coisas a passar, para, assim, com algum peso, para as CCDRs, e, efetivamente, já está uma coisa que está intrínseca no cotidiano das CCDRs, que foram a passagem das direções regionais. Já existe um próprio vice-presidente que tem bastante responsabilidades, e eu tenho acompanhado o trabalho dele, efetivamente, tem surtido algum efeito.
11: Achas que melhorou, no geral, o deixar de ser direção regional e passar para as CCDRs?
10: Vamos lá ver, existem algumas coisas que estão mais ágeis, existem outras coisas que ainda estão empurradas, mas isto é um, ou seja, é o processo de crescimento que qualquer organização pode levar.
8: De qualquer olhando forma, isto ainda é tudo relativamente muito recente.
10: Exato,
8: não é? Para
10: olhando aqui específico, eu só quero aqui, ou seja, eu quero separar todo o restante ensino com o ensino profissional da Escola Agrícola de Carvalhais. Eu acho que isto pode ser uma vantagem termos a agricultura na CCDR e esta escola de formação também sobre a chancela da CCDR. Agora, temos é que ter, por um lado, ferramentas financeiras e também liberdade que antigamente existia dentro da escola agrícola para também gerir o seu percurso. Porque isto pode ser, ou seja, esta transferência de conhecimento que existe também para a população em geral pode ainda ser mais célere. E outra das situações, por exemplo, nós temos aqui, neste momento, para mim, é dos maiores calcanhares daqueles que nós temos em Mirandela, que é aquela Quinta do Balongo, que é inaceitável como é que ainda nós mantemos, supostamente já existe um polo de inovação. Há 2 anos que existe, temos visto que existem lá, pontualmente, alguns planos de de formação e alguns campos de ensaio, era assim que eu queria chamar, uns campos de ensaio, mas o que é certo é que nós precisamos de uma Quinta do Valongo que esteja ao serviço do conhecimento e também, obviamente, dos próprios agricultores, já que existe, e nos últimos projetos de investimento de jovens agricultores tem-se sentido isso, e das maiores dificuldades que os jovens agricultores têm é o acesso à terra. Podia esses terrenos também que dizem respeito, quer à Escola Agrícola, quer à Direção Regional, antiga Direção Regional, saudosa Direção Regional, e agora CCDR, podiam também estar ao serviço destes jovens agricultores numa forma de iniciarem a sua atividade agrícola.
8: Em declarações aqui à Terra Quente FM, eu recordo as declarações de Marcelino Martins, o presidente da Escola Profissional de Agricultura, a dar-nos conta da dificuldade que era nestes tempos de transição, da indefinição da própria incerteza na direção da escola e sobre o caminho que seria traçado. Ricardo, este será o melhor caminho que poderá fazer a escola?
11: É assim, se este será o melhor caminho, só o tempo obviamente nos irá dar essa resposta. Eu, como venho do ensino profissional agrícola, apesar de não ter sido aqui em Mirandela que o fiz, mas sim fora, na altura não existia o curso que eu efetivamente pretendia aqui em Mirandela, diz-me sempre um pouco. E felizmente eu fui para uma escola onde está perfeitamente integrada numa área, só por si só, também é uma área diversa e muito particular, estamos a falar obviamente da área do Douro, na Escola Profissional de Desenvolvimento Rural da Régua, em que já existia um espírito, olhando hoje para o que se está a projetar, esse espírito já existia no Rodo há 20 anos atrás. Seja em questão de formar os alunos, seja na parte de viticultura e enologia, seja até na própria parte agrária, desde máquinas de instalações, de terra para trabalhar, era outra dinâmica e outro mecanismo, obviamente. O ensino profissional, infelizmente, neste país tem atravessado ao longo dos anos diversas fases, e depois há fases que parece que os políticos querem dar uma maior pujança ao ensino profissional e canalizam para lá, seja verbas, seja atenção, às vezes até mais atenção mediática do que propriamente as verbas, depois há alturas que parece que morre um pouco. Eu, quanto à CCDR, espero estar sinceramente enganado, como espero também que definitivamente este seja um ponto final, e se é realmente para passar para a CCDR e ficar nas mãos da CCDR, que não venha ninguém daqui a 10 anos ou 15 anos reverter tudo isto para iniciarmos outro processo do zero. Se eu pessoalmente acho que é uma boa aposta isto ficar nas mãos da CCDR, pessoalmente acho que não. Eu olho para a CCDR como uma questão política, onde é gerido por políticos diretamente, e acho que... porque antigamente quando era...
10: E o Ministério da Educação é o quê?
11: Havia mais distância, Carlos. O Ministério da Educação não era gerido localmente.
10: Sabes como é que...
11: Está bem, não era gerido localmente.
10: Deixa-me só fazer-te aqui um enquadramento. As direções gerais, seja de ensino, são nomeadas como?
11: Através do Poder Central, nós sabemos.
10: Pronto. Okay.
11: Bem, podem vir com o contrário. Mas para mim não era
10: o único problema aqui. Que para me parece mim, que pode ser aqui
11: a questão.
10: Eu sei que
11: tu gostas um bocadinho deste tipo de centralização.
10: Eu acho que isto não é descentralização. Vou dar aqui uma bengala para tu pegares. O único problema que me parece aqui é que antigamente o diretor da EPA Carvalhais era eleito através de um Conselho Geral, e agora pode vir a passar a ser
11: eleito
10: nomeado diretamente.
11: Sim, eleito ou nomeado diretamente.
10: Mas é como é um diretor-geral através de um ministério qualquer.
11: Mas estamos a politizar, e depois não é assim. Eu já estou a olhar, é que tu estás a olhar só aqui para a questão exclusivamente das escolas agrícolas. Eu estou a olhar já para aquilo que se fala que virá também para as competências das CCDR, nomeadamente a colocação de professores e por aí além.
10: Fiz logo por isso, já dizer que era a escola.
11: Por isso é que eu disse que para mim, que era CCDR, acho que é tudo muito... É fresco demais para termos certezas que isto vai resultar bem, e acho que está... E sinceramente, eu continuo a achar...
10: Eu sei que tu estás habituado aos teus amigos do Chega e tem reticente aí à mudança e à reforma.
11: Não. Eu gosto é que as reformas sejam feitas com pés, troncos e membros. E não
10: tem que ser feitas, não é?
11: Claro que sim. Faltei muitas vezes coragem
10: paradas,
11: política,
10: né?
11: para as fazerem, mas isso também falta ao Chega, como falta ao PST, como falta ao CDS, como falta ao PS, então ao PS nem se fala. Mas não é esse o assunto. Não, a mim agora falando a sério sobre o tema, assusta-me um bocado nesse sentido, que acho que de futuro isto tudo pode ser muito bom, como pode ser muito mau, é uma consequência, é um risco que estamos a correr. Agora, acho que é mau no sentido da estratégia não ser então definida a longo prazo, isso é mesmo agora para passar para as CCDRs, que sejam claros e que digam, olha, isto vai ser um projeto piloto que vai durar 50 anos, e ao final de 50 anos vamos tirar aqui o 30 ou seja aquilo. Agora, não é hoje, porque temos a AD, neste caso, no governo, e está a dar a continuidade àquilo que o PS tinha tracejado, digamos assim, para a descentralização, como a seguir pode vir outro governo e reverter isto tudo. A importância da escola, que isso é o que realmente, mais do que a questão política, é a questão da importância da escola na região. Claro que tem importância, claro que devíamos, se calhar, até diversificar em outras áreas com outro tipo de cursos também virados muito para aquilo que é nosso. Eu sei que muitas vezes não é possível, não é propriamente pela vontade da escola, mas sim pela não aprovação ou aprovação dos cursos. Claro que a Quinta do Balongo, para além de tudo aquilo que já está projetado, poderia ser até uma extensão à escola agrícola, para experiências, para desenvolvimento de outros projetos, para desenvolvimento até, lá está, com o ensino, como estávamos a falar em off há um bocado, que já tínhamos trazido aqui uma vez o ensino articulado. Porque não também a escola agrícola, e não só, aqui também a escola secundária, atenção, em protocolo, poderia também passar pôr as mãos neste projeto um bocadinho mais alargado. E, por exemplo, um dos grandes desafios que nós temos aqui na cidade é a sustentabilidade da cidade-jardim e da forma como nós tínhamos. Porque não também introduzirmos a escola para que fosse possível de uma certa forma haver aqui uma agregação mais alargada e construirmos um projeto de cidade todos juntos. Agora, claro que todo o reforço, seja de equipamentos, de meios, que venha a reforçar uma escola é sempre positivo, então se der aqui a possibilidade de alargarmos a cursos mais diversificados e cursos que vão ao encontro das nossas necessidades, melhor ainda. Até podíamos ir um bocadinho mais longe, e até porque a competência das escolas cada vez também está a ser mais municipalizada, digamos assim, até haver aqui um protocolo com a escola secundária, com a escola, pelo menos com o básico, com o secundário, e porque não haver... Penso que há essa liberdade em termos de estruturação anual do ano letivo e haver até aqui uma espécie de intercâmbio local ou até haver aulas, por exemplo, que poderiam ser dadas na escola de Carvalhais e haver aqui exatamente um movimento maior da comunidade escolar, digamos assim.
8: Carlos, a EPA está a fazer o seu caminho, não é?
10: A EPA, vamos lá ver uma coisa. Nós temos que olhar para a EPA, e aqui a meter-me agora aqui com o Ricardo, não há 20 anos... Nós não somos desse tempo, não, estou a andar para trás, somos desse tempo, mas efetivamente a EPA já nos deu muitos e bons técnicos, já nos deu gente, presidente de câmara, já nos deu professores e formadores e acima de tudo aqueles que nos dão de comer, já nos deu muitos e bons agricultores e produtores pecuários.
8: Que temos visto, temos quase toda a garantia de que vamos continuar a ter nos 50, não é?
10: E portanto, nós, e agora voltando aqui àquilo que foi o nosso mote para este tema, que foi o protocolo entre o IFP e a Escola Agrícola de Carvalhais. Eu olho também para a Escola Agrícola de Carvalhais, não só como um espaço de formação para os alunos do secundário, para toda a comunidade, onde as escolas de formação possam também apoiar-se e as associações de agricultores possam se apoiar nas escolas de formação.
11: Oferecer outro tipo de formação.
10: Seja na mecanização, na condução, na operação e condução dos tratores em segurança, seja no uso dos produtos fitofarmacêuticos. Temos uma queijaria muito boa também na Escola Agrícola.
8: Confere.
10: A parte de cima da Escola Agrícola também com a parte da restauração e cozinha e bar. Nós aqui temos, ou seja, podemos ser a porta de saída, neste caso, eu gosto que sejamos mais a porta de entrada, mas neste caso também podemos ser a porta de saída para bons técnicos que possam vingar no mercado. E acima de tudo é isso que eu espero que seja a comunidade estudantil, mas também a comunidade docente e a direção da escola que tenham serenidade e que façam o seu percurso a bem do futuro da formação profissional agrícola.
11: E pensem num todo.
8: É a Escola Profissional de Agricultura e de Desenvolvimento Regional. A partir de agora declaramos este novo designação aqui na nossa reunião de condomínio. Estamos precisamente na reunião de condomínio, o segundo tema já em cima da mesa, na ordem do dia e dos trabalhos de hoje trazido à colação pelo Ricardo Garcia.

0: Ricardo, já consultou a tabela de preços? Agrada? Atenção que o prazo de limpeza dos terrenos já terminou.
1: Não, ainda não consultei a tabela de preços, mas efetivamente não só nesta área e em outras áreas, as tabelas de preços efetivamente da Junta de Freguesia têm crescido assim para volumes de gratificação elevados, e só para o Sr. Presidente de Junta eleito para essa função despender do seu tempo para uma análise são sempre 15 euros de taxa direta para quem não é...
0: Está a falar a sério?
1: Não. Não estou a falar mesmo a sério. Se alguém for à Junta de Freguesia para pedir assistência de espaço, seja aquilo que for, são logo que só 15 euros para o Sr. Presidente. É mesmo taxa de apreciação do Sr. Presidente de Junta, que eu acho isto completamente ridículo. Importante dizer que já vai... este assunto já vai muito mais para além do PSD. Já um empresário de Mirandela, 21 de maio de 2025, nas suas redes sociais, tinha denunciado esta situação. E bem, vamos começar pela lógica da questão. Uma junta de freguesia, para além das competências, novas competências que recebeu, porque ele, este Presidente da Junta, as quis assumir, porque não lhe foram impostas, tem que vir com alguma racionalidade. Uma junta de freguesia não é propriamente a empresa do Sr. Presidente da Junta / Comandante dos Bombeiros, porque o estilo é o mesmo, só muda é o Instituto. Mas o estilo é exatamente o mesmo, porque não nos podemos esquecer, por exemplo, do negócio das águas que está a ser feito aqui em Mirandela, em vez de pelas aldeias haver a canalização a sério de águas. Mas não nos vamos agora desviar do assunto. Vamos, em concreto, à junta de freguesia. Em primeiro lugar, se a junta de freguesia tem a necessidade de aumentar funcionários, e que fique bem claro, e aí dou todo o apoio ao PSD, os funcionários têm que perceber que isto não é um problema direto com eles.
2: O PS faz isso
1: eu
2: um problema
1: que
2: para
1: os... Carlos, mas o PS sabemos bem como é que funciona, é xixulismo para todo o lado. Mas vamos começar pelo ponto. Eu sou a favor que a Junta de Freguesia contrate os funcionários necessários à prestação de serviços que lhe compete à Junta de Freguesia diretamente.
0: Portanto, vamos cá explicar uma coisa só para se perceber lá para fora, que tem a ver, a sua crítica vai no sentido de não só ou muito para além da Junta prestar o serviço aos seus fregueses.
1: A questão, eu ainda não
0: fui lá. Mais pessoal para poder fazer prestação extra e rentabilizar os seus equipamentos.
1: A questão é que nós tivemos um aumento de contratação de funcionários da Junta de Freguesia, não estou a falar agora, já no passado, porque supostamente vieram novas competências associadas à Junta de Freguesia. Onde é que está a qualidade do serviço pelas ruas? Zero. Não venham com paninhos brancos. Toda a gente se queixa do péssimo serviço que está a ser feito, e principalmente desde que estas funções passaram para a Junta de Freguesia, o péssimo serviço que está a ser feito perante os bairros de Mirandela. E estamos aqui só a centrar-nos na freguesia de Mirandela.
0: Portanto, na sua opinião,
1: ponto
0: a Junta aumentou
1: dois.
0: O número de funcionários, mas o resultado não se vê na rua.
1: É? Exatamente. Ponto número 2. Tivemos novamente aumento de funcionários, abriram mais vagas para sapadores. Eu sou a favor, sim. Se existisse um plano real, por exemplo, olha, de florestar Mirandela e ao mesmo tempo fazer a prevenção e começar a apostar...
2: Mirandela cidade?
1: Mirandela não todo, até podemos aqui incluir no
2: Estamos
1: todo.
2: A falar
1: eu
2: falar da
1: freguesia.
2: De
1: eu sei, cara. Mas eu estou a falar na questão dos chapadores.
2: Com as anexas, do Balmadeiro, freguesia.
1: Eu estou a falar aqui, eu até já estou a largar
0: será
1: isto.
0: Será que essa hipótese está na calha?
1: Não.
0: O aumento da mancha florestal aqui agora.
1: Não, ainda, a questão, a questão é mesmo essa.
0: Falámos do PDM.
1: A questão é mesmo essa, é que o plano de florestação de Mirandela é zero. Não, não, não, não vale a pena andarmos aqui a brincar. Pois pior ainda é achar-se que deve-se empregar metade dos... E desculpa, eu vou ter que dizer isto claramente como é. É achar-se que ele, enquanto comandante, deve empregar metade dos bombeiros na junta de freguesia. Oh, Carlos, desculpa, é verdade, é a realidade e está aos olhos toda a gente. E, pois, pior ainda, é a junta de freguesia ter... Desculpem o termo e passo a expressão. A lata de fazer concorrência direta com privados. E, pois, na bipa ao Facebook... justificar o injustificável a dizer que a junta de freguesia precisa de receitas. Não, a junta de freguesia obviamente precisa de receitas, ninguém está aqui a dizer que a junta de freguesia tem que estar em dívida. Aliás, se formos olhar à receita e à dívida, vamos ver qual foi o pior presidente de junta até ao momento que passou pela junta de freguesia de Mirandela. Exatamente o mesmo que está neste momento a exercer funções. E depois aumenta descaradamente a despesa da junta de freguesia, que isto quem tiver dois olhos de testa e um passado autártico, até se via ter vergonha alheia daquilo que está a passar na junta de freguesia de Mirandela, que a junta de freguesia de Mirandela dava só luxo, mandato para mandato, e passou do CDS para o PS, do PS para o PSD, do PSD para o CDS, do CDS para o PSD, a deixar um saldo positivo sempre. com este senhor presidente da Junta, os saldos têm sido constantemente negativos.

0: ativos, dívidas atrás de dívidas. Isto é andar a brincar com o dinheiro público.
1: Então, mas onde é que está a oposição?
0: O PSD fez agora... Bom, não é uma coisa. O PSD agora fez a função que lhe compete com os novos órgãos...
2: Fez na prestação de contas e no orçamento municipal.
0: Não sei, não fui ver essa parte, acredito no que estás a dizer. Agora, nós não, mas aqui o problema não é a oposição. Vamos lá ver uma coisa. O problema real disto tudo não é a oposição.
2: É o executivo?
0: O problema real disto é o executivo e não só o Carlos, desculpa lá. E é o eleitorado que vota nesta gente. Isto tem sido denunciado constantemente e isto há um complô, desde que o PS entrou no poder e começámos na Câmara, vamos à Junta de Freguesia, vamos aos bombeiros, vamos à confraria, vamos aos bombeiros da Torre, vamos a outras tantas juntas de freguesia, nomeadamente a Junta de Freguesia também da Torre Dona Chama. E há aqui muita coisa que é esquisita. E desculpem, isto não é servir o interesse dos cidadãos. Servir os interesses do cidadão é o senhor presidente da junta fazer o que lhe compete e chegar ao final do dia e dizer assim: fogo, o senhor Zé foi-me lá pedir isto e deu por onde deu, eu consegui resolver o problema do senhor Zé. Não é estar sentadinho na secretária a fazer concursos públicos que pertencem às empresas privadas, porque senão deixámos então ter junta de freguesia e começámos a ter a empresa do Luís Soares com os meios da junta de freguesia. E se calhar aí já é um bocadinho mais claro. Eu não sei até que ponto isto é legal ou não. Eu não sei até que ponto isto, na verdade, é legal ou não é. A mim custa-me acreditar, não tive tempo para ir pesquisar a lei a fundo, mas custa muito, muito, muito acreditar que a lei permita que a junta de freguesia se torne uma empresa de freguesia. Porque isto é desvirtuar completamente a funcionalidade, a racionalidade e, principalmente, violar a confiança da população na junta de freguesia. Porque a junta de freguesia, neste momento, está preocupada, é com uma área de interesse de negócio, está preocupada, e volto a referir, com uma área de interesse de negócio e não está minimamente preocupada em resolver os problemas da freguesia de Mirandela. E não é vir para o Facebook a treta de tirolesa, na qual até eu sou solidário com o seu presidente da junta, que concordo com ele a 100%, ou não. Se tem que mudar nada por a má vontade ou pelo incómodo
1: se deixamos para outras
0: um cidadão.
1: Núpcias,
0: agora, tirando isso, é muito mal. E o Pô e os votantes... Que
1: sim, mas
0: bem
1: isso
0: naquilo
1: é daqui
0: que
1: a 3 anos haverá eleições na mesma. Em relação ao caso concreto, e eu terei que fazer esta parte...
0: Do advogado
1: do diabo, se me permitem. A justificação dada igualmente em comunicado. A Luís Soares diz que é uma forma de poder, por um lado, prestar serviço e que existe uma grave falha... Não, mas que existe uma grave falha... a nível regional ou até do país, não é? Isto é, há poucas empresas disponíveis para nesta altura, portanto ele vai melhorar, no fundo, contribuir para que efetivamente se possa limpar em tempo útil as estradas, os caminhos, enfim. E por outro lado, diz no tal comunicado de resposta ao do PSD, diz que é uma forma de angariar dinheiro para depois, naturalmente, gastar com os seus fregueses.
2: Bem, há aí logo 3 ou 4 coisas que me parecem erradas. A primeira, obviamente, é o ter utilizado um meio da junta de freguesia para responder a um partido político, quando deveria ter sido a própria pessoa, presidente de junta, a ter feito esse comunicado e não a junta de freguesia, que é um executivo muito maior que o próprio presidente da junta. A segunda situação é o seguinte: a junta de Mirandela não tem que estar à procura de oportunidades de negócio para ganhar dinheiro. E aí concordo totalmente. A terceira... Quando ele refere que temos os meios disponíveis porque ele os criou. E ele criou-os, vamos lá ver, há bocado o
1: Será
2: Ricardo...
1: Será que trata de uma natural apetência para o assunto, dado ser...
2: Nem vou entrar por aí, poderia entrar por esse caminho fácil, não vou entrar. Agora, quando o Ricardo diz que existe um aumento do número de funcionários da Junta, efetivamente ou por causa destes chapadores florestais. Mas quando, na altura, o presidente da Junta de Freguesia de Mirandela estrabuchou tanto com a transferência de competências, que era pouca a verba para os funcionários que ia receber da Câmara, os ditos cantoneiros, que iam ajudar a limpar as ruas da nossa cidade e os jardins, também parte deles, porquê é que esses chapadores não foram para essas áreas dos cantoneiros e das limpezas da nossa cidade? Porquê? Porque não dá dinheiro, gasta-se dinheiro. Mas é efetivamente esse o serviço que a Junta de Freguesia se comprometeu através do autotransferência de competências. E é aí que a Junta de Freguesia devia. Mas não, onde é que ele vai buscar? Vai buscá-los ao abrigo do programa com o Centro de Emprego e emprega-os durante meia dúzia de meses e depois manda-os embora a seguir. Então e aí já não tem que se preocupar com os trabalhadores? É isso que os partidos da esquerda depois também dizem. Eu não vejo o PCP aí também a falar sobre a Junta de Mirandela. Onde é que estão os precários aí?
0: Deixa-me só acrescentar aqui, Carlos, uma coisa. Diz ele no seu comunicado. O verdadeiro desperdício seria manter meios e trabalhadores sem o otimizar.
2: Porque ele os contratou.
0: Acho que estou com os olhos toda a gente.
2: Ora, deixa-me também só dizer uma coisa. A nível daquilo que é concorrência desleal com as empresas privadas. Ainda há pouco tempo, eu próprio estive numa assembleia em que eu e as pessoas que estão ao meu lado votamos contra e houve gente a achar que aquilo era um atentado àquilo que é a vida cotidiana do município e da freguesia, que foi o pagamento do leasing que a junta de freguesia adquiriu para o conserto da máquina de arrastos que tinha. Então quer dizer, agora somos nós, munícipes do município de Mirandela, que ainda andamos a ajudar a junta de freguesia de Mirandela a pagar um leasing, para o qual ela vai cobrar valores a outras entidades externas ao município de Mirandela, por esse norte do país fora, para depois andar a fazer concorrência desleal, se calhar alguns contribuintes também de Mirandela. É isso que é. Mas também é bem para estes empresários que também tinham visto, porque muitos deles também o apoiaram.
1: O que é certo é que isto, para já, não passa ainda de uma guerra.
0: Já está no concurso público e no qual eles concorreram.
1: Referia-me eu à guerra de comunicados, se me deixarem acabar de falar, entre PSD, no caso, e PS.
2: Não, junta de freguesia. Que o PS,
1: e isto
2: o PS mantém-se, não veio,
1: mantém-se
2: não veio
1: na esfera ainda da junta de freguesia e no PS, Partido Socialista.
2: Ainda não viu o PS a manifestar.
1: Ainda não chegou propriamente à Assembleia Municipal, não é? Ou a alguma reunião de Câmara, onde muito provavelmente isto ganhará outra escala, outra.
0: Mas tem que. Quer dizer, isto não tem que ganhar escala nenhuma. Isto o seu Presidente da Junta tem que pôr os pezinhos no chão e que vá ler novamente quais são as competências dele e o que é ser Presidente de Junta. Se calhar, se começarmos por aí, já era um bom princípio. Isto é muito fácil de resolver. O seu Presidente de Junta, se não tem capacidade de perceber qual é o lugar dele, que largue o lugar. Eu só consigo resumir isto assim. Ele parece que teve um dia um sonho de ser empresário. Mas como não quis meter o dinheiro dele por conta e risco, candidatou-se à junta de freguesia e agora está a ser empresário com o dinheiro de todos os contribuintes. Mas isto não é assim que funciona. Um presidente de junta, eu volto a referir, tem que estar no seu tempo, de acordo com a sua vida pessoal, seja aquilo que for, na sua junta de freguesia, para atender os cidadãos e para prestar um bom serviço aos cidadãos. Não tem que ir para bases do governo fazer licitações abaixo, e quando nós falamos abaixo, estamos a falar que é abaixo do dobro.
2: Muito abaixo.
0: Estamos a falar que é abaixo do dobro, que uma empresa normal do mercado.
1: Sempre consultou a tabela de preços, Ricardo.
0: Eu não consultei a tabela, alguém me informou disso. Alguém que é de uma empresa que também está no mercado, em que eles estão a concorrer a preço, a menos metade do preço do mercado, onde naturalmente os empresários, por menos que queiram ganhar naquele serviço, não conseguem concorrer com aquelas margens. E depois é só pensarmos que o empresário não é só o facto de concorrer. O empresário tem que calcular tudo. Tem que calcular a hora certa dos trabalhadores, tem que calcular quanto é que gasta de gasóleo, seja qual for o combustível, as deslocações, para a presidente da junta é simples. Como ele, esses cálculos devem ficar todos na contabilidade má, naquela que eles não gostam de demonstrar, é fácil concorrer com um preço muito baixo.
2: E, para além disso, a única coisa que eu também queria acrescentar é que, dentro do Conselho de Mirandela, a Junta de Freguesia de Mirandela também presta estes serviços. Quando uma determinada Junta de Freguesia rural precisa de uma equipa para ir limpar uma área florestal...
0: Mas essa
2: Junta de Freguesia tem que pagar à Junta de Freguesia de Mirandela.
0: Sim.
2: Então onde é que anda a Câmara Municipal para intervir nessas situações? Onde é que há a cooperação? Onde é que há? Se o dinheiro é dos contribuintes, onde é que existe essa cooperação? Ou seja, nós estamos a pagar mais do dobro por causa de um serviço. E aqui se desmonta aquilo que é o discurso do
0: problema
2: do
0: nosso presidente. O problema é que nós temos associações que estão, quer nós queiramos, quer não, totalmente dependentes do Estado, seja diretamente ou indiretamente. E depois criam-se estas coisas e coisinhas, que é para se andar a movimentar dinheiros de um lado para o outro e andar a financiar estas associações. Porquê? Porque as associações são mais mal geridas, funcionam mal.
1: Contas de outro rosário, deixaremos isso para uma próxima oportunidade. E o que seria de uma qualquer reunião de condomínio sem a bela da discussão, ou se tem outros assuntos a fechar, no caso, o Carlos Carvalho, hoje só fala em siglas, traz-nos o PTRR.
2: É verdade, finalmente tem estrutura de missão este mecanismo que foi infelizmente criado por causa das intempéries que assolaram o nosso país logo nos primeiros dias do ano 2026, o comboio de tempestades. já existe a estrutura de missão. A estrutura de missão parece-me que está minimamente bem estruturada, agora tem é que efetivamente ser ágil e rápida, porque é isso que nós precisamos para o nosso país e sobretudo para a Zona Centro. E é esse o desafio e o aspecto positivo que eu deixo, é que efetivamente já pode o nosso PTRR pôr mãos à obra e agora falta é que haja quem tenha vontade de o executar.
1: O público pediu e eu traduzo o que Carlos quer dizer, está tudo à espera do Guito. E o Ricardo Garcia tem algo a dizer sobre a esquerdiopatia, não me enganei, a esquerdiopatia portuguesa à volta do que se passa no Afeganistão, um assunto sério.
0: É mesmo sério, infelizmente, acho que é desumano e cruel. O Afeganistão aprovou a semana passada uma lei onde permite que crianças de 5 anos se casem, que sejam entregues, que deixem de ir à escola, que se casem, que sejam retiradas das famílias. E é triste ver esta esquerdiopatia deste país, onde inventam flotilhas por razões completamente, desculpem, fúteis. E pior, são ativistas na defesa da causa destes países. São defensores da imigração descontrolada proveniente destes países onde vêm erradicados religiosamente. E não é aqui comparar cristianismo com islamismo, que não tem nada a ver uma coisa com a outra. O cristianismo, apesar de ser a maior organização do mundo, é uma organização que tem se calhar demorado muito tempo a dar passos mais largos, tem. Mas uma coisa é certa, tem ido sempre ao encontro das necessidades e dos direitos humanos, daquilo que nós defendemos no mundo ocidental, muitas vezes até se calhar contrariando a própria doutrina deles, mas publicamente tem feito esse caminho. E como é que esta gente anda de boca cheia a fazer manifestações em Lisboa por palestinas e coisas parecidas, que isto é tão assustador quanto absurdo, e depois não percebem que se esta gente se torna uma maioria, vêm radicalizados ideologicamente e vêm para cá, como já está acontecendo noutros países da Europa, defender este tipo de leis, e nada fazem, ainda batem palmas e salvem o Afeganistão. O mundo está ao contrário, não por Donald Trump ou pelo de Israel, ou... Não.
1: Também está um bocadinho.
0: Não. Carlos, desculpa. Está ao contrário, é pelo pensamento fútil das pessoas. Porque se Donald Trump existem, é porque a futilidade das pessoas está a um ponto muito elevado.
1: Bom, limpaste agora em breve teremos a oportunidade de seguir a conversa. Está feita mais uma reunião de condomínio na Terra Quente FM, hoje sem Bruna Costa, mas de regresso a casa daqui a 15 dias, como sempre, com o Carlos Carvalho e o Ricardo Garcia. Obrigado aos presentes. 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Muito obrigado pela paciência de nos ouvir.
3: Entrevista de Walter Ugumem à revista Visão, que serviu de modo para o lançamento do seu novo romance O Século dos Imbecis, e também o Governo ter chegado a acordo com o Partido Socialista para a aprovação da PSU, Prestação Social Única, são os dois temas de hoje do Opinião Independente, como é habitual, com Alexandre Pacheco. Ora, vamos começar precisamente pela entrevista de Walter Ugumem, essa entrevista para o lançamento do romance O Século dos Imbecis. A conversa funciona como uma espécie de manifesto contra a estupidez, abordando a forma como a ignorância contemporânea tem vindo a ser glorificada. Alexandre Pacheco, isto no fundo é uma entrevista que toca um bocado na ferida, certo?
4: Eu por acaso já mandei vir o livro e já tenho o livro comigo, não vou apresentar esta semana, ficará para uma próxima. Mas estou com alguma curiosidade em lê-lo, atendendo às frases que esta entrevista contém, não é? Quando há uma frase que diz assim, todos os séculos foram apropriados por imbecis, mas hoje estamos a lidar com um tempo de ignorância feliz, uma espécie de glorificação dos estúpidos. Isto é muito forte, quer dizer...
3: Isso vem, de facto, de ao encontro daquilo que o Alexandre Pacheco tem vindo a referir sobre outros assuntos, não é?
4: Exatamente.
3: Que leva a pensar isto.
4: Exatamente. E quando ele diz viemos dos macacos e parece que estamos a voltar aos macacos, quando ele diz Donald Trump parece um imbecil, age como um imbecil e é um imbecil...
3: Ou seja, afirmando que a impossibilidade perdeu a vergonha e ganhou a autoestima,
4: é que
3: não é?
4: Se encontra o lugar de susto. Tudo isto é um bocadinho aquilo que eu uma vez disse aqui. Quando é que aparece alguém que tenha coragem de dizer que o rei vai nu? Toda a gente expressa uma admiração pela textura fina das roupas do imperador... mas ninguém tem a coragem que afinal não há roupas nenhumas e que as pessoas estão a revelar-se como na realidade são. É curioso que eu, antes de vir para aqui, fiz uma pesquisa muito simples no Gemini da Google e perguntei-lhe quanto é que cresceu a fortuna do Trump nos últimos 3 meses. E o Google responde-me 60%. Portanto, ou seja, nem sequer há hoje a capacidade de esconder as coisas. Portanto, elas são glorificadas de uma forma muito, muito aberta. Agora, isto também leva-me a dizer outra coisa. Por favor, comprem a visão. Quer dizer, a visão é neste momento um dos poucos exemplos de jornalismo livre e independente, de jornalistas que escrevem muito bem e que têm uma preocupação com a verdade e que estão a tentar sobreviver no meio de uma série de dificuldades judiciais, porque o grupo faliu e eles estão a tentar reconstruir não o grupo, mas a revista, tornando-a separada do grupo, de forma a que ela possa ser, enfim, viável em termos económicos. E tenho tido o prazer de ler na revista um conjunto de reportagens muito bem construídas e que merecem ser apoiados.
3: E neste caso é a entrevista com o Walter Ugumé, que reflete um pouco do pensamento que ele tem e que até está aqui, enfim, plasmado no livro, não é?
4: Exatamente. Ele fala muito da superficialidade dos tempos atuais, fala muito da e critica uma espécie de infantilidade insuportável. E a perda de pudor da ignorância. Durante muito tempo as pessoas tinham vergonha de revelar a sua ignorância. Hoje ostentam isto como uma coroa de glória. Eu não sei. Olha que feliz eu sou. Eu não sei. Vejam como eu sou importante, porque eu não sei. Eu não sei. E, portanto, apesar de toda a velocidade e toda a disponibilidade de informação, as pessoas, como ele diz, têm o gadget, mas não têm o conhecimento. A informação está ali, mas ninguém vai buscar.
3: Portanto, considera que ele coloca aqui a nu, coloca o dedo na ferida, é isso?
4: Coloca o dedo na ferida. Fala, inclusivamente, de uma deturpação da cidadania provocada pela internet. Portanto, as pessoas sentem-se encorajadas a insultar e a odiar sob o anonimato, porque não têm que assumir a sua identidade. E, portanto, fala da velocidade relacionada com a ignorância. Portanto, tudo nos passa ao lado, mas umas coisas estão permanentemente a substituir as outras. E também aponta um pouco como caminho o valor da ética e da justiça, porque é o caminho para, diz ele, evitar retrocessos civilizacionais graves que podem ocorrer de um momento para o outro. Por isso é que ele diz que viemos dos macacos, mas poderemos voltar aos macacos. Fala também de uma outra coisa que é muito interessante, que é a corrupção da solidão. Ou seja, há a verdadeira dimensão humana encontra-se na relação com o próximo. Quando as pessoas ficam sozinhas, corrompem-se. Corrompem-se porque não estão em contacto com os outros. Resumindo e concluindo, dá-me a ideia que as bestas andam à solta, não é? E convinha que alguém pensasse como dar a volta a isto, porque ele é apenas um escritor, mas é um escritor muito lido, e há muita gente que o acompanha no juízo que ele faz, não é? Pode uma ou outra frase ser bombástica e até excessivamente agressiva.
3: Mas se calhar é também esse o propósito, não é?
4: O propósito é esse, por um lado mexer com a consciência das pessoas, mas por outro lado também expressar algum desespero pessoal. Porque é evidente, quando as pessoas veem e leem a realidade, não podem fazer de conta que ela não existe, não é? E nem podem querer pôr uns óculos com uma gradação muito, muito grande para, em vez de haver melhor, a desfocar completamente, não é? As pessoas têm que falar daquilo que sentem e daquilo que veem. E parece-me que esta entrevista é um enorme grito, eu diria, um ensurdecedor grito. Opá, vamos ver quem é que consegue ouvir isto, não é?
3: Bom, vamos ver se de facto o grito tem o eco suficiente para chegar a quem de direito, não é?
4: E leiam, comprem a visão. É incrível, como eu estive a fazer uma prospeção muito simples, penso que não chegam a vender-se 10 revistas em Mirandel, nos vários diversos sítios. Eu acho que não se vender, ou vender-se menos de 100 revistas de visão em Mirandela, estamos a dar razão ao que o Walter Hugo Main diz.
3: Bom, o outro assunto tem a ver com o que disse há pouco. O Governo chegou a acordo com o Partido Socialista para aprovar a famosa PSU, a Prestação Social Única, depois do Chega se ter colocado fora das negociações. Ora, entre as alterações introduzidas pelo PS estão, por exemplo, a eliminação do canal de denúncias, as mudanças no regime de trabalho social e a definição por decreto das condições de acesso e do valor da prestação. Bom, isto tem leituras, não é, Alexandre Pacheco? Que leituras é que lhe conclui, digamos assim?
4: É curioso que também na visão, uma escritora, Safa Habib, dizia que, aparentemente, quando discutimos estas coisas, o problema nunca parece estar onde se concentra o poder económico. Seja nas fugas do capital para paraísos fiscais, seja na evasão fiscal. Eu dou-lhe este exemplo. As grandes empresas digitais dos Estados Unidos não pagam impostos.
5: Uhum.
4: Não pagam impostos. E recebem subsídios do Governo Federal. E o problema também nunca parece estar na acumulação obscena da riqueza. Portanto, o problema são os pobres. O problema está nos pobres. Todos os problemas económicos do mundo seriam resolvidos se não houvesse pobres. Porque os pobres é que estão a estragar a economia do mundo. Portanto, é curioso que o Governo cedeu, e cedeu muito bem, por pressão do Partido Socialista, na questão do canal da denúncia, na questão do trabalho social, porque, por exemplo, já há pobres que precisam de ser ajudados e há pobres que não merecem ser ajudados. E há que os denunciar. Os Mercedes, os BMWs, os iPhones que estas pessoas têm e usam frequentemente nos dias que correm, isto nunca foi contabilizado. Quantos Ferraris, quantos iPhones têm as pessoas que recebem o RSI? Agora, como também diz alguém, os pobres não são dados estatísticos nem abstrações. São seres humanos que precisam de outros seres humanos. Quem diz isto é o José Tolentino de Mendonça. Padre, provavelmente não aquele que o Dr. André Ventura frequenta, das missas, até porque me parece que ele já está no Vaticano, não é? Mas o que é um facto é que a doutrina social da Igreja fala destas coisas e diz que a pobreza é uma responsabilidade de si, de mim e de toda a gente. E já agora, pasme-se o abuso também dos ricos.
5: Uhum.
4: E, portanto, há uma outra senhora, que é a Dorothy Day, que diz o seguinte: na raiz de uma consciência social digna deste nome está o reconhecimento de que o problema de um é um problema de todos. Que raio de educação religiosa temos nós? O que é que andamos todos os dias a fazer na missa se depois, na prática, não somos cristãos? Efetivamente. Ora bem...
3: Mas este acordo, o que é que lhe parece? Isto foi o menos mal?
4: Eu já chego lá.
3: Está a fazer o intro.
4: Já chego lá.
3: Sim, da outra vez lá. Já tinha falado sobre essa questão, não é? Que o princípio aqui não é o mais correto, não é?
4: O PSD não tem parceiros, ouvimos isto esta semana, não tem parceiros privilegiados. Ora negociar à esquerda, ora negociar à direita. Quando é para lixar o pobre,
3: vai ao
4: Chega. Se calhar, quando é para beneficiar outro, ir ao outro lado. Agora, o que me parece é que o Partido Socialista provou aqui uma coisa muito simples. É que pode ser um partido de compromisso e pode ser um partido que viabilize reformas. Tudo depende do compromisso e tudo depende das reformas. E, portanto, o Partido Socialista criou aqui um espaço de negociação que, eventualmente, pode ser usado, por opção ou não, do PSD, no que diz respeito à reforma constitucional, no que diz respeito ao Orçamento de Estado, no que diz respeito ao Tribunal de Contas. Agora, vamos ver com quem é que o PSD vai querer negociar estas matérias. Portanto, eu positivamente, eu reconheço no Partido Socialista uma humanização pelas suas propostas e pela negociação que foi tida, humanização da PSU.
3: Uhum.
4: Agora, vamos ver. Uma das coisas que foi acordada é a definição em decreto das condições de acesso à PSU, que não estavam definidas, bem se lembra que nós dissemos isso aqui,
3: sim.
4: Não estava, não havia, ficava no vazio, e vamos ver se consegue ou não ainda melhorar mais o documento através da produção de um decreto que especifique com rigor as condições.
3: Então, digamos que isto não é um assunto terminado, certo?
4: Parece-me que sim. Agora, é um assunto que convinha perceber que a pobreza não vai desaparecer porque alguém vai receber um subsídio. Isto vai permitir que quase 1 milhão e 500 mil portugueses não entrem numa pobreza abjeta em que não têm o básico e o essencial, mas continuamos a ter rendimentos muito baixos e continuamos a ter problemas gravíssimos na nossa escala de rendimentos.
3: Mas não? Em termos políticos, ainda analisando esta questão do que aconteceu agora, ou seja, depois do que aconteceu com o Chega, não é? Onde acabou por não se chegar a acordo na outra situação anterior, agora
4: laboral,
3: com isto.
4: Exatamente. Sim.
3: Pronto. Agora com esta da PSU, isto pode reforçar a posição negocial do PS?
4: Reforma.
3: Ou há quem diga também que afaste alguns politólogos que afastam a ideia que isso seja verdade, até porque não será eventualmente o preferencial de Montenegro.
4: Não, isto não poderá, claramente não foi.
3: Isto poderá não ser, portanto, uma diretriz, é isso?
4: Não, há uma, e os politólogos também acreditam, também referem isso, há um reforço da imagem positiva do PS enquanto partido de compromisso e partido de reforma. Há uma valorização de um acordo de regime em relação a questões básicas, que nós aqui também temos falado como necessário, e a disponibilidade do Partido Socialista com responsabilidade, sem gritos, sem confusões, sem ódios, sem discursos violentos, conseguir emparceleirar com o PSD e conseguir aprovar outras medidas. Agora, a opção do PSD parece muito clara. Para já, igualiza os dois partidos, coisa que eu não acho que deva fazer, porque acho que não são partidos iguais. Mas, por outro lado, também revela alguma dificuldade em conseguir assumir uma das parcerias como mais importante que a outra.
3: Uhum. Muito bem. Aguardemos. A frase da semana tem a ver com o livro ou não?
4: A frase, o livro.
3: O livro é um futuro livre e radioso, não é?
4: É do Paul Mason. Ele fala do humanismo como uma crença de que os seres humanos têm dignidade, agência e capacidade de moldar o seu próprio destino. Considera que há hoje uma tendência para desumanizar os indivíduos, para os tratar como dados ou peças de uma engrenagem. Fala muito da perda de solidariedade coletiva. Alerta para o perigo de entregarmos as nossas decisões éticas e políticas às máquinas. E diz que a ascensão do fascismo na era digital, nomeadamente através das redes sociais e dos algoritmos de recomendação, tem servido para espalhar muitas notícias falsas.
3: Nada que também não se tenha dito já por aqui, não é?
4: Não se tenha dito por aqui também. Agora, ele tem esta frase: o mundo está prestes a descobrir que, se não se quer o futuro, aquilo com que se vai ficar é o passado. E, portanto, é um bocadinho este o dilema dele. Ele acha que, por isso é que o livro tem este título, um futuro livre e radioso, se de facto o ser humano pegar no mundo de novo e no seu destino e o construir de uma forma solidária e humanista.
3: Estamos a falar de um livro recente?
4: Estamos a falar de um livro de 2019.
3: Uhum.
4: 2019, portanto... Ele tem um outro livro que eu neste momento estou a trabalhar, que é o Pós-Capitalismo, também trarei aqui num próximo programa. É um jornalista e escritor inglês.
3: Muito bem, fica essa sugestão e voltaremos na próxima quinta-feira. Até lá.
4: Até lá.
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3: Paulo Matos, eleito presidente distrital do Chega, mas candidata derrotada, Marisa Aranda, admite avançar com pedido de impugnação por alegadas irregularidades. A Polícia Judiciária deteve um homem de 24 anos, fortemente indiciado pela prática de dois crimes de homicídio na forma tentada, ocorridos em Macedo Cavaleiros. Numa nota publicada no seu site oficial, a PJ adianta que os factos registaram-se na madrugada deste domingo, na sequência de um conflito entre dois grupos, um deles constituído por residentes em Macedo Cavaleiros, outro por residentes em Mirandela. Diz ainda a PJ que, no curso da discussão, marcada por trocas de insultos e ameaças, o suspeito terá empunhado uma arma branca, desferido golpes nas costas de dois homens, de Mirandela, com 21 e 22 anos, atingindo-os na região lombar. As vítimas sofreram lesões suscetíveis de colocar em perigo a respectiva vida, o que não se verificou em virtude da pronta assistência médica que lhes foi prestada, acrescenta o comunicado da PJ. O detido vai ser presente à autoridade judiciária para primeiro interrogatório judicial para aplicação das medidas de coação. A investigação prossegue a cargo da PJ no âmbito do inquérito tutelado pelo Ministério Público de Macedo de Cavaleiros. Um homem de 22 anos sofreu ferimentos graves na sequência de um despiste com a moto que conduzia este domingo na estrada municipal que liga Mirandela a Sucães, confirmou fonte dos bombeiros locais. A vítima foi transportada à urgência do hospital local, mas dada a gravidade dos ferimentos, traumatismo craniano, teve de ser evacuada de helicóptero para a unidade hospitalar do Porto, acrescentou a mesma fonte. No entanto, dado que o heliporto do Hospital Mirandelense não tem condições para a aterragem de meios aéreos, o helicóptero do INEM, sediado em Macedo Cavaleiros, aterrou no campo de jogos da Região Norte e aguardou que a vítima fosse transportada de ambulância entre o hospital e aquele relvado sintético. O alerta para a ocorrência foi dado por populares às 8h38 da manhã, tendo sido acionados para o local 7 operacionais dos bombeiros de Mirandela com apoio de 2 viaturas. A GNR também esteve no local a tomar conta da ocorrência. Não são ainda conhecidas as circunstâncias em que aconteceu o acidente. Paulo Matos é o novo presidente da Distrital de Bragança do Partido Chega. O atual vereador no município de Carraseda de Anciães venceu este domingo as eleições com 37 votos, 59,7%, superando Marisa Aranda, atual líder do Grupo Municipal do Chega na Assembleia Municipal de Mirandela, que conseguiu 24 votos, 38,7%. Houve ainda um voto em branco. Paulo Matos reage com satisfação à sua eleição.
7: Muito satisfeito, porque não foi lista única, foi, portanto, uma disputa, digamos, entre duas listas e se calhar entre duas regiões, mas duas velhas guardas. Olha, não sei que dia, a verdade é que houve disputa e a disputa não foi pequena.
3: Paulo Matos quer uma distrital mais ativa na definição de uma estratégia comum, assente no mérito, considerando fundamental preparar os militantes para falar em público e profissionalizar a comunicação. O novo líder da distrital do Chega também já vai apontando baterias para as autárquicas de 2029.
7: Habituar as pessoas é que tem que haver mérito para se estar em cargos e em posições e saber estar nos cargos e nas posições. A criação, digamos, de uma liga de mérito, acho que é um dos pontos principais, a preparação das autárquicas. As autárquicas têm que ser preparadas com antecedência, as pessoas têm que ter uma forma mais profissional de fazer a comunicação. Temos que saber falar, dizer alguma coisa às pessoas que estejam nas listas, principalmente os cabecilhas. Temos que conseguir dizer o que pretendemos.
3: Mas a grande pretensão de Paulo Matos é mesmo fazer crescer o partido no distrito de Bragança, de forma a conseguir eleger pela primeira vez um deputado nas próximas eleições legislativas.
7: Nós temos que ter um representante numas futuras legislativas, nós temos mesmo que aumentar o nosso número de votos, nós temos que aumentar o número de pessoas filiadas, para podermos ter um representante do nosso partido também em Lisboa, porque senão não conseguimos. Se não começarmos a ter mais gente em cada aldeia, em cada concelho, estes concelhos, a instalação das concelhias é um fator muito importante. Agora, temos que saber escolher essas pessoas das concelhias.
3: Paulo Matos, eleito novo presidente distrital do Chega no ato eleitoral que teve 62 votantes. Entretanto, a candidata derrotada, Marisa Aranda, remeteu declarações para esta terça-feira, mas já foi adiantando que está a ponderar avançar com um pedido de impugnação do ato eleitoral por alegadas irregularidades no processo. Sofia Alves foi eleita diretora do Agrupamento de Escolas de Mirandela na passada sexta-feira, na segunda volta do ato eleitoral, conquistando 11 votos dos membros do Conselho Geral contra 10, recolhidos por Vasco Alves de Sousa, professor de Educação Musical do Conservatório de Vila Real. Na primeira votação, realizada na quinta-feira, nenhum dos três candidatos iniciais teve maioria, obrigando à realização de uma segunda votação apenas com os dois candidatos mais votados, tal como está definido no Regulamento Eleitoral, ficando excluído Nuno Machado, professor de Educação Musical no Agrupamento, que tinha obtido 4 votos, contra 7 de Vasco Alves de Sousa e 9 de Sofia Alves. A professora de Biologia foi escolhida para o cargo de diretora do agrupamento para os próximos 4 anos, sucedendo a Carlos Alberto Lopes, que não quis ser reconduzido no cargo. Sofia Alves já faz parte da atual equipa diretiva, tem agora 10 dias para escolher a equipa que a acompanha na direção e deve tomar posse dentro de um mês. O mega agrupamento de escolas de Mirandela, o maior do distrito de Bragança, conta atualmente com cerca de 2.100 alunos. Chegou ao fim a 41ª edição da Feira de São Pedro em Macedo Cavaleiros. A organização faz um balanço positivo dos 6 dias de certame que decorreram no Parque Municipal de Exposições, este ano num novo formato repartido por 2 fins de semana. A feira foi organizada em conjunto com o município de Macedo e a Associação Comercial, com um orçamento de 450 mil euros. Para o presidente da Câmara, Sérgio Borges, a aposta do novo formato foi uma mais-valia e permitiu bater o recorde de bilheteira, diz o autarca.
8: Bastante positivo, aliás, as pessoas que vieram à feira, vieram a este certame e puderam assistir nestes 2 fins de semana, viram a forte adesão que teve esta 41ª Feira de São Pedro, e penso que ficará na memória como uma das melhores edições de sempre. Deixa-me-vos dizer, foi uma feira mais moderna, mais dinâmica, mais empresarial e com uma enorme adesão do público, como se verificou, aliás, mesmo hoje, domingo, que é a parte dedicada às crianças. Temos aqui bastantes visitantes, o que só demonstra realmente que esta aposta foi uma aposta ganha.
3: Também o presidente da Associação Comercial, Paulo Moreira, salienta que o certame está a ganhar cada vez mais notoriedade nesta edição que se assinalou os 41 anos da Feira de São Pedro.
9: A Feira de São Pedro, de facto, continua viva, continua com dinâmica e com potencial. Eu acredito cada vez mais na Feira de São Pedro, independentemente do modelo que possa acontecer, acredito que seja uma Feira de São Pedro cada vez mais compacta, mais de crescimento, que envolva aqui empresas com bastante inovação, que consiga trazer cada vez mais empresas que fixem aqui também neste território algum investimento e que possam promover também esse produto e os produtos que os trazem e que os demonstram, e ao mesmo tempo também agradecer a eles, aos expositores, porque de facto são eles os principais responsáveis desta feira correr bem e desta feira não ter percalços ao nível da exposição e ao nível de toda a organização que é feita.
3: O certame contou com a participação de cerca de 120 expositores que fazem um balanço positivo.
10: Esta modalidade é muito bom. Esta interrupção, estes fins de semana, é muito bom, porque para quem trabalha, como nós, é muito bom.
11: Isto é assim, o formato em si foi novidade, é um facto. Para mim, propriamente, não é dos piores. Ou seja, como tenho fábrica e a gente temos que disponibilizar mais tempo no formato anterior, a semana toda e os fins de semana assim. Assim liberta-nos um pouco mais. A nível de resultado, pá, nós provavelmente ao longo do ano, ou seja, de intervalo de feira a feira, que a gente vai recolhendo os frutos, os resultados propriamente de que temos no stand.
12: É positiva. Eu nunca pensei, pela primeira vez, que nunca pensei que tivesse tanto impacto.
13: Fazemos um balanço bastante positivo, surpreendeu-nos muito pela positiva. Não trazíamos muita expectativa, também não sabíamos como é que era, foi a primeira vez que viemos para aqui e o balanço tem sido muito positivo, estamos muito satisfeitos.
3: A Feira de São Pedro começou no passado dia 27 de junho, terminou este domingo.

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4: 7 horas.

0: a voz de Cristina Branco. Bem-vindos, bom dia, bem-vindos ao programa da manhã, edição desta terça-feira, 7 de julho de 2026. 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

0: 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Hoje vamos ter mais um dia de temperaturas elevadas, a chegarem por volta dos 40 graus, tal como ontem. Portanto, é fruto do tempo que estamos a viver, não é? O verão, e nós já estamos habituados a isto. Muito calor, por isso há que terem atenção, principalmente às indicações das autoridades de saúde. Beber muita água é essencial, hein? Essencial. Portanto, veja lá se começa a beber bastante água.
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0: do Brasil, Luís Trigacheiro. Temos a gente em linha para atender. Vamos a isso. Bom dia. Bom dia.
1: Bom dia, Fernando Pires.
0: Olha o nosso amigo Mário. Como estamos, Mário?
1: Já estamos. Olha, agora anda-se bem, sabes?
0: Aí anda, pois claro. Está fresquinho agora, não é? É
1: agora este bocadinho. Até já andou uma rocada, já viste?
0: O quê?
1: Já ando com preguiça.
0: É sério?
1: Oh, digo isto, antigamente os pastores, é assim, o gado, principalmente a ovelha, não é? Quando quece, os pastores usavam esta palavra, e a realidade, amarrocavam, ou seja, amarravam a cabeça debaixo umas das outras e não comem.
0: Ah, ok, ok.
1: Aqui outro dia também um locutor também fez a pergunta ao Freitas, aqui há tempos, já contamos, e ele disse, as gajas têm que sair cedo, porque senão depois ouvir o sol amarroco e não andam.
0: A sério?
1: É, amarro a cabeça, mete a cabeça umas debaixo das outras e não ando. Esta palavra portuguesa, opa, tem que estar no dicionário, porque
0: claro.
1: os antigos dizem isto.
0: São os segredos da pastorícia, não é? São os segredos.
1: Exatamente, amarrucam.
0: Amarrucam, é pá, essa...
1: Quem não sabe já fica a saber, não é?
0: Claro que sim. E nós estamos sempre a aprender, não é? Isso é verdade. Então e o Mário, já anda aí desde que horas?
1: Eram 6 e tal. Eu sei, tal, não vi bem, mas eram 6:30, quando os deitei.
0: Ok, ok.
1: Agora num bocadinho, um tretexto aqui a elas, amarrou logo, o gado de manhã à tarde. Está um calor maluco.
0: Pois, tem que ser logo de manhã cedo, tem que ser cedinho, não é?
1: É, tem que ser cedinho. Mas a mim já não me apetece levantar cedo.
0: Ah, já não? Já custa?
1: Não.
0: Já custa?
1: Antes, olha, Fernando Pires, eu madrugava, gostava de madrugar e até de andar de noite, mesmo de noite com elas, porque hoje os pastores não andam de noite, chega às 11 horas, 10:30, 11 horas já vão para o curral.
0: Ah.
1: Antigamente eu andava, eu e os quando os do meu tempo andavam, os mais velhos andavam até à meia-noite, uma da manhã, ficavam por lá amarradas no campo, não é? E depois elas estavam a horinha ou duas deitadas e toca arrancar outra vez.
0: Ah, ok.
1: Porque
0: okay.
1: É assim, olha, Fernando Pires, é assim, é que antigamente havia muitos rebanhos. Andava aqui um agora, onde é que eu ando agora, por exemplo, saía o daqui, entrava o outro, saía o outro, entrava o outro, andava assim, era muito rebanhos, agora não. Agora os pastores, neste tempo, são fidalgos, ainda são mais que os engenheiros. São fidalgos, são tipo como um engenheiro, até com gravata e tudo.
0: Mas então porquê?
1: Já não se distingue o pastor de antigamente, não tem hipótese. Antigamente andava-se com a manta às costas, Fernando Pires.
0: Pois, e agora não, não é?
1: Era, agora não, agora ninguém, nem casaco sequer. É diferente, é muito diferente agora.
0: Outros tempos, não é? Outros tempos.
1: É verdade, outros tempos.
0: Enfim. Então, Mário, saudações para quem hoje?
1: Olha, vai já para si com um grande abraço, para a família, para a equipa da rádio, vai para mim e para os meus, vai para a pastorista, para todos os pastores, para o Fernando Pio, para o Fernando da Palorca, para o Freitas e família, vai para o Amílcar e família, vai para o Manuel do Rego e família, esse é meu pastor, vai para o Zé Cotas, vai para o João dos Eixos e família também. Olha, para todos os pastores, vai para a Lúcia, um beijinho para ela, saudações para o Albino, vai para a Ana de Candoso e para a família, tudo bom para eles, vai para a Bolívia, as melhores para ela, que tudo corre bem, para quem mais? Para todas as pessoas que eu costumo falar na Terra Quente, que eu agora não me lembro delas todas, mas para todas, um grande abraço, um grande beijinho, tenham um bom dia, olha, Fernando Pires, e que não andem muito ao calor.
0: Claro, é um bom conselho, não é? É um bom conselho.
1: É verdade, que não andem muito ao calor, porque eu ouvi, gente ouve a rádio, e lá para baixo carregaram abrigos para as pessoas, prontos, menos protegidas, para estarem protegidas derivado ao calor, não é?
0: Claro, claro.
1: E esses mais velhinhos, cuidado que não saem para fora de casa e que bebam muita água, esta é a minha dica.
0: Sim, e é bem, olha, bem verdade, bem verdade. Há pouco tinha acabado de dizer que tem que beber muita água, não é? Muita água.
1: Exatamente, tem que se beber muita água mesmo não tendo sede.
0: É isso.
1: É isso.
0: Bom conselho.
1: Um abraço,
0: obrigado,
1: Francisco.
0: Um abraço. Adeus, até amanhã, obrigado.
1: Tchau, até amanhã, se Deus quiser.
0: Até amanhã. Participação do Mário logo pela manhã. São 7h20.
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0: 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As consultas para os ouvidos esta terça-feira em Mugadouro, Freixo de Espada à Cinta e Vila Real, e isto só durante a manhã. Hoje a Laranjinha vai andar a fazer rastreios por Vilares da Vilariça, no Conselho de Alfândega da Fé. Só uma pequena nota, estamos com um problema técnico no 278-200-600, naturalmente devem estar a ter dificuldade em quando ligam para esse número, não estamos a ter essa possibilidade de atender, mas está disponível o 200-601. E é de lá que temos mais uma outra chamada. Bom dia.
4: Bom dia, Fernando Pires.
0: Bom dia, Freitas. Tudo bem?
4: Tudo bem.
0: Tudo bem. Ouviu o nosso amigo Mário ou o quê?
4: O Mário agora está a ficar calaceiro.
0: Pois, já vi que ele próprio admite que já custa mais levantar de manhã, não é?
4: É, que já não apetece andar a levantar cedo.
0: É. Diz ele que... Também está de acordo com ele quando diz que agora é diferente. As pessoas já... Os pastores atuais já são um bocadinho diferentes.
4: Sim, sim.
0: Já se levantam mais tarde... Não é?
4: É. Alguns outros.
0: Alguns ainda não. Alguns ainda mantêm a coisa, não é?
4: Eu às 3 da manhã levanto-me.
0: 3 da matina. Isso é que é. E então a que horas é que se deita para se levantar às 3?
4: Às 11h30.
0: Então dorme 4 horas, 4 horitas por dia.
4: É, a média é 4 horas.
0: Mas depois volta a deitar-se um bocadinho, ou não?
4: Pois é. Depois do almoço...
0: Ah, a sesta, não é?
4: Ponho-me a olhar para a televisão, depois começo a ler.
0: Já percebi. Ok, vai fazendo aos pouquinhos, não é? Vai dormindo um bocadinho de cada vez, está bem.
4: É.
0: Sim, senhor. Então hoje já leva aí 4 horitas, não é?
4: É.
0: É, sempre a abrir. Então, Freitas, saudações para quem?
4: Vai para a minha família toda. Vai para a do Fernando Pires e para toda a família. Depois vai para a Bolívia, as melhores para ela, tudo corre bem, para o Mário e para a Solidade, para a Maria José e para o Adriano, para o Amílcar de Pereira e para a esposa, para o Sr. Fernando da Palorca, para toda a família, para a Dona Nazaré e para todos que estão a falar, para não estar a demorar muito, porque só está então uma linha
0: funcionar. Já tinha tentado também o 200-600, foi, Freitas?
4: Já.
0: Pois, realmente nós não temos aqui acesso hoje a esse telefone, não sei o que é que se passa. Ok, obrigado pela sua compreensão, Freitas, um forte abraço
4: até
0: e até logo.
4: Obrigado.
0: A participação do nosso amigo Freitas, de facto, hoje estamos com alguma dificuldade técnica, só está disponível para já o 278-200-601, daí haver mais dificuldade, com certeza, em poderem ligar, ou pelo menos poderem alcançar a vez acendimento para o outro. Vamos a isso, bom dia.
5: Bom dia, Fernando.
0: Pois, já percebi, também teve problemas em avançar com o 600, não é?
5: Exatamente, eu 200, 600 tenho gravado.
0: Qual é?
5: Não,
0: só para eu também perceber.
5: Gravado.
0: Só também para eu perceber, Lúcia, o que é que mensagem é que dá? Ou nem sequer dá toque?
5: É esse, o número que tentou contactar neste momento está ocupado.
0: Ah, mas não é, não é a questão do ocupado, nós não temos aqui...
5: Não é ocupado, não está disponível.
0: Ah, ok, ok.
5: É.
0: Nós temos aqui...
5: É mesmo.
0: Nós temos aqui essa dificuldade, temos o visor, mas de facto não está a receber chamadas, não sabemos o que é que se passa. Ok, pedimos desculpa, mas amanhã as coisas estarão retratadas, com certeza. Então, Lúcia...
5: Fernando, então acontece.
0: Claro, acontece, exatamente. Então, Lúcia, como é que estamos desde ontem? Tudo bem?
5: Está tudo bem. Falei com a Zumirinha, ela vem, está melhor.
0: Então como é que ela está lá ontem a Margarida perguntou e eu não sabia?
5: Continua internada. Já eu pensei que ela tinha vindo embora na sexta-feira, nem liguei no fim de semana. A pensar que no fim de semana as pessoas geralmente, quando são doentes, têm muitas visitas, não é? Portanto, não liguei. Liguei ontem de manhã. A senhora continua internada e está a pensar que vem quarta-feira. Fernando, é assim, ela já se andava a queixar há uns dias. Tinha ali uma dorzita, não ligou. Quando deu a sério, já se demorava mais um bocadinho, era o caneco,
0: pois,
5: não é?
0: É?
5: A gente nunca pode esperar quando é uma dor. Mas pronto, é o português é assim, é sempre à última da hora. A nossa Ana, também falei com ela, é o problema... Renal,
0: pois, mas a Ana ontem ainda nos ligou, assim, com uma vozinha, assim, ei, que
5: sim,
0: eu te digo,
5: sim,
0: ainda ligou.
5: Sim, também está internada no Porto.
0: Uhum.
5: Pronto, olha, Fernando, o que é que vamos fazer?
0: Claro.
5: Olha, dá força a essa gente, eu já disse à Ana que está a fazer falta. E à nossa Zumirinha, pronto, a informação que tenho é que está a melhorar, mas está com medicação e só vem quarta-feira. A nossa Ana, só hoje é que ia saber como é que... Porque a Ana é uma pessoa muito doente, também, é o Fernando?
0: Sim, sim.
5: É uma pessoa com muitos problemas de saúde, especialmente renal. E um beijinho muito grande para ela e pouquinho. E com muita força, não é?
0: Sim, senhor.
5: Pronto. Olha,
0: é isso que se pede. E, no fundo, nós estamos cá para ser solidários, não é? É importante.
5: Ah, sim. Sim. A rádio é mesmo para isso, para dar força às pessoas que, neste momento ou noutros momentos, vão passar um bocadinho mais dificuldades a níveis de saúde. E nós estamos cá para dar força, para falar, para nos rirmos um bocadinho, às vezes, embora podendo estejamos pretas, não é? Mas... pronto, mas olha, quando a gente tiver língua, não sofre de reumático, não tem osso, que é que queira, a gente vai falando, vai dizendo
0: Claro que sim, pronto, claro que sim.
5: O que vamos fazer, Fernando?
0: Okay.
5: Então, olha,
0: vamos às saudações.
5: Vai dando forcinha a essa gentinha que menos forças tem para olha, a quem é que aceita a doença?
0: Pois
5: ora,
0: claro,
5: diga,
0: pois claro, é isso mesmo. Então, saudações para quem, Lúcia, que vamos avançar que
5: olha,
0: temos
5: Fernando,
0: só uma linha.
5: É como só um telefone, eu vou ser muito rápida. Olha, vai já para si, para as suas flores, para a esposa, a Santa Família, vai para o Tozé, para eles todos. Beijinho grande, boas férias. Vai para a Julinha também, participantes e ouvintes. As melhoras para os nossos dentinhos todos, sem exceção de ninguém. Um beijinho muito especial para todos. Para todos que vocês trabalham, colaboradores, parabéns para quem estiver de parabéns. Um beijinho muito grande para os nossos imigrantes, Fernando. E até amanhã, se as nossas quiser. Como falam, okay. Temos que ser rápidos, tá?
0: Isso mesmo, obrigado.
5: Até amanhã, se as quiser, tenha uma boa terça-feira.
0: Obrigado, tá? Deus, beijinhos e um abraço para
5: beijinho.
0: O Bino. Deus, obrigado.
5: Eu adorei, obrigada.
0: A participação da Lúcia de Carvalho Degas, são 7h28, voltamos a repetir que estamos com problemas no 278-200-600, está disponível apenas o 200-601, por isso pedimos aos nossos ouvintes que tenham mais paciência, mas pronto, estas coisas acontecem. Bom dia!
6: Bom dia!
0: Epa! Tem que baixar o volume do rádio, grande amigo. Bom dia!
6: Bom dia, agora já está.
0: Ah, agora está, que estava para isso muito alto, nas alturas, hein?
6: Estava.
0: E então, como é que estamos? Continua...
6: Estamos bem.
0: Já percebi que vai de carro outra vez, não é?
6: Hoje vou de carro. Hoje... Só fui a mudar o carro.
0: Hoje vai mesmo de carro. Até onde é que vai?
6: Ou vou só aqui a buscar a água para regar.
0: Ah, para regar, pois, tem que ser com este calor, não é? Tem que se regar, não é?
6: Tem. Mas tem que se aproveitar a pouquinha que há.
0: E tem que ser logo de manhãzinha, porque senão não, é um problema, não é?
6: Por falar em água, sabe-me dizer o que é que quanto mais alto está, melhor se lhe chega?
0: Quanto mais alto está, melhor se lhe chega. Não consigo ir lá assim rapidamente.
6: É a água de um poço.
0: Ai, água de um poço. Tem toda a razão. Quanto mais alta está, melhor se lhe chega. Tem razão. Porque se estiver lá no fundo, demora mais tempo, não é?
6: Pois.
0: Muito bem, cada... Manel, vamos às saudações para quem?
6: Para todos os ouvintes e participantes e que tenham uma boa terça-feira.
0: Pois, depois de Portugal ter sido eliminado, não é? Mas pronto, é o que dá.
6: Enfim.
0: É o que é. Ok.
6: Não era que tivesse, que nada que não estivesse na minha perspectiva.
0: Uhum. Pois, da maneira que estávamos a jogar, não era?
6: Pois também foi no momento crucial, foi no final do jogo, já em tempo de descontos, claro que...
0: Pois já não há hipótese. Ok, Manuel, muito obrigado por ter telefonado, um bom dia para si. Obrigado.
6: Bom dia também, bom dia, até logo.
0: Muito obrigado. São 7:30.
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0: Na próxima vida, os vizinhos. Aproveito para dizer que já está disponível o 278-200-600, problema técnico resolvido, e também o 200-601, portanto ainda podem ligar. Temos ainda 20 minutos para atender chamadas.
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0: a voz do Toy também aqui neste anúncio que é habitual nas óticas Transmontana. E já temos em linha, bom dia.
1: Bom dia.
0: Olá, bom dia, é o Paulo, não é?
1: Você já me
0: Então,
1: conhece.
0: já conheço esta voz. Peço desculpa
1: Sim.
0: porque há pouco estava com problemas o 200-600, mas agora já está a dar, não é? Já verificou que sim, não é? Já tinha tentado, Paulo?
1: Não, por acaso não, mas
0: Ah, ok.
1: ouvi. Bem, já está
0: Mas
1: resolvido, vou
0: não,
1: tentar
0: está
1: agora.
0: resolvido, está resolvido. Sim, senhor. Então, Paulo, tudo bem? Já está acordado há muito?
1: Olha, desde as 6 da manhã.
0: 6 da matina. E acorda assim tão
1: Sim.
0: cedo? Porquê? É obrigação? Tem que ir trabalhar a essa hora? Como é que é?
1: Não é mais por regar e fazer as coisas por a fresca, porque por o calor, está muito calor, depois não se aguenta.
0: Pois claro, tem que ser de manhãzinha, não é? Pois claro.
1: Sim.
0: Então já matou o bicho, não é?
1: Olha, já matei o bicho e agora vou comer outra vez, que é a segunda.
0: E faz
1: É,
0: muito
1: tem que
0: bem, e
1: ser.
0: faz muito bem, sim
1: Claro.
0: senhor. Então, Paulo, saudações para quem?
1: Olha, vai já para si, uma boa terça-feira, um bom dia. Para o José, a continuação de boas férias. Para todos os ouvintes e participantes. E até logo, ou até amanhã.
0: Até logo, Paulo. Obrigado por ter telefonado. Bom dia para si.
1: Bom dia,
0: Muito
1: igualmente, até
0: obrigado.
1: logo.
0: Bom, resolvido então o problema, já podem ligar, já está tudo resolvido em relação ao 200-600 e também ao 200-601, mas tradicionalmente as pessoas ligam mais para o 600. E temos aí mais uma chamadinha. Bom dia.
2: Bom dia, alegria e bons ouvidos te ouçam.
0: Ei, digo mesmo, Maria José, tudo bem?
2: Está tudo bem, Naninha? Então,
0: Então, como é que é?
2: com este calorzinho.
0: Ah, mas agora de manhã ainda se aguenta, não é? Agora mais para a tarde é que é um problemão, não é? Um problemão.
2: Já estão 24
0: 24? Onde é que está a Maria José?
2: Eu estou dentro, olha, entrei agora para a minha carrinha.
0: Para a sua viatura. E onde é que vai, afinal?
2: Ah, agora
0: Nós
2: vou a Lamas de
0: queremos saber tudo, hã?
2: Orelhão. Vou a Lamas de Orelhão
0: Ah,
2: agora.
0: Lamas de Orelhão. Boa terra. Boa te... Dizem, dizem, né? Dizem.
2: Essa senhora e o agente.
0: Então, Maria José, está tudo bem, não está? É o que importa,
2: Tudo
0: certo?
2: contigo também está, com a
0: Também.
2: Sandra,
0: Está tudo bem,
2: com a
0: obrigado.
2: Joaninha, com a Flor, está tudo bem, não está?
0: Tudo ótimo, tudo ótimo. O
2: É o que interessa.
0: nosso amigo Tosé, que está ao sol nesta altura, não é? Digo eu, ainda é cedo, se calhar ainda é cedo para estar ao sol, mas pronto.
2: Ainda está no outro lado.
0: É, claro que sim, está a descansar, faz ele bem, faz ele bem.
2: É verdade.
0: Muito bem, então saudações para quem, Maria José?
2: Olha, bem, para toda a gente que está a ouvir, a Terra Quente, para os nossos imigrantes todos, hoje não vou falar em nomes, para toda a gente que está a ouvir e para ti um beijinho grande, gostei de te ouvir e continuação de bom programa e continuação de bom trabalho para toda a gente e
0: Muito
2: quem tiver
0: obrigado.
2: férias, boas férias.
0: Obrigadíssimo. Adeus, bom dia, beijinhos. Gostei de ouvir, obrigado. A Maria José também no nosso programa, quando faltam 20 minutos para as 8 da manhã. 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E a Laranjinha vai andar em Vilares da Vilariça. Atenção que amanhã a Laranjinha estará, ou melhor, na quinta-feira estará em Colmiais, também no Concelho de Alfândega da Fé. Bom dia!
3: Bom dia, Sr. Fernando.
0: Olá, quem fala?
3: É o Zé.
0: É o Zé! Está tudo bem, Zé?
3: Está tudo bem, o senhor vai me dar tudo?
0: Também, obrigado. E com o Zé, levantou-se já há muito tempo ou há pouco?
3: Há um bocado, já ando aqui com ele, aqui no pé do rio.
0: Ah, é ao pé do rio, ao pé do Fresquinho, não é?
3: É.
0: Muito bem. Então, como é que, depois da nossa derrota de ontem, ou não liga muito ao futebol, o Zé?
3: Ah, ligo, mas não jogaram nada.
0: Pá, claro, quem não joga nada não merece passar, não é?
3: Pois.
0: Pois, claro. Então, Zé, saudações para quem?
3: Pois, bom dia, vai para a Champrana, para o Sá, para a Linda, para a Sorginha, para o seu Zé e para a Cláudia, vai para o Primo Maio dos Passos, vai para o Freitinho Soluções, vai para o Zé Manel Soluções, para o Primo Guido, para a Padilha, para a Isabel, para a Manel Perigoso, para a Sra. Lucinda, vai para a Padaria Barreira Soluções, vai para o Sra. Prão do Cabreiro, vai para o Sr. Amir, para o Sr. Raul, para o Marco da Sobreira e para o pai, vai para a Dona Luz Valtelhas e para a Valdir, e a melhor para ela. Vai para a Sra. Lucinda, para a Amélia e para o marido, para o Paulo Pintel e para a Sra. dele, para o Beleza da Vila Nova, para a filha e para o Gelo, E para o senhor, até logo, e obrigado.
0: Ok, até obrigado eu. Adeus, bom dia, obrigado, Zé.
3: Até logo.
0: Até logo, bom dia.
4: Bom dia, Fernanda Pires, está bom?
0: Bom dia, Júlia, como é que está aí por Valpaços?
4: Olha, como estou calor.
0: Mas agora ainda não está muito, pois não?
4: Agora não, mas daqui a um bocado...
0: Daqui a um bocadinho...
4: A velha mete a lenha ao forno.
0: Claro, tem que ser. Não se pode andar na rua depois, não é? Aproveitar agora.
4: Ah, bem, senão se pode andar na rua. Eu hoje tenho que andar. Tenho uma consultoria dessa.
0: Aí tem? Onde?
4: Aqui no centro de saúde.
0: Ah, ok. Às 10 da manhã. Está bem. Pronto. É uma consulta de rotina, não é?
4: É dos diabetes aos 10.
0: Ah, ok. Para ver as coisas. Como é que estão, não é?
4: Tem que ser, não é?
0: Claro que sim. E então, já tomou pequeno almoço?
4: Olha, já, mas já mesmo. Agora, deixa na mesa com o copo de leite e com o pozinho com manteiga.
0: Ora, aí está um pequeno almoçozinho. Não é assim de grande fartura, mas é bom para retemperar forças, não é?
4: É bom.
0: Então, Júlia, saudações para quem?
4: Olha, bom dia, vai para si, para toda a sua família. Vai para mim. Vai para a França para os meus filhos, para as minhas netas, para os meus genros, para a minha nora, para toda a minha família que se encontra lá. Vai para aqui para Valpaços, para o meu irmão, para os meus vizinhos, para o Sr. António, para a mulher, para a Carla, para a menina Zulmíria, um beijinho para ele, outra para a Paula, para a Dona Alice, para a Dona Lídia, para a Dona Maria de Amparo, para o Sr. Milcar, para o Sr. Freitas e para o resto dos pastores. Vai para a Dona Margarida, as melhores para ele e para o filho. Para a Dona Irene, para a Dona Mabil, para a Dona Lídia Santa Maria, para a Cidália, para a Lisete, para a Saudade, para o Mário, para o Bruno de Sítio, para o Carlos Fazerio, para o Miguel, para a Fátima de Andorra, para a Galória de Vilarandelo, para o Nelson, para o António Manoel Barreiro, para a Sandrina Armelha Espaíra, para o João Espadeiro, para a Transportadora dos Meninos, para a Dona Nazaré, para o irmão, para a mãe, para a Lúcia Podino, para a Dona Agostinha, para o senhor César Nando, para toda a gente que faz parte do nosso programa. Um beijinho para si, até amanhã, se vocês quiserem, bom trabalho.
0: Beijinhos também, até amanhã, boa consulta.
4: Até amanhã, se vocês quiserem.
0: Até amanhã. A participação da Júlia de Valpaços.
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0: Ora, agora estamos a 15 minutinhos das 9. Das 9 não, das 8, ainda é cedo. Bom dia. Bom dia. Alô? Bom dia. Bom, não temos ninguém deste lado, vamos ver do outro. Bom dia, quem é que temos desse lado? Bom dia.
7: Bom dia.
0: Olá, bom dia, quem fala?
7: É o Zé Manuel Sessei.
0: Olha, Zé Manuel, grande amigo. Então?
7: Então, que tal, Fernando Pires? Tudo bem consigo ou o quê?
0: Está tudo ótimo e com o Zé Manuel. Já há um tempinho que não falávamos, é?
7: Claro, já um bom tempo que não falava consigo. Já há bastante tempo que não o vejo.
0: Ah, é?
7: É?
0: Tem que, quando vier por Mirandela, é só chegar aqui. Olha, toma um cafezinho.
7: Eu ando quase sempre aqui, Mirandela.
0: Então, quando eu passar por aqui, um cafezinho toma-se sempre. Não há stress.
7: Claro, olha. É, tenho o meu pai aqui no lar em Mirandela, tenho que ir lá.
0: Ah, dele. Ok.
7: Sabe? Lá no lar Santa Ana.
0: Uhum.
7: E amigo Fernando Pires. Às vezes fazer aqui algumas coisas aqui em Mirandela.
0: Ah, ok, ok. Mas está tudo bem?
7: Tudo bem, foi um prazer falar consigo, até estou contente.
0: E eu também, já há algum tempo não falávamos, grande amigo. Então, olha, e o Zé Manuel, aliás, temos várias pessoas de Sucens que nos ligam de vez em quando, não é?
7: Claro, temos.
0: Ainda agora deram saudações para si, quem foi? Ah, foi o Zé, mandou saudações.
7: Ah, o Zé é sempre.
0: O Zé é sempre, não é? Não se esquece do Zé Manuel.
7: Meu amigo Fernando Pires aqui para o Tosé Pimentel, nós, sou eu. É o Sr. Freitas, é a Lucinda, aqui de Sucês.
0: Aham.
7: É, não sei se já participou consigo.
0: A Lucinda não, claro. Mas o Freitas é habitual, é.
7: Claro.
0: Então, olha, Zé Manuel, saudações para quem?
7: Olha, vai, os bons dias vai para os meus pais, vai para todo o pessoal Sessões, vai também para o Fernando Pizzi e para toda a sua família, vai para o Tosa Pimentel, que ele está de férias, não é, agora?
0: Sim, esta semana, sim.
7: Também merece, vai para o Tosa Pimentel, com umas boas férias para ele, e também para toda a sua família, vai para a Júlia para toda a sua família, vai para o Jerónimo da casa comigo para ele e para toda a sua família, vai para a Sónia para toda a sua família, vai também para o Paulo Teixeira curtir para toda a sua família, vai para o Tocai para toda a sua família, vai para a Susana Fontes para ele e para toda a sua família, da Princesa, vai para a Rita Beira para ele e para toda a sua família. Vai também ali para o Zé Grilho e para toda a sua família. Vai aqui para o Sucês, para o seu Feitor e para toda a sua família. Vai para a Lucinda para toda a sua família. Vai ali para a Praia para o seu amigo e para toda a sua família. Vai para os Passos, para o Maio e para a Solidade. E vai para a Praia para o seu amigo. E vai para a Maria José e para o Adriano dos Abidagos, para ele e para toda a sua família. E vai para toda a equipa aqui da Rádio Terra Quente com os votos de uma terça-feira para vocês. E um grande abraço do amigo José Manuel Sousseiro para o Fernando Pista.
0: Ok, um grande abraço, José Manuel. Gostei de ouvir. Até à próxima.
7: Até à próxima,
0: Fernando. Tá, obrigado, tudo um abraço. Bom. Tudo bom. Nosso amigo José Manuel de Sousseiro.
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0: Muito bem, Óticas Transmontana, estamos quase a terminar esta edição de terça-feira. Bom dia.
9: Bom dia, Fernando.
0: Bom dia, Fernando também.
9: É evidente.
0: Fernando da Palorca.
9: É verdade.
0: É? Então, ouviu há bocado o nosso amigo Mário?
9: Ouvi, mas...
0: Então acha que ele tem razão ou não?
9: Ah pá, ele tem sempre razão. O homem que fala é porque tem razão.
0: Diz ele que hoje em dia quem anda na pastorícia já é mais malandrão.
9: Mas é ele que trabalha pouco. Ele já tem muita agricultura, muita coisa, tem que trabalhar.
0: Ele já se levanta mais tarde, não é?
9: Pois, já se levanta mais tarde. Eu, por exemplo, é todos os dias às 5 menos um quarto, 5 menos 20, está o gajo a balar.
0: Pois, sempre a balar. E depois também faz como ao Freitas, depois do almoço, também começa a ficar a ler um bocadinho,
9: assim,
0: não é?
9: Também não aguentamos, se não fosse estudar um bocadinho.
0: Claro que sim. Tem que ser, não é? Senão também eram poucas horas de sono e depois isso refletia-se na saúde, não é?
9: Ah, pois é. Pois, só claro. Até nós arrebentámos da cabeça, se não fosse.
0: Claro que sim.
9: Descansarmos um bocadinho. É, pá, das duas, mais ou menos, até às quatro e meia.
0: Pronto, e já se reconforta ao sono. Está bem. Muito bem. Fernando, então já anda por aí desde as 5, é isso? 5 da matina?
9: É.
0: Está bem. E elas já estão aí a portar-se bem ou mal?
9: Ah, pô, às vezes portam-se mal. Agora queriam ir para as couves.
0: Ah, é.
9: Se apanhassem.
0: Claro. Então, amigo Fernando, saudações para quem?
9: Olha, vai para mim, vai para ti, vai para a minha mãe, para a minha esposa, para a minha irmã Nazaré e para o resto da minha família. Vai aí para o Zé Manuel, um abraço para ele, as melhoras para o pai e para a família dele. Vai as melhoras para a Bolívia. Vai as melhoras para a Ana de Trondoso, um abracinho para ela. As melhoras para a Zumira. Olha, vai para toda a gente, não estamos a demorar mais, já estamos há muito tempo. Vai para toda a gente que costuma falar, falam em mim.

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0: Bom dia, 7 de julho de 2026. Avançamos com as efemérides. Em 1944 acontecia a maior carga banzai da Guerra do Pacífico durante a Batalha de Saipan. Em 1953, o Parlamento Britânico aprovava a lei da naturalização para judeus. Em 1978, as Ilhas Salomão declaravam a sua independência. Em 2021, o presidente do Haiti era assassinado em Passchendaele. E em 2022, Boris Johnson anunciava a sua renúncia ao cargo de primeiro-ministro. Ministro do Reino Unido. Agora os destaques da imprensa no Público Mundial. The End, Portugal volta a tropeçar na Espanha. Ainda no Público, PSD quase duplica lucro em 2025. PS e Bloco são os únicos a registar prejuízo. As contas dos partidos mostram que os socialistas melhoraram contas, mas continuam em terreno negativo, enquanto o PSD apresenta um lucro de quase 2,4 milhões de euros. Na primeira página do JN, o título é Adiós, Ronaldo em lágrimas na última dança. Lesão de Nuno Mendes foi decisiva. Diogo Costa volta a brilhar, Martínez também se despediu da seleção. Ainda, cartão vermelho, FIFA retira castigo ao jogador dos Estados Unidos a pedido de Donald Trump. Número de multas de estacionamento dispara este ano para quase 300 por dia na cidade do Porto. No jornal Correio da Manhã, sonho português morreu na praia e ainda, na primeira página, ministro esconde a empresa do caos nos exames. Famílias desesperadas, alunos e professores com férias em suspenso, identificados erros na digitalização. Ainda na primeira página, dezenas de telemóveis furtados em Portimão, na Praia da Rocha. No Diário de Notícias, adeus ao Mundial, é também a referência. Portugal é o país do euro que vai sofrer mais pressão nas contas públicas com o envelhecimento da população. Faz-se ver também o Diário de Notícias. Agora os desportivos, o jornal A Bola, o título é Adiós, cai sem surpresa frente à Espanha, Portugal. Jorge Jesus é o escolhido para a sucessão. Ainda no Benfica, Kaminski chegou feliz e pronto. No Sporting, Hjulmand e Trincão pagam reforços. No Porto, Luís Gomes posiciona-se como quinto central. No Record, acabou. Seleção sofre golo nos descontos e é eliminada. Martínez confirma a saída. Jorge Jesus é o preferido. Borges quer Anderson mais agressivo no Sporting e Bednarek a capitão. É outro dos destaques. Nas notícias da Terra Quente, Mirandela prepara-se para 9 dias de festa, de 25 de julho a 2 de agosto, na tradicional Romaria em honra de Nossa Senhora do Amparo. Todos os pormenores foram conhecidos este domingo, na apresentação oficial das festividades, no último dia das verbenas de Nossa Senhora do Amparo.
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Futebol é o que está a dar. Já aqui falei de futebol a propósito do Campeonato Mundial, dizendo, ainda que com alguma ironia, que deveria ser tido como um desígnio nacional. Campeonato que convém ter presente, envolve 48 seleções, representando outros tantos países, o que dá, grosso modo, um quarto dos existentes, que são 193. Torneio que decorre em 16 grandes cidades, distribuídas por o México, o Canadá e os Estados Unidos. Acresce que apenas 2 ou 3 países não possuem seleção nacional, ainda que, em alguns casos, o futebol não seja o desporto mais popular, nem mesmo se façam representar, como é o caso da Índia e da China, por razões que não cabe aqui analisar. Poderemos concluir ainda assim que o futebol é hoje um desporto universal, que estabelece relações positivas entre todas as nações e que, nesta perspectiva, é um forte promotor da paz entre Estados. Malgrado certos vícios que se lhe apontam, como sejam o excesso de vedetismo, os milhões que envolve, o clubismo fanático e, claro está, o desviar de atenções a que se presta dos problemas sociais mais graves, não deixa de ser compreensível, ainda assim, que o futebol seja, numa expressão popular, o que está a dar. Isto é, que as televisões preencham as suas programações com

0: jogos de futebol, crónicas e histórias associadas. E que os jogadores mais em evidência sejam tratados como heróis, ainda que tenham pés de barro. Alguém, a propósito da minha crónica anterior, me observou que também outros desportos se revestem de grande importância, como é o caso do atletismo, muito embora sem a periodicidade, universalidade e a emoção popular de que o futebol se reveste, o que também não invalida que Portugal não deva eleger outros desígnios, eventualmente mais humanos, nobres e prestigiantes. Henrique António Pedro.
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8: 9 horas.
9: Polícia Judiciária deteve um homem de 24 anos, indiciado pela prática de 2 crimes de homicídio na forma tentada, ocorridos em Macedo Cavaleiros, que envolveram também 2 jovens de Mirandela. A Polícia Judiciária deteve um homem de 24 anos, fortemente indiciado pela prática de 2 crimes de homicídio na forma tentada, ocorridos em Macedo Cavaleiros. Numa nota publicada no seu site oficial, a PJ adianta que os factos registaram-se na madrugada deste domingo, na sequência de um conflito entre 2 grupos, um deles constituído por residentes em Macedo Cavaleiros, outro por residentes em Mirandela. Diz ainda a PJ que, no curso da discussão, marcada por trocas de insultos e ameaças, o suspeito terá empunhado uma arma branca, desferindo golpes nas costas de 2 homens de Mirandela, com 21 e 22 anos, atingindo-os na região lombar. As vítimas sofreram lesões suscetíveis de colocar em perigo a respectiva vida, o que não se verificou em virtude da pronta assistência médica que lhes foi prestada, acrescenta o comunicado da PJ. O detido vai ser presente à autoridade judiciária para primeiro interrogatório judicial para aplicação das medidas de coação. A investigação prossegue a cargo da PJ no âmbito do inquérito tutelado pelo Ministério Público de Macedo de Cavaleiros. O concurso público para a segunda fase da remodelação da Estrada Nacional 103 entre Vinhais e Bragança, que tinha um valor base de 82 milhões e meio de euros, ficou deserto, anunciou na sexta-feira o Ministro das Infraestruturas, Miguel Pinto Luz, em Carraseda de Anciães, durante a cerimónia de assinatura dos protocolos de ampliação da rede fibra óptica.
10: Tive ontem notícia de que o concurso que lançámos para a Nacional 103, ligação Vinhais-Bragança, ficou mais uma vez vazio. Ou seja, 13 candidaturas... Um preço base de 82 milhões de euros, o preço mais baixo a concurso 84 milhões de euros, o mais alto 125 milhões de euros. Algo similar ao que aconteceu há uns meses atrás com a ponte sobre o Rio Maçães para Mimioso. É um desafio que se coloca todos os dias, seja na área das infraestruturas, seja na área da habitação. O país está a viver o maior ciclo de investimento infraestrutural dos últimos 30 ou 40 anos e isso coloca uma pressão grande que nós não podemos esquecer.
9: Questionado sobre o mesmo assunto, o Ministro da Economia e da Coesão Territorial, Manuel Castro Almeida, também presente em Carrazeda Anciãs, admitiu que terá de ser aberto um novo concurso com valor base superior.
8: Bom, neste caso, a solução é abrir um novo concurso com um preço um bocadinho mais alto e, tanto quanto eu sei, ficarão apenas de 2 milhões de euros de distância entre o preço mais baixo e a base de licitação. Estava apenas a 2 milhões num concurso de 82 milhões, salvo erro. Portanto, a solução é abrir novamente o concurso com a base de licitação mais alta para garantir que há concorrentes para esse preço.
9: Este concurso público visava a nova variante, a Estrada Nacional 103, variante da Vila Verde, no troço entre Vinhais e Bragança. A obra, com investimento de base de 82 milhões e meio de euros, terá cerca de 4 km de extensão, irá incluir a construção de dois grandes viadutos, Val de Cabrões e Val do Tuela. Chegou ao fim a 41ª edição da Feira de São Pedro em Macedo Cavaleiros. A organização faz um balanço positivo dos 6 dias de certame que decorreram no Parque Municipal de Exposições, este ano num novo formato repartido por 2 fins de semana. A feira foi organizada em conjunto com o município de Macedo e a Associação Comercial, com um orçamento de 450 mil euros. Para o Presidente da Câmara, Sérgio Borges, a aposta do novo formato foi uma mais-valia e permitiu bater o recorde de bilheteira, diz o autarca.
11: Bastante positivo, aliás, as pessoas que vieram à feira, vieram a este certame e puderam assistir nestes 2 fins de semana, viram a forte adesão que teve esta 41ª Feira de São Pedro e penso que ficará na memória como uma das melhores edições de sempre. Deixa-me-vos dizer, foi uma feira mais moderna, mais dinâmica, mais empresarial e com uma enorme adesão do público, como se verificou, aliás, mesmo hoje, domingo, que é a parte dedicada às crianças. Temos aqui bastantes visitantes, o que só demonstra realmente que esta aposta foi uma aposta ganha.
9: Também o Presidente da Associação Comercial, Paulo Moreira, salienta que o certame está a ganhar cada vez mais notoriedade nesta edição que sinalou os 41 anos da Feira de São Pedro.
12: A Feira de São Pedro, de facto, continua viva, continua com dinâmica e com potencial. Eu acredito cada vez mais na Feira de São Pedro, independentemente do modelo que possa acontecer, acredito que seja uma Feira de São Pedro cada vez mais compacta, mais de crescimento, que envolva aqui empresas com bastante inovação, que consiga trazer cada vez mais empresas que fixem aqui também neste território algum investimento e que possam promover também esse produto e os produtos que os trazem e que os demonstram, e ao mesmo tempo também agradecer a eles, aos expositores, porque de facto são eles os principais responsáveis desta feira correr bem e desta feira não ter percalços ao nível da exposição e ao nível de toda a organização que é feita.
9: O certame contou com a participação de cerca de 120 expositores que fazem um balanço positivo.
13: Esta modalidade é muito bom, esta interrupção, estes fins de semana é muito bom, porque para quem trabalha como nós é muito bom.
14: Isto é assim, o formato em si foi novidade, é um facto, para mim propriamente não é dos piores, ou seja, como tenho fábrica e a gente temos que disponibilizar mais tempo no formato anterior, a semana toda e os fins de semana assim. Assim liberta-nos um pouco mais. A nível de resultado, pá, nós provavelmente ao longo do ano, ou seja, de intervalo de feira a feira, que a gente vai recolhendo os frutos, os resultados propriamente de que temos no stand.
15: É positiva. Eu nunca pensei, pela primeira vez, que nunca pensei que tivesse tanto impacto.
16: Fazemos um balanço bastante positivo, surpreendeu-nos muito pela positiva. Não trazíamos muita expectativa, também não sabíamos como é que era, foi a primeira vez que viemos para aqui e o balanço tem sido muito positivo, estamos muito satisfeitos.
9: A Feira de São Pedro começou no passado dia 27 de junho, terminou este domingo.

0: E aqui estamos à conversa, como é habitual todas as semanas, na Terra Quente FM, o convidado o professor Pedro Beato. Ao longo dos últimos programas, nas últimas semanas, temos vindo a falar de uma instituição centenária das coletividades um pouco, mas em específico de uma instituição que completou 100 anos de existência agora por estes dias. Estou a falar do Sport Clube Mirandela e há um pedaço de história que temos vindo a dar mais destaque, que é ali o período que vai na última década do século XX, não é? Ali até o ano 2000, professor. Bem-vindo antes de mais e obrigado por estar aqui connosco mais uma vez. Vamos seguir por onde esta semana?
1: Portanto, um dos aspectos que foi o resultado prático do desenvolvimento do Sport Clube Mirandela nos anos 90 era a criação de um complexo desportivo, porque Mirandela, quer dizer, ganhou o prémio do melhor clube desportivo, como o Sport Clube Mirandela.
0: Já também, aqui falámos, sim.
1: Também ganhou a medalha de ouro da cidade, do ponto de vista eclético, dinamizou uma série de secções desportivas, e, portanto, o Sport Clube Mirandela estava a assumir-se não tanto nos séniores e nos campeonatos em que os séniores estavam inseridos, mas mais na sua generalidade.
0: Na promoção do desporto,
1: em todas,
0: de uma forma geral,
1: sim,
0: em várias atividades, como também,
1: sim,
0: já aqui
1: fases
0: referimos.
1: Etárias e também, sim, fases etárias.
0: Escalões e modalidades.
1: Isso vai fazer com que haja algumas intervenções que vão ser importantes, quer ali a nível do plano de urbanização, quer a nível do próprio Sport Clube Mirandela, do que é o Sport Clube Mirandela. Por exemplo, o Sport Clube Mirandela vai acabar, nos anos 99, vai acabar por ser considerado pessoa coletiva de utilidade pública. Repare, isto é um passo também muito significativo. Uhum. Nós estávamos a assumir uma parceria na educação nesta década. Eu gostava de dizer que quando eu fazia parte deste grupo de pessoas com quem nós discutíamos e conversávamos sobre estes temas, aliás, eu gostava de tentar acabar ainda a falar, gostava ainda de focar um aspecto que é pegar em várias fases da história do Sport Clube Mirandela e falar sobre algumas,
0: esta evolução,
1: porque em todas as fases há dificuldades, mas as dificuldades depois parece que se vão transformar em coragem e isso tudo.
0: São dificuldades diferentes, certamente, ao longo destes anos.
1: Eu, quando estava no Sport Clube, quando saí do Sport Clube Mirandela, saí por várias razões, porque eu estava muito cansado. E achava que o sangue fresco iria ser o ideal para o Sport Clube Mirandela. Isto é, iria dar continuidade. Quando eu saí do Sport Clube Mirandela, o projeto do Parque Desportivo estava em pleno. Portanto, era importante que houvesse sangue fresco, como se costuma dizer.
0: Sangue novo.
1: Pessoas com essa disponibilidade e que fossem cultos do ponto de vista desportivo. De maneira que aproveitei essa fase para me demitir numa assembleia. Aliás, eu já tinha dito aos órgãos sociais do clube uns meses antes que
0: iria
1: demitir, para que houvesse um grupo que estava em forja e que eu sabia isso.
0: E que pudesse pegar.
1: Exatamente. Portanto, eram pessoas em quem eu tinha até confiança. Portanto, eu quando saí no clube, eu saí do clube em agosto de 2000. Nessa altura, todo este trabalho por o qual passou o Sport Clube Mirandela nas minhas mãos, portanto, que era um parceiro educador, não é? Nós tínhamos já, relativamente a todo este parque desportivo, este complexo desportivo, toda esta materialização de um espaço onde todas as camadas e as pessoas, quer do ponto de vista da competição, quer do ponto de vista do
0: treino, da formação
1: e do prazer das pessoas praticarem desportos sem serem federados. Portanto, havia esta, era, a ideia era existirem e coexistirem estas
0: coisas. Promoção do desporto, competições à parte.
1: E já estava também definido, quer dizer, o estudo prévio estava feito, O caderno de encargos estava todo decidido, discutido e também feito. O programa base também, assim como o programa de concurso. Veja que estávamos numa fase muito adiantada, era dar continuidade. Claro que esta continuidade, quando eu saí do clube, fui surpreendidíssimo com o facto de começarem a arranjar interpretações sobre a minha pessoa disparatadas e também o facto de começarem a dar a este trabalho todo feito um caminho que nunca me tinha passado pela cabeça, não é? Porque o sítio onde ele estava determinado ser, que deu tantas conversas, tantas discussões, tantas deliberações da Assembleia Municipal e decisões do Executivo, foi posto de lado para ser trocado por um campo que ou era para a zona da Via Rápida, ou era para a zona do espaços na zona da Quinta da Raposa, ou pertencentes ou anexas à Quinta da Raposa. Quer dizer, começaram a acontecer coisas que não tinham nada a ver com tudo o que tinha sido feito. E eu achei aquilo, fiquei muito surpreendido, porque, repare, quando nós estamos a falar do Sr. Mirandela, havia propostas e deliberações sobre essas propostas. Eu gostava só de dizer o seguinte, por exemplo, para efeitos, por exemplo, estamos numa ata de reunião ordinária realizada no dia 5 de agosto de 1999, e diz assim: a Câmara Municipal tomou conhecimento. Ponto 02. O Sport Clube Mirandela, pessoa coletiva de utilidade pública. E depois tem um parecer para declaração. E no parecer diz assim: para efeitos do Sport Clube de Mirandela ser declarado pessoa coletiva de utilidade pública, foi solicitado que a Câmara Municipal delibere sobre esta instituição. Se esta instituição prossegue fim de interesse geral e ou local em cooperação com a Câmara Municipal nos termos do Decreto-Lei 460-77, de 7 de novembro. Bem, e depois tem a deliberação. A Câmara Municipal deliberou por unanimidade que o Sport Clube Mirandela, fundado em 1926, com sede nesta cidade, prossegue fins de interesse geral e da comunidade desta região. E depois continua. Em cooperação com a Câmara Municipal. Veja, isto é fantástico. E continua. No âmbito do desporto e do desenvolvimento do associativismo. Pelo que lhe deverá ser concedido o estatuto de pessoa coletiva de utilidade pública. Veja, isto...
0: Foi mais uma ajuda para a procuração.
1: Sem dúvida nenhuma, quer dizer, eu quando saí deixei tudo,
0: claro.
1: Quando saí do clube, ficou tudo decidido, estava tudo.
0: Tudo preparado, pelo menos.
1: E depois, há inclusivamente propostas que têm uma discussão fantástica, mesmo ao nível da Assembleia Municipal, por exemplo, uma proposta que diz assim: a Câmara Municipal de Mirandela pretende que seja efetuado a construção de um complexo desportivo em Mirandela. Repare, isto, nós estamos aqui a envolver a Câmara Municipal, o Executivo, mas estamos também aqui a incluir a Assembleia Municipal. E depois uma série de decisões, enfim, relacionadas com finanças e etc. Eu
0: não poderia tomar essa
1: não é uma brincadeira,
0: decisão sozinho, não é? Precisava da Assembleia Municipal
1: assim,
0: também, naturalmente.
1: Repare, pretende que seja efetuada a construção do complexo desportivo em Mirandela, tornando necessária para o efeito proceder à aquisição da área de terreno correspondente às respectivas instalações e indispensável à área envolvente, o que totaliza aproximadamente 212.632 metros quadrados, conforme planta anexa.
0: Eu tenho Portanto, aqui o estudo. Simplificando isto tudo, o que estaria para acontecer era, no fundo, uma espécie de permuta em que o Sport Clube daria o terreno onde acabou por continuar e onde está nos
1: dias. Não.
0: E fazer um novo noutro local qualquer. Era isso? Não.
1: Não. São duas coisas distintas.
0: Recordo-me uma altura em que ficou isso em cima da mesa, não é?
1: Sim, são duas coisas distintas.
0: Que era terreno que poderia ser urbanizável
1: e é verdade,
0: daria dinheiro para fazer o complexo noutro sítio qualquer.
1: Não, o complexo desportivo iria ser feito com ajudas
0: comunitárias. Mas sempre naquele local, então?
1: Sim, no local em que está o Sport Clube Mirandela. Neste momento, não. Esse campo, que durante ainda, no tempo do Sr. Presidente José Gama, voltou a ser património do Sport Clube Mirandela. Sim. Esse campo era património do Sport Clube Mirandela. Houve estudos sobre esse campo. Não, houve estudos sobre esse campo, simultâneos a este tempo que eu estou a falar. Houve estudos sobre esse campo. Houve trabalhos efetuados no sentido de verificar as possibilidades que aquele espaço tinha no desenvolvimento da cidade de Mirandela.
0: Sim.
1: Mas não estava.
0: Chegou a estar em cima da mesa,
1: sim,
0: ou
1: sim,
0: estudado
1: esse
0: possibilidade,
1: estudo,
0: não é?
1: Não quer
0: sim.
1: dizer que esse estudo fosse...
0: É definitivo, naturalmente.
1: Ele iria ser discutido com a cidade.
0: Sim.
1: Com a Câmara, com os poderes políticos, mas também com o poder económico.
0: E o que é certo
1: cidade.
0: É que nunca, não acabou por acontecer, nem o complexo novo,
1: nada,
0: que ainda agora
1: nada,
0: se discute.
1: Nada, quando estava discute, tudo, mas estava sim. tudo, conforme eu vou agora dizer, estava tudo determinado, e tudo decidido, e tudo discutido, e tudo votado, não é? Por unanimidade. Só houve uma votação que não foi por unanimidade, houve um voto, uma abstenção. Mas eu também já vou ler essa abstenção, porque houve declaração de voto. E essa declaração de voto ainda ajuda mais às finalidades que o Sport Clube Mirandela defendia. Diz assim, por exemplo, um complexo desportivo com uma área envolvente que totaliza 212.632 metros quadrados, conforme planta anexa. Eu tenho aqui a planta anexa e o desenho dessa planta anexa. Tenho a cópia, tenho as fotocópias todas.
0: Que seria para implementar, tudo. Então, para dissipar dúvidas, pois. No local onde está, onde continua atualmente o Sport.
1: Não. Isto era implementado noutro local. Eu já vou dizer aonde.
0: Sim.
1: Eu já vou dizer aonde. Portanto, tendo em conta a natureza do empreendimento, o conveniente. Estes documentos que eu estou a ler são todos oficiais.
0: Sim, sim.
1: São todos vinculativos. São todos relacionados com a Assembleia Municipal, com a Câmara Municipal, com o Poder Executivo, mas também com uma série de negociações que foram desenvolvidas. Por exemplo, estava eu a dizer, repare, tendo em conta o empreendimento, o conveniente enquadramento no atual perímetro urbano da cidade, e atendendo ainda à caracterização do plano diretor municipal em vigor, a localização do referido terreno deverá ser indicada na planta topográfica junta à zona da preguiça, portanto, é anexa à zona da preguiça, abrangendo prédios ou parcelas de terreno de prédios pertencentes a... Veja, estava tudo, mas é que não era só isso. Repare, proprietários. Um dos proprietários era a sua dona Alda Dora Bamon de Alves Serpa Pinto, que eram 82.200 metros quadrados. Outro proprietário era Carlos Humberto Rodrigues Herdeiro, que eram 14.942 metros quadrados.
0: Portanto, tudo na zona da preguiça, então.
1: Exatamente. Depois outro proprietário, Amando Azevedo Teixeira Herdeiros, 5.205 metros quadrados, não sei se já disse. Província Portuguesa da Sociedade Salesiana, Corporação Missionária, 2.552 metros quadrados. Maria Madalena e outros, 99.905 metros quadrados. Portanto, temos aqui uma totalização de 212. Tudo isto estava em vias de negociação, em vias de discussão, as propostas a andar, os orçamentos a serem feitos, etc. Né? Repare, em conformidade com os normativos legais aplicáveis, proponho ao excelentíssimo Executivo Municipal que se proceda à aquisição por via do direito privado, repare, por via do direito privado, após verificação do cabimento orçamental, mediante proposta a dirigir aos proprietários, fundamentando o respectivo valor num relatório a efetuar por um perito da lista a escolher pela Câmara Municipal de Mirandela. Isto é muito interessante, porque no caso de não vir a ser possível, veja bem, no caso de não vir a ser possível a aquisição por esta via, considerando a urgência e o interesse público deste investimento, volto a dizer, isto é muito interessante, considerando a urgência e o interesse público deste investimento, veja ao nível a que estavam todas estas negociações.
0: Eu penso que já tinha sucesso.
1: Não é? Seja acionado, através dos serviços jurídicos desta Câmara Municipal, um processo de expropriação por utilidade pública com autorização de posse administrativo. Veja, isto é uma reunião da Câmara em 22 de 6 de 99. Veja.
0: Há 27 anos.
1: Veja. E depois, diz assim, e depois, deliberação, veja, deliberação, a Câmara Municipal delibera por unanimidade.
0: Sim, sim, tudo isso que está aí, nesse processo.
1: Aprovar a proposta acima transcrita, submeter esta deliberação à apropriação, à apreciação da Assembleia Municipal. Veja.
0: Portanto, veja, a reunião de Câmara
1: é... veja o que está aqui implicado.
0: Sim.
1: Veja o que está aqui implicado, não é? Agora, se eu, repare, eu tenho aqui estes documentos todos e vamos ver, eu queria ver, eu estou a passar aqui as folhas porque depois houve um problema, entretanto, um dos terrenos, a medição feita por o topógrafo tinha uma pequena...
0: Uma incorreção.
1: Era preciso, tinha que se retificar a área de uma das duas parcelas de terreno pertencentes a Maria Madalena, que era de 67.385 metros quadrados e, na realidade, era 55.810 metros quadrados.
0: Os detalhes próprios
1: portanto,
0: destes,
1: portanto no total adentes. Dessas duas parcelas, 99.905 metros quadrados para 88.830 metros quadrados. Bem, nós estávamos num contexto de pormenor absolutamente, não é? Portanto,
0: sim, o processo já avançado, não é?
1: Exatamente. E depois...
0: Na Câmara, essas deliberações foram tomadas por unanimidade e já se queria o processo para a Assembleia Municipal, não é?
1: As negociações estavam todas a ser feitas,
0: sim,
1: não é?
0: Sim, claro.
1: As negociações estavam todas a ser feitas. Porque, repare, eu tenho aqui, por exemplo, o Departamento da Administração Geral e Finanças. Nós não... Atenção... Tudo isto que eu estou aqui a falar, isto são tudo instituições de rigor e de dignidade pública e...
0: Evidente.
1: Quer ao nível das finanças, quer ao nível da política.
0: Da tomada de decisões, naturalmente.
1: Exatamente. Claro. Portanto, a Sociedade do Património Complexo Desportivo, não é? Há depois relatórios de avaliação dos terrenos. Claro. Quando nós estamos a falar, portanto, o senhor vereador, na altura, em regime de permanência, que era o senhor Abrunhosa de Sousa, que foi recebido o relatório parcial elaborado pelo senhor engenheiro Acácio da Cruz Bento Júnior, referente à avaliação das parcelas de terreno, a apropriar imprescindíveis à execução da obra do Complexo Desportivo de Mirandela, que a seguir se transcreve, conferindo à Câmara Municipal que libere sob o resultado da referida avaliação, que totaliza o valor de 123.701.930 escudos. 123 milhões. Claro que estes números foram depois discutidos caso a caso. Caso a caso, porque depois entra-se com o problema da avaliação do metro quadrado. E é claro que há aqui pessoas que acham que a avaliação do metro quadrado não está a ser correta, porque já tinha havido avaliações anteriores na mesma proximidade, na proximidade deste terreno, que tinha... Exatamente. E, portanto, era depois necessário haver este tipo de correções, este tipo de negociações e de discussões. E então está...
0: Mas a verdade é que isso nunca chegou a acontecer depois, não é?
1: Nunca chegou a acontecer. Não, estas discussões chegaram todas
0: a acontecer. Sim, as discussões sim. Depois o projeto não chegou a ir para a frente.
1: Estas discussões chegaram todas a acontecer, não é? Portanto, repare, por exemplo, no contexto em que houve a discussão do preço do metro quadrado e a discussão dos números dos metros quadrados com os devidos, com os respectivos donos dos terrenos.
0: Sim, o levantamento, essas
1: portanto,
0: coisas. Isso foi tudo feito, sim.
1: Portanto, e o cabimento orçamental de toda esta discussão, a Câmara Municipal deliberou por unanimidade, nos termos propostos, em relação aos emendos que entregam a deliberação da Câmara Municipal de 22/6/99, planta e proposta, retificar a área de uma das duas parcelas, portanto, submeter esta retificação à aprovação da Assembleia Municipal, aceitar as avaliações contidas no relatório transcrito, fazer a proposta da questão, que nós estamos perante uma situação...
0: Passando isso, porque senão não vamos conseguir chegar ao fim com a história completa, daí dessa tal reunião de Câmara que refere, de junho de 1999, passámos então à Assembleia, não é? Esse tema chegou a subir à Assembleia Municipal.
1: Sim, chegou a subir à Assembleia Municipal, não é? A Câmara, depois, o Complexo Desportivo foi, portanto, foi presente, sou vereador, que a seguir se transcreve, por deliberação de agosto de 99, a Câmara Municipal aprovou, com base na afeta acetuada, as áreas das parcelas do terreno a expropriar e correspondentes valores para efeitos de aquisição por via do direito privado ou, caso não esteja de acordo, para
0: Expropriação. Já tínhamos visto isso.
1: Expropriação. Mas depois há outros aspectos muito interessantes, como são, por exemplo, a Assembleia Municipal. Por exemplo, quando estamos nas discussões sobre estes temas da Assembleia Municipal...
0: Já na Assembleia Municipal, não é?
1: Não é? Nós estamos a entrar já em... Por exemplo, na Assembleia, na ata de 4 de 99, de 36 de 99, a Assembleia Municipal, estando presente 57 membros, dos 75 que a compõem, deliberou por maioria 55 votos a favor e duas abstenções a aprovar a referida proposta.
0: Portanto, a reunião de Câmara passou para a Assembleia, a própria Assembleia também votou a maioria, não é?
1: Pronto. E então, estas discussões que eu estou a falar era proposta de expropriação, portanto, já estamos no campo da expropriação por utilidade pública.
0: Já não...
1: Com os argumentos que eu já li há bocadinho, não é? Da proposta e da urgência desses argumentos.
0: Portanto, a Assembleia acedeu essa deliberação da
1: Câmara Municipal de Mirandela. Mas depois, a Assembleia Municipal, estando presente 63 membros dos 75 que a compõem, deliberou por maioria 62 votos. Estavam lá 63 elementos da Assembleia, na Assembleia Municipal.
0: 62 aprovaram e houve uma abstenção. 62
1: votos e uma abstenção para aprovar a referida proposta. Mas veja, quando nós vamos a ler a abstenção... Ela vai ser...
0: Acompanhada por uma justificação.
1: Exatamente, exatamente. E então, essa justificação referiu que o seu voto era de abstenção devido a... Só houve uma abstenção. Em todo este processo. Devido a ser tarde a conclusão do complexo desportivo. Ser tarde a conclusão do complexo. Pois já há muito tempo devia estar feito.
0: Então, por isso é que se isto ainda essa abstenção.
1: Ainda é mais um apoio. Exatamente. Ainda é mais um apoio. Que está convencido que o contacto direto com os proprietários seria mais fácil resolver o problema da aquisição dos terrenos do que a expropriação administrativa. Uhum. Está aqui uma posição de coisa. Mas não há dúvida nenhuma...
0: Na verdade, essa abstenção ainda representa mais do que um voto a favor. Não é?
1: Exatamente. Portanto, e mais, não é? Como houve outros membros que manifestaram o seu regozijo pela obra que se irá efetuar em prol da juventude. Pela obra que se irá efetuar. Claro que isto não é só da juventude, porque também incluía o acompanhamento dos séniores. Aliás, o próprio sistema da linha do comboio estava previsto um local para sair e entrar em as pessoas e, além disso, estava estudado todo um trajeto que deveria ser de segurança total para as crianças que fossem. Estava tudo previsto.
0: Claro.
1: Estava tudo previsto. Aliás, como o complexo estava todo previsto e discutido, e mais, estavam inclusivamente, a senhora arquiteta Adelaide, que acompanhou todo este processo, estavam inclusive, mas não foi só ela, houve mais arquitetos a trabalhar, mas foram feitas visitas, estudos em fábricas que fazem estruturas e infraestruturas fabricadas, para a construção.
0: Para a solução, não é? Da construção.
1: Portanto, e o Sr. Presidente da Câmara prestou os seguintes esclarecimentos. A proposta trazida à discussão de votação é de expropriação por utilidade pública com autorização de posse administrativa. Veja a posição do Sr. Presidente da Câmara. A posse administrativa demora no máximo 60 dias, o que significa que a obra pode continuar independentemente de haver acordo nos preços de expropriação, independente de haver os acordos de expropriação. Agora, se os proprietários e a Câmara chegarem a um acordo relativamente aos preços, o processo será mais rapidamente concluído, não havendo, serão os tribunais que decidirão. Veja, pois ainda houve membros como... Olha, o saudoso senhor Aníbal Garcia, que congratulou-se com o acontecimento e felicitou todos os intervenientes no processo, e depois ainda há intervenções de donos dos terrenos que vão conjugar a ética e o problema da expropriação com a importância...
0: A necessidade de haver essa
1: importância,
0: implementação dessa obra.
1: Da própria família, da sua relação com a terra e de serem donos dos terrenos. Portanto, há uma questão de ética familiar também, não é? Que faz com que estas discussões vão ganhar determinado tipo de importâncias, não é? Portanto, não há dúvida nenhuma que estava tudo decidido, no campo de São Sebastião, que era do Sport Clube Mirandela, em 33, que passou para a Câmara em 35 e que voltou para a Câmara em 94, 95, uhum. vai ser um componente ativo da discussão sobre o que será lá feito. Portanto, o que eu gostaria mais que fosse feito naquele parque desportivo era que ele fosse, aliás, o que aconteceu em Vila Real. E isto foi o que me sensibilizou, porque eu de vez em quando ia com camadas jovens jogar a Vila Real e uma das coisas é que o antigo campo de jogos do Vila Real, antes de se construir o parque desportivo novo, foi, o campo de jogos novo, foi utilizado e foi deixado para a utilização das camadas jovens.
0: Urbanizado, que era, parte, não é?
1: Esse era o meu gosto. Sim. Esse era o meu gosto. Mas o que eu gostava de deixar aqui claro é que não há dúvida nenhuma que estudos prévios, cadernos de encargos, programas de base, programas de concurso, estava tudo feito.
0: Todo este caminho foi traçado.
1: Estava tudo feito com decisão da Câmara, aliás, com o Sport Clube Mirandela como parceiro importante público, sim, e parceiro da Câmara na discussão. Estava tudo feito, estava tudo organizado. Eu saí do clube com esta esperança e deixei lá pessoas. Deixei lá, não. Houve pessoas que foram para lá, não as deixei lá, claro, porque não mandavam nada disso. Eram pessoas completamente, claro, autónomas. Ficaram pessoas com todo o trabalho, sim, feito. E não, ao nível do parque desportivo, não é?
0: Então, professor, eu tenho que lhe fazer esta pergunta. No seu entender, o que é que levou a que o percurso não fosse esse planeado? Onde é que houve a inversão desse caminho que estava
1: portanto,
0: a ser seguido?
1: Esta inversão toda é a partir de... depois de eu ter saído, começaram a aparecer uma série de alterações, como deixar de se falar no parque desportivo, não percebo porquê, e começar a falar-se a relevar o campo. Eu tinha dito aos elementos do Sport Clube Mirandela que...
0: Que lhe sucederam neste caso,
1: não é? Sim, porque eles também estavam na minha direção, alguns, sim, não é? Portanto, a minha direção manteve-se muito na direção seguinte, embora com um novo presidente, que muito mais homem do futebol do que eu. Não é? Da educação, não. Isso nem pensar. Mas de futebol era. É? Portanto, e depois canalizou muito do Sport Clube Mirandela para a parte das competições,
0: não é?
1: O que fez muito bem, claro. O que fez com muita qualidade, porque o Sport Clube Mirandela passou a ter resultados que nunca tinha tido, até porque eu nunca tinha investido também nisso, se é verdade. Sim. Eu estava a investir no Parque Desportivo. O Parque Desportivo chegou a uma situação de decisões, quer ao nível de finanças, quer ao nível da...
0: Então foi a direção que lhe sucedeu que abandonou, por exemplo, o projeto?
1: Não,
0: que criou
1: outro projeto.
0: Sim.
1: Que criou outro projeto.
0: E que se sobrepôs
1: uma nova dinâmica,
0: a esse inicial.
1: Com certeza, sim, portanto, aí foram eles que criaram...
0: No caso foi o arrelvamento do próprio campo.
1: E, mas uma das coisas que fizeram de imediato foi arrelvar o campo. Portanto, o resultado... As pessoas, na minha opinião, claro, esqueceram-se um bocado de todo este trabalho que fundamentalmente foi uma atitude política muito decidida pela Assembleia Municipal e pelo Executivo da Câmara Municipal e por todos os órgãos que...
0: Porque a verdade é que anos depois surgiram outros locais até para o tal complexo desportivo.
1: Exatamente.
0: Portanto, politicamente,
1: pois,
0: a coisa...
1: Foi o princípio do fim, sim, do Parque Desportivo.
0: Sim.
1: Foi o princípio do fim. Foi quando começam a aparecer novos projetos. A gente
0: este
1: começa
0: ficou,
1: logo a perceber que estão à procura do esquecimento. Não, não, é, não fizeram projetos nenhums, porque na Quinta da Raposa ou lá no, na zona do... Isso, para mim, começou a soar muito mal. E o Mirandela hoje tem o terreno que tinha, tem o campo que tinha e tem aqui um bocado da Reginor. Portanto, em termos de parques desportivos, tem
0: o gosto
1: de estar dependente da Câmara Municipal para uma data de coisas.
0: Muito bem. Professor, estamos a terminar esta conversa desta semana. Mais um bocadinho de história, um momento muito particular, no caso, os anos finais e os meses iniciais do século XXI, portanto, a passagem do século XXI e a transição e o momento, este momento da história do Sport Clube Mirandela que trouxemos aqui na última meia hora. Como sempre, foi um gosto esta conversa que tivemos. A 2 ou 8 dias voltamos à conversa aqui à Terra Quente FM.
1: Obrigado.
0: Obrigado.
1: Uma boa semana e dizer só que sobre o Sport Clube Mirandela há muito.
0: Haverá muito mais para falar.
1: Muito.
0: Até para a semana, professor.
1: Obrigado. Boa semana.
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Manobras ABC até ao Z. Dicionário enciclopédico. Letra A. A de abrenúncio. Nome masculino. Abrenunciação. Interjeição como credo. Deus me livre. Sai, demónio. Abrenunciar. Verbo transitivo. Rejeitar com veemência. Repelir. Arrenegar. A. Ábaco. Nome masculino. Nome de certos aparelhos de cálculo utilizados inicialmente na Antiguidade.

0: aparelho para ensinar as crianças a contar, diagrama usado para determinação de certas grandezas pela interseção de curvas, marcador de bilhares, botão usado pelo grão-mestre dos templários. Na arqueologia, designa a laje que coroa o capitel de uma coluna. Na matemática, é uma espécie de máquina de calcular usada na Antiguidade e ainda na China e no Japão.
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0: Bom dia, 7 de julho de 2026. Avançamos com as efemérides. Em 1944 acontecia a maior carga banzai da Guerra do Pacífico durante a Batalha de Saipan. Em 1953 o Parlamento Britânico aprovava a lei da naturalização para judeus. Em 1978 as Ilhas Salomão declaravam a sua independência. Em 2021 o Presidente do Haiti era assassinado em Passchendaele. E em 2022 Boris Johnson anunciava a sua renúncia ao cargo de Primeiro-Ministro do Reino Unido. Agora aos destaques da imprensa, no Público, Mundial, The End, Portugal volta a tropeçar na Espanha. Ainda no Público, PSD quase duplica lucro em 2025, PS e Bloco são os únicos a registar prejuízo. As contas dos partidos mostram que os socialistas melhoraram contas, mas continuam em terreno negativo, enquanto PSD apresenta um lucro de quase 2,4 milhões de euros. Na primeira página do JN, o título é Adiós, Ronaldo em lágrimas na última dança, lesão de Nuno Mendes foi decisiva. Diogo Costa volta a brilhar. Martínez também se despediu da seleção. Ainda, cartão vermelho, FIFA retira castigo ao jogador dos Estados Unidos a pedido de Donald Trump. Número de multas de estacionamento dispara este ano para quase 300 por dia na cidade do Porto. No jornal Correio da Manhã, sonho português morreu na praia e ainda, na primeira página, ministro esconde a empresa do caos nos exames. Famílias desesperadas, alunos e professores com férias em suspenso, identificados erros na digitalização. Ainda na primeira página, dezenas de telemóveis furtados em Portimão, na Praia da Rocha. No Diário de Notícias, adeus ao Mundial, é também a referência. Portugal é o país do euro que vai sofrer mais pressão nas contas públicas com o envelhecimento da população. Faz saber também o Diário de Notícias. Agora os desportivos, no jornal A Bola o título é Adiós, cai sem surpresa frente à Espanha, Portugal. Jorge Jesus é o escolhido para a sucessão. Ainda no Benfica, Kaminski chegou feliz e pronto. No Sporting, Yulman e Trincão pagam reforços. No Porto, Luís Gomes posiciona-se como quinto central. No Record, acabou. Seleção sofre golo nos descontos e é eliminada. Martínez confirma a saída. Jorge Jesus é o preferido. Borges quer Anderson mais agressivo no Sporting e Bednarek a capitão é outro dos destaques. Nas notícias da Terra Quente, Mirandela prepara-se para 9 dias de festa, de 25 de julho a 2 de agosto, na tradicional Romaria, honra de Nossa Senhora do Amparo. Todos os pormenores foram conhecidos este domingo, na apresentação oficial das festividades, no último dia das verbenas de Nossa Senhora do Amparo.
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5: A freguesia de Tó, no concelho de Mogador, foi a primeira do país a receber o equipamento do projeto piloto Multibanco Mais Perto. Pretende reforçar o acesso ao numerário em localidades sem caixas multibanco ou agências bancárias. A cidade de Mirandela prepara-se para 9 dias de festa, entre 25 de julho e 2 de agosto, na tradicional Romaria Honra de Nossa Senhora do Amparo. Depois de já terem sido avançados alguns pormenores da edição deste ano, em conferência de imprensa dia 25 de maio, no Dia da Cidade, agora, no passado domingo, como também é habitual, aproveitando o último dia dos 3 fins de semana de verbenas, organizadas pela Confraria de Nossa Senhora do Amparo, foi apresentado todo o programa das festividades. No total, durante os 9 dias, há 35 espetáculos, várias atividades culturais, celebrações religiosas, animação de rua, de Porto, Marcha Luminosa, Noite dos Bombos e Espetáculo Pirotécnico, entre outras iniciativas, num orçamento a rondar os 450 mil euros. João Pedro Paes, Hermano José, Dilas, Kim Barreiros, Bia Cabós, Afonso do Brás, que são apenas alguns dos artistas e grupos que vão protagonizar os espetáculos musicais, todos gratuitos, faz questão de vincar o presidente do município, Vítor Correia.
6: Às vezes temos a tendência de comparar, mas é verdade, vamos ter aqui 35 eventos durante estes dias e todos deles gratuitos. Portanto, não há concertos pagos, o público é convidado a participar gratuitamente e se envolver aqui naquilo que são as festas da nossa cidade. Isso também é importante referir, bem, em termos comparativos, às vezes temos essa tendência de comparar, mas aqui as nossas festas são para a nossa população, são para quem nos quer visitar, sob o ponto de vista da gratuitividade e da envolvência, e é também uma forma que nós entendemos de dinamizar aquele que é aqui o nosso concelho. Em volta da nossa padroeira, que é mais que a padroeira da cidade, é a padroeira do concelho.
5: Este ano a Noite dos Bombos vai ter novidades, com a pré-venda de pulseiras que dão acesso ao recinto do Mercado Municipal, onde voltam a concentrar-se os tocadores de bombo, com parte da receita a reverter para a Associação do Rancho Folclórico de Santiago, como revela o presidente da Junta de Freguesia, Luís Soares.
7: A Noite dos Bombos está a ser co-organizada com o grupo Abomir e com o Rancho Folclórico de Santiago. Uma parte da receita que vai ser cobrada na entrada do mercado é para apoiar esta entidade, esta coletividade de Mirandela. E vamos naturalmente antecipar, foi a nossa experiência já em anos anteriores, que havia muita pressão no momento da entrada do espaço onde se realizava a concentração dos bombos. Então vamos querer antecipar essa entrada, de forma que as pessoas possam ter a sua pulseira de entrada na Noite dos Bombos, entrada no mercado, e assim participar de uma forma mais organizada, com maior espaço de tempo, e naturalmente apoiar também esta coletividade cultural.
5: Apesar de a festa só começar a 25 de julho, Luís Soares adianta que a partir de 17 de julho já devem estar a funcionar as diversões.
7: Vamos começar a ter dinâmica de festa a partir do dia 17, isto é, a partir do dia 17 temos previsão de toda a componente das diversões estarem em funcionamento, né? Se todas as condições logísticas que estão previstas estiverem em pleno funcionamento, dia 17 arranca essa componente. E vamos começar a antecipar a entrada da componente alimentar, desta envolvente aqui junto do santuário, Também a partir do dia 17, porque já temos muitos expositores, já no recinto, alguns até ocupam com muitos dias de antecedência o seu espaço e nós estávamos já a atrasar muito a entrada destes expositores. Reunidas todas as condições logísticas, estamos a crer que vamos ter dinâmica de festa a partir do dia 17, sendo que, naturalmente, a parte mais lúdica de espetáculos só no dia 25.
5: Pelo terceiro ano consecutivo, as festas têm um modelo de gestão tripartido entre o município, que assegura os espetáculos musicais, a iluminação decorativa e o fogo de artifício, a junta de freguesia, que faz a gestão da área pública nas diversas zonas de envolvência das festas, e a confraria de Nossa Senhora do Amparo, quem cabe a realização de todas as componentes religiosas associadas ao evento. As festas vão estar concentradas em três zonas, no Parque do Império, com os terrados, feirantes e o palco com programação noturna. O segundo local será na zona envolvente ao santuário, onde estará o palco principal para os concertos musicais, a desplanada e um conjunto de vendedores com várias ofertas. O terceiro local será a Zona Verde, onde ficam as diversões. O início das festividades está agendado para a noite de 25 de julho, com um concerto que junta Herman José aos cerca de 70 elementos da Orquestra das ProArte, a Escola Profissional de Arte de Mirandela. Entretanto, o juiz da Confraria de Nossa Senhora de Amparo, Silvio Santos, fez um balanço positivo dos três fins de semana do Verbenas, alusivas aos santos populares, apesar do calor que este ano marcou presença nos seis dias.
8: Eu penso que correram bem. As verbenas foram bastante agradáveis, apesar do calor intenso que tivemos este ano durante todos os três fins de semana de verbenas, mas correram bem. Agradecer aqui também publicamente, obviamente, a colaboração de todos os mirandelenses que fizeram questão de vir aqui, colaborar, participar, divertir-se, comer e, no fundo, também ajudar a confraria. Portanto, fazemos um saldo bastante positivo destes seis dias que hoje culminam. Também é com satisfação que a confraria recebe, mais uma vez, a apresentação formal do cartaz das festas da cidade, o cartaz na sua íntegra, que também se retoma essa tradição, de facto, na última verbena, de se fazer o anúncio público do cartaz completo das festas.
5: Depois das verbenas, a Confraria de Nossa Senhora de Amparo vai preparar as iniciativas de cariz religioso das festas da cidade. A freguesia de Tó, no concelho de Mogadouro, foi a primeira do país a receber um equipamento do projeto piloto Multibanco Mais Perto, lançado esta segunda-feira pelo Governo, em parceria com o Banco de Portugal, a Associação Portuguesa de Bancos, a CIBS e a Associação Nacional de Freguesias, a ANAFRE. A iniciativa pretende reforçar o acesso ao numerário em localidades sem caixas multibanco ou agências bancárias. O projeto piloto abrange para já 20 freguesias e poderá ser alargado a cerca de 1.400, caso os resultados da fase experimental sejam positivos. A escolha de Tó não foi por acaso. A freguesia integra o grupo das 30 localidades identificadas pelo Banco de Portugal em 2022, com cobertura crítica da rede multibanco. Com cerca de 210 habitantes, a população era obrigada a percorrer aproximadamente 18 km até à sede do concelho para levantar dinheiro ou efetuar alguns pagamentos. O presidente distrital de Bragança da ANAFRE, Telmo Afonso, considera que a experiência agora iniciada irá servir para avaliar uma futura implementação do projeto a nível nacional.
9: Hoje iniciou em Mogadouro o projeto piloto com estes DPAs e este projeto que iniciou em Mogadouro vai servir de exemplo para todo o país no futuro em termos deste projeto, desta medida. O que isso quer dizer? Tudo o que vier a acontecer mais ou menos na freguesia de Tó, a ANAFRE, a DGAL, o Governo, todas as instituições vão tirar conclusões de como vai funcionar mais ou menos este terminal, este EPA, nas freguesias.
5: O dirigente explica que o levantamento de dinheiro será sempre procedido de validação eletrónica da operação, garantindo a segurança financeira das juntas de freguesia.
9: Imagino que uma pessoa que vai e diz que quer 100 euros, mas depois na conta dela da pessoa não tem os 100 euros e não consegue transferi-los com o pagamento ou com essa transação no DPA, não consegue transferi-los para a conta da freguesia. As freguesias têm salvaguardadas porque não têm o comprovativo da transação financeira do dinheiro para a conta da freguesia, não podem dar o dinheiro à pessoa. Portanto, isto aqui, as freguesias estão sempre salvaguardadas com o dinheiro que recebem na conta e só depois de receberem o dinheiro na conta é que vão dar o dinheiro à pessoa que pretende o dinheiro físico. Freguesias, e nós temos os amigos do alheio, vão saber que nas freguesias vai estar mais dinheiro físico. Estes montantes que nas freguesias vão ter uma média da previsibilidade que é necessário para as pessoas e que as pessoas levantam semanalmente ou mensalmente, esse dinheiro tem que estar nas freguesias e tem que haver uma cobertura com um seguro também da responsabilidade do Estado para salvaguardarem este dinheiro que está físico nas freguesias.
5: Terminada esta fase experimental, caberá às freguesias interessadas a manifestar junto das entidades responsáveis a intenção de aderir ao projeto. O presidente da Câmara de Mogador, António Pimentel, considera que a iniciativa representa um reforço dos serviços de proximidade disponíveis para as populações do concelho.
10: Acho a iniciativa interessante, que demonstra a preocupação por parte do Governo de levar determinados serviços a todo lado, e aquilo que, tratando-se de uma experiência piloto, espera que ela resulte, que tenha, digamos, que mereça a curiosidade, pelo menos, dos cidadãos desta terra, e creio que, conjuntamente com os restantes exemplos que vão ser implementados, chegue a conclusões se vale a pena ou não estender isto às mil e tal freguesias que não têm acesso a este tipo de serviços.
5: Nesta fase, o equipamento encontra-se instalado no interior da sede da Junta de Freguesia de Tó e funciona apenas durante o horário de atendimento, sendo operado pelos membros do Executivo que receberam formação específica para o efeito. O presidente da Junta de Freguesia de Tó, António Fernandes, afirma que este era um serviço há muito solicitado pela população.
11: Este serviço já era solicitado há algum tempo pela nossa população. Espero que este serviço seja um serviço, além de ser um serviço básico e que todas devemos ter acesso, que crie proximidade, igualdade e qualidade de vida na população em geral da minha comunidade de Tó, com facilidade a recorrer a certos serviços, como pagamentos, levantamentos, carregamento de telemóveis, que são necessidades que já vínhamos levantando há algum tempo. Então acho que é tudo pertinente este serviço na nossa freguesia.
5: O projeto Multibanco Mais Perto pretende responder a essa realidade, aproximando o acesso ao numerário das populações que vivem nos territórios mais isolados.

0: Bem-vindos ao Discurso Direto. Hoje temos connosco uma conterrânea, pode-se assim dizer, pelo menos tem uma costela bem grande do Conselho de Mirandela, e é a Filipa Martins, mais conhecida por Pipa, e já vamos perceber o que é que a Pipa faz. Faz várias coisas, mas entre elas a música, não é? Canta.
1: Muito bom dia.
0: Antes de mais, bom dia, obrigado por ter vindo, Filipa.
1: Obrigada.
0: Pipa, não sei como é que é que a trate.
1: Pipa é o nome mais artístico,
0: mais conhecido, não é?
1: Sim, sim.
0: Ora bem, vamos começar por falar na pessoa, na Pipa. A Pipa, eu disse que tinha raízes do Conselho de Mirandela, e de facto tem, já percebi que a família, pelo menos, é de cá, não é? E a própria Pipa nasceu em Mirandela, não é?
1: Aqui em Mirandela,
0: só que foi muito, muito pequena para fora, não é? Saiu de Mirandela.
1: Sim, aliás, já, os meus pais já não estavam a morar cá, mas foi na passagem aqui na minha avó que nasci, acabei por nascer aqui.
0: Portanto, a Pipa é de
1: Famalicão.
0: Famalicão. Mas aqui na nossa zona, Conselho de Mirandela, mais concretamente?
1: Alvites.
0: Alvites. Portanto, é
1: 15 minutinhos.
0: Ok, muito, muito próximo daqui. Pipa, começou a cantar, não, vamos partir desse pressuposto, começou a cantar porque eventualmente alguém na família gostava de cantar, foi alguma influência. Como é que surgiu, antes de mais, esse gosto pelas canções, digamos assim?
1: Não tive nenhuma influência, na verdade. Eu comecei a tocar piano quando tinha 5 anos, mais ou menos, e toquei, fiz o conservatório até aos meus 15, portanto foi durante cerca de 9, 10 anos. E desde então que sempre gostei de tocar, sempre gostei de tentar arranjar melodias bonitas e encaixar letras nas mesmas melodias que construía. Portanto, acho que foi um bocadinho um processo, se calhar, de autodescoberta e mesmo uma forma de desabafar para mim. E durante muito tempo, durante muitos anos, nunca divulguei isso, nunca partilhei com ninguém, e no ano passado decidi lançar um EP e finalmente ter um bocadinho de coragem aqui e passar esta informação às pessoas.
0: Mas isso surgiu quando? Há um ano é que lançou, digamos.
1: Há um ano lancei a música.
0: Isto já vem de algum tempo.
1: Sim,
0: não é?
1: Há muito tempo. Eu faço músicas desde que tenho cerca de 13, 14 anos. Ainda estava no conservatório, já compunha para mim. Mas só no ano passado é que realmente partilhei com o mundo.
0: E estamos a falar, já percebi, que gosta de fazer coisas próprias, suas, originais, certo?
1: Sim.
0: Portanto, não gosta muito de... Normalmente, quando as pessoas começam a cantar, cantam músicas das outras pessoas, não é? Portanto, foi logo desde o início a sua intenção ter as suas próprias letras, as suas próprias melodias, ou não?
1: Sim. Gosto muito também de cantar músicas de outros artistas. Uhum. Gosto muito de acompanhar projetos de outros artistas. Mas ao piano era sempre composição e músicas originais, sim.
0: Portanto, a Pipa começou há cerca de um ano, como disse, a lançar...
1: Lancei há um ano, sim. O primeiro projeto, sim.
0: O primeiro projeto. E já percebi que gostou, não é? Já lançou mais entretanto, mas nesse primeiro... Qual foi o feedback, digamos, do primeiro lançamento há cerca de um ano?
1: O feedback eu acho que foi mais a surpresa. Ninguém estava à espera, ninguém sabia. Poucas pessoas se calhar tinham conhecimento até que eu tinha andado no conservatório. Então, quando eu lancei a música, ainda para mais... tendo sido feito um bocadinho em sigilo, foi mais o choque de ui, tu tocas piano, tu cantas, tu compões, e eu acho que o feedback foi esse, foi mais ser uma coisa diferente que ninguém estava a contar. Mas foi muito, esse projeto foi muito acústico, foi, lá está, o meu primeiro envolvimento na música, e agora, passado um ano, estou a tentar já fazer uma coisa diferente, se calhar uma produção mais bem elaborada, e acho que o estilo musical também um bocadinho diferente daquilo que foi no ano passado.
0: E o estilo, por falar nisso, o estilo já percebi que é versátil, não é? Tem um estilo próprio e eventualmente gosta de outras ideias, enfim, musicais.
1: Sim, gosto. Acho que o registro se calhar vai ficar sempre um bocadinho mais pelo pop, ou seja, fado, ópera, não é para mim. Agora, relativamente à construção da música, se ouvirem a música que saiu agora há 3 semanas, faz hoje precisamente 3 semanas, e as músicas que lancei no ano passado, vão notar muita, muita diferença mesmo.

0: teve muita ajuda, com certeza, não é? Isto para nos lançarmos no mundo da música é sempre um bocado complicado. Agora temos a questão das, enfim, das plataformas digitais, que se calhar antigamente não existia, agora existe essa possibilidade, mas é sempre muito complicado, não é? Entrar neste mundo da música. Tem sentido essa dificuldade?
1: Tenho sentido muito essa dificuldade. E as plataformas digitais, se calhar, pode ser visto como uma ajuda para muita gente, e realmente é. Neste momento, se calhar, é a forma que os artistas têm para se conseguirem destacar. Mas para mim até é uma enorme dificuldade, porque não é algo com o qual eu trabalho muito, eu gosto muito de trabalhar, mas já percebi que tenho mesmo de me focar nas plataformas digitais. E é uma dificuldade que se enfrenta todos os dias, porque entrar no mundo da música não é só entrar no mundo da música, é gastar dinheiro, pois. É ter muita despesa e muitas vezes não ter público nenhum, a grande parte das vezes até. Portanto, acho que é um processo de tentar ser consistente, tentar não ficar triste, não ir abaixo e não desistir.
0: Aqui é que se aplica a palavra resiliência, não é?
1: Sim, exatamente.
0: Tem que haver esse sentimento, digamos assim, esse espírito. Mas essa dificuldade que tem sentido, para além da questão de serem plataformas digitais, há sempre essa complexidade, mas tem havido, ao longo, por exemplo, deste ano e qualquer coisa que leva já de músicas que são mais conhecidas, não é? Não tem havido, digamos, que algum tipo de evolução em relação ao que pode ser o seu futuro em termos de carreira? Tem havido contactos? Tem havido, ou não? Ou tem tudo sido assim um bocadinho estabilizado?
1: Tem sido um bocadinho estabilizado. O que eu sinto é que agora, se calhar, recebi mais resposta por parte de rádios, mesmo aqui Mirandela e mesmo em Famalicão cheguei a ir, e se calhar no início não foi algo no qual eu tivesse investido tanto, tentar contactar rádios ou meios de comunicação, e agora estou a tentar fazê-lo mais, porque já percebi que as músicas têm de tocar. Têm de tocar no café, têm de tocar no restaurante, as músicas têm de tocar para as pessoas a ouvirem, e se ninguém a puser a dar, no fundo não chega a ninguém. Não basta eu partilhar nas minhas redes sociais, não basta os meus amigos partilharem, e na realidade só tenho de desagradecer, porque são as pessoas que mais me apoiam e que partilham sempre, mas a verdade é que a música tem de soar, a música tem de tocar, senão ninguém ouve.
0: Este caminho, Pipa, tem sido, pelo que já aconteceu até aqui, tem valido a pena, no seu entendimento?
1: Eu acho que tem valido a pena.
0: Falar só na área musical, obviamente.
1: Sim, sim, sim. Acho que tem valido a pena, porque não perco nada. Posso dizer que perdi dinheiro nesse sentido, obviamente, mas não olho para isso como uma perda, olho para isso como um investimento. Tem valido a pena no sentido em que me sinto uma pessoa mais feliz e se calhar uma pessoa mais leve, porque deito coisas cá para fora, porque já não mantenho em segredo aquilo que faço, aquilo que gosto de fazer. Portanto, acho que só tem coisas positivas, mesmo que ainda não tenha chegado ao nível que pretendo.
0: As mensagens que pretende passar nas suas músicas são, enfim, no seu dia-a-dia, aquilo que acontece consigo no seu dia-a-dia, são outro tipo de pensamentos, outro tipo de mensagens. O que é que quer deixar nas suas canções?
1: Quero sempre deixar, depende muito das músicas que estamos a falar, mas por norma são experiências pessoais, ou mesmo que não sejam pessoais, são experiências que eu vivenciei, que observei. Portanto, tudo aquilo que eu escrevo são coisas que de facto aconteceram, quer tenha sido comigo, quer tenha sido com os outros, mas nas quais eu estive envolvida, e tento sempre transparecer uma mensagem positiva de todas as circunstâncias.
0: E para este caminho tem tido a ajuda também dos seus amigos, seus colegas?
1: Quem é que está
0: consigo neste projeto, digamos assim?
1: Os meus amigos são os meus maiores fãs, são eles que partilham as músicas também nas redes sociais. Portanto, tem sido um grande apoio, e acho que sim, acho que são os meus principais apoiantes.

0: Surgiu já, quando eu falei há pouco neste ano e qualquer coisa, surgiu algum tipo de contacto para algum espetáculo, eventualmente para alguma presença em algum local, em alguma festividade, algum, enfim, tem surgido o convite ou não?
1: Surgiu um convite de fazer um chama-se Ensaio Aberto em Famalicão, que é um concerto, mas não é pago, mas é uma forma, mas eu também não pago para cantar, ou seja, é uma forma de poder mostrar as músicas, cantar as músicas aos famalicenses neste caso, e a partir de irá acontecer, espero eu, em setembro. Para já foi o primeiro contacto, mas lá está, como disse, eu estou a tentar iniciar agora essa fase de procurar mais, de me esforçar mais e de esperar que as coisas, ou melhor, não ficar à espera que as coisas aconteçam, mas fazer com que as coisas aconteçam.
0: É isto que quer para a sua vida, Pipa? Ou seja, a aposta, obviamente, que neste momento está, digamos que não estou a tentar perceber se há aqui uma vontade já nesta altura, mas o seu sonho com certeza que é tentar fazer disto vida no futuro ou não? Porque neste momento está nas duas vertentes, não é? Está numa espécie de passatempo, se assim se pode dizer, não é? Para ver se isto se dá, não é? Mas pelo menos na parte do seu objetivo está a tentar conseguir, mas no futuro é isto que quer fazer ou não?
1: Sinceramente,
0: tudo depende, não é?
1: É algo que eu não penso muito nisso, não penso muito nas coisas, porque também não depende de mim. Na realidade, está completamente fora do meu controle. Eu posso contactar 500 rádios, eu posso colocar 500 TikToks, 500 publicações no Instagram. Não depende só de mim, isso não vai fazer com que as pessoas ouçam. Ou seja, eu tento não pensar, não sinto que vá fracassar na vida se não conseguir chegar ao topo, até porque é um local muito difícil de chegar. Principalmente quando não se tem conhecimento na área, quando não se tem connects, no fundo. Portanto, claro que eu quero sempre chegar ao nível mais alto, mas não só na música, em tudo o que faço, na área que exerço. Portanto, diria que vou fazer sempre para conseguir chegar mais longe possível, mas não penso muito no se vai dar ou se não vai dar. Se não, parava já, porque para já não deu nada. Prefiro não pensar.
0: Para já é uma possibilidade, certo?
1: Portanto, sim, é uma possibilidade, é um objetivo, claro, ficaria muito feliz, mas lá está, não olho para isto como ou fracasso ou tenho sucesso, não quero que seja assim, quero divertir-me.
0: Neste momento, tem já pensado alguma coisa mais? Ou seja, já está a trabalhar em outras canções?
1: Já estou a trabalhar em lançar mais canções, não consigo precisar uma data ainda, mas provavelmente no próximo ano já trarei mais um conjunto de canções. Sim.
0: No seu grupo, enfim, de amigos, nas pessoas que, na família, obviamente, qual é que tem sido, digamos que, as mensagens que lhe têm passado? Há apoio? As pessoas sabem que têm estes trabalhos, não sabem? Como é que têm reagido ao facto da Pipa estar agora já com um ano e tal desta experiência?
1: Os meus amigos, como disse, são realmente os meus maiores apoiantes e também os principais críticos, num bom sentido. Eles notam a evolução das músicas, de umas músicas para as outras, a diferença, também notam diferenças em mim e muitas vezes sabem exatamente aquilo que eu estou a falar, porque como são meus amigos, são as pessoas com quem eu desabafo, são as pessoas com quem eu falo e acabam por saber, quando eu escrevo uma música, exatamente aquilo que eu me estou a referir. E é engraçado também ver a reação deles. Relativamente aos meus pais, é um bocado subjetivo, os pais querem sempre o melhor para nós, obviamente, mas também querem, ou seja, sendo o melhor para nós, que nós tenhamos uma base, uma fonte de rendimento, que neste momento a música não é. Não é por isso que querem que pare, obviamente, eles têm muito orgulho nisso e partilham também, mas fazem-me sempre ter os pés bem assentes na terra, e tenho, porque neste momento tenho de focar-me naquilo com o qual eu consigo viver, que neste momento não é música.
0: Dentro da música, que tipo de influências é que tem? Quem é que gosta mais? Enfim, também eventualmente tenho influenciado até no próprio estilo, não sei. Mas que tipo de cantores é que eventualmente, ou grupos que estejam, enfim, na sua base de gostos, digamos assim?
1: Eu gosto muito de artistas. Fora de Portugal, gosto muito do Johnny Orlando e Daniel Svick, que são artistas que não são conhecidos, provavelmente ninguém vai conhecer, mas são provavelmente as minhas maiores fontes de inspiração. Aqui em Portugal, se calhar diria, gosto muito da Bárbara Tinoco e da Carolina Deslandes, não que o estilo seja exatamente igual, mas porque sinto que elas também passam nas músicas aquilo que estão a sentir, sinto que são verdadeiras naquilo que escrevem e gosto muito disso. E gosto muito do Ciro, por exemplo, acho que tem uma voz fantástica. Em Portugal temos muito talento, mas realmente chegar ao nível deles é difícil, é muito difícil.
0: Não impossível, mas difícil.
1: Não impossível, mas acho que depende muito de fatores externos, que nem toda a gente tem acesso, portanto, não sei.
0: Portanto, é sempre um caminho muito complicado, muito sinuoso, não é? Para chegar,
1: exatamente,
0: lá, para chegar ao topo. É isso? Exatamente. Tem sentido isso? Desde que começou também?
1: Tenho sentido muita dificuldade a ganhar público, mas lá está, é um processo, não é algo... Como não penso muito nas coisas, também não é algo que deixe que me desmotive. Vamos ver. Não sei como é que será daqui a um ano, depois de lançar mais músicas, ter investido mais e se voltar a estar um bocadinho no mesmo patamar, não sei como é que será o futuro, mas para já estou focada nas músicas que estou a construir e tentar dar o meu melhor sempre.
0: Pipa, para as pessoas que nos ouvem perceberem um pouco como é que isto funciona, isto é, não é só gravar uma música, já está, colocá-la nas plataformas. Isto tem um trabalho, já disse que, enfim, as letras são suas, obviamente, as produções também penso que, se não são suas, têm grande parte do seu dedo, mas como é que isto funciona? Ou seja, desde que começa a pensar numa canção para colocar numa plataforma, até que isso aconteça, qual é este caminho? O que é que se faz durante esse período? Porque não é uma coisa assim instantânea, não é? Uma coisa
1: não, demora.
0: Bem pensada.
1: Demora muito tempo mesmo. E lá está, no primeiro EP que eu lancei no ano passado, acho que a parte de composição musical fui eu que fiz praticamente tudo mesmo. Todos os instrumentos que estão nas músicas fui eu que os toquei. Não toquei violino, sei tocar violino, mas tocava no piano e saía o som do violino. Portanto, todas as notas foram notas que eu escrevi e que encaixei na música. Nesta música que fez as 3 semanas, eu fiz a base toda, a melodia, mas a produção musical já foi totalmente diferente. O estúdio já ajudou muito nisso e fez uma produção, lá está, já não tem nada de acústico. Há uma diferença muito grande, uma evolução muito grande, que me deixa muito contente. Mas é um processo que pode ser muito longo, porque temos de pensar na melodia que queremos, naquilo que queremos dizer, no ritmo que queremos tocar, como é que a letra se vai encaixar ali, como é que o refrão se vai destacar do resto da música. É um processo muito demorado mesmo e complexo.

0: Pipa, há pouco falamos que nasceu em Mirandela. Naturalmente também ficaria muito satisfeita se eventualmente tivesse a oportunidade de dar a conhecer, digamos, que o seu trabalho aqui na
1: adorava,
0: sua própria
1: adorava.
0: Localidade, não é?
1: Venho sempre às festas em agosto também, portanto, gostava muito, sim.
0: Portanto, era uma boa oportunidade também até, pronto, a parte sentimental também é importante aqui, não é? Estamos a falar da sua terra natal, não é? E seria importante aqui dar a conhecer também aquilo que faz a Pipa, não é?
1: Sim, muito mesmo.
0: Ter nesse horizonte seria uma boa perspectiva. Não é?
1: Seria uma boa perspectiva. Adoro Mirandela. Eu sempre passei aqui os meus verões até começar a trabalhar, porque agora não tenho o tempo que tinha antes, não tenho 3 meses de férias de verão, mas Natal, Páscoa, todas as épocas festivas são cá e é uma cidade que adoro e que me diz muito mesmo. Portanto, fazia todo sentido também espalhar, no fundo, a cultura musical, a minha cultura musical aqui nesta cidade, sim.
0: A Pipa, neste momento, qual é a sua atividade?
1: Eu tirei Engenharia Estado Industrial, fiz um mestrado na Universidade do Minho e estou a exercer na área, em Famalicão.
0: Portanto, tem dado para conciliar até aqui?
1: Tem dado para conciliar. Eu acho que o segredo é mesmo não pensar, porque se eu começar a pensar em tudo o que faço e no tempo que eu não tenho, realmente começo a fogo. Como é que eu faço tudo isto? Mas como não penso muito, eu acho sempre que dá e acho sempre que dá para encaixar mais alguma coisa, portanto... Parada que eu não gosto de estar, para já vai dando para encaixar tudo, sim.
0: Para os próximos tempos, então, como está a preparar, já me disse, também vai ser neste estilo, ou seja, estamos a falar da Pipa, tem as canções que já deu a conhecer, são canções muito calmas, não é? Ou pelo menos...
1: No primeiro EP, se calhar,
0: estilo...
1: são mais, um bocadinho mais calmas. Tem lá, se calhar, duas que se destacam mais, mas as outras são mais calmas, mas fazem todo sentido para mim também terem sido feitas dessa forma, até porque se ouvirem a música e a letra, é mesmo aquilo que eu quero transmitir. Mas nesta última música já é uma vibe completamente diferente, sim. E eu quero seguir mais este caminho, mas quem sabe, depois tudo vai depender da forma que se chega ao estúdio, da forma que se quer produzir e também às vezes não sabem à primeira as alterações que se faz. Não é algo que eu consiga dizer já, nem que se decida num dia. Temos de dar tempo ao tempo.
0: Para quem eventualmente queira saber todos os pormenores sobre o trabalho da Pipa, com certeza que nas redes sociais isso é possível, não é?
1: Sim. Quer no YouTube, Instagram, TikTok, eu sempre o mesmo nome de utilizador, que é Pipa A, com 2 As, Martins. E podem acompanhar lá o meu progresso.
0: E oxalá isso aconteça, não é?
1: Espero que sim.
0: A maior sorte do mundo para uma mirandelense, isso é que é importante.
1: E obrigada.
0: Que ficará à espera também de eventuais convites aqui da zona, que era importante, não é?
1: Fica à espera, por favor, enviem.
0: Pipa, muito obrigado, gostei muito de ter cá e felicidades
1: obrigada.
0: Para si.
1: Obrigada.
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1: Futebol é o que está a dar. Já aqui falei de futebol a propósito do Campeonato Mundial, dizendo, ainda que com alguma ironia, que deveria ser tido como um desígnio nacional. Campeonato que convém ter presente, envolve 48 seleções, representando outros tantos países, o que dá, grosso modo, um quarto dos existentes, que são 193. Torneio que decorre em 16 grandes cidades, distribuídas por o México, o Canadá e os Estados Unidos. Acresce que apenas 2 ou 3 países não possuem seleção nacional, ainda que, em alguns casos, o futebol não seja o desporto mais popular, nem mesmo se façam representar, como é o caso da Índia e da China, por razões que não cabe aqui analisar. Poderemos concluir, ainda assim, que o futebol é hoje um desporto universal, que estabelece relações positivas entre todas as nações e que, nesta perspectiva, é um forte promotor da paz entre Estados. Malgrado certos vícios que se lhe apontam, como sejam o excesso de vedetismo, os milhões que envolve, o clubismo fanático e, claro está, o desviar de atenções a que se presta dos problemas sociais mais graves, não deixa de ser compreensível, ainda assim, que o futebol seja, numa expressão popular, o que está a dar. Isto é, que as televisões preencham as suas programações com jogos de futebol, crónicas e histórias associadas. E que os jogadores mais em evidência sejam tratados como heróis, ainda que tenham pés de barro. Alguém, a propósito da minha crónica anterior, me observou que também outros desportos se revestem de grande importância, como é o caso do atletismo, muito embora sem a periodicidade, universalidade e a emoção popular de que o futebol se reveste. O que também não invalida que Portugal não deva eleger outros desígnios, eventualmente mais humanos, nobres e prestigiantes. Henrique António Pedro.
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4: Meio-dia.
5: A Polícia Judiciária deteve um homem de 24 anos, indiciado pela prática de dois crimes de homicídio na forma tentada, ocorridos em Macedo Cavaleiros, que envolveram também dois jovens de Mirandela. A Polícia Judiciária deteve um homem de 24 anos, fortemente indiciado pela prática de dois crimes de homicídio na forma tentada, ocorridos em Macedo Cavaleiros. Numa nota publicada no seu site oficial, a PJ adianta que os factos registaram-se na madrugada deste domingo, na sequência de um conflito entre dois grupos, um deles constituído por residentes em Macedo Cavaleiros, outro por residentes em Mirandela. Diz ainda a PJ que, no curso da discussão, marcada por trocas de insultos e ameaças, o suspeito terá empunhado uma arma branca, desferindo golpes nas costas de dois homens de Mirandela, com 21 e 22 anos, atingindo-os na região lombar. As vítimas sofreram lesões suscetíveis de colocar em perigo a respectiva vida, o que não se verificou em virtude da pronta assistência médica que lhes foi prestada, acrescenta o comunicado da PJ. O detido vai ser presente à autoridade judiciária para primeiro interrogatório judicial para aplicação das medidas de coação. A investigação prossegue a cargo da PJ no âmbito do inquérito tutelado pelo Ministério Público de Macedo de Cavaleiros. A freguesia de Tó, no concelho de Mogadouro, foi a primeira do país a receber um equipamento do projeto piloto Multibanco Mais Perto, lançado esta segunda-feira pelo Governo, em parceria com o Banco de Portugal, a Associação Portuguesa de Bancos, a CIBS e a Associação Nacional de Freguesias, a ANAFRE. A iniciativa pretende reforçar o acesso ao numerário em localidades sem caixas multibanco ou agências bancárias. O projeto piloto abrange para já 20 freguesias e poderá ser alargado a cerca de 1.400, caso os resultados da fase experimental sejam positivos. A escolha de Tó não foi por acaso. A freguesia integra o grupo das 30 localidades identificadas pelo Banco de Portugal em 2022, com cobertura crítica da rede multibanco. Com cerca de 210 habitantes, a população era obrigada a percorrer aproximadamente 18 km até à sede do concelho para levantar dinheiro ou efetuar alguns pagamentos. O presidente distrital de Bragança da ANAFRE, Telmo Afonso, considera que a experiência agora iniciada irá servir para avaliar uma futura implementação do projeto a nível nacional.
6: Hoje iniciou em Mogadouro o projeto piloto com estes TPAs e este projeto que iniciou em Mogadouro vai servir de exemplo para todo o país no futuro em termos deste projeto, desta medida. O que isso quer dizer? Tudo o que vier a acontecer mais ou menos na freguesia de Tó, a ANAFRE, a DGAL, o Governo, todas as instituições vão tirar conclusões de como vai funcionar mais ou menos este terminal, este EPA, nas freguesias.
5: O dirigente explica que o levantamento de dinheiro será sempre procedido de validação eletrónica da operação, garantindo a segurança financeira das juntas de freguesia.
6: Imagino que uma pessoa que vai e diz que quer 100 euros, mas depois na conta dela da pessoa não tem os 100 euros e não consegue transferi-los com o pagamento ou com essa transação no TPA, não consegue transferi-los para a conta da freguesia, as freguesias têm salvaguardadas, porque não têm o comprovativo da transação financeira do dinheiro para a conta da freguesia, não podem dar o dinheiro à pessoa. Portanto, isto aqui, as freguesias estão sempre salvaguardadas com o dinheiro que recebem na conta e só depois de receber o dinheiro na conta é que vão dar o dinheiro à pessoa que pretende o dinheiro físico. Freguesias, e nós temos os amigos do alheio, vão saber que nas freguesias vai estar mais dinheiro físico. Estes montantes que nas freguesias vão ter uma média da previsibilidade que é necessário para as pessoas e que as pessoas levantam semanalmente ou mensalmente, esse dinheiro tem que estar nas freguesias e tem que haver uma cobertura com um seguro também da responsabilidade do Estado para salvaguardarem este dinheiro que está físico nas freguesias.
5: Terminada esta fase experimental, caberá às freguesias interessadas a manifestar junto das entidades responsáveis a intenção de aderir ao projeto. O Presidente da Câmara de Mogador, António Pimentel, considera que a iniciativa representa um reforço dos serviços de proximidade disponíveis para as populações do concelho.
4: Acho a iniciativa interessante, que demonstra a preocupação por parte do Governo de levar determinados serviços a todo o lado, e aquilo que, tratando-se de uma experiência piloto, espera que ela resulte, que tenha, digamos, que mereça a curiosidade, pelo menos, dos cidadãos desta terra, e creio que, conjuntamente com os restantes exemplos que vão ser implementados, chegue a conclusões se vale a pena ou não estender isto às mil e tal freguesias que não têm acesso a este tipo de serviços.
5: Nesta fase, o equipamento encontra-se instalado no interior da sede da Junta de Freguesia de Tó e funciona apenas durante o horário de atendimento, sendo operado pelos membros do Executivo que receberam formação específica para o efeito. O Presidente da Junta de Freguesia de Tó, António Fernandes, afirma que este era um serviço há muito solicitado pela população.
7: Este serviço já era solicitado há algum tempo pela nossa população. Espero que este serviço seja um serviço, além de ser um serviço básico e que todas devemos ter acesso, que crie proximidade, igualdade e qualidade de vida na população em geral da minha comunidade de Tó, com facilidade a recorrer a certos serviços, como pagamentos, levantamentos, carregamento de telemóveis, que são necessidades que já vínhamos levantando há algum tempo. Então acho que é tudo pertinente este serviço na nossa freguesia.
5: O projeto Multibanco Mais Perto pretende responder a essa realidade, aproximando o acesso ao numerário das populações que vivem nos territórios mais isolados. A cidade de Mirandela prepara-se para 9 dias de festa, entre 25 de julho e 2 de agosto, na tradicional Romaria Honra de Nossa Senhora do Amparo. Depois de já terem sido avançados alguns pormenores da edição deste ano, em conferência de imprensa dia 25 de maio, no Dia da Cidade, agora, no passado domingo, como também é habitual, aproveitando o último dia dos 3 fins de semana de verbenas, organizadas pela Confraria de Nossa Senhora do Amparo, foi apresentado todo o programa das festividades. No total, durante os 9 dias, há 35 espetáculos, várias atividades culturais, celebrações religiosas, animação de rua, de Desporto, Marcha Luminosa, Noite dos Bombos e Espetáculo Pirotécnico, entre outras iniciativas, num orçamento a rondar os 450 mil euros. João Pedro Paes, Hermano José, Dilas, Kim Barreiros, Bia Cabós, Afonso do Brás, que são apenas alguns dos artistas e grupos que vão protagonizar os espetáculos musicais, todos gratuitos, faz questão de vincar o Presidente do Município, Vítor Correia.
8: Às vezes temos a tendência de comparar, mas é verdade, vamos ter aqui 35 eventos durante estes dias e todos deles gratuitos. Portanto, não há concertos pagos, o público é convidado a participar gratuitamente e se envolver aqui naquilo que são as festas da nossa cidade. Isso também é importante a referir, em termos comparativos, às vezes temos essa tendência de comparar, mas aqui as nossas festas são para a nossa população, são para quem nos quer visitar, sob o ponto de vista da gratuitividade e da envolvência, e é também uma forma que nós entendemos de dinamizar aquele que é aqui o nosso concelho, em volta da nossa padroeira, que é mais que a padroeira da cidade, é a padroeira do concelho.
5: Este ano a Noite dos Bombos vai ter novidades, com a pré-venda de pulseiras que dão acesso ao recinto do Mercado Municipal, onde voltam a concentrar-se os tocadores de bombo, com parte da receita a reverter para a Associação do Rancho Folclórico de Santiago, como revela o Presidente da Junta de Freguesia, Luís Soares.
9: A Noite dos Bombos está a ser co-organizada com o grupo Abomir e com o Rancho Folclórico de Santiago. Uma parte da receita que vai ser cobrada na entrada do mercado é para apoiar esta entidade, esta coletividade de Mirandela. E vamos naturalmente antecipar, foi a nossa experiência já em anos anteriores, que havia muita pressão no momento da entrada do espaço onde se realizava a concentração dos bombos. Então vamos querer antecipar essa entrada, de forma que as pessoas possam ter a sua pulseira de entrada na Noite dos Bombos, entrada no mercado, e assim participar de uma forma mais organizada, com maior espaço de tempo, e naturalmente apoiar também esta coletividade cultural.
5: Apesar de a festa só começar a 25 de julho, Luís Soares adianta que, a partir de 17 de julho, já devem estar a funcionar as diversões.
9: Vamos começar a ter dinâmica de festa a partir do dia 17, isto é, a partir do dia 17 temos previsão de toda a componente das diversões estarem em funcionamento, né? Se todas as condições logísticas que estão previstas estiverem em pleno funcionamento, dia 17 arranca essa componente. E vamos começar a antecipar a entrada da componente alimentar, desta envolvente aqui junto do santuário. também a partir do dia 17, porque já temos muitos expositores, já no recinto, alguns até ocupam com muitos dias de antecedência o seu espaço, e nós estávamos já a atrasar muito a entrada destes expositores. Reunidas todas as condições logísticas, estamos a crer que vamos ter dinâmica de festa a partir do dia 17, sendo que, naturalmente, a parte mais lúdica de espetáculos só no dia 25.
5: Pelo terceiro ano consecutivo, as festas têm um modelo de gestão tripartido entre o município, que assegura os espetáculos musicais, iluminação decorativa e fogo de artifício, a Junta de Freguesia, que faz a gestão da área pública nas diversas zonas de envolvência das festas, e a Confraria de Nossa Senhora do Amparo, quem cabe a realização de todas as componentes religiosas associadas ao evento. As festas vão estar concentradas em três zonas: no Parque do Império, com os terrados, feirantes e o palco com programação noturna; o segundo local será na zona envolvente ao santuário, onde estará o palco principal para os concertos musicais, a desplanada e um conjunto de vendedores com várias ofertas. O terceiro local será a Zona Verde, onde ficam as diversões. O início das festividades está agendado para a noite de 25 de julho, com um concerto que junta Herman José aos cerca de 70 elementos da Orquestra das ProArte, a Escola Profissional de Arte de Mirandela. Entretanto, o juiz da Confraria de Nossa Senhora de Amparo, Silvio Santos, fez um balanço positivo dos três fins de semana do Verbenas, alusivas aos santos populares, apesar do calor que este ano marcou presença nos seis dias.
10: Eu penso que correram bem. As verbenas foram bastante agradáveis, apesar do calor intenso que tivemos este ano durante todos os três fins de semana de verbenas, mas correram bem. Agradecer aqui também publicamente, obviamente, a colaboração de todos os mirandelenses que fizeram questão de vir aqui, colaborar, participar, divertir-se, comer e, no fundo, também ajudar a confraria. Portanto, fazemos um saldo bastante positivo destes seis dias que hoje culminam. Também é com satisfação que a confraria recebe, mais uma vez, a apresentação formal do cartaz das festas da cidade, o cartaz na sua íntegra, que também se retoma essa tradição, de facto, na última verbena, de se fazer o anúncio público do cartaz completo das festas.
5: Depois das verbenas, a Confraria de Nossa Senhora de Amparo vai preparar as iniciativas de cariz religioso das festas da cidade.

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1: A ExproArte, a Escola Profissional de Arte de Mirandela, promove até 9 de julho mais uma edição do Estágio de Orquestra e de Sopros, ExproArte e Bandas da Região. Iniciativa que junta músicos de várias filarmónicas num ambiente de aprendizagem, partilha e amizade através da música. Participam nesta edição as associações filarmónicas a Vilarinhense, a Rebordalense, também a Banda Musical de Carrazedo de Montenegro, de Freixo de Espada à Cinta, da Casa do Povo de Vilarandelo, também a Banda Marcial de Mursa, a Filarmónica de São Mamede de Ribatua e a Banda Musical de Vila Verde de Raia. O estágio termina com um concerto aberto ao público esta quinta-feira, dia 9, a partir das 19, no Auditório Municipal de Mirandela. E aí está o programa Férias de Verão. Sol, férias e muitas aventuras. Este verão troca os dias no sofá por momentos cheios de criatividade, descoberta e diversão. Entre oficinas, jogos, histórias, experiências, natureza, arte e desafios, há uma atividade para cada pequeno explorador. Vem criar, aprender, experimentar-se e colecionar memórias que vão durar muito para além das férias. Escolhe a tua atividade preferida e inscreve-te. Também viver uma experiência profissional. O programa Verão Jovem 2026 está. O município volta a promover a iniciativa de ocupação de tempos livres dirigida a jovens entre os 14 aos 17 anos, residentes do concelho. Até 28 de agosto, os participantes terão a oportunidade de contactar com diferentes serviços municipais, desenvolver competências e adquirir experiências em contexto real, num ambiente seguro e orientado para a aprendizagem. Os jovens selecionados recebem uma bolsa de participação de 100 euros por quinzena. O Verão Jovem é uma oportunidade para ocupar as férias de forma útil, conhecer melhor o funcionamento dos serviços municipais e adquirir novas experiências. Informações e inscrições na Divisão de Educação, Ação Social, Desporto e Juventude. Fechamos aqui hoje esta edição de Passos do Conselho. Um conselho de Mirandela.
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5: Olá, boa tarde. Bem-vindos à primeira edição da CIR para esta terça-feira, dia 7 de julho. Mirandela prepara-se para 9 dias de festas até 2 de agosto na tradicional Romaria em honra de Nossa Senhora do Amparo. A freguesia de Tó, no Conselho de Mugadouro, foi a primeira do país a receber o equipamento do projeto piloto multibanco mais perto. O Circuito Internacional de Vila Real reforça o compromisso com a inclusão e acessibilidade. São estes e outros assuntos a desenvolver já a seguir.
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5: Uma vez mais, muito boa tarde. A cidade de Mirandela prepara-se para 9 dias de festa entre 25 de julho e 2 de agosto na tradicional Romaria em honra de Nossa Senhora do Amparo. Depois de já terem sido avançados alguns pormenores na edição deste ano em conferência de imprensa no passado dia 25 de maio, dia da cidade, agora, como também é habitual, aproveitando o último dia dos 3 fins de semana das verbenas organizadas pela Confraria de Nossa Senhora do Amparo, foi apresentado todo o programa das festividades. O orçamento deste ano chega aos 450 mil euros. Frantes.
8: No total, durante os 9 dias, há 35 espetáculos, várias atividades culturais, celebrações religiosas, animação de rua, desporto, marcha luminosa, noite dos bombos e espetáculo pirotécnico, entre outras iniciativas, num orçamento a rondar os 450 mil euros. João Pedro Paes, Hermano José, Dilas, Kim Barreiros, Bia Cabós, Afonso do Brás, que são apenas alguns dos artistas e grupos que vão protagonizar os espetáculos musicais, todos gratuitos, faz questão de vincar o presidente do município, Vítor Correia.
9: Às vezes temos a tendência de comparar, mas é verdade, vamos ter aqui 35 eventos durante estes dias e todos eles gratuitos. Portanto, não há concertos pagos, o público é convidado a participar gratuitamente e se envolver aqui naquilo que são as festas da nossa cidade. Isso também é importante referir em termos comparativos, às vezes temos essa tendência de comparar, mas aqui as nossas festas são para a nossa população, são para quem nos quer visitar, sob o ponto de vista da gratuitividade e da envolvência, e é também uma forma que nós entendemos de dinamizar aquele que é aqui o nosso concelho, em volta da nossa padroeira, que é mais que a padroeira da cidade, é a padroeira do concelho.
8: Este ano a Noite dos Bombos vai ter novidades, com a pré-venda de pulseiras que dão acesso ao recinto do Mercado Municipal, onde voltam a concentrar-se os tocadores de bombo, com parte da receita a reverter para a Associação do Reis Folclórico de Santiago, como revela o Presidente da Junta de Freguesia, Luís Soares.
10: A Noite dos Bombos está a ser co-organizada com o grupo Abomir e com o Reis Folclórico de Santiago. Uma parte da receita que vai ser cobrada na entrada do mercado é para apoiar esta entidade, esta coletividade de Mirandela. E vamos naturalmente antecipar, foi a nossa experiência já em anos anteriores, que havia muita pressão no momento da entrada do espaço onde se realizava a concentração dos bombos. Então vamos querer antecipar essa entrada, de forma que as pessoas possam ter a sua pulseira de entrada na Noite dos Bombos, entrada no mercado, e assim participar de uma forma mais organizada, com maior espaço de tempo, e naturalmente apoiar também esta coletividade cultural.
8: Apesar de a festa só começar a 25 de julho, Luís Soares adianta que a partir de 17 de julho já devem estar a funcionar as diversões.
10: Vamos começar a ter dinâmica de festa a partir do dia 17, isto é, a partir do dia 17 temos previsão de toda a componente das diversões estarem em funcionamento, né? Se todas as condições logísticas que estão previstas estiverem em pleno funcionamento, dia 17 arranca essa componente. E vamos começar a antecipar a entrada da componente alimentar, desta envolvente aqui junto do santuário. Também a partir do dia 17, porque já temos muitos expositores, já no recinto, alguns até ocupam com muitos dias de antecedência o seu espaço, e nós estávamos já a atrasar muito a entrada destes expositores. Reunidas todas as condições logísticas, estamos a crer que vamos ter dinâmica de festa a partir do dia 17, sendo que, naturalmente, a parte mais lúdica de espetáculos só no dia 25.
8: O início das festividades está agendado para a noite de 25 de julho, com um concerto que junta Hermano José aos cerca de 70 elementos da Orquestra das ProArte, a Escola Profissional de Arte de Mirandela.
5: Está assim em contagem decrescente para as festas da cidade de Mirandela em honra de Nossa Senhora do Amparo, acontecem de 25 de julho a 2 de agosto. A freguesia de Tó, no Conselho de Mogadouro, foi a primeira do país a receber um equipamento do projeto piloto Multibanco Mais Perto, lançado pelo Governo em parceria com o Banco de Portugal, a Associação Portuguesa de Bancos e a Associação Nacional de Freguesias ANAFRE. A iniciativa pretende reforçar o acesso ao numerário em localidades sem caixas multibanco ou agências bancárias. O projeto piloto abrange para já 20 freguesias e poderá ser alargado a cerca de 1.000 1.400, caso os resultados da fase experimental sejam positivos. A escolha de Tó não foi por acaso. A freguesia integra um grupo de 30 localidades identificadas pelo Banco de Portugal em 2022, com cobertura crítica de rede multibanco. Com cerca de 210 habitantes, a população era obrigada a percorrer aproximadamente 18 quilómetros até à sede do concelho para levantar dinheiro ou efetuar algum pagamento. O presidente distrital de Bragança da ANAFRE, Telmo Afonso, considera que a experiência agora iniciada vai servir para avaliar uma futura implementação do projeto a nível nacional.
11: Hoje iniciou em Mugador o projeto piloto com estes TPAs e este projeto que iniciou em Mugador vai servir de exemplo para todo o país no futuro em termos deste projeto, desta medida. O que isso quer dizer? Tudo que vier a acontecer mais ou menos na freguesia de Tó, a ANAFRE, de Gaula, o Governo, todas as instituições vão tirar conclusões de como vai funcionar mais ou menos o terminal, este TPA, nas freguesias.
5: Este responsável explica que o levantamento de dinheiro será sempre precedido de validação eletrónica da operação, garantindo a segurança financeira das juntas de freguesia.
11: Imagino que uma pessoa que vai e diz que quer 100 euros, mas depois na conta dela da pessoa não tem os 100 euros e não consegue transferi-los com o pagamento com essa transação no TPA, não consegue transferi-los para a conta da freguesia, as freguesias têm salvaguardadas, porque não têm o comprovativo da transação financeira do dinheiro para a conta da freguesia, não podem dar o dinheiro à pessoa. Portanto, isto aqui, as freguesias estão sempre salvaguardadas com o dinheiro que recebem na conta e só depois de receber o dinheiro na conta é que vão dar o dinheiro à pessoa que pretende o dinheiro físico. Freguesias, e nós temos os amigos do alheio, vão saber que nas freguesias vai estar mais dinheiro físico. Estes montantes que nas freguesias vão ter uma média da previsibilidade que é necessário para as pessoas e que as pessoas levantam semanalmente ou mensalmente, esse dinheiro tem que estar nas freguesias e tem que haver uma cobertura com um seguro também da responsabilidade do Estado para salvaguardarem este dinheiro que está físico nas freguesias.
5: Terminada esta fase experimental, caberá às freguesias interessadas manifestar, junto das entidades responsáveis, a intenção de aderir ao projeto. O presidente da Câmara Municipal de Mugador, António Pimentel, considera que a iniciativa representa um reforço dos serviços de proximidade disponíveis para as populações do concelho.
12: Acho a iniciativa interessante, que demonstra a preocupação por parte do Governo de levar determinados serviços a todo lado. Aquilo que, tratando-se de uma experiência piloto, espera que ela resulte, que tenha, digamos, que mereça a curiosidade, pelo menos, dos cidadãos desta terra. Creio que, conjuntamente com os restantes exemplos que vão ser implementados, cheguei a conclusões se vale a pena ou não estender isto às mil e tal freguesias que não têm acesso a este tipo de serviços.
5: Nesta fase, o equipamento encontra-se instalado no interior da sede da Junta de Freguesia de Tó e funciona apenas durante o horário de atendimento, sendo operado pelos membros do Executivo que receberam formação específica para este efeito. O presidente da Junta de Freguesia de Tó, António Fernandes, afirma que este será mais um serviço que há muito solicitado pela população. Vamos tentar então ouvir o presidente da Junta de Freguesia de Tó, referindo que este é um serviço já pedido há muito tempo pela sua população.
13: Este serviço já era solicitado há algum tempo pela nossa população. Espero que este serviço seja um serviço, além de ser um serviço básico e que todos devemos ter acesso, que crie proximidade, igualdade e qualidade de vida à população em geral da minha comunidade de Tó, com facilidade a recorrer a certos serviços, como pagamentos, levantamentos, carregamento de telemóveis, que são necessidades que já vínhamos levantando há algum tempo. Então acho que é todo pertinente este serviço na nossa freguesia.
5: Segundo o Banco de Portugal, mais de 98% da população portuguesa tem acesso a uma caixa multibanco ou uma agência bancária. Ainda assim, em 2022, existiam cerca de 1.200 freguesias, o equivalente a 41% do total, sem qualquer banco ou caixa num raio de 15 quilómetros. O projeto Multibanco Perto, ou melhor, Multibanco Mais Perto, pretende responder a esta realidade, aproximando o acesso ao numerário das populações que vivem em territórios mais isolados. na 55ª edição do Circuito Internacional de Vila Real, que decorre de 10 a 12 deste mês, estão garantidas condições para todas as pessoas que possam viver com segurança a emoção de um dos maiores eventos de automobilismo nacional. O provedor para o cidadão com deficiência ou incapacidade de Vila Real, Márcio Martins, diz que esta é uma forma de incluir todos neste evento desportivo.
14: Há uns anos para cá, não só neste evento, como noutros eventos, noutras temáticas, o município tem uma estratégia de incluir todas as pessoas. E neste evento em particular, tem-se tido algum cuidado com a temática da inclusão e da acessibilidade, nomeadamente das pessoas com deficiência. Tem havido uma articulação entre o município, a Associação Promotora do Circuito Internacional de Vila Real e a figura do provedor de cidadão com deficiência ou incapacidade, para que se encontrem as melhores soluções possíveis e consigamos ter melhores soluções de ano para ano. E tem corrido, nota-se cada vez mais, uma maior afluência.
5: O provedor refere que existe uma plataforma junto da final da reta da meta, acessível e com acesso gratuito, havendo também outras possibilidades para os cidadãos com deficiência.
14: Existe uma bancada, uma plataforma acessível, uma zona privilegiada do circuito, aqui na parte final da reta da meta. As pessoas com deficiência e os respectivos acompanhantes podem aceder de forma gratuita a essa plataforma. A zona VIP também é acessível. Existem instalações sanitárias adaptadas. Irá-se tentar proporcionar a pessoas que estejam na plataforma alguns momentos, sempre que seja possível, em segurança, como é óbvio, e com todo o conforto, as pessoas visitar as boxes, poderem interagir com os pilotos, com as equipas, com ver mais perto os próprios carros. Vai-se tentando melhorar, mantendo as condições e melhorando algumas delas.
5: O Circuito Internacional de Vila Real a ser cada vez mais inclusivo. A taxa de ocupação dos alojamentos de Macedo Cavaleiros durante o período da Feira de São Pedro chegou aos 100% em algumas unidades, mas noutras ficou aquém das expectativas, de acordo com empresários do setor. Marisa Alendouro, gerente do Hotel Alendouro, situado no centro da cidade e em funcionamento há 14 anos, sublinha que a unidade hoteleira esteve cheia, mas não devido à Feira de São Pedro.
15: Tive muita gente, mas não foi gente diretamente ligada a São Pedro. Tive pessoal que veio para São Pedro, mas houve muita gente que não. Tive o hotel cheio, sexta e sábado, sempre. É 90%, pá, vamos contar durante a semana e tudo. Vamos fazer uma média de 90%.
16: Mas, na sua opinião, não está relacionado com São Pedro?
15: Dados das reservas, não.
5: Já Eduardo Pinto, gerente do Hotel Muxacho, com mais de 40 anos de existência e também situado numa das principais ruas de Macedo Cavaleiros, destaca um impacto distinto.
17: Que me recordo, em 40 anos, foi o ano mais fraco que tivemos da Feira de São Pedro. Então, nós estamos abertos já há 50 anos, a feira deve ter 41 edições, acho eu, e este talvez foi, talvez não, tenho quase a certeza que foi o nosso pior ano de sempre.
5: O responsável acrescenta que este formato não foi vantajoso, uma vez que nos anos anteriores os expositores absorviam grande parte das reservas.
17: Com toda a certeza, este formato não trouxe nada de bom para o alojamento, antes pelo contrário, ele só afastou.
5: Já uma unidade de alojamento local, localizada na aldeia de Azibreiro e em funcionamento há cerca de um ano, a taxa de ocupação foi de 100%, como esclarece o proprietário Vítor Amendoeira.
18: Tive os dois fins de semana completos. Dei-lhes a notícia que estava a decorrer as festas de São Pedro. Para elas, pronto, como digo sempre, os melhores restaurantes e coisas a fazer na região. E eu fiquei com a sensação que eles não sabiam. Portanto, eles vieram mais para vir à praia, não tanto para vir ao São Pedro.
5: O balanço evidencia que, apesar da Feira de São Pedro em Macedo Cavaleiros, continua a ser um fator importante para a dinâmica turística do concelho. O impacto na hotelaria este ano não foi uniforme, refletindo-se numa variação da taxa de ocupação entre os diferentes estabelecimentos locais.
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5: cidade de Mirandela prepara-se para 9 dias de festa entre 25 de julho e 2 de agosto na tradicional Romaria em honra de Nossa Senhora do Amparo. O orçamento das festas deste ano chega aos 450 mil euros.
9: Aqui, as nossas festas são para a nossa população, são para quem nos quer visitar, sob o ponto de vista da gratuitividade e da envolvência, e é também uma forma que nós entendemos de dinamizar aquele que é aqui o nosso concelho. Em volta da nossa padroeira, que é mais que a padroeira da cidade, é a padroeira do concelho.
5: Chegamos assim ao final desta primeira edição da CIR. A cadeia de informação regional regressa logo mais às 18h30. Tenha a continuação de uma ótima terça-feira. Boa tarde e até logo.
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O agrupamento de escolas de Mirandela convida a comunidade local e o território de Trás-os-Montes para uma visita ao Centro Tecnológico Especializado de Informática, o CTE, no âmbito dos cursos profissionais que decorrerá esta quinta-feira, dia 9 de julho, às 10 da manhã, na Escola Secundária de Mirandela.

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0: Aqui nunca está ocupado. Está sempre aqui gente, especialmente a esta hora, não é? Entre a 1 e as 2 da tarde, de segunda a sexta-feira, aqui pela Terra Quente FM, o programa de discos pedidos, um programa do José Pimentel. Esta semana está por aí o Fernando Sérgio a atender as vossas chamadinhas. Está a começar esta edição de terça-feira, 7 de julho, dos discos pedidos. Vamos lá ligar aqui para a Terra Quente FM. Os números já os conhece. 278-200-600, 278-200-601. Ou então, se preferir, pode pedir também uma música através do 914-666-600. Primeiros ouvintes da tarde já estão aí prontinhos para arrancarmos com a música a seu pedido, no caso aí do Zé, que nos liga dos eixos. Olá Zé, boa tarde.
1: Boa tarde, Fernando.
0: Está tudo bem?
1: Está tudo, está tudo.
0: Isso é que é preciso. O Zé já almoçou, foi o primeiro a almoçar.
1: Já, Fernando, já comi e agora estou em casa.
0: Claro, e bem, não é? Agora, pronto, um descansozinho que isto está calor, melhor é descansar um bocadinho. Zé, vamos ouvir aí o Rui Bandeira, não é? Pedimos para escolher.
1: Sim, sim. Passa a Fernanda, para o Celeste, passa a Linda, passa a Reginha, passa o Zé e para a Cláudia, para o meu primo Maio dos Passos, vai para o Preitinho de Sussães, para o Zé Manuel de Sussães, para o Fernando, para a Perdina, para a Isabela, para a Lucinda de Sussães e para a Paula, para o Fernando Cabreiro, para o Sr. Amirque, para o Sr. Raul, para o Marco da Sobreira, para o João Pascoal, para o Eva Longo, passa luzinha para a Amélia e para o marido, para o Paulo Quintela e para a senhora dele, para o Paulo Sérgio, e para o João Pascoal, e para a dona Luz Valtenhas e para a Bolívia. Olha, e para o senhor, e até amanhã. Obrigado,
0: muito bem. Um abraço, amigo Zé. Até amanhã. E falando em Lourdes de Valtelhas, aí está ela. Boa tarde, dona Lourdes.
2: Boa tarde, Fernando Sérgio.
0: Como é que está? Bem disposta?
2: Mais ou menos, está cheio de calor.
0: Pois, hoje veio passear para a cidade.
2: Suara. Agora vai tomar um banho, peixe com alguma coisa.
0: Ora, nem mais. Assim é que é. Então o passeio por Mirandela foi bom?
2: Foi. Estava muita gente por lá.
0: Claro, então, exatamente.
2: Foi arranjar a armação dos outros.
0: Tem que ser, para a gente ver bem, não é?
2: Partimos agora arranjaram outros. Comprei outros. Estavam largos, agora
0: claro,
2: já fui
0: tem
2: lá
0: que se ajustar,
2: para mim.
0: Não é? É isso,
2: mais um bocadinho.
0: Muito bem. Lourdes, qual vai ser a música que vai escolher hoje?
2: A sua escolha.
0: Uma escolha? Mais nada. Então, e a canção que eu vou escolher vai dedicar a quem?
2: Sim, eu sei que o senhor escolhe bem.
0: Ah, ainda bem, obrigado. A dedicatória, Lourdes, vai para quem a música?
2: Vai para si, vai para a sua senhora, vai para os seus filhos, vai para a dona Avaisa, para a sua dona Chama, para o marido e para os filhos também, vai para a dona Gina, e para o marido e para os filhos, para a netinha, para a nora, e vai para o Zé do Geixo, um beijinho para ela também, esteja tudo bem com ele, para a dona Fernanda do Geixo, um beijinho para ela, e vai para a dona Maria José Zanego, também para ela, um beijinho para ela. Vai para o Zé de Fragatão, para amanhã, para os filhos, para toda a gente que eu costumo falar, um beijinho para si e até amanhã.
0: Muito bem, Lourdes, olha, um beijinho também para si e tudo bom, uma ótima tarde. Obrigado por ter ligado.
2: Obrigado.
0: Adeus, um beijinho. Foram as primeiras participações da tarde, o amigo Zé dos Anjos pediu-nos a canção do Rui Bandeira, pediu-me para escolher. Eu quero essa mulher, é a canção que vamos escutar agora na Terra Quente FM. Depois é o pedido da nossa amiga Lourdes, que vai tocar logo depois. Já sabe, até às 2 estamos por cá e é à espera da sua chamada. Podem

Fresquinha, música nova do Rui Bandeira. Quero essa mulher, escolha do nosso amigo Zé, que nos ligou dos Eixos Mirandela. Agora direitinho para Vão Telhas, para a Dona Lourdes. Aí está a música que ela me pediu para escolher. No caso, temos aí o imigrante português Mike da Gaita. Recordo-lhe, estou à espera da sua chamada. 278-200-600, 278-200-601. Podem continuar a ligar aqui para a Terra Guinda FM até às 2. Já passam 10 minutos da hora certa da 1. Tenho um bom apetite já agora. Está aí sentadinho à mesa, não é? A comer a sopinha, talvez, não, o bacalhau à brás. Olha, bem...

0: Então, que tal a modinha Lourdes? Espero que tenha gostado aí da minha escolha. Mike da Gata e o Imigrante Português. Em Vados em Festa, não é esta semana, é de hoje, melhor, deste próximo fim de semana, 8 dias, 17 a 19. E, surpresa, surpresa, precisamente vamos ter lá o Mike da Gaita. Um abraço aí para a Comissão de Festas dos Eivados aqui do Conselho de Mirandela. Passam 15 minutos da 1 da tarde, é a altura de passarmos à conversa com mais alguém que está aqui ao telefone à espera. No caso, a nossa amiga Lúcia. Lúcia, boa tarde.
1: Olá, Fernando, boa tarde, como está?
0: Como estão? Eu estou bem. E como é que estão as coisas aí por Carvalho Degas, Carraseda de Anciães?
1: Não, neste caso, é Carvalho Degas, Vila Flor.
0: Ah, pronto, está ali no meio do caminho, vá. Também, é? Oh, Lúcia.
1: Pois. Olha, mas eu vou lhe dizer, eu vou mais depressa para Carraseda do que vou para Vila Flor.
0: Pois, está mais perto também, não é? Daí a confusão.
1: Não, a Vila Flor é mais perto, mas
0: é ali,
1: eu gosto mais do ambiente. Um bocadinho menos.
0: Pronto, dá mais 10 passos se for para Carraseda, não é?
1: Ah, sim. Oh, mais um bocadinho. Sim, as minhas pernas levam-me para lá. Aliás, as rodas do golfe levam-me para lá.
0: Claro, convém, não é? Ir a pé já não dá. E com este calor aí, muito menos, não é? Ou melhor, para ir lá à vila, tipo, para chegar lá às 9 da manhã, tinha que sair que tipo 2 da manhã ou 3, não? Para caminhar pela fresca.
1: É pé pela tua rica saúde, Fernando. Eu nunca andei a pé.
0: É pela saúde.
1: Andei,
0: então,
1: andei aqui há uns anos, quando havia greve dos transportes públicos no Porto. Mas eu arranjava sempre boleia, sabe como é? Pois. Uma rapariga nova, bonita.
0: Oh,
1: ai,
0: caneco.
1: Ora, não faltava boleias.
0: Nem quero imaginar. Lúcia, mas olha, há de convir, eu não sei se é moda para aí, mas há aí muita gente a andar assim a pé ao final do dia, pela fresca, à noite,
1: cedo, não é? Até de madrugada, Fernando.
0: Exatamente, aproveitar a fresca para caminhar. Pois. Isto é tudo em prol da saúde, dizem, não é?
1: Exatamente, dizem eles, mas olha, há médicos gordos que não fazem isso.
0: Olha, falando nisso, eu, por exemplo, tenho um amigo que diz assim, a mim é que não me apanham a caminhar, só se vêem gordos a caminhar, bolas.
1: Olha,
0: é melhor não.
1: Eu
0: não é?
1: emagreci. Eu estou a emagrecer 300 gramas por semana, mas é por outros motivos.
0: Pronto, mas depois,
1: neste momento,
0: mesa, quando está à mesa, a luz e repõe depois, não é? O que falta.
1: Ai, toma Cláudia Schiffer, o que é que acha?
0: Ui, eu sei que já nos vimos, eu conheço-a bem. Está aí ainda impecavelmente mantida a Lúcia. Bom, vamos ao.
1: Então não é?
0: Vamos andando, então, Lúcia, é melhor antes que a conversa.
1: Realmente, mudar de assunto, porque está outra cedo do outro lado e provavelmente também não gosta
0: da nossa
1: conversa.
0: Bem, Sérgio Rossi, a riqueza maior, lá está, a saúde.
1: A música vai para quem? Nossa saúde. É a nossa saúde e eu vou mandar, isto é especialmente para a nossa Ana de Candoso e para a nossa Zumirinha. Olha, lembraram-se para o hotel nesta altura do campeonato.
0: Já viu,
1: Fernando?
0: Estão lá à fresca, estão bem mal.
1: Exatamente. Que ricas férias que elas tiraram. Um beijinho muito grande para elas, com muita saúde, participantes e ouvintes. Vai já para si, para os seus filhotes, para a esposa, a restante família. Vai também para o hotel Zé. Boas férias. Vai para todos aqueles que estão na nossa companhia. Não vou falar em nomes. Para todos os participantes e ouvintes, um beijinho muito especial para os nossos doantinhos. E para todos quantos aí trabalham, colaboradores, um beijinho muito grande para os nossos imigrantes e também as melhoras para o meu vino, não é? Se eu me esqueço dele, ele diz assim, esta mulher é ingrata. Um beijinho grande, Fernando, e até amanhã e um bom almoço.
0: Um beijinho, Lúcia. Um abraço aí também ao Vino. As melhoras para ele e para todos. Um grande beijinho aí para Carvalho Degas. Lúcia, muito obrigado pela simpatia e até amanhã.
1: Começa a beber uns copos, ele fica bom.
0: Ora, aí está, nem mais. Olha, pode ser. Vamos dizer uns copos de água, que é para. Pronto, para ficar.
1: É, água, claro. Então o que é que está mais perto?
0: Estamos a falar de quê?
1: Beijinho,
0: Lúcia, um beijinho. Até amanhã. Adeus, adeus. Aduzindo ainda aí está. Boa tarde.
2: Ainda
0: está. Sim. Olha, a conversa esticou-se aqui um bocadinho atrás com a Lúcia.
2: Ah, não faz mal. Esta mulher é pândega.
0: Exatamente, é assim mesmo. Queremos gente bem disposta. Como a Anduzida também, no fundo. Anduzida, está também bem disposta? Está tudo bem aí por casa?
2: Está muito calor.
0: Pois é, tirando isso, olha, temos que aguentar.
2: Está muito calor.
0: Nem mais. A Duzida, vamos ouvir aí, pediu para escolher aí uma canção do Tony Carreira, tenho aí uma das mais recentes, vá, já tem uns aninhos também, 2 ou 3, chama-se Diz-me, gosta? Pode ser esta?
2: Pode.
0: Pode ser esta.
2: Está a minha menina a dizer, pode.
0: Ah, então pronto. Então esta música vai para quem, a Duzida?
2: Vai para mim, para a minha menina, para o meu, as mulheres, para o meu homem, para o Firmino da Sobreira, para o Zé dos Eixos, um beijinho para ele, para o Sr. Fernando Palorca, para ele, para a mãe e para a esposa, as mulheres da mãe dele. E para o Chico, para a Beta, para a Francisca e para o Jorge e para a Jéssica. E para o Sr. Fernando e para o Sr. Tosé, e para a esposa e para os filhos. E para o Sr. Freitas, esposa, para o Sr. Milcar, esposa, e para toda a gente que está a ouvir. E para o senhor e para a sua mãe, para a sua esposa e para os seus filhos.
0: Muito obrigado, Aduzindo. Olha, um beijinho para si e também para a filhota que está em casa e para todos. Obrigado e até amanhã.
2: Está bem. Obrigado.
0: Vamos então à música, escolha musical. Em primeiro lugar, aqui, por ordem de chegada, temos o pedido da Lúcia, no caso, A Riqueza Maior, canta Sérgio Rossi, aqui na Terra Quem Deve Amo. Já sabe, até às duas, estou à sua espera. 278-200-600.
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0: Ouvir-me, a proposta da Eduzinda, no caso, uma escolha minha, do Tony Carreira. Quem escolheu a música foi ela, naturalmente, do Tony Carreira. Muito bem, já estamos com 28 minutinhos depois da uma tarde de pedidos de terça-feira, 7 de julho, dia quente, na Terra Quente. Pois, outra coisa não se podia esperar nesta altura de julho, não é, Fernando? Boa tarde.
1: Boa tarde.
0: Boa tarde. Bem disposto aí à sombrinha?
1: Sempre. Agora estou prontinho para estudar, estou bem disposto.
0: Ah, bom, pronto. Exatamente. E estudar aí à sombra, depois do almocinho,
1: pois
0: aqui não há coisa melhor, não é?
1: Está-se uma maravilha.
0: É isso mesmo. Fernando, vamos ouvir aí a língua linda portuguesa, não é igual, não é?
1: Sim, sim.
0: Vamos lá ouvir esta modinha para quem?
1: Olha, vai para mim, vai para si, para a sua família, para a minha família toda, para a Lúcia de Carvalhadegas e para o Alvino, as melhores para o Alvino, para a Ana Candoso, as melhores para ela também, para a família, para a Bolgina, para a família, para a Bolívia, as melhores para ela, para o seu Freitas e família, para a Lucinda e família, para o Marco da Sobreira e Paz e o resto da família, para a Zuzinda de Milhais, e o marido e a Melinha, olha, para não me esquecer de ninguém, para toda a gente que costuma falar nos outros dias, para quem está a escutar a rádio, para quem está a participar, para todos os pastores e pastoras. Ah, e não esquecendo do Zé Grilho, que eles gostam que falem nele.
0: Veja lá,
1: para o Zé Grilho, para o
0: João Sota,
1: um abraço para eles, e está tudo. Por hoje.
0: Muito bem, Fernando. Olha, um abraço, bom descanso aí e uma ótima tarde terça-feira. Obrigado pela simpatia de nos ter ligado.
1: Tchau.
0: Um abraço, adeus. E agora quem está aqui ao telefone do outro lado, no 200-600. Boa tarde.
2: Boa tarde.
0: Boa tarde, falo com quem?
2: Adélia Serrano de Carabelas.
0: Adélia, como é que vai? Está tudo bem?
2: Está tudo, cá estou a minha mãe a ouvir. Pode ser o Zé das Farturas, aquela música pequenina que é o Malhão do Zé.
0: O Malhão do Zé das Farturas, claro. Então, e esta música vai para quem, Adélia?
2: Vai para todos vocês aí da Rádio Terra Quente FM. Vai para a Lena de Carvalhais e para a mãe dela também. Vai aqui para mim, para a minha mãe e toda a minha família. Não esquecendo ninguém. E para aqui para o pessoal de Carabelas. Uma boa tarde para quem está a ouvir. E a minha mãe também está aí a mandar cumprimentos para aí, para si, para os seus colegas.
0: Muito obrigado.
2: E até amanhã, se Deus quiser.
0: Adélia, um beijinho para si e para a mãe. Obrigado pela chamada. Até amanhã.
2: Obrigado igualmente.
0: Adeus, um beijinho. A nossa amiga Adélia Serrano. Pedimos então aí o Zé das Farturas. Vai tocar depois da proposta escolhida pelo nosso Fernando da Parlorca. No caso, a linda portuguesa não é igual. E toca assim.

Língua Portuguesa, eu direi Inteligência Artificial, aqui do Miguel, canal Música Portuguesa, escolha do Fernando, na tarde de pedidos de terça-feira, 7 de julho. Seguimos com o pedido da nossa amiga Adélia, o Zé das Farturas e o Malhão do Zé. E vai.

0: beijinho aí para a nossa querida Adélia. Pedimos aí o Zé das Farturas a tocar o Malhão do Zé aqui nos instantes, nos últimos instantes, aqui nesta tarde de pedidos de 7 de julho. Despedidos um programa do Dr. José Pimentel. Está por cá esta semana o Fernando Sérgio a atender as vossas chamadas, as chamadas telefónicas que nos chegam via 278-200-600 ou 278-200-601. Se preferires, pode também enviar-nos uma mensagem escrita via WhatsApp. O nosso número para o efeito é o 914-666-600. Pouco mais de 20 minutos para as duas. Continuo à espera da sua chamada. Entretanto, uma curta pausa para comerciais. Até já.
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0: Estão livres os telefones, estou à espera da sua chamada. Podem fazer a ligação até às duas. Estou por cá, você espera, como disse. A tarde é a quinta, as temperaturas estão a começar a baixar, vão se aproximar do normal para a época, dito normal para a época, lá para a quinta-feira. Temperaturas aí a rondar os 30 graus. Hoje ainda a previsão aponta para um pouco mais e céu com algumas nuvens pela região. Os conselhos são os de sempre: beber muita água e, enfim, proteger-se do calor da melhor forma possível. Vamos lá ligar para a Terra Quente FM. Entretanto, tenho aí música do Eros Ramazzotti para recordar.

Zamalinda, Più Bella Cosa, a recordar aí o Eros Ramazzotti, uma canção já com uns aninhos, é de 1996, portanto, se não me falho umas contas, tem que 30 anos, 30 aninhos e passaram-nos tanto, não é? Bom, estamos a 14 minutos das duas, ainda há tempo para ligar aqui para a Terra Quente FM, 278-200-600, 278-200-601, podem continuar a ligar, ainda têm tempo para o fazer. Entretanto, ouvi dizer que vamos tocar aí Malinha, próxima na Terra Quente FM, uma ótima

0: Aqui recuamos a 2019 para ver aí este Ouvi Dizer Emelim, aqui pela tarde de pedidos de terça-feira, 7 de julho. Estamos a 11 minutinhos das 2, tempo útil do programa um bocadinho menos, e vamos então partir para a última conversa da tarde de pedidos de hoje. No caso, boa tarde, Valpassos.
1: Boa tarde, Miranda.
0: É Dona Elisa. Dona Elisa, como é que vai? Está tudo bem?
1: Tudo
0: ótimo, aí a descansar depois do almoço, não é? Ótimo. Muito bem, muito bem. Dona Elisa, vamos ouvir-lhe, pedir para escolher. Olha, sei que gosta aí do José Malhoa, A Cara de Cigana. Acertei?
1: Pode ser.
0: Pode ser, sim, senhor. Então esta canção vai para quem?
1: Vai para mim, vai para si. Vai para os bombeiros, vai para os pastores, tudo. Vai para a minha dançarina. Eu tenho aqui uma pessoa, quando ouve a música daí, dança.
0: Não me diga quem é a neta.
1: É a Márcia.
0: Ah, muito bem. Um beijinho para ela também.
1: E para o meu gênio. E para quem fala em mim e para quem não fala também.
0: Muito bem.
1: E um grande beijinho consigo e gostaria muito de falar consigo.
0: O gosto foi meu, Elisa. Olha, um grande beijinho para si e uma ótima tarde. Adeus, até amanhã.
1: Igualmente.
0: Adeus, a Dona Elisa de Valpassos. Afinal, não vai ser a última, porque de última hora parece que está aqui alguém ao telefone à espera. Olá, boa tarde.
2: Olá, boa tarde.
0: Boa tarde. E aqui te falo com quem?
2: Com a Nazaré.
0: Nazaré, bem disposta?
2: Então, tudo bem, obrigada, consigo.
0: Também está tudo bem. A Nazaré fala-nos de onde?
2: Barcelos.
0: De Barcelos, muito bem. Está aqui pertinho, não é? Nazaré, vamos ouvir
2: não,
0: o quê?
2: Não, é longe, Barcelos Braga.
0: Eu sei. Estava a brincar, não é?
2: Sim.
0: É, a Nazaré está em Barcelos, perto de Braga, aí no Minho, não é? Está certamente sim. Mais fresquinho hoje por aí do que por cá.
2: Estava, de manhã estava, mas agora não, já está a começar a fazer calor.
0: Vem o calor outra vez. Esperamos aí uma nortadazinha agora para os próximos dias para ficar assim mais fresquinho, não é? Pelo menos para se dormir melhor à noite. Nazaré, o que é que vamos ouvir?
2: Queria ouvir Coração Bandido, da Marília Mendonça, Maiara e Marisa.
0: Coração Bandido, daquela tripla brasileira, não é? Maiara.
2: Sim.
0: Muito bem. Vai ser a mesmo última canção que vamos tocar hoje. Vai ter dedicatória, Nazaré?
2: Não, vai para toda a gente que estiver a ouvir, para mim e para si, e uma boa tarde para toda a gente.
0: Beijinhos para Barcelos, Nazaré.
2: Tá.
0: Muito obrigado por ter ligado.
2: Obrigada, beijinhos também para si.
0: Adeus. Tudo Eu vou bom. Aproveitar então Estou para me despedir, depois de falar aqui com a Nazaré, que nos ligou de Barcelos, dizendo-lhe que vou passar aí as duas últimas músicas, no caso, o pedido da nossa amiga Elisa de Valpassos, o José Malhoa, A Cara de Cigana, e depois então para a Nazaré, que nos ligou de Barcelos, a canção do Bandido. Aqui é 8 minutinhos das 2, ponto final nos pedidos de hoje. Amanhã que eu estou outra vez a substituir o Tosé Pimentel em mais uma hora de pedidos aqui na Terra Cadê FM. Muito obrigado por nos ter acompanhado. Beijinhos e abraços e até amanhã.

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1: Manobras ABC até ao Z. Dicionário enciclopédico. Letra A. A de abrenúncio. Nome masculino. Abrenunciação. Interjeição como credo. Deus me livre. Sai, demónio. Abrenunciar. Verbo transitivo. Rejeitar com veemência. Repelir. Arrenegar. A. Ábaco. Nome masculino. Nome de certos aparelhos de cálculo utilizados inicialmente na antiguidade. Aparelho para ensinar as crianças a contar. Diagrama usado para determinação de certas grandezas pela interseção de curvas. Marcador de bilhares. Botão usado pelo grão-mestre dos templários. Na arqueologia, designa a laje que coroa o capitel de uma coluna. Na matemática, é uma espécie de máquina de calcular usada na antiguidade e ainda na China e no Japão.
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0: E aqui estamos à conversa, como é habitual todas as semanas, na Terra Quente FM, o convidado o professor Pedro Beato. Ao longo dos últimos programas, nas últimas semanas, temos vindo a falar de uma instituição centenária das coletividades um pouco, mas em específico de uma instituição que completou 100 anos de existência agora por estes dias. Estou a falar do Sport Clube Mirandela e há um pedaço de história que temos vindo a dar mais destaque, que é ali o período que vai na última década do século XX, não é? Ali até o ano 2000, professor. Bem-vindo antes de mais e obrigado por estar aqui connosco mais uma vez. Vamos seguir por onde esta semana?
1: Portanto, um dos aspectos que foi o resultado prático do desenvolvimento do Sport Clube Mirandela nos anos 90 era a criação de um complexo desportivo, porque Mirandela, quer dizer, ganhou o prémio do melhor clube desportivo, como o Sport Clube Mirandela.
0: Já também, aqui falámos, sim.
1: Também ganhou a medalha de ouro da cidade, do ponto de vista eclético, dinamizou uma série de secções desportivas, e, portanto, o Sport Clube Mirandela estava a assumir-se não tanto nos séniores e nos campeonatos em que os séniores estavam inseridos, mas mais na sua generalidade.
0: Na promoção do desporto,
1: em todas,
0: de uma forma geral,
1: sim,
0: em várias atividades, como também,
1: sim,
0: já aqui
1: fases etárias e também fases etárias.
0: Escalões e modalidades.
1: Isso vai fazer com que haja algumas intervenções que vão ser importantes, quer ali a nível do plano de urbanização, quer a nível do próprio Sport Clube Mirandela, do que é o Sport Clube Mirandela. Por exemplo, o Sport Clube Mirandela vai acabar, nos anos 99, na parte, vai acabar por ser considerado pessoa coletiva de utilidade pública. Repare, isto é um passo também muito significativo. Uhum. Nós estávamos a assumir uma parceria na educação nesta década. Eu gostava de dizer que quando eu fazia parte deste grupo de pessoas com quem nós discutíamos e conversávamos sobre estes temas, aliás, eu gostava de tentar acabar ainda a falar, gostava ainda de focar um aspecto que é pegar em várias fases da história do Sport Clube Mirandela e falar sobre algumas,
0: esta evolução,
1: porque,
0: sim.
1: Porque em todas as fases há dificuldades, mas as dificuldades depois parece que se vão transformar em coragem e isso tudo.
0: São dificuldades diferentes, certamente, ao longo destes anos.
1: Eu, quando estava no Sport Clube, quando saí do Sport Clube Mirandela, saí por várias razões, porque eu estava muito cansado. E achava que o sangue fresco iria ser o ideal para o Sport Clube Mirandela. Isto é, iria dar continuidade. Quando eu saí do Sport Clube Mirandela, o projeto do Parque Desportivo estava em pleno. Portanto, era importante que houvesse sangue fresco, como se costuma dizer.
0: Sangue novo.
1: Pessoas com essa disponibilidade e que fossem cultos do ponto de vista desportivo. De maneira que aproveitei essa fase para me demitir numa assembleia. Aliás, eu já tinha dito aos órgãos sociais do clube uns meses antes que
0: ir-me-ia
1: demitir, para que houvesse um grupo que estava em forja, e que eu sabia isso.
0: E que pudesse pegar-te.
1: Exatamente. Portanto, eram pessoas em quem eu tinha até confiança. Portanto, eu, quando saí no clube, eu saí do clube em agosto de 2000. Nessa altura, todo este trabalho por o qual passou o Sport Clube Mirandela nas minhas mãos, portanto, que era um parceiro educador, não é? Nós tínhamos já, relativamente a todo este parque desportivo, este complexo desportivo, toda esta materialização de um espaço onde todas as camadas e as pessoas, quer do ponto de vista da competição, quer do ponto de vista do treino, da formação
0: sim,
1: e do prazer das pessoas praticarem desportos sem serem federados. Portanto, havia esta, era, a ideia era existirem e coexistirem estes
0: desportos. Promoção do desporto, competições à parte.
1: E já estava também definido, quer dizer, o estudo prévio estava feito, O caderno de encargos estava todo decidido, discutido e também feito. O programa base também, assim como o programa de concurso. Veja que estávamos numa fase muito adiantada, era dar continuidade. Claro que esta continuidade, quando eu saí do clube, fui surpreendidíssimo com o facto de começarem a arranjar interpretações sobre a minha pessoa disparatadas e também o facto de começarem a dar a este trabalho todo feito um caminho que nunca me tinha passado pela cabeça, não é? Porque o sítio onde ele estava determinado ser, que deu tantas conversas, tantas discussões, tantas deliberações da Assembleia Municipal e decisões do Executivo, foi posto de lado para ser trocado por um campo que ou era para a zona da Via Rápida, ou era para a zona do espaços na zona da Quinta da Raposa, ou pertencentes ou anexas à Quinta da Raposa. Quer dizer, começaram a acontecer coisas que não tinham nada a ver com tudo o que tinha sido feito. E eu achei aquilo, fiquei muito surpreendido, porque, repare, quando nós estamos a falar do Sr. Mirandela, havia propostas e deliberações sobre essas propostas. Eu gostava só de dizer o seguinte, por exemplo, para efeitos, por exemplo, estamos numa ata de reunião ordinária realizada no dia 5 de agosto de 1999, e diz assim: a Câmara Municipal tomou conhecimento. Ponto 02. O Sport Clube Mirandela, pessoa coletiva de utilidade pública. E depois tem um parecer para declaração. E no parecer diz assim: para efeitos do Sport Clube de Mirandela ser declarado pessoa coletiva de utilidade pública, foi solicitado que a Câmara Municipal delibere sobre esta instituição. Se esta instituição prossegue fim de interesse geral e ou local em cooperação com a Câmara Municipal nos termos do Decreto-Lei 460-77, de 7 de novembro. Bem, e depois tem a deliberação. A Câmara Municipal deliberou por unanimidade que o Sport Clube Mirandela, fundado em 1926, com sede nesta cidade, prossegue fins de interesse geral e da comunidade desta região. E depois continua. Em cooperação com a Câmara Municipal. Veja, isto é fantástico. E continua. No âmbito do desporto e do desenvolvimento do associativismo. Pelo que lhe deverá ser concedido o estatuto de pessoa coletiva de utilidade pública. Veja, isto...
0: Foi mais uma ajuda para a percussão.
1: Sem dúvida nenhuma, quer dizer, quando saí do clube, ficou tudo decidido, estava tudo.
0: Tudo preparado, pelo menos.
1: E depois, há inclusivamente propostas que têm uma discussão fantástica, mesmo ao nível da Assembleia Municipal, por exemplo, uma proposta que diz assim: a Câmara Municipal de Mirandela pretende que seja efetuado a construção de um complexo desportivo em Mirandela. Repare, isto, nós estamos aqui a envolver a Câmara Municipal, o Executivo, mas estamos também aqui a incluir a Assembleia Municipal. E depois uma série de decisões, enfim, relacionadas com finanças e etc. Eu
0: não poderia tomar essa
1: não é uma brincadeira,
0: decisão sozinho, não é? Precisava da Assembleia Municipal assim, também, naturalmente.
1: Repare, pretende que seja efetuada a construção do complexo desportivo em Mirandela, tornando necessário para o efeito proceder à aquisição da área de terreno correspondente às respectivas instalações e indispensável área envolvente, o que totaliza aproximadamente 212.632 metros quadrados, conforme planta anexa.
0: Simplificando isto tudo, o que estaria para acontecer era, no fundo, uma espécie de permuta em que o Sport Clube daria o terreno onde acabou por continuar e onde está nos
1: Não, não, não, não.
0: E fazer um novo noutro local qualquer. Não, era isso ou não?
1: Não, não. São duas coisas distintas.
0: Recordo-me uma altura em que ficou isso em cima da mesa,
1: sim,
0: não é?
1: São duas coisas distintas.
0: Que era terreno que poderia ser urbanizável e que daria dinheiro para fazer o complexo noutro sítio qualquer.
1: Não, o complexo desportivo iria ser feito com ajudas
0: comunitárias. Mas sempre naquele local, então?
1: Sim, no local em que está o Sport Clube Mirandela. Neste momento, não. Esse campo, que durante ainda no tempo do Sr. Presidente José Gama, foi, voltou a ser património do Sport Clube Mirandela. Esse campo era património do Sport Clube Mirandela. Houve estudo sobre esse campo. Não, mas houve estudo sobre esse campo, simultâneos a este tempo que eu estou a falar. Houve estudo sobre esse campo. Houve trabalhos efetuados no sentido de verificar as possibilidades que aquele espaço tinha no desenvolvimento da cidade de Mirandela.
0: Sim.
1: Mas não estava.
0: Chegou a estar em cima da mesa essa possibilidade, não é?
1: Não quer dizer que esse estudo fosse...
0: É definitivo, naturalmente.
1: Ele iria ser discutido com a cidade.
0: Sim.
1: Com a Câmara, com os poderes políticos, mas também com o poder económico da cidade.
0: E o que é certo
1: cidade.
0: É que não acabou por acontecer, nem o complexo novo,
1: nada,
0: ainda agora
1: nada,
0: se discute.
1: Quando estava tudo, mas estava tudo, conforme eu vou agora dizer, estava tudo determinado, e tudo decidido, e tudo discutido, e tudo votado, não é? Por unanimidade. Só houve uma votação que não foi por unanimidade, houve um voto, uma abstenção. Mas eu também já vou ler essa abstenção, porque houve declaração de voto. E essa declaração de voto ainda ajuda mais às finalidades que o Sport Clube Mirandela defendia. Diz assim, por exemplo, um complexo desportivo com uma área envolvente que totaliza 212.632 metros quadrados, conforme planta anexa. Eu tenho aqui a planta anexa e o desenho dessa planta anexa. Tenho a cópia, tenho as fotocópias todas.
0: Que seria para implementar, tudo... então, para dissipar dúvidas, pois. No local onde está, onde continua atualmente o Sport.
1: Não. Isto era implementado noutro local. Eu já vou dizer aonde.
0: Sim.
1: Eu já vou dizer aonde. Portanto, tendo em conta a natureza do empreendimento, estes documentos que eu estou a ler são todos oficiais.
0: Sim, sim.
1: São todos vinculativos. São todos relacionados com a Assembleia Municipal, com a Câmara Municipal, com o Poder Executivo, mas também com uma série de negociações que foram desenvolvidas. Por exemplo, estava eu a dizer, repare, tendo em conta o empreendimento, o conveniente enquadramento no atual perímetro urbano da cidade, e atendendo ainda à caracterização do plano diretor municipal em vigor, a localização do referido terreno deverá ser a indicada na planta topográfica junta à Zona da Preguiça, portanto, é anexa à Zona da Preguiça, abrangendo prédios ou parcelas de terreno de prédios pertencentes a... Veja, estava tudo, mas é que não era só isso. Repare, proprietários. Um dos proprietários era a sua dona Alda Dora Bamon de Alves Serpa Pinto, que eram 82.200 metros quadrados. Outro proprietário era Carlos Humberto Rodrigues Herdeiro, que eram 14.942 metros quadrados.
0: Portanto, tudo na Zona da Preguiça, então.
1: Exatamente. Depois outro proprietário, Amando Azevedo Teixeira Herdeiros, 5.205 metros quadrados, não sei se já disse. Província Portuguesa da Sociedade Salesiana, Corporação Missionária, 2.552 metros quadrados. Maria Madalena e outros, 99.905 metros quadrados. Portanto, temos aqui uma totalização de 212. Tudo isto estava em vias de negociação, em vias de discussão, as propostas a andar, os orçamentos a serem feitos, etc. Né? Repare, em conformidade com os normativos legais aplicáveis, proponho ao excelentíssimo Executivo Municipal que se proceda à aquisição por via do direito privado, repare, por via do direito privado, após verificação do cabimento orçamental, mediante proposta a dirigir aos proprietários, fundamentando o respectivo valor num relatório a efetuar por um perito da lista a escolher pela Câmara Municipal de Mirandela. Isto é muito interessante, porque, no caso de não vir a ser possível, veja bem, no caso de não vir a ser possível a aquisição por esta via, considerando a urgência e o interesse público deste investimento, volto a dizer, isto é muito interessante, considerando a urgência e o interesse público deste investimento, veja ao nível a que estavam todas estas negociações.
0: Eu penso que já tinha sucesso,
1: não é?
0: Sim.
1: Seja acionado, através dos serviços jurídicos desta Câmara Municipal, um processo de expropriação por utilidade pública com autorização de posse administrativo. Veja, isto é uma reunião da Câmara em 22 de 6 de 99. Veja.
0: Há 27 anos.
1: Veja, E depois, diz assim, e depois, deliberação, veja, deliberação, a Câmara Municipal delibera por unanimidade.
0: Sim, sim, tudo isso que está aí, não é, nesse processo.
1: Aprovar a proposta acima transcrita, submeter esta deliberação à apropriação, à apreciação da Assembleia Municipal. Veja.
0: Portanto, veja, a reunião de Câmara,
1: veja o que está aqui implicado.
0: Sim.
1: Veja o que está aqui implicado, não é? Agora, se eu, repare, eu tenho aqui estes documentos todos e vamos ver, eu queria ver, eu estou a passar aqui as folhas porque depois houve um problema, entretanto, um dos terrenos, a medição feita por o topógrafo tinha uma pequena...
0: Uma incorreção.
1: Era preciso, tinha que se retificar a área de uma das duas parcelas de terreno pertencentes a Maria Madalena, que era de 67.385 metros quadrados e, na realidade, era 55.810 metros quadrados.
0: Os detalhes próprios
1: portanto,
0: destes,
1: portanto no total adentes. Dessas duas parcelas, 99.905 metros quadrados para 88.830 metros quadrados. Bem, nós estávamos num contexto de pormenor absolutamente, não é? Portanto,
0: sim, o processo já avançado, não é?
1: Exatamente. E depois...
0: Na Câmara foi essas deliberações foram tomadas por unanimidade e já se queria o processo para a Assembleia Municipal, não é?
1: E as negociações estavam todas a ser feitas,
0: sim,
1: não é?
0: Sim, claro.
1: As negociações estavam todas a ser feitas. Porque, repare, eu tenho aqui, por exemplo, o Departamento da Administração Geral e Finanças. Atenção... Tudo isto que eu estou aqui a falar, isto são tudo instituições de rigor e de dignidade pública e...
0: Evidente.
1: Quer ao nível das finanças, quer ao nível da política.
0: Convalidade da tomada de decisões, naturalmente.
1: Exatamente.
0: Claro.
1: Portanto, a sociedade do património complexo disputivo, não é? Há depois relatórios de avaliação dos terrenos. Claro. Quando nós estamos a falar, portanto, o senhor vereador, na altura, em regime de permanência, que era o senhor Abrunhosa de Sousa, que foi recebido o relatório parcial elaborado pelo senhor engenheiro Acácio da Cruz Bento Júnior, referente à avaliação das parcelas de terreno, a apropriar imprescindíveis à execução da obra do Complexo Desportivo de Mirandela, que a seguir se transcreve, conferindo à Câmara Municipal que libere sobre o resultado da referida avaliação, que totaliza o valor de 123.701.930 escudos. 123 milhões. Claro que estes números foram depois discutidos caso a caso. Caso a caso, porque depois entra-se com o problema da avaliação do metro quadrado. E é claro que há aqui pessoas que acham que a avaliação do metro quadrado não está a ser correta, porque já tinha havido avaliações anteriores na mesma proximidade, na proximidade destes
0: metros
1: que tinham. Exatamente. E, portanto, era depois necessário haver este tipo de correções, este tipo de negociações e de discussões. E então está.
0: Bom, mas a verdade é que isso nunca chegou a acontecer depois, não é?
1: Nunca chegou a acontecer. Não, estas discussões chegaram
0: todas a acontecer. Sim, as discussões sim, depois o projeto não chegou a ir para a frente.
1: Estas discussões chegaram todas a acontecer, não é? Portanto, repare, por exemplo, no contexto em que houve a discussão do preço do metro quadrado e a discussão dos números dos metros quadrados com os devidos, com os respectivos donos dos terrenos.
0: Sim, o levantamento, essas
1: portanto,
0: coisas. Isso foi tudo feito, sim.
1: Portanto, e o cabimento orçamental de toda esta discussão, a Câmara Municipal deliberou por unanimidade, nos termos propostos, em relação aos emendos que entregam a deliberação da Câmara Municipal de 22/6/99, planta e proposta, retificar a área de uma das duas parcelas, portanto, submeter esta retificação à aprovação da Assembleia Municipal, aceitar as avaliações contidas no relatório transcrito, fazer a proposta da questão, que nós estamos perante uma
0: pronto,
1: situação...
0: Passando isso, porque senão não vamos conseguir chegar ao fim com a história completa, daí dessa tal reunião de Câmara que refere, de junho de 1999, passámos então à Assembleia, não é? Esse tema chegou a subir à Assembleia Municipal.
1: Sim, chegou a subir à Assembleia Municipal, não é? A Câmara, depois, o Complexo Esportivo foi, portanto, foi presente, o senhor vereador, que a seguir se transcreve, por deliberação de agosto de 99, a Câmara Municipal aprovou, com base na afeta acertuada, as áreas das parcelas do terreno a expropriar e correspondentes valores para efeitos de aquisição por via do direito privado ou, caso não esteja de acordo, para
0: Expropriação, já tínhamos visto isso.
1: Expropriação. Mas depois há outros aspectos muito interessantes, como são, por exemplo, a Assembleia Municipal. Por exemplo, quando estamos nas discussões sobre estes temas da Assembleia Municipal...
0: Já na Assembleia Municipal, não é?
1: Portanto, nós estamos a entrar já em... Por exemplo, na Assembleia, na ata de 4 de 99, de 36 de 99, a Assembleia Municipal, estando presente 57 membros, dos 75 que a compõem, deliberou por maioria, 55 votos a favor e duas abstenções, a aprovar a referida proposta.
0: Portanto, a reunião de Câmara passou para a Assembleia, a própria Assembleia também votou a maioria, não é?
1: Pronto. E então, estas discussões que eu estou a falar era proposta de expropriação, portanto, já estamos no campo da expropriação por utilidade pública.
0: Já não...
1: Com os argumentos que eu já li há bocadinho, não é? Da proposta e da urgência desses argumentos.
0: A Assembleia acedeu a essa deliberação da
1: Câmara Municipal de Mirandela. Mas depois, a Assembleia Municipal, estando presente 63 membros dos 75 que a compõem, deliberou por maioria 62 votos. Estavam lá 63 elementos da Assembleia, na Assembleia
0: 62
1: Municipal.
0: 62 aprovaram e houve uma abstenção.
1: 62 votos e uma abstenção para aprovar a referida proposta. Mas veja, quando nós vamos a ler a abstenção, ela vai ser...
0: acompanhada por uma justificação.
1: Exatamente, exatamente. E então, essa justificação referiu que o seu voto era de abstenção devido a... Só houve uma abstenção. Em todo este processo, devido a ser tarde a conclusão do complexo desportivo, ser tarde a conclusão do complexo, pois já há muito tempo devia estar feito.
0: Então, por isso é que se essa abstenção.
1: Ainda é mais um apoio. Ainda é mais um apoio. Que está convencido que o contacto direto com os proprietários seria mais fácil resolver o problema da aquisição dos terrenos do que a expropriação administrativa. Uhum. Está aqui uma posição de coisa. Mas não há dúvida nenhuma.
0: Na verdade, essa abstenção ainda representa mais do que um voto a favor.
1: Não é? Exatamente. Portanto, e mais, não é? Como houve outros membros que manifestaram o seu regozijo pela obra que se irá efetuar em prol da juventude. Pela obra que se irá efetuar. Claro que isto não é só da juventude, porque também incluía o acompanhamento dos séniores. Aliás, o próprio sistema da linha do comboio estava previsto um local para sair e entrarem as pessoas e, além disso, estava estudado todo um trajeto que deveria ser de segurança total para as crianças que fossem. Estava tudo previsto.
0: Claro.
1: Estava tudo previsto. Aliás, como o complexo estava todo previsto e discutido, e mais, estavam inclusivamente, a senhora arquiteta Adelaide, que acompanhou todo este processo, estavam inclusive, mas não foi só ela, houve mais arquitetos a trabalhar, mas foram feitas visitas, estudos em fábricas que fazem estruturas e infraestruturas fabricadas, para a construção.
0: Para a solução da construção.
1: Portanto, e o seu presidente, da Câmara, prestou os seguintes esclarecimentos. A proposta trazida à discussão de votação é de expropriação por utilidade pública com autorização de posse administrativa. Veja a posição do seu presidente da Câmara. A posse administrativa demora no máximo 60 dias, o que significa que a obra pode continuar independentemente de haver acordo nos preços de expropriação, independente de haver os acordos de expropriação. Agora, se os proprietários e a Câmara chegarem a um acordo relativamente aos preços, o processo será mais rapidamente concluído, não havendo, serão os tribunais que decidirão. Veja, pois ainda houve membros como... Olha, o saudoso senhor Aníbal Garcia, que congratulou-se com o acontecimento e felicitou todos os intervenientes no processo, e depois ainda há intervenções de donos dos terrenos que vão conjugar a ética e o problema da expropriação com a importância...
0: A necessidade de haver a
1: importância
0: implementação dessa obra.
1: Da própria família, da sua relação com a terra e de serem donos dos terrenos. Portanto, há uma questão de ética familiar também, não é? Que faz com que estas discussões vão ganhar determinado tipo de importâncias, não é? Portanto, não há dúvida nenhuma que estava tudo decidido, no campo de São Sebastião, que era do Sport Clube Mirandela, em 33, que passou para a Câmara em 35 e que voltou para a Câmara em 94, 95, vai ser um componente ativo da discussão sobre o que será lá feito. Portanto, o que eu gostaria mais que fosse feito naquele parque desportivo era que ele fosse, aliás, o que aconteceu em Vila Real. E isto foi o que me sensibilizou, porque eu de vez em quando ia com camadas jovens jogar a Vila Real, e uma das coisas é que o antigo campo de jogos do Vila Real, antes de se construir o parque desportivo novo, foi, o campo de jogos novo, foi utilizado e foi deixado para a utilização das camadas jovens.
0: Urbanizado, que era, parte, não é?
1: Esse era o meu gosto. Sim. Esse era o meu gosto. Mas o que eu gostava de deixar aqui claro é que não há dúvida nenhuma que estudos prévios, cadernos de encargos, programas de base, programas de concurso, estava tudo feito.
0: Todo esse caminho que foi traçado.
1: Estava tudo feito com decisão da Câmara, aliás, com o Sport Clube Mirandela como parceiro importante público. Sim. E parceiro da Câmara na discussão. Portanto, estava tudo feito, estava tudo organizado. Eu saí do clube com esta esperança e deixei lá pessoas. Deixei lá, não. Houve pessoas que foram para lá, não as deixei lá, claro, porque não mandavam nada disso. Eram pessoas completamente, claro, autónomas. Ficaram pessoas com todo o trabalho. Sim. Perfeito. E ao nível do parque desportivo, não é?
0: Então, professor, eu tenho que lhe fazer esta pergunta. No seu entender, o que é que levou a que o percurso não fosse esse utilizado? Onde é que houve a inversão desse caminho que estava
1: portanto,
0: a ser seguido?
1: Esta inversão toda é a partir de... depois de eu ter saído, começaram a aparecer uma série de alterações, como deixar de se falar no parque desportivo, não percebo porquê, e começar a falar-se a relevar o campo. Eu tinha dito aos elementos do Sport Clube Mirandela que
0: lhe sucederam neste caso.
1: Sim, porque eles também estavam na minha direção. Sim. Alguns, não é? Portanto, a minha direção manteve-se muito na direção seguinte, embora com um novo presidente, que muito mais homem do futebol do que eu. Claro. Não é? Da educação, não. Isso nem pensar. Isso nem pensar. Mas de futebol era. É? Portanto, e depois canalizou muito do Sport Clube Mirandela para a parte das competições,
0: não é?
1: O que fez muito bem, claro. O que fez com muita qualidade, porque o Sport Clube Mirandela passou a ter resultados que nunca tinha tido, até porque eu nunca tinha investido também nisso, isso é verdade. Sim. Eu estava a investir no parque desportivo. O parque desportivo chegou a uma situação de decisões, quer ao nível de finanças, quer ao nível da...
0: Então foi a direção que lhe sucedeu que abandonou, por exemplo, o projeto?
1: Não,
0: que criou
1: outro projeto.
0: Sim.
1: Que criou outro projeto.
0: E que deu uma nova dinâmica inicial.
1: Com certeza, sim. Portanto, aí foram eles que criaram...
0: No caso foi o arrelamento do próprio campo.
1: Mas uma das coisas que fizeram de imediato foi relevar o campo. Portanto, o resultado... as pessoas, na minha opinião, claro, esqueceram-se um bocado de todo este trabalho que fundamentalmente foi uma atitude política muito decidida pela Assembleia Municipal e pelo Executivo da Câmara Municipal e por todos os órgãos que...
0: Porque a verdade é que anos depois surgiram outros locais até para... Exatamente. O tal complexo desportivo. Exatamente. Portanto, politicamente, pois, a coisa...
1: Foi o princípio do fim. Sim. Do Parque Desportivo.
0: Sim.
1: Foi o princípio do fim. Foi quando começam a aparecer novos projetos. A gente
0: este
1: começa logo a perceber que estão à procura do esquecimento. Não, não, é, não fizeram projetos nenhums, porque na Quinta da Raposa ou lá no, na zona do... Isso, para mim, começou a soar muito mal. E o Mirandela hoje tem o terreno que tinha, tem o campo que tinha e tem aqui um bocado da Reginor. Portanto, em termos de parques desportivos, tem
0: o gosto
1: de estar dependente da Câmara Municipal para uma data de coisas.
0: Muito bem. Professor, estamos a terminar esta conversa desta semana. Mais um bocadinho de história, um momento muito particular, no caso, os anos finais e os meses iniciais do século XXI, portanto, a passagem do século XXI e a transição e este momento da história do Sport Clube Mirandela que trouxemos aqui na última meia hora. Como sempre, foi um gosto esta conversa que tivemos. A 2 ou 8 dias voltamos à conversa aqui à Terra Quente FM.
1: Obrigado. Seja uma boa semana e dizer só que sobre o Sport Clube Mirandela há muito.
0: Haverá muito mais para falar.
1: Muito.
0: Até para a semana, professor.
1: Obrigado. Boa semana.
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5: 4 horas.
6: Polícia Judiciária deteve um homem de 24 anos, indiciado pela prática de 2 crimes de homicídio na forma tentada, ocorridos em Macedo Cavaleiros, que envolveram também 2 jovens de Mirandela. A Associação Amar Eva, sediada em Mirandela, pretende avançar com um projeto piloto de mentoria familiar sistémica que visa criar pontes entre família, escola, comunidade e instituições, colocando no centro a escuta, a prevenção, a orientação e o fortalecimento das relações. Isso mesmo foi anunciado recentemente pela Presidente, Fernanda Ferreira, na apresentação do plano de atividades para os próximos 4 anos.
7: O objetivo foi fazermos a apresentação aqui do que é isto da mentoria familiar sistémica, isto um bocadinho também no percurso quer da investigação e todo o percurso que nós fizemos agora nestes 4 anos, sensibilização, formação e capacitação, e que fomos acompanhando, fomos ajudando algumas famílias individualmente, e agora com a nova especialização que acabei de fazer, esta pós-graduação com a Universidade de Coimbra, de trabalhar com avaliação e intervenção em famílias em crise, emprego e em risco, consegui perceber que afinal de contas aquilo que nós estávamos a fazer faz todo sentido, e conseguimos perceber quais são as lacunas, aquilo que

0: não existe. Com que dificuldades as instituições se deparam quando estamos a proteger uma família, a proteger uma criança, a proteger, e quais são as respostas que realmente há?
1: No fundo, a Associação Amareva propõe uma forma diferente de olhar a pessoa, a família e a comunidade, não apenas a partir do sintoma da ocorrência ou da crise, mas a partir do todo. Fernanda Freire explica que a intenção é criar a figura do gestor da rede.
0: Queremos fazer esta articulação. O que é que falta? Qual é a grande dificuldade que nós vemos? É a articulação da rede, não é? E normalmente, quando existe algum caso, toda a gente diz é porque a CPCJ falhou ou é porque há alguma instituição que falha. Às vezes não é essa a questão. Aquilo que nós reparamos é que a falha nem sempre é dos técnicos de uma determinada instituição. O que está aqui a falhar é um gestor de rede. Alguém que faça a união, alguém que faça a ligação, alguém que una. Só que todas as intervenções que existem são intervenções muito ligadas, muito específicas, ou são na área da psicologia, ou são na área do judicial, ou são na área social. E há um foco muito na resolução daquele problema, de um problema social, de um problema mental. Nós queremos é fazer o acompanhamento da família, até orientando para cada uma dessas, ajudando a compreender o que é que eles precisam, qual é o próximo passo.
1: Fernanda Freire esclarece que a associação que preside não pretende ser uma concorrente do que já existe no terreno, mas antes complementar. Para que o projeto possa ter seguimento, a líder da associação, Amareva, diz ser essencial uma parceria mesmo ao nível da CIM Terras de Trás-os-Montes.
0: O nosso objetivo é, inicialmente, ou que haja um município, ou então um projeto talvez mais ambicioso, e a minha ideia era ser aqui um projeto que possa ser gerido, alavancado, apadrinhado, digamos assim, pela CIM Terras de Trás-os-Montes, em que poderíamos ter aqui um papel, ou que tenha aqui um papel em que possamos articular aquilo que já existe, mas trabalharmos em rede e realmente ver o que se pode melhorar. E a Amareva fazer este tipo de acanhamento a complementar aquilo que já há.
1: A apresentação do novo mandato da Associação Amareva pretendeu mostrar que Mirandela pode ser um território de experimentação social e humana, capaz de pensar respostas inovadoras a partir da proximidade, da prevenção e da articulação entre instituições. A freguesia de Tó, no Conselho de Mogadouro, foi a primeira do país a receber um equipamento do projeto piloto Multibanco Mais Perto, lançado esta segunda-feira pelo Governo, em parceria com o Banco de Portugal, a Associação Portuguesa de Bancos, a CIBS e a Associação Nacional de Freguesias, a ANAFRE. A iniciativa pretende reforçar o acesso ao numerário em localidades sem caixas multibanco ou agências bancárias. O projeto piloto abrange para já 20 freguesias e poderá ser alargado a cerca de 1.400, caso os resultados da fase experimental sejam positivos. A escolha de Tó não foi por acaso. A freguesia integra o grupo das 30 localidades identificadas pelo Banco de Portugal em 2022, com cobertura crítica da rede multibanco. Com cerca de 210 habitantes, a população era obrigada a percorrer aproximadamente 18 km até à sede do Conselho para levantar dinheiro ou efetuar alguns pagamentos. O presidente distrital de Bragança da ANAFRE, Telmo Afonso, considera que a experiência agora iniciada irá servir para avaliar uma futura implementação do projeto a nível nacional.
2: Hoje iniciou em Mogadouro o projeto piloto com estes DPAs e este projeto que iniciou em Mogadouro vai servir de exemplo para todo o país no futuro em termos deste projeto, desta medida. O que isso quer dizer? Tudo o que vier a acontecer mais ou menos na freguesia de Tó, a ANAFRE, a DGAL, o Governo, todas as instituições vão tirar conclusões de como vai funcionar mais ou menos este terminal, este EPA, nas freguesias.
1: O dirigente explica que o levantamento de dinheiro será sempre procedido de validação eletrónica da operação, garantindo a segurança financeira das juntas de freguesia.
2: Imagino que uma pessoa que vai e diz que quer 100 euros, mas depois na conta dela da pessoa não tem os 100 euros e não consegue transferi-los com o pagamento ou com essa transação no DPA, não consegue transferi-los para a conta da freguesia. As freguesias têm salvaguardadas porque não têm o comprovativo da transação financeira do dinheiro para a conta da freguesia, não podem dar o dinheiro à pessoa. Portanto, isto aqui, as freguesias estão sempre salvaguardadas com o dinheiro que recebem na conta e só depois de receberem o dinheiro na conta é que vão dar o dinheiro à pessoa que pretende o dinheiro físico. Freguesias, e nós temos os amigos do alheio, vão saber que nas freguesias vai estar mais dinheiro físico. Estes montantes que nas freguesias vão ter uma média da previsibilidade que é necessário para as pessoas e que as pessoas levantam semanalmente ou mensalmente, esse dinheiro tem que estar nas freguesias e tem que haver uma cobertura com um seguro também da responsabilidade do Estado para salvaguardarem este dinheiro que está físico nas freguesias.
1: Terminada esta fase experimental, caberá às freguesias interessadas a manifestar junto das entidades responsáveis a intenção de aderir ao projeto. O Presidente da Câmara de Mogador, António Pimentel, considera que a iniciativa representa um reforço dos serviços de proximidade disponíveis para as populações do concelho.
3: Acho a iniciativa interessante, que demonstra a preocupação por parte do Governo de levar determinados serviços a todo lado, e aquilo que, tratando-se de uma experiência piloto, espero que ela resulte, que tenha, digamos, que mereça a curiosidade, pelo menos, dos cidadãos desta terra, e creio que, conjuntamente com os restantes exemplos que vão ser implementados, chegue a conclusões se vale a pena ou não estender isto às mil e tal freguesias que não têm acesso a este tipo de serviços.
1: Nesta fase, o equipamento encontra-se instalado no interior da sede da Junta de Freguesia de Tó e funciona apenas durante o horário de atendimento, sendo operado pelos membros do Executivo que receberam formação específica para o efeito. O Presidente da Junta de Freguesia de Tó, António Fernandes, afirma que este era um serviço há muito solicitado pela população.
4: Este serviço já era solicitado há algum tempo pela nossa população. Espero que este serviço seja um serviço, além de ser um serviço básico e que todas devemos ter acesso, que crie proximidade, igualdade e qualidade de vida na população em geral da minha comunidade de Tó. Com facilidade a recorrer a certos serviços, como pagamentos, levantamentos, carregamento de telemóveis, que são necessidades que já vínhamos levantando há algum tempo. Então acho que é todo pertinente este serviço na nossa freguesia.
1: O projeto Multibanco Mais Perto pretende responder a essa realidade, aproximando o acesso ao numerário das populações que vivem nos territórios mais isolados. A cidade de Mirandela prepara-se para 9 dias de festa, entre 25 de julho e 2 de agosto, na tradicional romaria honra de Nossa Senhora do Amparo. Depois de já terem sido avançados alguns pormenores da edição deste ano, em conferência de imprensa dia 25 de maio, no Dia da Cidade, agora, no passado domingo, como também é habitual, aproveitando o último dia dos 3 fins de semana de verbenas, organizadas pela Confraria de Nossa Senhora do Amparo, foi apresentado todo o programa das festividades. No total, durante os 9 dias, há 35 espetáculos, várias atividades culturais, celebrações religiosas, animação de rua, desporto, marcha luminosa, noite dos bombos e espetáculo pirotécnico, entre outras iniciativas, num orçamento a rondar os 450 mil euros. João Pedro Paes, Hermano José, Dilas, Kim Barreiros, Bia Cabós, Afonso do Brás, que são apenas alguns dos artistas e grupos que vão protagonizar os espetáculos musicais, todos gratuitos, faz questão de vincar o Presidente do Município, Vítor Correia.
5: Às vezes temos a tendência de comparar, mas é verdade, vamos ter aqui 35 eventos durante estes dias e todos deles gratuitos. Portanto, não há concertos pagos, o público é convidado a participar gratuitamente e se envolver aqui naquilo que são as festas da nossa cidade. Isso também é importante a referir, bem, em termos comparativos, às vezes temos essa tendência de comparar, mas aqui as nossas festas são para a nossa população, são para quem nos quer visitar, sob o ponto de vista da gratuitividade e da envolvência, e é também uma forma que nós entendemos de dinamizar aquele que é aqui o nosso concelho, em volta da nossa padroeira, que é mais que a padroeira da cidade, é a padroeira do concelho.
1: Este ano a Noite dos Bombos vai ter novidades, com a pré-venda de pulseiras que dão acesso ao recinto do Mercado Municipal, onde voltam a concentrar-se os tocadores de bombo, com parte da receita a reverter para a Associação do Rancho Folclórico de Santiago, como revela o Presidente da Junta de Freguesia, Luís Soares.
6: A Noite dos Bombos está a ser co-organizada com o grupo Abomir e com o Rancho Folclórico de Santiago. Uma parte da receita que vai ser cobrada na entrada do mercado é para apoiar esta entidade, esta coletividade de Mirandela. E vamos naturalmente antecipar, foi a nossa experiência já em anos anteriores, que havia muita pressão no momento da entrada do espaço onde se realizava a concentração dos bombos. Então vamos querer antecipar essa entrada, de forma que as pessoas possam ter a sua pulseira de entrada na Noite dos Bombos, entrada no mercado, e assim participar de uma forma mais organizada, com maior espaço de tempo, e naturalmente apoiar também esta coletividade cultural.
1: Apesar de a festa só começar a 25 de julho, Luís Soares adianta que, a partir de 17 de julho, já devem estar a funcionar as diversões.
6: Vamos começar a ter dinâmica de festa a partir do dia 17, isto é, a partir do dia 17 temos previsão de toda a componente das diversões estarem em funcionamento, né? Se todas as condições logísticas que estão previstas estiverem em pleno funcionamento, dia 17 arranca essa componente. E vamos começar a antecipar a entrada da componente alimentar, desta envolvente aqui junto do santuário, também a partir do dia 17, porque já temos muitos expositores, já no recinto, alguns até ocupam com muitos dias de antecedência o seu espaço, e nós estávamos já a atrasar muito a entrada destes expositores. Reunidas todas as condições logísticas, estamos a crer que vamos ter dinâmica de festa a partir do dia 17, sendo que, naturalmente, a parte mais lúdica de espetáculos só no dia 25.
1: Pelo terceiro ano consecutivo, as festas têm um modelo de gestão tripartido entre o município, que assegura os espetáculos musicais, iluminação decorativa e fogo de artifício, a junta de freguesia, que faz a gestão da área pública nas diversas zonas de envolvência das festas, e a confraria de Nossa Senhora do Amparo, quem cabe a realização de todas as componentes religiosas associadas ao evento. As festas vão estar concentradas em três zonas, no Parque do Império, com os terrados, feirantes e o palco com programação noturna. O segundo local será na zona envolvente ao santuário, onde estará o palco principal para os concertos musicais, a desplanada e um conjunto de vendedores com várias ofertas. O terceiro local será a Zona Verde, onde ficam as diversões. O início das festividades está agendado para a noite de 25 de julho, com um concerto que junta Herman José aos cerca de 70 elementos da Orquestra das ProArte, a Escola Profissional de Arte de Mirandela. Entretanto, o juiz da confraria de Nossa Senhora do Amparo, Silvio Santos, fez um balanço positivo dos três fins de semana do Verbenas, alusivas aos santos populares, apesar do calor que este ano marcou presença nos seis dias.
7: Eu penso que correram bem. As verbenas foram bastante agradáveis, apesar do calor intenso que tivemos este ano durante todos os três fins de semana de verbenas, mas correram bem. Agradecer aqui também publicamente, obviamente, a colaboração de todos os mirandelenses que fizeram questão de vir aqui, colaborar, participar, divertir-se, comer e, no fundo, também ajudar a confraria. Portanto, fazemos um saldo bastante positivo destes seis dias que hoje culminam. Também é com satisfação que a confraria recebe, mais uma vez, a apresentação formal do cartaz das festas da cidade, o cartaz na sua íntegra, que também se retoma essa tradição, de facto, na última verbena, de se fazer o anúncio público do cartaz completo das festas.
1: Depois das verbenas, a confraria de Nossa Senhora de Amparo vai preparar as iniciativas de cariz religioso das festas da cidade.
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Futebol é o que está a dar. Já aqui falei de futebol a propósito do Campeonato Mundial, dizendo, ainda que com alguma ironia, que deveria ser tido como um desígnio nacional. Campeonato que convém ter presente, envolve 48 seleções, representando outros tantos países, o que dá, grosso modo, um quarto dos existentes, que são 193. Torneio que decorre em 16 grandes cidades, distribuídas por o México, o Canadá e os Estados Unidos. Acresce que apenas 2 ou 3 países não possuem seleção nacional, ainda que, em alguns casos, o futebol não seja o desporto mais popular, nem mesmo se façam representar, como é o caso da Índia e da China, por razões que não cabe aqui analisar. Poderemos concluir ainda assim que o futebol é hoje um desporto universal, que estabelece relações positivas entre todas as nações e que, nesta perspectiva, é um forte promotor da paz entre

0: assim que o futebol seja, numa expressão popular, o que está a dar. Isto é, que as televisões preencham as suas programações com jogos de futebol, crónicas e histórias associadas. E que os jogadores mais em evidência sejam tratados como heróis, ainda que tenham pés de barro. Alguém, a propósito da minha crónica anterior, me observou que também outros desportos se revestem de grande importância, como é o caso do atletismo, muito embora sem a periodicidade, universalidade e a emoção popular de que o futebol se reveste, o que também não invalida que Portugal não deva eleger outros desígnios, eventualmente mais humanos, nobres e prestigiantes. Henrique António Pedro.
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8: A freguesia de Tó, no concelho de Mogadouro, foi a primeira do país a receber um equipamento do projeto piloto Multibanco Mais Perto, lançado esta segunda-feira pelo Governo, em parceria com o Banco de Portugal, a Associação Portuguesa de Bancos, a CIBS e a Associação Nacional de Freguesias, a ANAFRO. A iniciativa pretende reforçar o acesso ao numerário em localidades sem caixas multibanco ou agências bancárias. O projeto piloto abrange para já 20 freguesias e poderá ser alargado a cerca de 1.400, caso os resultados da fase experimental sejam positivos. A escolha de Tó não foi por acaso. A freguesia integra o grupo das 30 localidades identificadas pelo Banco de Portugal em 2022, com cobertura crítica da rede multibanco. Com cerca de 210 habitantes, a população era obrigada a percorrer aproximadamente 18 km até à sede do concelho para levantar dinheiro ou efetuar alguns pagamentos. O presidente distrital de Bragança da ANAFRE, Telmo Afonso, considera que a experiência agora iniciada irá servir para avaliar uma futura implementação do projeto a nível nacional.
9: Hoje iniciou em Mogadouro o projeto piloto com estes DPAs e este projeto que iniciou em Mogadouro vai servir de exemplo para todo o país no futuro em termos deste projeto, desta medida. O que isso quer dizer? Tudo o que vier a acontecer mais ou menos na freguesia de Tó, a ANAFRE, a DGAL, o Governo, todas as instituições vão tirar conclusões de como vai funcionar mais ou menos este terminal, este EPA, nas freguesias.
8: O dirigente explica que o levantamento de dinheiro será sempre procedido de validação eletrónica da operação, garantindo a segurança financeira das juntas de freguesia.
9: Imagino que uma pessoa que vai e diz que quer 100 euros. Quer 100 euros, mas depois na conta dela da pessoa não tem os 100 euros e não consegue transferi-los com o pagamento ou com essa transação no DPA. Não consegue transferi-los para a conta da freguesia. As freguesias têm salvaguardadas porque não têm o comprovativo da transação financeira do dinheiro para a conta da freguesia. Não podem dar o dinheiro à pessoa. Portanto, isto aqui, as freguesias estão sempre salvaguardadas com o dinheiro que recebem na conta e só depois de receberem o dinheiro na conta é que vão dar o dinheiro à pessoa que pretende o dinheiro físico. Freguesias, e nós temos os amigos do alheio, vão saber que nas freguesias vai estar mais dinheiro físico. Estes montantes que nas freguesias vão ter uma média da previsibilidade que é necessário para as pessoas e que as pessoas levantam semanalmente ou mensalmente, esse dinheiro tem que estar nas freguesias e tem que haver uma

0: cobertura com um seguro que também é da responsabilidade do Estado para salvaguardarem este dinheiro que está físico nas freguesias.
1: Terminada esta fase experimental, caberá às freguesias interessadas a manifestar, junto das entidades responsáveis, a intenção de aderir ao projeto. O presidente da Câmara de Mogador, António Pimentel, considera que a iniciativa representa um reforço dos serviços de proximidade disponíveis para as populações do concelho.
2: Acho a iniciativa interessante, que demonstra a preocupação por parte do governo de levar determinados serviços a todo lado, e aquilo que, tratando-se de uma experiência piloto, espera que ela resulte, que tenha, digamos, que mereça a curiosidade, pelo menos, dos cidadãos desta terra, e creio que, conjuntamente com os restantes exemplos que vão ser implementados, chegue a conclusões se vale a pena ou não estender isto às mil e tal freguesias que não têm acesso a este tipo de serviços.
1: Nesta fase, o equipamento encontra-se instalado no interior da sede da Junta de Freguesia de Tó e funciona apenas durante o horário de atendimento, sendo operado pelos membros do Executivo que receberam formação específica para o efeito. O presidente da Junta de Freguesia de Tó, António Fernandes, afirma que este era um serviço há muito solicitado pela população.
3: Este serviço já era solicitado há algum tempo pela nossa população. Espero que este serviço seja um serviço, além de ser um serviço básico e que todas devemos ter acesso, que crie proximidade, igualdade e qualidade de vida na população em geral da minha comunidade de Tó. Com facilidade a recorrer a certos serviços, como pagamentos, levantamentos, carregamento de telemóveis, que são necessidades que já vínhamos levantando há algum tempo. Então acho que é tudo pertinente este serviço na nossa freguesia.
1: O projeto Multibanco Mais Perto pretende responder a essa realidade, aproximando o acesso ao numerário das populações que vivem nos territórios mais isolados. A Associação Amar Eva, sediada em Mirandela, pretende avançar com um projeto piloto de mentoria familiar sistémica que visa criar pontes entre família, escola, comunidade e instituições, colocando no centro a escuta, a prevenção, a orientação e o fortalecimento das relações. Isso mesmo foi anunciado recentemente pela Presidente, Fernanda Ferreira, na apresentação do plano de atividades para os próximos 4 anos.
4: O objetivo foi fazermos a apresentação aqui do que é isto da mentoria familiar sistémica, isto um bocadinho também no percurso quer da investigação e todo o percurso que nós fizemos agora nestes 4 anos, sensibilização, formação e capacitação, e que fomos acompanhando, fomos ajudando algumas famílias individualmente, e agora com a nova especialização que acabei de fazer, esta pós-graduação com a Universidade de Coimbra, de trabalhar com avaliação e intervenção em famílias em crise, em perigo e em risco, consegui perceber que afinal de contas aquilo que nós estávamos a fazer faz todo sentido, e conseguimos perceber quais são as lacunas, aquilo que não existe, com que dificuldades as instituições se deparam quando estamos a proteger uma família, a proteger uma criança, a proteger, e quais são as respostas que realmente há.
1: No fundo, a Associação Amar Eva propõe uma forma diferente de olhar a pessoa, a família e a comunidade, não apenas a partir do sintoma da ocorrência ou da crise, mas a partir do todo. Fernanda Freire explica que a intenção é criar a figura do gestor da rede.
4: Queremos fazer esta articulação. O que é que falta? Qual é a grande dificuldade que nós vemos? É a articulação da rede, não é? E normalmente, quando existe algum caso, toda a gente diz é porque a CPCJ falhou ou é porque há alguma instituição que falha. Às vezes não é essa a questão. Aquilo que nós reparamos é que a falha nem sempre é dos técnicos de uma determinada instituição. O que está aqui a falhar é um gestor de rede. Alguém que faça a união, alguém que faça a ligação, alguém que una. Só que todas as intervenções que existem são intervenções muito ligadas, muito específicas. Ou são na área da psicologia, ou são na área de judicial, ou são na área social. E há um foco muito na resolução daquele problema, de um problema social, de um problema mental. Nós queremos é fazer o acompanhamento da família, até orientando para cada uma dessas, ajudando a compreender o que é que eles precisam, qual é o próximo passo.
1: Fernanda Freire esclarece que a associação que preside não pretende ser uma concorrente do que já existe no terreno, mas antes complementar. Para que o projeto possa ter seguimento, a líder da associação, Amar Eva, diz ser essencial uma parceria, mesmo ao nível da CIM Terras de Trás-os-Montes.
4: O nosso objetivo é, inicialmente, ou que haja um município, ou então um projeto talvez mais ambicioso, e a minha ideia era ser aqui um projeto que possa ser gerido, alavancado, apadrinhado, digamos assim, pela CIM Terras de Trás-os-Montes, em que poderíamos ter aqui um papel, ou que tenha aqui um papel em que possamos articular aquilo que já existe, mas trabalharmos em rede, e realmente ver o que se pode melhorar. E a Maré vai fazer este tipo de acanhamento para complementar aquilo que já há.
1: A apresentação do novo mandato da Associação Amareva pretendeu mostrar que Mirandela pode ser um território de experimentação social e humana, capaz de pensar respostas inovadoras a partir da proximidade, da prevenção e da articulação entre instituições. A cidade de Mirandela prepara-se para 9 dias de festa, entre 25 de julho e 2 de agosto, na tradicional Romaria Honra de Nossa Senhora do Amparo. Depois de já terem sido avançados alguns pormenores da edição deste ano, em conferência de imprensa dia 25 de maio, no Dia da Cidade, agora, no passado domingo, como também é habitual, aproveitando o último dia dos 3 fins de semana de verbenas, organizadas pela Confraria de Nossa Senhora do Amparo, foi apresentado todo o programa das festividades. No total, durante os 9 dias, há 35 espetáculos, várias atividades culturais, celebrações religiosas, animação de rua, desporto, marcha luminosa, noite dos bombos e espetáculo pirotécnico, entre outras iniciativas, num orçamento a rondar os 450 mil euros. João Pedro Paes, Hermano José, Dilas, Kim Barreiros, Bia Cabós, Afonso do Brás, que são apenas alguns dos artistas e grupos que vão protagonizar os espetáculos musicais, todos gratuitos, faz questão de vincar o presidente do município, Vítor Correia.
5: Às vezes temos a tendência de comparar, mas é verdade, vamos ter aqui 35 eventos durante estes dias e todos deles gratuitos. Portanto, não há concertos pagos, o público é convidado a participar gratuitamente e se envolver aqui naquilo que são as festas da nossa cidade. Isso também é importante a referir, em termos comparativos, às vezes temos essa tendência de comparar, mas aqui as nossas festas são para a nossa população, são para quem nos quer visitar, sob o ponto de vista da gratuitividade e da envolvência, e é também uma forma que nós entendemos de dinamizar aquele que é aqui o nosso concelho. Em volta da nossa padroeira, que é mais que a padroeira da cidade, é a padroeira do concelho.
1: Este ano a Noite dos Bombos vai ter novidades, com a pré-venda de pulseiras que dão acesso ao recinto do Mercado Municipal, onde voltam a concentrar-se os tocadores de bombo, com parte da receita a reverter para a Associação do Rancho Folclórico de Santiago, como revela o Presidente da Junta de Freguesia, Luís Soares.
6: A Noite dos Bombos está a ser co-organizada com o grupo Abomir e com o Rancho Folclórico de Santiago. Uma parte da receita que vai ser cobrada na entrada do mercado é para apoiar esta entidade, esta coletividade de Mirandela. E vamos naturalmente antecipar, foi a nossa experiência já em anos anteriores, que havia muita pressão no momento da entrada do espaço onde se realizava a concentração dos bombos. Então vamos querer antecipar essa entrada, de forma que as pessoas possam ter a sua pulseira de entrada na Noite dos Bombos, entrada no mercado, e assim participar de uma forma mais organizada, com maior espaço de tempo, e naturalmente apoiar também esta coletividade cultural.
1: Apesar de a festa só começar a 25 de julho, Luís Soares adianta que, a partir de 17 de julho, já devem estar a funcionar as diversões.
6: Vamos começar a ter dinâmica de festa a partir do dia 17, isto é, a partir do dia 17 temos previsão de toda a componente das diversões estarem em funcionamento, né? Se todas as condições logísticas que estão previstas estiverem em pleno funcionamento, dia 17 arranca essa componente. E vamos começar a antecipar a entrada da componente alimentar, desta envolvente aqui junto do santuário. Também a partir do dia 17, porque já temos muitos expositores, já no recinto, alguns até ocupam com muitos dias de antecedência o seu espaço, e nós estávamos já a atrasar muito a entrada destes expositores. Reunidas todas as condições logísticas, estamos a crer que vamos ter dinâmica de festa a partir do dia 17, sendo que, naturalmente, a parte mais lúdica de espetáculos só no dia 25.
1: Pelo terceiro ano consecutivo, as festas têm um modelo de gestão tripartido entre o município, que assegura os espetáculos musicais, iluminação decorativa e fogo de artifício, a Junta de Freguesia, que faz a gestão da área pública nas diversas zonas de envolvência das festas, e a Confraria de Nossa Senhora do Amparo, quem cabe a realização de todas as componentes religiosas associadas ao evento. As festas vão estar concentradas em 3 zonas, no Parque do Império, com os terrados, feirantes e o palco com programação noturna. O segundo local será na zona envolvente ao santuário, onde estará o palco principal para os concertos musicais, a desplanar e um conjunto de vendedores com várias ofertas. O terceiro local será a Zona Verde, onde ficam as diversões. O início das festividades está agendado para a noite de 25 de julho, com um concerto que junta Hermano José aos cerca de 70 elementos da Orquestra das ProArte, a Escola Profissional de Arte de Mirandela. Entretanto, o juiz da confraria de Nossa Senhora do Amparo, Silvio Santos, fez um balanço positivo dos três fins de semana do Verbenas, alusivas aos santos populares, apesar do calor que este ano marcou presença nos seis dias.
7: Eu penso que correram bem. As verbenas foram bastante agradáveis, apesar do calor intenso que tivemos este ano durante todos os três fins de semana de verbenas, mas correram bem. Agradecer aqui também publicamente, obviamente, a colaboração de todos os mirandelenses que fizeram questão de vir aqui, colaborar, participar, divertir-se, comer e, no fundo, também ajudar a confraria. Portanto, fazemos um saldo bastante positivo destes seis dias que hoje culminam. Também é com satisfação que a confraria recebe, mais uma vez, a apresentação formal do cartaz das festas da cidade, o cartaz na sua íntegra, que também se retoma essa tradição, de facto, na última verbena de se fazer o anúncio público do cartaz completo das festas.
1: Depois das verbenas, a confraria de Nossa Senhora do Amparo vai preparar as iniciativas de cariz religioso das festas da cidade.

0: 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Agenda Cultural de Mirandela. A ExproArte, a Escola Profissional de Arte de Mirandela, promove até 9 de julho mais uma edição do Estágio de Orquestra e de Sopros, ExproArte e Bandas da Região. Iniciativa que junta músicos de várias filarmónicas num ambiente de aprendizagem, partilha e amizade através da música. Participam nesta edição as associações filarmónicas a Vilarinhense, a Rebordalense, também a Banda Musical de Carrazedo de Montenegro, de Freixo de Espada à Cinta, da Casa do Povo de Vilarandelo, também a Banda Marcial de Mursa, a Filarmónica de São Mamede de Ribatua e a Banda Musical de Vila Verde de Raia. O estágio termina com um concerto aberto ao público esta quinta-feira, dia 9, a partir das 19, no Auditório Municipal de Mirandela. E aí está o programa Férias de Verão. Sol, férias e muitas aventuras. Este verão troca os dias no sofá por momentos cheios de criatividade, descoberta e diversão. Entre oficinas, jogos, histórias, experiências, natureza, arte e desafios, há uma atividade para cada pequeno explorador. Vem criar, aprender, experimentar e colecionar memórias que vão durar muito para além das férias. Escolhe a tua atividade preferida e inscreve-te. Também viver uma experiência profissional. O programa Verão Jovem 2026 está. O município volta a promover a iniciativa de ocupação de tempos livres dirigida a jovens entre os 14 aos 17 anos residentes do concelho. Até 28 de agosto, os participantes terão a oportunidade de contactar com diferentes serviços municipais, desenvolver competências e adquirir experiências em contexto real, num ambiente seguro e orientado para a aprendizagem. Os jovens selecionados recebem uma bolsa de participação de 100 euros por quinzena. O Verão Jovem é uma oportunidade para ocupar as férias de forma útil, conhecer melhor o funcionamento dos serviços municipais e adquirir novas experiências. Informações e inscrições na Divisão de Educação, Ação Social, Desporto e Juventude. Fechamos aqui hoje esta edição de Passos do Conselho. Um conselho de Mirandela. Programa de conteúdos da responsabilidade do município de Mirandela.
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1: Muito boa tarde, sejam bem-vindos à segunda edição CIR de hoje. Vamos aos destaques para esta terça-feira, 7 de julho. A freguesia de Tono, no concelho de Mugador, foi a primeira do país a receber um equipamento do projeto piloto Multibanco Mais Perto. Lançado esta segunda-feira, a iniciativa pretende reforçar o acesso ao numerário em localidades sem caixas multibanco ou agências bancárias. O Circuito Internacional de Vila Real reforça o compromisso com a inclusão e a acessibilidade. Para além da plataforma junto ao final da reta da meta, acessível e com acesso gratuito, há outras possibilidades para os cidadãos com deficiência ou incapacidades. Mirandela prepara-se para 9 dias de festa na tradicional romaria em honra de Nossa Senhora do Amparo. O orçamento deste ano chega aos 450 mil euros. São assuntos a desenvolver nesta edição CIR.
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1: Mais uma vez, muito boa tarde. A freguesia de Tó, no concelho de Mugador, foi a primeira do país a receber um equipamento do projeto piloto Multibanco Mais Perto, lançado esta segunda-feira pelo Governo, em parceria com o Banco de Portugal, a Associação Portuguesa de Bancos e a Associação Nacional de Freguesias, a ANAFRE. A iniciativa pretende reforçar o acesso ao numerário em localidades sem caixas multibanco ou agências bancárias. O projeto piloto abrange para já 20 freguesias e pode ser alargado a cerca de 1.400, caso os resultados da fase experimental sejam positivos. A escolha de Tó não foi por acaso. A freguesia integra o grupo das 30 localidades identificadas pelo Banco de Portugal em 2022 com cobertura crítica da rede multibanco. Com cerca de 210 habitantes, a população era obrigada a percorrer aproximadamente 18 quilómetros até à sede do concelho para levar dinheiro ou efetuar alguns pagamentos. O presidente distrital de Bragança da ANAFRE, Telmo Afonso, considera que a experiência agora iniciada vai servir para avaliar uma futura implementação do projeto a nível nacional.
4: Hoje iniciou em Mugador o projeto piloto com estes TPAs e este projeto que iniciou em Mugador vai servir de exemplo para todo o país no futuro em termos deste projeto, desta medida. O que isso quer dizer? Tudo o que vier a acontecer mais ou menos na freguesia de Tó, a ANAFRE, de Gaulo, o Governo, todas as instituições vão tirar conclusões de como vai funcionar mais ou menos o terminal deste TPA nas freguesias.
1: O dirigente explica que o levantamento de dinheiro vai ser sempre precedido, aliás, de validação eletrónica da operação, garantindo a segurança financeira das juntas de freguesia.
4: Imagino que uma pessoa que vai e diz que quer 100 euros, mas depois na conta dela da pessoa não tem os 100 euros e não consegue transferi-los com o pagamento com essa transação no TPA, não consegue transferi-los para a conta da freguesia, as freguesias têm salvaguardadas, porque não têm o comprovativo da transação financeira do dinheiro para a conta da freguesia, não podem dar o dinheiro à pessoa. Portanto, isto aqui, as freguesias estão sempre salvaguardadas com o dinheiro que recebem na conta e só depois de receber o dinheiro na conta é que vão dar o dinheiro à pessoa que pretende o dinheiro físico. Freguesias, e nós temos os amigos do alheio, vão saber que nas freguesias vai estar mais dinheiro físico. Estes montantes que nas freguesias vão ter uma média da previsibilidade que é necessário para as pessoas e que as pessoas levantam semanalmente ou mensalmente, esse dinheiro tem que estar nas freguesias e tem que haver uma cobertura com um seguro também da responsabilidade do Estado para salvaguardarem este dinheiro que está físico nas freguesias.
1: Terminada a fase experimental, cabe às freguesias interessadas manifestar junto das entidades responsáveis a intenção de aderir ao projeto. O presidente da Câmara Municipal de Mugadouro, António Pimentel, considera que a iniciativa representa um reforço dos serviços de proximidade disponíveis para as populações do concelho.
5: Acho a iniciativa interessante, que demonstra a preocupação por parte do Governo de levar determinados serviços a todo lado. Aquilo que, tratando-se de uma experiência piloto, espera que ela resulte, que tenha, digamos, que mereça a curiosidade, pelo menos, dos cidadãos desta terra. Creio que, conjuntamente com os restantes exemplos que vão ser implementados, chega a conclusões se vale a pena ou não estender isto às mil e tal freguesias que não têm acesso a este tipo de serviços.
1: Nesta fase, o equipamento encontra-se instalado no interior da sede da Junta de Freguesia de Tó e funciona apenas durante o horário de atendimento, sendo operado pelos membros do Executivo que receberam formação específica para o efeito. O presidente da Junta de Freguesia de Tó, António Fernandes, afirma que este serviço era pedido há muito pela população.
6: Este serviço já era solicitado há algum tempo pela nossa população. Espero que este serviço seja um serviço, além de ser um serviço básico e que todas devemos ter acesso, que crie proximidade, igualdade e qualidade de vida à população em geral na minha comunidade de Tó. Com facilidade a recorrer a certos serviços, como pagamentos, levantamentos, carregamento de telemóveis, que são necessidades que já vinhamos levantando há algum tempo. Então acho que é todo pertinente este serviço na nossa freguesia.
1: A Junta espera agora avaliar a utilização do equipamento durante a fase experimental e admite que o funcionamento possa evoluir no futuro.
6: Nós, obviamente, que isto é uma decisão concertada por todos os elementos do Executivo e até da Assembleia de Freguesia de Tó. Inicialmente, estamos todos colaborantes neste sentido e todos recebemos formação para poder operar com a máquina, todos os do Executivo. Neste momento, a máquina vai funcionar, o serviço vai funcionar nos horários de atendimento que estão disponíveis na Junta de Freguesia e através de solicitação, caso seja possível. Seguimos que o serviço eventualmente precisará de mais de agendamento de horários. A gente está disponível para isso porque estamos numa ação concertada entre todos e estamos todos numa fase experimental, primordial, para poder ver como é que isso vai funcionar. Espero que a população perceba o serviço para a melhoria das condições de vida deles.
1: Segundo o Banco de Portugal, mais de 98% da população portuguesa tem acesso a uma caixa multibanco ou uma agência bancária. Ainda assim, em 2022 existiam cerca de 1.200 freguesias, o equivalente a 41% do total, sem qualquer banco ou caixa num raio de 15 quilómetros. O projeto Multibanco Mais Perto pretende responder a essa realidade, aproximando o acesso ao numerário das populações que vivem nos territórios mais isolados. Na edição 55 do Circuito Internacional de Vila Real, que decorre nos dias 10, 11 e 12 de julho, vão ser garantidas condições para que todas as pessoas possam viver com segurança um dos maiores eventos do automobilismo nacional. O provedor para o cidadão com deficiência ou incapacidade de Vila Real, Márcio Martins, diz que esta é a forma de incluir todos no evento desportivo. O provedor refere que, para além da plataforma acessível e com acesso gratuito, junto ao final da reta da meta, há outras possibilidades para os cidadãos com deficiência.
7: Existe uma bancada, uma plataforma acessível, uma zona privilegiada do circuito, aqui na parte final da reta da meta. As pessoas com deficiência e os respectivos acompanhantes podem aceder de forma gratuita a essa plataforma. A zona VIP também é acessível, existem instalações sanitárias adaptadas. Irá-se tentar proporcionar a pessoas que estejam na plataforma alguns momentos, sempre que seja possível, em segurança, como é óbvio, e com todo o conforto, as pessoas visitar as boxes, poderem interagir com os pilotos, com as equipas, com mais perto os próprios carros. Vai-se tentando melhorar, mantendo as condições e melhorando algumas delas.
1: Todas as informações podem ser encontradas no site do município de Vila Real. A taxa de ocupação nos alojamentos de Macedo Cavaleiros durante o período da Feira de São Pedro chegou aos 100% em algumas unidades, mas noutras ficou aquém das expectativas, de acordo com empresários do setor. Marisa Alendouro, gerente do Hotel Alendouro, situado no centro da cidade e em funcionamento há 14 anos, sublinha que a unidade hoteleira esteve cheia, mas não devido à Feira de São Pedro.
8: Tive muita gente, mas não foi gente diretamente ligada a São Pedro. Tive pessoal que veio para o São Pedro, mas houve muita gente que não. Tive o hotel cheio, sexta e sábado, sempre. 90%, pá, vamos contar durante a semana e tudo. Vamos fazer uma média de 90%.
9: Mas, na sua opinião, não está relacionado com São Pedro?
8: Dados das reservas, não.
1: Já Duarte Pinto, gerente do Hotel Mochache, com mais de 40 anos de existência e também situado numa das principais ruas de Macedo Cavaleiros, destaca um impacto distinto.
10: Que me recordo, em 40 anos, foi o ano mais fraco que tivemos da Feira de São Pedro. Então, nós estamos abertos já há 50 anos, a feira deve ter 41 edições, acho eu, e este talvez foi, talvez não, tenho quase a certeza que foi o nosso pior ano de sempre. Em termos de taxa de ocupação, não sei se teve a ver com o facto da feira ficar repartida, mas não, em termos de taxa de ocupação reduziu-se apenas um fim de semana, ou seja, o primeiro sexta e sábado e o segundo sábado apenas.
1: O responsável acrescenta que este formato não foi vantajoso, uma vez que em anos anteriores os expositores absorviam grande parte das reservas.
10: Com toda a certeza, este formato não trouxe nada de bom para o alojamento, antes pelo contrário, só afastou a taxa durante a semana, na ordem dos 37, 40% que nós tivemos. Fim de semana teve à volta dos 90%, mas eu tive no fim de semana, ainda este sábado, tive mais gente que veio para a Feira do Azibo do que propriamente que tivesse a ver com a Feira de São Pedro. A Feira de São Pedro não teve qualquer tipo de expressão este ano.
1: Já numa unidade de alojamento local, localizada na aldeia de Azibeiro e em funcionamento há cerca de um ano, a taxa de ocupação foi de 100%, como esclarece o proprietário Vítor Amendoeira.
11: Tive os dois fins de semana completos. Dei-lhes a notícia que estava a decorrer as festas de São Pedro, para elas, pronto, como digo sempre, os melhores restaurantes e coisas a fazer na região, e eu fiquei com a sensação que eles não sabiam, portanto, eles vieram mais para vir à praia, não tanto para vir ao São Pedro.
1: O balanço evidencia que, apesar da Feira de São Pedro continuar a ser um fator importante para a dinâmica turística do concelho, o impacto na hotelaria este ano não foi uniforme, refletindo-se numa variação da taxa de ocupação entre os diferentes estabelecimentos locais. A cidade de Mirandela prepara-se para 9 dias de festa, entre 25 de julho e 2 de agosto, na tradicional Romaria em honra de Nossa Senhora do Amparo. Depois de já terem sido avançados alguns pormenores da edição deste ano, em conferência de imprensa, no dia 25 de maio, dia da cidade, agora, como também é habitual, aproveitando o último dia dos 3 fins de semana de verbenas organizadas pela Confraria de Nossa Senhora do Amparo, foi apresentado todo o programa das festividades. O orçamento deste ano chega aos 450 mil euros. Fernando Pires.
12: No total, durante os 9 dias, há 35 espetáculos, várias atividades culturais, celebrações religiosas, animação de rua, desporto, marcha luminosa, noite dos bombos e espetáculo pirotécnico, entre outras iniciativas, num orçamento a rondar os 450 mil euros. João Pedro Paes, Hermano José, Dilas, Kim Barreiros, Bia Cabós, Afonso do Brás, que são apenas alguns dos artistas e grupos que vão protagonizar os espetáculos musicais, todos gratuitos, faz questão de vincar o presidente do município, Vítor Correia.
13: Às vezes temos a tendência de comparar, mas é verdade, vamos ter aqui 35 eventos durante estes dias e todos eles gratuitos. Portanto, não há concertos pagos, o público é convidado a participar gratuitamente e se envolver aqui naquilo que são as festas da nossa cidade. Isso também é importante referir, em termos comparativos, às vezes temos essa tendência de comparar, mas aqui as nossas festas são para a nossa população, são para quem nos quer visitar, sob o ponto de vista da gratuitividade e da envolvência, e é também uma forma que nós entendemos de dinamizar aquele que é aqui o nosso concelho, em volta da nossa padroeira, que é mais que a padroeira da cidade, é a padroeira do concelho.
12: Este ano a Noite dos Bombos vai ter novidades, com a pré-venda de pulseiras que dão acesso ao recinto do Mercado Municipal, onde voltam a concentrar-se os tocadores de bombo, com parte da receita a reverter para a Associação do Rancho Folclórico de Santiago, como revela o Presidente da Junta de Freguesia, Luís Soares.
14: A Noite dos Bombos está a ser co-organizada com o grupo Abomir e com o Rancho Folclórico de Santiago. Uma parte da receita que vai ser cobrada na entrada do mercado é para apoiar esta entidade, esta coletividade de Mirandela. E vamos naturalmente antecipar, foi a nossa experiência já em anos anteriores, que havia muita pressão no momento da entrada do espaço onde se realizava a concentração dos bombos. Então vamos querer antecipar essa entrada, de forma que as pessoas possam ter a sua pulseira de entrada na noite dos bombos, entrada no mercado, e assim participar de uma forma mais organizada, com maior espaço de tempo, e naturalmente apoiar também esta coletividade cultural.
12: Apesar de a festa só começar a 25 de julho, Luís Soares adianta que a partir de 17 de julho já devem estar a funcionar as diversões.
14: Vamos começar a ter dinâmica de festa a partir do dia 17, isto é, a partir do dia 17 temos previsão de toda a componente das diversões estarem em funcionamento, né? Se todas as condições logísticas que estão previstas estiverem em pleno funcionamento, dia 17 arranca essa componente. E vamos começar a antecipar a entrada da componente alimentar, desta envolvente aqui junto do santuário, também a partir do dia 17, porque já temos muitos expositores, já no recinto, alguns até ocupam com muitos dias de antecedência o seu espaço, e nós estávamos já a atrasar muito a entrada destes expositores. Reunidas todas as condições logísticas, estamos a crer que vamos ter dinâmica de festa a partir do dia 17, sendo que, naturalmente, a parte mais lúdica de espetáculos só no dia 25.
12: O início das festividades está agendado para a noite de 25 de julho, com um concerto que junta Herman José aos cerca de 70 elementos da Orquestra das ProArte, a Escola Profissional de Arte de Mirandela.
1: Contagem decrescente para as festas da cidade de Mirandela em honra de Nossa Senhora do Amparo acontecem de 25 de julho a 2 de agosto.
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1: E a terminarmos esta edição, recordo a notícia de abertura. A freguesia de Tó, no Conselho de Mugador, foi a primeira do país a receber um equipamento do projeto piloto Multibanco Mais Perto, lançado esta segunda-feira. A iniciativa pretende reforçar o acesso ao numerário em localidades sem caixas multibanco ou agências bancárias. O presidente da Câmara Municipal de Mugador, António Pimentel, considera que a iniciativa representa um reforço dos serviços de proximidade disponíveis para as populações do concelho.
5: Acho a iniciativa interessante, que demonstra preocupação por parte do Governo de levar determinados serviços a todo lado, aquilo que, tratando-se de uma experiência piloto, espera que ela resulte, que tenha, digamos, que mereça a curiosidade, pelo menos, dos cidadãos desta terra. Creio que, conjuntamente com os restantes exemplos que vão ser implementados, chegue a conclusões se vale a pena ou não estender isto às mil e tal freguesias que não têm acesso a este tipo de serviços.
1: E é o ponto final nesta segunda e última edição CIR de hoje. A cadeia de informação regional de Trás-os-Montes está de regresso amanhã, com a edição das 12h30, continuação de uma boa terça-feira e até amanhã.
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1: Manobras ABC até ao Z. Dicionário enciclopédico. Letra A. A de abrenúncio. Nome masculino. Abrenunciação. Interjeição como credo. Deus me livre. Sai, demónio. Abrenunciar. Verbo transitivo. Rejeitar com

0: grão-mestre dos templários. Na arqueologia, designa a laje que coroa o capitel de uma coluna. Na matemática, é uma espécie de máquina de calcular usada na Antiguidade e ainda na China e no Japão.
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2: Sete horas. 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

Futebol é o que está a dar. Já aqui falei de futebol a propósito do Campeonato Mundial, dizendo, ainda que com alguma ironia, que deveria ser tido como um desígnio nacional. Campeonato que convém ter presente, envolve 48 seleções, representando outros tantos países, o que dá, grosso modo, um quarto dos existentes, que são 193. Torneio que decorre em 16 grandes cidades, distribuídas por o México, o Canadá e os Estados Unidos. Acresce que apenas 2 ou 3 países não possuem seleção nacional, ainda que, em alguns casos, o futebol não seja o desporto mais popular, nem mesmo se façam representar, como é o caso da Índia e da China, por razões que não cabe aqui analisar. Poderemos concluir, ainda assim, que o futebol é hoje um desporto universal, que estabelece relações positivas entre todas as nações e que, nesta perspectiva, é um forte promotor da paz entre Estados. Malgrado certos vícios que se lhe apontam, como sejam o excesso de vedetismo, os milhões que envolve, o clubismo fanático e, claro está, o desviar de atenções a que se presta dos problemas sociais mais graves, não deixa de ser compreensível, ainda assim, que o futebol seja, numa expressão popular, o que está a dar. Isto é, que as televisões preencham as suas programações com jogos de futebol, crónicas e histórias associadas. E que os jogadores mais em evidência sejam tratados como heróis, ainda que tenham pés de barro. Alguém, a propósito da minha crónica anterior, me observou que também outros desportos se revestem de grande importância, como é o caso do atletismo, muito embora sem a periodicidade, universalidade e a emoção popular de que o futebol se reveste, o que também não invalida que Portugal não deva eleger outros desígnios, eventualmente mais humanos, nobres e prestigiantes, em

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7: Oito horas.

0: Bem-vindos ao Discurso Direto. Hoje temos connosco uma conterrânea, posso assim dizer, pelo menos tem uma costela bem grande do Conselho de Mirandela, e é a Filipa Martins, mais conhecida por Pipa, e já vamos perceber o que é que a Pipa faz várias coisas, mas entre elas a música, não é? Canta.
1: Muito bom dia.
0: Antes de mais, bom dia, obrigado por ter vindo, Filipa.
1: Obrigada.
0: Pipa, não sei como é que quer que a trate.
1: Pipa é o nome mais
0: mais
1: artístico, acho
0: conhecido,
1: que
0: não é? Ora bem,
1: sim.
0: vamos começar por falar na pessoa, na Pipa. A Pipa, eu disse que tinha raízes do Conselho de Mirandela, e de facto tem, já percebi que a família, pelo menos, é de cá, não é? E a própria Pipa nasceu em
1: Nasci
0: Mirandela, não
1: aqui
0: é?
1: em
0: Só que
1: Mirandela,
0: foi
1: exatamente.
0: muito pequena para fora, não é? Saiu de
1: Sim,
0: Mirandela.
1: aliás, os meus pais já não estavam a morar cá, mas foi na passagem aqui na minha avó que nasci, acabei por nascer aqui.
0: Portanto, a Pipa é
1: De Famalicão.
0: Famalicão. Mas aqui na nossa zona, Conselho de Mirandela, mais concretamente,
1: Alvites.
0: Alvites. Portanto,
1: Quinze
0: digamos que é.
1: minutinhos.
0: Ok, muito próximo daqui. Pipa. Começou a cantar, não, vamos partir desse pressuposto. Começou a cantar porque eventualmente alguém na família gostava de cantar, foi alguma influência. Como é que surgiu, antes de mais, esse gosto pelas canções, digamos assim?
1: Não tive nenhuma influência, na verdade. Eu comecei a tocar piano quando tinha 5 anos, mais ou menos, e toquei e fiz o conservatório até aos meus 15, portanto foi durante cerca de 9, 10 anos. E desde então que sempre gostei de tocar, sempre gostei de tentar arranjar melodias bonitas e encaixar letras nas mesmas melodias que construía. Portanto, acho que foi um bocadinho um processo, se calhar, de autodescoberta e mesmo uma forma de desabafar para mim. E durante muito tempo, durante muitos anos, nunca divulguei isso, nunca partilhei com ninguém. E no ano passado decidi lançar um EP e finalmente ter um bocadinho de coragem aqui e passar esta informação às pessoas.
0: Mas isso surgiu quando? Disse-me, há um ano é que lançou,
1: Há um
0: digamos.
1: ano lancei a
0: Mas
1: música,
0: isto já
1: mas
0: vem de algum tempo,
1: sim,
0: não
1: há
0: é?
1: muito tempo. Eu faço músicas desde que tenho cerca de 13, 14 anos. Ainda estava no conservatório, já compunha para mim. Mas só no ano passado é que realmente partilhei com o mundo.
0: E estamos a falar, já percebi que gosta de fazer coisas próprias, suas, originais, certo?
1: Sim.
0: Portanto, não gosta muito de. Normalmente, quando as pessoas começam a cantar, cantam músicas das outras pessoas, não é? Portanto, foi logo desde o início a sua intenção ter as suas próprias letras, as suas próprias melodias, ou não?
1: Sim, gosto muito também de cantar músicas de outros artistas, gosto muito de acompanhar projetos de outros artistas, mas ao piano era sempre composição e músicas originais, sim.
0: Portanto, a Pipa começou há cerca de um ano, como disse, a lançar
1: Lancei há um ano, sim, o primeiro projeto, sim.
0: o primeiro projeto, e já percebi que gostou, não é? Já lançou mais entretanto, mas nesse primeiro, qual foi o feedback, digamos, do primeiro lançamento há cerca de um ano?
1: Feedback, eu acho que foi mais a surpresa. Ninguém estava à espera, ninguém sabia, poucas pessoas se calhar tinham conhecimento até que eu tinha andado no conservatório. Então, quando eu lancei a música, ainda para mais tendo sido feito um bocadinho em sigilo, foi mais o choque de ui, tu tocas piano, tu cantas, tu compões. Eu acho que o feedback foi esse, foi mais ser uma coisa diferente que ninguém estava a contar. Mas foi muito, esse projeto foi muito acústico.

0: foi, lá está, o meu primeiro envolvimento na música, e agora, passado um ano, estou a tentar já fazer uma coisa diferente, se calhar uma produção mais bem elaborada, e acho que o estilo musical também um bocadinho diferente daquilo que foi no ano passado.
1: E o estilo, por falar nisso, o estilo já percebi que é versátil, não é? Tem um estilo próprio e eventualmente gosta de outras ideias, enfim, musicais.
0: Sim, gosto, acho que o registro se calhar vai ficar sempre um bocadinho mais pelo pop, ou seja, fado, ópera, não é para mim. Agora, relativamente à construção da música, se ouvirem a música que saiu agora há 3 semanas, faz hoje precisamente 3 semanas, e as músicas que lancei no ano passado, vão notar muita diferença mesmo.

0: teve muita ajuda, com certeza, não é? Isto para nos lançarmos no mundo da música é sempre um bocado complicado. Agora temos a questão das, enfim, das plataformas digitais, que se calhar antigamente não existia, agora existe essa possibilidade, mas é sempre muito complicado, não é? Entrar neste mundo da música. Tem sentido essa dificuldade?
1: Tenho sentido muito essa dificuldade. E as plataformas digitais, se calhar, pode ser visto como uma ajuda para muita gente, e realmente é, neste momento, se calhar é a forma que os artistas têm para se conseguirem destacar, mas para mim até é uma enorme dificuldade, porque não é algo com o qual eu trabalho muito, eu gosto muito de trabalhar, mas já percebi que tenho mesmo de me focar nas plataformas digitais, e é uma dificuldade que se enfrenta todos os dias, porque entrar no mundo da música não é só entrar no mundo da música, é gastar dinheiro, pois. É ter muita despesa e muitas vezes não ter público nenhum, a grande parte das vezes até, portanto acho que é um processo de tentar ser consistente, tentar não ficar triste, não ir abaixo e não desistir.
0: Aqui é que se aplica a palavra resiliência, não é?
1: Sim, exatamente.
0: Tem que haver esse sentimento, digamos assim, esse espírito. Mas essa dificuldade que tem sentido, para além da questão de serem plataformas digitais, há sempre essa complexidade, mas tem havido, ao longo, por exemplo, deste ano e qualquer coisa que leva já de músicas que são mais conhecidas, não é? Não tem havido, digamos, que algum tipo de evolução em relação ao que pode ser o seu futuro em termos de carreira? Tem havido contactos? Tem havido, ou não? Ou tem tudo sido assim um bocadinho estabilizado?
1: Tem sido um bocadinho estabilizado. O que eu sinto é que agora, se calhar, recebi mais resposta por parte de rádios, mesmo aqui Mirandela e mesmo em Famalicão cheguei a ir, e se calhar no início não foi algo no qual eu tivesse investido tanto, tentar contactar rádios ou meios de comunicação, e agora estou a tentar fazê-lo mais, porque já percebi que as músicas têm de tocar. Têm de tocar no café, têm de tocar no restaurante, as músicas têm de tocar para as pessoas a ouvirem, e se ninguém a puser a dar, no fundo não chega a ninguém, não basta eu partilhar nas minhas redes sociais, não basta os meus amigos partilharem, e na realidade só tenho de desagradecer, porque são as pessoas que mais me apoiam e que partilham sempre, mas a verdade é que a música tem de soar, a música tem de tocar, senão ninguém ouve.
0: Este caminho, Pipa, tem sido, pelo que já aconteceu até aqui, tem valido a pena, no seu entendimento?
1: Eu acho que tem valido a pena.
0: Falar só na área musical, obviamente.
1: Sim, sim, sim. Acho que tem valido a pena, porque não perco nada, posso dizer que perdi dinheiro nesse sentido, obviamente, mas não olho para isso como uma perda, olho para isso como um investimento. Tem valido a pena no sentido em que me sinto uma pessoa mais feliz e se calhar uma pessoa mais leve, porque deito coisas cá para fora, porque já não mantenho em segredo aquilo que faço, aquilo que gosto de fazer. Portanto, acho que só tem coisas positivas, mesmo que ainda não tenha chegado ao nível que pretendo.
0: As mensagens que pretende passar nas suas músicas são, enfim, no seu dia-a-dia, aquilo que acontece consigo no seu dia-a-dia, são outro tipo de pensamentos, outro tipo de mensagens. O que é que quer deixar nas suas canções?
1: Quero sempre deixar, depende muito das músicas de que estamos a falar, mas por norma são experiências pessoais, ou mesmo que não sejam pessoais, são experiências que eu vivenciei, que observei, portanto tudo aquilo que eu escrevo são coisas que de facto aconteceram, quer tenha sido comigo, quer tenha sido com os outros, mas nas quais eu estive envolvida, e tento sempre transparecer uma mensagem positiva de todas as circunstâncias.
0: E para este caminho tem tido a ajuda também dos seus amigos, dos seus colegas? Quem é que está consigo neste projeto, digamos assim?
1: Os meus amigos são os meus maiores fãs, são eles que partilham as músicas também nas redes sociais. Portanto, tem sido um grande apoio e acho que sim, acho que são os meus principais apoiantes.

0: surgiu já, quando eu falei há pouco neste ano e qualquer coisa, surgiu algum tipo de contacto para algum espetáculo, eventualmente para alguma presença em algum local, em alguma festividade, enfim, tem surgido convites ou não?
1: Surgiu um convite de fazer isso chama-se ensaio aberto, em Famalicão, que é um concerto, mas não é pago, mas é uma forma, mas eu também não pago para cantar, ou seja, é uma forma de poder mostrar as músicas, cantar as músicas aos famalicenses, neste caso, e a partir de irá acontecer, espero eu, em setembro, para já foi o primeiro contacto, mas lá está, como disse, eu estou a tentar iniciar agora essa fase de procurar mais, de me esforçar mais e de esperar que as coisas, ou melhor, não ficar à espera que as coisas aconteçam, mas fazer com que as coisas aconteçam.
0: É isto que quer para a sua vida, Pipa? Ou seja, a aposta, obviamente, que neste momento está, digamos que não estou a tentar perceber se há aqui uma vontade já nesta altura, mas o seu sonho com certeza que é tentar fazer disto vida no futuro ou não? Porque neste momento está nas duas vertentes, não é? Está numa espécie de passatempo, se assim se pode dizer, não é? Para ver se isto se dá, não é? Mas pelo menos na parte do seu objetivo está a tentar conseguir, mas no futuro é isto que quer fazer ou não?
1: Sinceramente,
0: tudo depende,
1: é algo que eu não penso muito nisso, não penso muito nas coisas, porque também não depende de mim, na realidade está completamente fora do meu controle. Eu posso contactar 500 rádios, eu posso colocar 500 TikToks, 500 publicações no Instagram, não depende só de mim, isso não vai fazer com que as pessoas ouçam, ou seja, eu tento não pensar, não sinto que vá fracassar na vida se não conseguir chegar ao topo, até porque é um local muito difícil de chegar. Principalmente quando não se tem conhecimento na área, quando não se tem connects, no fundo. Portanto, claro que eu quero sempre chegar ao nível mais alto, mas não só na música, em tudo o que faço, na área que exerço. Portanto, diria que vou fazer sempre para conseguir chegar mais longe possível, mas não penso muito no se vai dar ou se não vai dar. Se não, parava já, porque para já não deu nada. Prefiro não pensar.
0: Para já é uma possibilidade, certo?
1: Portanto, sim, é uma possibilidade, é um objetivo, claro, ficaria muito feliz, mas lá está, não olho para isto como ou fracasso ou tenho sucesso, não quero que seja assim, quero divertir-me.
0: Neste momento, tem já pensado alguma coisa mais? Ou seja, já está a trabalhar em outras canções?
1: Já estou a trabalhar em lançar mais canções, não consigo precisar uma data ainda, mas provavelmente no próximo ano já trarei mais um conjunto de canções. Sim.
0: No seu grupo, enfim, de amigos, nas pessoas que, na família, obviamente, qual é que tem sido, digamos que, as mensagens que lhe têm passado? Há apoio? As pessoas sabem que têm estes trabalhos, não sabem? Como é que têm reagido ao facto da Pipa estar agora já com um ano e tal desta experiência?
1: Os meus amigos, como disse, são realmente os meus maiores apoiantes e também os principais críticos, num bom sentido. Eles notam a evolução das músicas, de umas músicas para as outras, a diferença, também notam diferenças em mim e muitas vezes sabem exatamente aquilo que eu estou a falar, porque como são meus amigos, são as pessoas com quem eu desabafo, são as pessoas com quem eu falo e acabam por saber, quando eu escrevo uma música, exatamente aquilo que eu me estou a referir. E é engraçado também ver a reação deles. Relativamente aos meus pais, é um bocado subjetivo, os pais querem sempre o melhor para nós, obviamente, mas também querem, ou seja, sendo melhor para nós, que nós tenhamos uma base, uma fonte de rendimento, que neste momento a música não é. Não é por isso que querem que pare, obviamente, eles têm muito orgulho nisso e partilham também, mas fazem-me sempre ter os pés bem assentes na terra, e tenho, porque neste momento tenho de focar-me naquilo com o qual eu consigo viver, que neste momento não é música.
0: Uhum. Dentro da música, que tipo de influências é que tem? Quem é que gosta mais? Enfim, também eventualmente tenho influenciado até no próprio estilo, não sei. Mas que tipo de cantores é que eventualmente, ou grupos que estejam, enfim, na sua base de gostos, digamos assim?
1: Eu gosto muito de artistas. Fora de Portugal, gosto muito de Johnny Orlando e Daniel Sevi, que são artistas que não são conhecidos, provavelmente ninguém vai conhecer, mas são provavelmente as minhas maiores fontes de inspiração. Aqui em Portugal, se calhar diria, gosto muito da Bárbara Tinoco e da Carolina Deslandes, não que o estilo seja exatamente igual, mas porque sinto que elas também passam nas músicas aquilo que estão a sentir, sinto que são verdadeiras naquilo que escrevem e gosto muito disso. E gosto muito do Ciro, por exemplo, acho que tem uma voz fantástica. Em Portugal temos muito talento, mas realmente chegar ao nível deles é difícil, é muito difícil.
0: Não impossível, mas difícil.
1: Não impossível, mas acho que depende muito de fatores externos, que nem toda a gente tem acesso, portanto, não sei.
0: Portanto, é sempre um caminho muito complicado, muito sinuoso, não é? Para chegar,
1: exatamente,
0: lá, para chegar ao topo. É isso? Exatamente. Tem sentido isso? Desde que começou também?
1: Tenho sentido muita dificuldade a ganhar público, mas lá está, é um processo, não é algo... Como não penso muito nas coisas, também não é algo que deixe que me desmotive. Vamos ver. Não sei como é que será daqui a um ano, depois de lançar mais músicas, ter investido mais e se voltar a estar um bocadinho no mesmo patamar, não sei como é que será o futuro, mas para já estou focada nas músicas que estou a construir e tentar dar o meu melhor sempre.
0: Pipa, para as pessoas que nos ouvem perceberem um pouco como é que isto funciona, isto é, não é só gravar uma música, já está, colocá-la nas plataformas. Isto tem um trabalho, já me disse que, enfim, as letras são suas, obviamente, as produções também penso que, se não são suas, têm grande parte do seu dedo. Mas como é que isto funciona? Ou seja, desde que começa a pensar numa canção para colocar numa plataforma, até que isso aconteça, qual é este caminho? O que é que se faz durante esse período? Porque não é uma coisa assim instantânea, não é? Uma coisa
1: não, demora.
0: Bem pensada.
1: Demora muito tempo mesmo. E lá está, no primeiro EP que eu lancei no ano passado, acho que a parte de composição musical fui eu que fiz praticamente tudo mesmo. Todos os instrumentos que estão nas músicas fui eu que os toquei. Não toquei violino, sei tocar violino, mas tocava no piano e saía o som do violino. Portanto, todas as notas foram notas que eu escrevi e que encaixei na música. Nesta música que fez as 3 semanas, eu fiz a base toda, a melodia, mas a produção musical já foi totalmente diferente. O estúdio já ajudou muito nisso e fez uma produção, lá está, já não tem nada de acústico. Há uma diferença muito grande, uma evolução muito grande, que me deixa muito contente. Mas é um processo que pode ser muito longo, porque temos de pensar na melodia que queremos, naquilo que queremos dizer, no ritmo que queremos tocar, como é que a letra se vai encaixar ali, como é que o refrão se vai destacar do resto da música. É um processo muito demorado mesmo e complexo.

0: Pipa, há pouco falamos que nasceu em Mirandela. Naturalmente também ficaria muito satisfeita se eventualmente tivesse a oportunidade de dar a conhecer, digamos, com o seu trabalho aqui na
1: adorava,
0: sua própria
1: adorava.
0: Localidade, não é?
1: Venho sempre às festas em agosto, também, portanto, gostava muito, sim.
0: Portanto, era uma boa oportunidade também, até, pronto, a parte sentimental também é importante aqui, não é? Estamos a falar da sua terra natal, não é? E seria importante aqui dar a conhecer também aquilo que faz a Pipa, não é?
1: Sim, muito mesmo.
0: Nesse horizonte seria uma boa perspectiva. Não é?
1: Seria uma boa perspectiva. Adoro Mirandela. Eu sempre passei aqui os meus verões até começar a trabalhar, porque agora não tenho o tempo que tinha antes, não tenho 3 meses de férias de verão, mas Natal, Páscoa, todas as épocas festivas são cá e é uma cidade que adoro e que me diz muito mesmo. Portanto, fazia todo sentido também espalhar, no fundo, a cultura musical, a minha cultura musical aqui nesta cidade, sim.
0: A Pipa, neste momento, qual é a sua atividade?
1: Eu tirei Engenharia Estado Industrial, fiz um mestrado na Universidade do Minho e estou a exercer na área, em Famalicão.
0: Portanto, tem dado para conciliar até aqui?
1: Tem dado para conciliar. Eu acho que o segredo é mesmo não pensar, porque se eu começar a pensar em tudo o que faço e no tempo que eu não tenho, realmente começo a fogo. Como é que eu faço tudo isto? Mas como não penso muito, eu acho sempre que dá e acho sempre que dá para encaixar mais alguma coisa, portanto... Parada que eu não gosto de estar, para já vai dando para encaixar tudo, sim.
0: Para os próximos tempos, então, como está a preparar, já me disse, também vai ser neste estilo, ou seja, estamos a falar da Pipa, tem as canções que já deu a conhecer, são canções muito calmas, não é? Ou pelo menos...
1: No primeiro EP, se calhar, são mais, um bocadinho mais calmas. Tem lá, se calhar, duas que se destacam mais, mas as outras são mais calmas, mas fazem todo sentido para mim também terem sido feitas dessa forma, até porque se ouvirem a música e a letra, é mesmo aquilo que eu quero transmitir. Mas nesta última música já é uma vibe completamente diferente, sim. E eu quero seguir mais este caminho, mas quem sabe, depois tudo vai depender da forma que se chega ao estúdio, da forma que se quer produzir e também às vezes não sabem à primeira as alterações que se faz. Não é algo que eu consiga dizer já, nem que se decida num dia. Temos de dar tempo ao tempo.
0: Para quem eventualmente queira saber todos os pormenores sobre o trabalho da Pipa, com certeza que nas redes sociais isso é possível, não é?
1: Sim. Quer no YouTube, Instagram, TikTok, eu uso sempre o mesmo nome de utilizador, que é Pipa A, com 2 As, Martins. E podem acompanhar lá o meu progresso.
0: E oxalá isso aconteça, não é?
1: Espero que sim.
0: A maior sorte do mundo para uma mirandelense, isso é que é importante.
1: E obrigada.
0: Que ficará à espera também de eventuais convites aqui da zona, que era importante, não é?
1: Fica à espera, por favor, enviem.
0: Pipa, muito obrigado, gostei muito de ter cá e felicidades
1: obrigada.
0: Para si.
1: Obrigada.
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3: Olá, o calor aperta, a carteira encolhe e o português continua firme. Sua resmunga, paga, mas ainda diz, podia ser pior.
4: Ai, Rica, durante o Portugal-Espanha o meu marido ficou tão nervoso que se pôs a falar com a televisão.
5: Ah, e a televisão respondeu?
4: Respondeu? Disse... Tenha calma, que eu também estou a trabalhar sob pressão.
6: Está tanto calor que ontem fui abrir o frigorífico só para conversar.
3: Conversar com o frigorífico?
6: Sim, sim. É a única em casa que ainda me responde com frieza.
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10: O episódio que se segue é dedicado àqueles noivos que, por não gostarem de pipis, preferem comer miúdos. Embora alguns gostem mesmo é de moelas. Estou tão engraçadinho hoje.

0: Será? Será o nosso Zezinho?
1: Calma-te, mulher, calma-te. O nosso Zezinho partiu ontem para a sua lua de mel e não vinha já tocar à campainha, até porque ele tem a chave e tudo, não é?
0: Querias que eu deixasse ir para a lua de mel sem levar a nossa chave? Ah, então e se o Zezinho tivesse um problema qualquer e precisasse de asilo, hein? Ora, ele levou a chave cá de casa para eu ficar sossegada. Porque hoje em dia há para aí raparigas que são capazes de tudo e ninguém me garante que aquela com quem ele se casou não seria capaz de abusar dele. Oh, sabe-se lá.
1: Pronto, pronto. Agora que já deste o teu show de mãe galinha, vai lá abrir a porta para sabermos quem é, vai.
0: Ai, pronto, lá vou eu.
1: Espero que não seja mais nenhuma conta. Juro que já paguei tudo e não foi pouco. Nunca pensei que casar um filho custasse tanto dinheiro. Ainda bem que o Zezinho é filho único e eu não tenho mais nenhum para casar.
0: Olha, Xavier, é a mulher do nosso filho e o pai dela.
1: O quê? Já? Mas ainda ontem casaram e ela já está de volta.
2: O senhor nem imagina o que o seu filho me fez.
3: Ah, pois! O vosso Zezinho fez a maior das considerações à Quininha. Ah, mas isto não fica assim.
1: O quê? Ele fez-lhe isso? Ah, ganda Zezinho. Sai ao pai, não há dúvida.
2: Mas o que ele fez foi não me fazer nada.
1: O quê? Não posso crer.
4: Olá, papá. Olá, mamã. Ah, o quê? A Quininha já cá está.
1: Zezinho, a tua mulher e o teu sogro estão aqui a queixar-se por tu não teres feito nada. Ah, não me digas que é verdade, porque seria uma vergonha para toda a família. Eu até te aluguei um quarto sexy erótico num motel para não te faltar nada e tu não cumpriste. Olha que o quarto até tinha uma cama de água, Zezinho.
4: Pois tinha, pai. Mas aí é que está o problema.
1: O problema? Mas qual problema?
4: O pai esqueceu-se de que eu não sei nadar. Eu não sei nadar, papá.
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17: Há quem ache que a cabeça é uma bola e daí falar-se em doentes da bola. Por outro lado, por haver bola, há quem por causa da bola passe o tempo a dizer: ora bolas! E fico doente de cabeça. Para debater este problema, três ilustres psiquiatras reuniram-se em Lisboa.
18: Caro Senhores colegas, esta sessão do nosso Congresso de Psiquiatria vai ser dedicada ao estudo de dois doentes que têm a mesma mania e obsessão.
19: E qual é a mania deles, doutora? Diz a parafusada.
18: Ambos têm a mania que são o primeiro-ministro José Sócrates.
20: Se me permitem a opinião, acho que são doentes muito filosóficos. De certeza que leram Sócrates.
18: Mas estes doentes são absolutamente pacíficos, caro colega. Uhum. E não fazem mal a ninguém, doutora Pancadinha.
20: Será melhor examiná-los, não acha, doutora Desaparafusada?
18: Absolutamente, doutora Rusca Porca. De entrada aos nossos pacientes, sim.
19: Aqui estão eles, doutora Desaparafusada.
18: Ora, muito bem, muito bem. Vamos lá então saber tu quem és.
21: Sou o primeiro-ministro José Sócrates.
22: Doutor, o José Sócrates sou eu.
21: Mentira, eu sou o primeiro-ministro.
22: É impossível, deve ser o segundo, porque o primeiro sou eu.
21: O José Sócrates sou eu.
22: Não, eu é que sou o José Sócrates.
20: Interessante, very interesting. Embora este método de tratamento já seja muito antigo e conhecido, sugiro que eles passem a estar juntos no mesmo quarto.
18: Por mim aprovo, doutora Pancadinha.
19: Eu também, doutora. Eu também aprovo.
20: Já passou um mês desde que os nossos dois primeiros ministros passaram a repartir o mesmo quarto. Será interessante verificar se houve alguma alteração.
18: Doutora Rusca Porca, de entrada aos nossos primeiros ministros, please.
19: Aqui estão eles, doutora Desaparafusada.
18: Muito bem, farewell. Diz-me lá, quem és tu?
23: Eu sou o Cavaco Silva.
22: Eu é que sou o Cavaco Silva, o novo presidente.
18: Mal, olha lá, tu és presidente de quê, afinal?
23: Sou o novo presidente da República.
18: Então, também és presidente?
22: Sou o novo presidente da República.
18: Não haja dúvida. A política portuguesa está mesmo a dar cabo da cabeça às pessoas. Eu proponho como passo seguinte do tratamento que sejam postos ambos na presidência da República.
20: Yes, concordo plenamente. Vou já telefonar para o Palácio de Belém para reservar os rooms, os quartos.
19: Eu também concordo.
22: Eu sou o presidente da República.
23: Desculpe, eu é que sou o presidente da República.
24: O quê? Estás outra vez com dor de cabeça?
20: Nem queres saber. Estou cá com uma enxaqueca que não vejo nada.
24: Entendido. Quem fica sem ver nada sou eu. Outra negra, hein? Contigo é que o governo farta-se de ganhar dinheiro no abono de família.
19: Compadre, aquele espantalho que o compadre pôs ali no meio da sua sementeira com a cara do ministro das Finanças tem dado resultado.
25: Com resultadão, comadre. Desde que eu pus ali aquele espantalho com a cara do ministro das Finanças, os passas apanharam tamanho susto que até já vieram devolver as sementes que tinham roubado na semana passada.
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29: O Agrupamento de Escolas de Mirandela, Centro Tecnológico Especializado na Área de Informática, tem aberto as matrículas para os cursos profissionais de Tec

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3: A freguesia de Tó, no concelho de Mogadouro, foi a primeira do país a receber um equipamento do projeto piloto Multibanco Mais Perto, lançado esta segunda-feira pelo Governo, em parceria com o Banco de Portugal, a Associação Portuguesa de Bancos, a CIBS e a Associação Nacional de Freguesias, a ANAFRO. A iniciativa pretende reforçar o acesso ao numerário em localidades sem caixas multibanco ou agências bancárias. O projeto piloto abrange para já 20 freguesias e poderá ser alargado a cerca de 1.400, caso os resultados da fase experimental sejam positivos. A escolha de Tó não foi por acaso. A freguesia integra o grupo das 30 localidades identificadas pelo Banco de Portugal em 2022, com cobertura crítica da rede multibanco. Com cerca de 210 habitantes, a população era obrigada a percorrer aproximadamente 18 km até à sede do concelho para levantar dinheiro ou efetuar alguns pagamentos. O presidente distrital de Bragança da ANAFRE, Telmo Afonso, considera que a experiência agora iniciada irá servir para avaliar uma futura implementação do projeto a nível nacional.
4: Hoje iniciou em Mogadouro o projeto piloto com estes TPAs e este projeto que iniciou em Mogadouro vai servir de exemplo para todo o país no futuro em termos deste projeto, desta medida. O que isso quer dizer? Tudo o que vier a acontecer, mais ou menos na freguesia de Tó, a ANAFRE, a DGAL, o Governo, todas as instituições vão tirar conclusões de como vai funcionar mais ou menos este terminal, este EPA, nas freguesias.
3: O dirigente explica que o levantamento de dinheiro será sempre procedido de validação eletrónica da operação, garantindo a segurança financeira das juntas de freguesia.
4: Imagino que uma pessoa que vai e diz que quer 100 euros. Quer 100 euros, mas depois na conta dela da pessoa não tem os 100 euros e não consegue transferi-los com o pagamento ou com essa transação no TPA, não consegue transferi-los para a conta da freguesia. As freguesias têm salvaguardadas porque não têm o comprovativo da transação financeira do dinheiro para a conta da freguesia. Não podem dar a pessoa o dinheiro à pessoa. Portanto, isto aqui, as freguesias estão sempre salvaguardadas com o dinheiro que recebem na conta e só depois de receberem o dinheiro na conta é que vão dar o dinheiro à pessoa que pretende o dinheiro físico. Freguesias, e nós temos os amigos do alheio, vão saber que nas freguesias vai estar mais dinheiro físico. Estes montantes que nas freguesias vão ter uma média da previsibilidade que é necessário para as pessoas e que as pessoas levantam semanalmente ou mensalmente, esse dinheiro tem que estar nas freguesias e tem que haver uma cobertura com um seguro também da responsabilidade do Estado para salvaguardarem este dinheiro que está físico nas freguesias.
3: Terminada esta fase experimental, caberá às freguesias interessadas a manifestar junto das entidades responsáveis a intenção de aderir ao projeto. O presidente da Câmara de Mogadouro, António Pimentel, considera que a iniciativa representa um reforço dos serviços de proximidade disponíveis para as populações do concelho.
5: Acho a iniciativa interessante, que demonstra a preocupação por parte do Governo de levar determinados serviços a todo lado. E aquilo que, tratando-se de uma experiência piloto, espera que ela resulte, que tenha, digamos, que mereça a curiosidade, pelo menos, dos cidadãos desta terra, e creio que, conjuntamente com os restantes exemplos que vão ser implementados, chegue a conclusões se vale a pena ou não estender isto às 1.000 e tal freguesias que não têm acesso a este tipo de serviços.
3: Nesta fase, o equipamento encontra-se instalado no interior da sede da Junta de Freguesia de Tó e funciona apenas durante o horário de atendimento, sendo operado pelos membros do Executivo que receberam formação específica para o efeito. O Presidente da Junta de Freguesia de Tó, António Fernandes, afirma que este era um serviço há muito solicitado pela população.
6: Este serviço já era solicitado há algum tempo pela nossa população. Espero que este serviço seja um serviço, além de ser um serviço básico e que todas devemos ter acesso, que crie proximidade, igualdade e qualidade de vida na população em geral da minha comunidade de Tó. Com facilidade a recorrer a certos serviços, como pagamentos, levantamentos, carregamento de telemóveis, que são necessidades que já vínhamos levantando há algum tempo. Então acho que é todo pertinente.

0: este serviço na nossa freguesia.
1: O projeto Multibanco Mais Perto pretende responder a essa realidade, aproximando o acesso ao numerário das populações que vivem nos territórios mais isolados. A Associação Amar Eva, sediada em Mirandela, pretende avançar com um projeto piloto de mentoria familiar sistémica que visa criar pontes entre família, escola, comunidade e instituições, colocando no centro a escuta, a prevenção, a orientação e o fortalecimento das relações. Isso mesmo foi anunciado recentemente pela Presidente, Fernanda Ferreira, na apresentação do plano de atividades para os próximos 4 anos.
2: O objetivo foi fazermos a apresentação aqui do que é isto da mentoria familiar sistémica, isto um bocadinho também no percurso quer da investigação e todo o percurso que nós fizemos agora nestes 4 anos, sensibilização, formação e capacitação, e que fomos acompanhando, fomos ajudando algumas famílias individualmente, e agora com a nova especialização que acabei de fazer, esta pós-graduação com a Universidade de Coimbra, de trabalhar com avaliação e intervenção em famílias em crise, emprego e em risco, consegui perceber que afinal de contas aquilo que nós estávamos a fazer faz todo sentido, e conseguimos perceber quais são as lacunas, aquilo que não existe, com que dificuldades as instituições se deparam quando estamos a proteger uma família, a proteger uma criança, a proteger, e quais são as respostas que realmente há.
1: No fundo, a Associação Amar Eva propõe uma forma diferente de olhar a pessoa, a família e a comunidade, não apenas a partir do sintoma da ocorrência ou da crise, mas a partir do todo. Fernanda Ferreira explica que a intenção é criar a figura do gestor da rede.
2: Queremos fazer esta articulação. O que é que falta? Qual é a grande dificuldade que nós vemos? É a articulação da rede, não é? E normalmente, quando existe algum caso, toda a gente diz é porque a CPCJ falhou ou é porque há alguma instituição que falha. Às vezes não é essa a questão. Aquilo que nós reparamos é que a falha nem sempre é dos técnicos de uma determinada instituição. O que está aqui a falhar é um gestor de rede. Alguém que faça a união, alguém que faça a ligação, alguém que una. Só que todas as intervenções que existem são intervenções muito ligadas, muito específicas. Ou são na área da psicologia, ou são na área de judicial, ou são na área social. E há um foco muito na resolução daquele problema, de um problema social, de um problema mental. Nós queremos é fazer o acompanhamento da família, até orientando para cada uma dessas, ajudando a compreender o que é precisam, qual é o próximo passo.
1: Fernanda Ferreira esclarece que a associação que preside não pretende ser uma concorrente do que já existe no terreno, mas antes complementar. Para que o projeto possa ter seguimento, a líder da associação Amar Eva diz ser essencial uma parceria mesmo ao nível da CIM Terras de Trás-os-Montes.
2: Nosso objetivo é, inicialmente, ou que haja um município, ou então um projeto talvez mais ambicioso, e a minha ideia era ser aqui um projeto que possa ser gerido, alavancado, apadrinhado, digamos assim, pela CIM Terras de Trás-os-Montes, em que poderíamos ter aqui um papel, ou que tenha aqui um papel em que possamos articular aquilo que já existe, mas trabalharmos em rede e realmente ver o que se pode melhorar. E a Amar Eva fazer este tipo de acaminhamento para complementar aquilo que já há.
1: A apresentação do novo mandato da Associação Amar Eva pretendeu mostrar que Mirandela pode ser um território de experimentação social e humana, capaz de pensar respostas inovadoras a partir da proximidade, da prevenção e da articulação entre instituições. A cidade de Mirandela prepara-se para 9 dias de festa, entre 25 de julho e 2 de agosto, na tradicional Romaria Honra da Nossa Senhora do Amparo. Depois de já terem sido avançados alguns pormenores da edição deste ano, em conferência de imprensa dia 25 de maio, no Dia da Cidade, agora, no passado domingo, como também é habitual, aproveitando o último dia dos 3 fins de semana de verbenas, organizadas pela Confraria de Nossa Senhora do Amparo, foi apresentado todo o programa das festividades. No total, durante os 9 dias, há 35 espetáculos, várias atividades culturais, celebrações religiosas, animação de rua, desporto, marcha luminosa, noite dos bombos e espetáculo pirotécnico, entre outras iniciativas, num orçamento a rondar os 450 mil euros. João Pedro Paes, Hermano José, Dilas, Kim Barreiros, Bia Cabós, Afonso do Brás, que são apenas alguns dos artistas e grupos que vão protagonizar os espetáculos musicais, todos gratuitos, faz questão de vincar o presidente do município, Vítor Correia.
3: Às vezes temos a tendência de comparar, mas é verdade, vamos ter aqui 35 eventos durante estes dias e todos deles gratuitos. Portanto, não há concertos pagos, o público é convidado a participar gratuitamente e se envolver aqui naquilo que são as festas da nossa cidade. Isso também é importante a referir, em termos comparativos, às vezes temos essa tendência de comparar, mas aqui as nossas festas são para a nossa população, são para quem nos quer visitar, sob o ponto de vista da gratuitividade e da envolvência, e é também uma forma que nós entendemos de dinamizar aquele que é aqui o nosso concelho. Em volta da nossa padroeira, que é mais que a padroeira da cidade, é a padroeira do concelho.
1: Este ano a Noite dos Bombas vai ter novidades, com a pré-venda de pulseiras que dão acesso ao recinto do mercado municipal, onde voltam a concentrar-se os tocadores de bombo, com parte da receita a reverter para a Associação do Rancho Folclórico de Santiago, como revela o Presidente da Junta de Freguesia, Luís Soares.
4: A Noite dos Bombas está a ser co-organizada com o grupo Abomir e com o Rancho Folclórico de Santiago. Uma parte da receita que vai ser cobrada na entrada do mercado é para apoiar esta entidade, esta coletividade de Mirandela. E vamos naturalmente antecipar, foi a nossa experiência já em anos anteriores, que havia muita pressão no momento da entrada do espaço onde se realizava a concentração dos bombos. Então vamos querer antecipar essa entrada, de forma que as pessoas possam ter a sua pulseira de entrada na Noite dos Bombos, entrada no mercado, e assim participar de uma forma mais organizada, com maior espaço de tempo, e naturalmente apoiar também esta coletividade cultural.
1: Apesar de a festa só começar a 25 de julho, Luís Soares adianta que a partir de 17 de julho já devem estar a funcionar as diversões.
4: Vamos começar a ter dinâmica de festa a partir do dia 17, isto é, a partir do dia 17 temos previsão de toda a componente das diversões estarem em funcionamento, né? Se todas as condições logísticas que estão previstas estiverem em pleno funcionamento, dia 17 arranca essa componente. E vamos começar a antecipar a entrada da componente alimentar, desta envolvente aqui junto do santuário. Também a partir do dia 17, porque já temos muitos expositores, já no recinto, alguns até ocupam com muitos dias de antecedência o seu espaço, e nós estávamos já a atrasar muito a entrada destes expositores. Reunidas todas as condições logísticas, estamos a crer que vamos ter dinâmica de festa a partir do dia 17, sendo que, naturalmente, a parte mais lúdica de espetáculos só no dia 25.
1: Pelo terceiro ano consecutivo, as festas têm um modelo de gestão tripartido entre o município, que assegura os espetáculos musicais, a iluminação decorativa e o fogo de artifício, a Junta de Freguesia, que faz a gestão da área pública nas diversas zonas de envolvência das festas, e a Confraria de Nossa Senhora do Amparo, quem cabe a realização de todas as componentes religiosas associadas ao evento. As festas vão estar concentradas em três zonas, no Parque do Império, com os terrados, feirantes e o palco com programação noturna. O segundo local será na zona envolvente ao santuário, onde estará o palco principal para os concertos musicais, a desplanada e um conjunto de vendedores com várias ofertas. O terceiro local será a Zona Verde, onde ficam as diversões. O início das festividades está agendado para a noite de 25 de julho, com um concerto que junta Herman José aos cerca de 70 elementos da Orquestra das ProArte, a Escola Profissional de Arte de Mirandela. Entretanto, o juiz da Confraria de Nossa Senhora de Amparo, Silvio Santos, fez um balanço positivo dos três fins de semana do Verbenas, alusivas aos santos populares, apesar do calor que este ano marcou presença nos seis dias.
5: Eu penso que correram bem. As verbenas foram bastante agradáveis, apesar do calor intenso que tivemos este ano durante todos os três fins de semana de verbenas, mas correram bem. Agradecer aqui também publicamente, obviamente, a colaboração de todos os mirandelenses que fizeram questão de vir aqui, colaborar, participar, divertir-se, comer e, no fundo, também ajudar a confraria. Portanto, fazemos um saldo bastante positivo destes seis dias que hoje culminam. Também é com satisfação que a confraria recebe, mais uma vez, a apresentação formal do cartaz das festas da cidade, o cartaz na sua íntegra, que também se retoma essa tradição, de facto, na última verbena, de se fazer o anúncio público do cartaz completo das festas.
1: Depois das verbenas, a Confraria de Nossa Senhora de Amparo vai preparar as iniciativas de cariz religioso das festas da cidade.

0: E aqui estamos à conversa, como é habitual todas as semanas, na Terra Quente FM, o convidado o professor Pedro Beato. Ao longo dos últimos programas, nas últimas semanas, temos vindo a falar de uma instituição centenária das coletividades um pouco, mas em específico de uma instituição que completou 100 anos de existência agora por estes dias. Estou a falar do Sport Clube Mirandela e há um pedaço de história que temos vindo a dar mais destaque, que é ali o período que vai na última década do século XX, não é? Ali até o ano 2000, professor. Bem-vindo antes de mais e obrigado por estar aqui connosco mais uma vez. Vamos seguir por onde esta semana?
1: Portanto, um dos aspectos que foi o resultado prático do desenvolvimento do Sport Clube Mirandela nos anos 90 era a criação de um complexo desportivo, porque Mirandela, quer dizer, ganhou o prémio do melhor clube desportivo, como o Sport Clube Mirandela.
0: Já também, aqui falámos, sim.
1: Também ganhou a medalha de ouro da cidade. Do ponto de vista eclético, dinamizou uma série de secções desportivas. E, portanto, o Sport Clube Mirandela estava a assumir-se não tanto nos séniores e nos campeonatos em que os séniores estavam inseridos, mas mais na sua generalidade.
0: Na promoção do desporto, de uma forma geral, várias atividades, como também já aqui
1: referimos. Fases etárias e também fases etárias.
0: Escalões e modalidades.
1: Isso vai fazer com que haja algumas intervenções que vão ser importantes, quer ali a nível do plano de urbanização, quer a nível do próprio Sport Clube Mirandela, do que é o Sport Clube Mirandela, por exemplo. O Sport Clube Mirandela vai acabar, nos anos 99, na parte, vai acabar por ser considerado pessoa coletiva de utilidade pública. Repare, isto é um passo também muito significativo. Uhum. Nós estávamos a assumir uma parceria na educação nesta década. Eu gostava de dizer que quando eu fazia parte deste grupo de pessoas com quem nós discutíamos e conversávamos sobre estes temas, aliás, eu gostava de tentar acabar ainda a falar, gostava ainda de focar um aspecto que é pegar em várias fases da história do Sport Clube Mirandela e falar sobre algumas,
0: esta evolução,
1: porque em todas as fases há dificuldades, mas as dificuldades depois parece que se vão transformar em coragem e isso tudo.
0: São dificuldades diferentes, certamente, ao longo destes anos.
1: Eu, quando estava no Sport Clube, quando saí do Sport Clube Mirandela, saí por várias razões, porque eu estava muito cansado. E achava que o sangue fresco iria ser o ideal para o Sport Clube Mirandela. Isto é, iria dar continuidade. Quando eu saí do Sport Clube Mirandela, o projeto do Parque Desportivo estava em pleno. Portanto, era importante que houvesse sangue fresco, como se costuma dizer.
0: Sangue novo.
1: Pessoas com essa disponibilidade e que fossem cultos do ponto de vista desportivo. De maneira que aproveitei essa fase para me demitir numa assembleia. Aliás, eu já tinha dito aos órgãos sociais do clube uns meses antes que
0: iria
1: demitir, para que houvesse um grupo que estava em forja, e que eu sabia isso.
0: E que pudesse pegar...
1: Exatamente. Portanto, eram pessoas em quem eu tinha até confiança. Portanto, eu quando saí no clube, eu saí do clube em agosto de 2000. Nessa altura, todo este trabalho por o qual passou o Sport Clube Mirandela nas minhas mãos, portanto, que era um parceiro educador, não é? Nós tínhamos já, relativamente a todo este parque desportivo, este complexo desportivo, toda esta materialização de um espaço onde todas as camadas e as pessoas, quer do ponto de vista da competição, quer do ponto de vista do
0: treino, da formação
1: e do prazer das pessoas praticarem desportos sem serem federados. Portanto, a ideia era existirem e coexistirem estas
0: competições. Promoção do desporto, competições à parte.
1: E já estava também definido, quer dizer, o estudo prévio estava feito, O caderno de encargos estava todo decidido, discutido e também feito. O programa base também, assim como o programa de concurso. Veja que estávamos numa fase muito adiantada, era dar continuidade. Claro que esta continuidade, quando eu saí do clube, fui surpreendidíssimo com o facto de começarem a arranjar interpretações sobre a minha pessoa disparatadas e também o facto de começarem a dar a este trabalho todo feito um caminho que nunca me tinha passado pela cabeça, não é? Porque o sítio onde ele estava determinado ser, que deu tantas conversas, tantas discussões, tantas deliberações da Assembleia Municipal e decisões do Executivo, foi posto de lado para ser trocado por um campo que ou era para a zona da Via Rápida, ou era para a zona do espaços na zona da Quinta da Raposa, ou pertencentes ou anexas à Quinta da Raposa. Quer dizer, começaram a acontecer coisas que não tinham nada a ver com tudo o que tinha sido feito. E eu achei aquilo, fiquei muito surpreendido, porque, repare, quando nós estamos a falar do Sr. Mirandela, havia propostas e deliberações sobre essas propostas. Eu gostava só de dizer o seguinte, por exemplo, para efeitos, por exemplo, estamos numa ata de reunião ordinária realizada no dia 5 de agosto de 1999, e diz assim: a Câmara Municipal tomou conhecimento. Ponto 02. O Sport Clube Mirandela, pessoa coletiva de utilidade pública, e depois tem um parecer para declaração. E no parecer diz assim: para efeitos do Sport Clube de Mirandela ser declarado pessoa coletiva de utilidade pública, foi solicitado que a Câmara Municipal delibere sobre esta instituição, se esta instituição prossegue fim de interesse geral e ou local em cooperação com a Câmara Municipal nos termos do Decreto-Lei 460-77, de 7 de novembro. Bem, e depois tem a deliberação. A Câmara Municipal deliberou por unanimidade que o Sport Clube Mirandela, fundado em 1926, com sede nesta cidade, prossegue fins de interesse geral e da comunidade desta região. E depois continua. Em cooperação com a Câmara Municipal. Veja, isto é fantástico. E continua. No âmbito do desporto e do desenvolvimento do associativismo. Pelo que lhe deverá ser concedido o estatuto de pessoa coletiva de utilidade pública. Veja. Isto...
0: Foi mais uma ajuda para a procuração.
1: Sem dúvida nenhuma. Quer dizer, quando saí do clube, ficou tudo decidido. Estava tudo.
0: Estava preparado, pelo menos.
1: E depois, há inclusivamente propostas que têm uma discussão fantástica, mesmo ao nível da Assembleia Municipal. Por exemplo, uma proposta que diz assim: a Câmara Municipal de Mirandela pretende que seja efetuado a construção de um complexo desportivo em Mirandela. Repare, isto, nós estamos aqui a envolver a Câmara Municipal, o Executivo, mas estamos também aqui a incluir a Assembleia Municipal. E depois uma série de decisões, enfim, relacionadas com finanças e etc.
0: Eu não poderia tomar essa
1: não é uma brincadeira,
0: decisão sozinho, não é? Precisava da Assembleia Municipal assim, também, naturalmente.
1: Repare, pretende que seja efetuada a construção do complexo desportivo em Mirandela, tornando necessário para o efeito proceder à aquisição da área de terreno correspondente às respectivas instalações e indispensável área envolvente, o que totaliza aproximadamente 212.632 metros quadrados, conforme planta anexa.
0: Eu tenho aqui o estudo. Simplificando isso tudo, o que estaria para acontecer era, no fundo, uma espécie de permuta em que o Sport Clube daria o terreno onde acabou por continuar e onde está nos...
1: Não.
0: E fazer um novo noutro local qualquer. Era isso ou não?
1: Não. Não. São duas coisas distintas.
0: Recordo-me uma altura em que ficou isso em cima da mesa,
1: sim,
0: não é?
1: São duas coisas distintas.
0: Que era terreno que poderia ser urbanizável e que
1: é verdade,
0: daria dinheiro para fazer o complexo num outro sítio qualquer.
1: Não, o complexo desportivo iria ser feito com ajudas comunitárias.
0: Mas sempre naquele local, então?
1: Sim. Não, no local em que está o Sport Clube Mirandela. Neste momento, não. Esse campo que ainda no tempo do Sr. Presidente José Gama, voltou a ser património do Sport Clube Mirandela. Esse campo era património do Sport Clube Mirandela. Houve estudos sobre esse campo. Houve estudos sobre esse campo, simultâneos a este tempo que eu estou a falar. Houve estudos sobre esse campo. Houve trabalhos efetuados no sentido de verificar as possibilidades que aquele espaço tinha no desenvolvimento da cidade de Mirandela.
0: Sim.
1: Mas não está.
0: Chegou a estar em cima da mesa essa possibilidade,
1: estudo,
0: não é?
1: Não quer dizer que esse estudo fosse.
0: É definitivo, naturalmente.
1: Ele iria ser discutido com a cidade.
0: Sim.
1: Com a Câmara, com os poderes políticos, mas também com o poder económico.
0: E o que é certo
1: cidade.
0: É que nunca, não acabou por acontecer, nem o complexo novo, que ainda agora
1: nada,
0: se estupe,
1: quando estava tudo, mas estava tudo, conforme eu vou agora dizer, estava tudo determinado, e tudo decidido, e tudo discutido, e tudo votado, não é? Por unanimidade. Só houve uma votação que não foi por unanimidade, houve um voto, uma abstenção. Mas eu também já vou ler essa abstenção, porque houve declaração de voto. E essa declaração de voto ainda ajuda mais às finalidades que o Sport Clube Mirandela defendia.
0: Se
1: apresentava. Diz assim, por exemplo, um complexo desportivo com uma área envolvente que totaliza 212.632 metros quadrados, conforme planta anexa. Eu tenho aqui a planta anexa e o desenho dessa planta anexa. Tenho a cópia, tenho as fotocópias todas.
0: Que seria para implementar, tudo. Então, para dissipar dúvidas, pois. No local onde está, onde continua atualmente o Sport Clube
1: Mirandela? Não, isto era implementado noutro local. Eu já vou dizer aonde.
0: Sim.
1: Eu já vou dizer aonde. Portanto, tendo em conta a natureza do empreendimento, o conveniente. Estes documentos que eu estou a ler são todos oficiais.
0: Sim, sim.
1: São todos vinculativos. São todos relacionados com a Assembleia Municipal, com a Câmara Municipal, com o Poder Executivo, mas também com uma série de negociações que foram desenvolvidas. Por exemplo, estava eu a dizer, repare, tendo em conta o empreendimento, o conveniente enquadramento no atual perímetro urbano da cidade, e atendendo ainda à caracterização do plano diretor municipal em vigor, a localização do referido terreno deverá ser a indicada na planta topográfica junta à Zona da Preguiça, portanto, é anexa à Zona da Preguiça, abrangendo prédios ou parcelas de terreno de prédios pertencentes a... Veja, estava tudo, mas é que não era só isso. Repare, proprietários. Um dos proprietários era a sua dona Alda Dora Bamond Alves Serpa Pinto, que eram 82.200 metros quadrados. Outro proprietário era Carlos Humberto Rodrigues Herdeiro, que eram 14.942 metros quadrados.
0: Portanto, tudo na Zona da Preguiça, então.
1: Exatamente. Depois outro proprietário, Amando Azevedo Teixeira Herdeiros, 5.205 metros quadrados, não sei se já disse. Província Portuguesa da Sociedade Salesiana, Corporação Missionária, 2.552 metros quadrados. Maria Madalena e outros, 99.905 metros quadrados. Portanto, temos aqui uma totalização de 212. Tudo isto estava em vias de negociação, em vias de discussão, as propostas a andar, os orçamentos a serem feitos, etc. Né? Repare, em conformidade com os normativos legais aplicáveis, proponho ao excelentíssimo Executivo Municipal que se proceda à aquisição por via do direito privado, repare, por via do direito privado, após verificação do cabimento orçamental, mediante proposta a dirigir aos proprietários, fundamentando o respectivo valor num relatório a efetuar por um perito da lista a escolher pela Câmara Municipal de Mirandela. Isto é muito interessante, porque, no caso de não vir a ser possível, veja bem, no caso de não vir a ser possível a aquisição por esta via, considerando a urgência e o interesse público deste investimento, volto a dizer, isto é muito interessante, considerando a urgência e o interesse público deste investimento, veja ao nível a que estavam todas estas negociações.
0: Eu penso que já tinha sucesso,
1: não é?
0: Sim.
1: Seja acionado, através dos serviços jurídicos desta Câmara Municipal, um processo de expropriação por utilidade pública com autorização de posse administrativo. Veja, isto é uma reunião da Câmara em 22 de 6 de 99. Veja.
0: Há 27 anos.
1: Veja. E depois, diz assim, e depois, deliberação. Veja, deliberação. A Câmara Municipal delibera por unanimidade.
0: Sim, sim, tudo isso que está aí, não é? Nesse processo.
1: Aprovar a proposta acima transcrita, submeter esta deliberação à apropriação, à apreciação da Assembleia Municipal. Veja.
0: Portanto, veja, a reunião de Câmara,
1: veja o que está aqui implicado.
0: Sim.
1: Veja o que está aqui implicado, não é? Agora, se eu, repare, eu tenho aqui estes documentos todos e vamos ver, eu queria ver, se eu estou a passar aqui as folhas, porque depois houve um problema, entretanto, um dos terrenos, a medição feita por o topógrafo tinha uma pequena...
0: Uma incorreção.
1: Pois, era preciso, tinha que se retificar a área de uma das duas parcelas de terreno pertencentes a Maria Madalena, que era de 67.385 metros quadrados e, na realidade, era 55.810 metros quadrados.
0: Os detalhes próprios
1: portanto,
0: destes,
1: portanto no total adestes. Dessas duas parcelas, 99.905 metros quadrados para 88.830 metros quadrados. Bem, nós estávamos num contexto de pormenor absolutamente, não é? Portanto,
0: sim, o processo já avançado, não é?
1: Exatamente. E depois...
0: Na Câmara foi essas deliberações foram tomadas por unanimidade e já se queria o processo para a Assembleia Municipal, não é?
1: E as negociações estavam todas a ser feitas,
0: sim,
1: não é?
0: Sim, claro.
1: As negociações estavam todas a ser feitas. Porque, repare, eu tenho aqui, por exemplo, o Departamento da Administração Geral e Finanças. Nós não, atenção... Tudo isto que eu estou aqui a falar, isto são tudo instituições de rigor e de dignidade pública e...
0: Evidente.
1: Quer ao nível das finanças, quer ao nível da política.
0: Da tomada de decisões, naturalmente.
1: Exatamente. Portanto, a Sociedade do Património Complexo Desportivo, não é? Há depois relatórios de avaliação dos terrenos. Quando nós estamos a falar, portanto, o senhor vereador, na altura, em regime de permanência, que era o senhor Abrunhosa de Sousa, que foi recebido o relatório parcial elaborado pelo senhor engenheiro Acácio da Cruz Bento Júnior, referente à avaliação das parcelas de terreno, a apropriar imprescindíveis à execução da obra do Complexo Desportivo de Mirandela, que a seguir se transcreve, conferindo à Câmara Municipal que libere sobre o resultado da referida avaliação, que totaliza o valor de 123.701.930 escudos. 123 milhões. Claro que estes números foram depois discutidos caso a caso. Caso a caso, porque depois entra-se com o problema da avaliação do metro quadrado. E é claro que há aqui pessoas que acham que a avaliação do metro quadrado não está a ser correta, porque já tinha havido avaliações anteriores na mesma proximidade, que nesta, na proximidade destes
0: metros,
1: que tinham... Exatamente. E, portanto, era depois necessário haver este tipo de correções, este tipo de negociações e de discussões. E então está...
0: Bom, mas a verdade é que isso nunca chegou a acontecer depois, não é?
1: Nunca chegou a acontecer. Não, estas discussões chegaram
0: sim,
1: todas
0: as discussões,
1: a acontecer.
0: Sim, depois o projeto não chegou a ir para a frente.
1: Estas discussões chegaram todas a acontecer, não é? Portanto, repare, por exemplo, no contexto em que houve a discussão do preço do metro quadrado e a discussão dos números dos metros quadrados com os devidos, com os respectivos donos dos terrenos.
0: Sim, o levantamento, essas
1: portanto,
0: coisas. Isso foi tudo feito, sim.
1: Portanto, e o cabimento orçamental de toda esta discussão, diz, a Câmara Municipal deliberou por unanimidade, nos termos propostos, em relação aos emendos que entregam a deliberação da Câmara Municipal de 22 de 6 de 99, planta e proposta, retificar a área de uma das duas parcelas, portanto, submeter esta retificação à aprovação da Assembleia Municipal, aceitar as avaliações contidas no relatório transcrito, fazer a proposta da questão, que nós estamos perante uma
0: pronto,
1: situação...
0: Passando isso, porque senão não vamos conseguir chegar ao fim com a história completa, daí dessa tal reunião de Câmara que refere, de junho de 1999, passámos então à Assembleia, não é? Esse tema chegou a subir à Assembleia Municipal.
1: Sim, não é? Sim, chegou a subir à Assembleia Municipal, não é? A Câmara, depois, o Complexo Esportivo foi, portanto, foi presente, sou vereador, que é a seguir, que é a proliberação de agosto de 99, a Câmara Municipal aprovou, com base na oferta acentuada, as áreas das parcelas do terreno a expropriar e correspondentes valores para efeitos de aquisição por via do direito privado ou, caso não esteja de acordo, para
0: expropriação. Já tínhamos visto isso.
1: A expropriação. Mas depois há outros aspectos muito interessantes, como são, por exemplo, a Assembleia Municipal. Por exemplo, quando estamos nas discussões sobre estes temas da Assembleia Municipal...
0: Já na Assembleia Municipal, não é?
1: Portanto, nós estamos a entrar já em... Por exemplo, na Assembleia, na ata de 4 de 99, de 36 de 99, a Assembleia Municipal, estando presente 57 membros, dos 75 que a compõem, deliberou por maioria, 55 votos a favor e duas abstenções, a aprovar a referida proposta.
0: Portanto, a reunião de Câmara passou para a Assembleia, a própria Assembleia também votou a maioria, não é?
1: Pronto. E então, estas discussões que eu estou a falar era proposta de expropriação, portanto, já estamos no campo da expropriação por utilidade pública.
0: Já não...
1: Com os argumentos que eu já li há bocadinho, não é? Da proposta e da urgência desses argumentos.
0: A Assembleia acedeu a essa deliberação da
1: Câmara Municipal de Mirandela. Mas depois, a Assembleia Municipal, estando presente 63 membros dos 75 que a compõem, deliberou por maioria 62 votos. Estavam lá 63 elementos da Assembleia, na Assembleia
0: 62
1: Municipal.
0: 62 aprovaram e houve uma abstenção.
1: 62 votos e uma abstenção para aprovar a referida proposta. Mas veja, quando nós vamos a ler a abstenção, ela vai ser
0: acompanhada por uma justificação.
1: Exatamente, exatamente. E então essa justificação referiu que o seu voto era de abstenção devido a... Só houve uma abstenção. Em todo este processo, devido a ser tarde a conclusão do complexo desportivo, pois já há muito tempo devia estar feito.
0: Então, por isso é que essa abstenção.
1: Ainda é mais um apoio. Que está convencido que o contacto direto com os proprietários seria mais fácil resolver o problema da aquisição dos terrenos do que a expropriação administrativa. Uhum. Está aqui uma posição de coisa, mas não há dúvida nenhuma.
0: Na verdade, essa abstenção ainda representa mais do que um voto a favor. Não é?
1: Exatamente. Portanto, e mais, não é? Como houve outros membros que manifestaram o seu regozijo pela obra que se irá efetuar em prol da juventude. Claro que isto não é só da juventude, porque também incluía o acompanhamento dos séniores. Aliás, o próprio sistema da linha do comboio estava previsto um local para sair e entrarem as pessoas e, além disso, estava estudado todo um trajeto que deveria ser de segurança total para as crianças que fossem. Estava tudo previsto.
0: Claro.
1: Estava tudo previsto. Aliás, como o complexo estava todo previsto e discutido, e mais, estavam inclusivamente, a senhora arquiteta Adelaide, que acompanhou todo este processo, mas não foi só ela, houve mais arquitetos a trabalhar, mas foram feitas visitas, estudos em fábricas que fazem estruturas e infraestruturas pré-fabricadas, para a construção.
0: Para a solução da construção.
1: Portanto, e o senhor presidente, da Câmara, prestou os seguintes esclarecimentos. A proposta trazida à discussão de votação é de expropriação por utilidade pública com autorização de posse administrativa. Veja a posição do senhor presidente da Câmara. A posse administrativa demora no máximo 60 dias, o que significa que a obra pode continuar independentemente de haver acordo nos preços de expropriação, independente de haver os acordos de expropriação. Agora, se os proprietários e a Câmara chegarem a um acordo relativamente aos preços, o processo será mais rapidamente concluído, não havendo, serão os tribunais que decidirão. Veja, pois ainda houve membros como... Olha, o saudoso senhor Aníbal Garcia congratulou-se com o acontecimento e felicitou todos os intervenientes no processo. E depois ainda há intervenções de donos dos terrenos que vão conjugar a ética e o problema da expropriação com a importância...
0: A necessidade de haver a importância, essa implementação dessa obra.
1: Da própria, da própria família, da sua relação com a terra e, de serem donos de terrenos. Portanto, há uma questão de ética familiar também, não é? Que faz com que estas discussões vão ganhar determinado tipo de importâncias. Não é? Portanto, não há dúvida nenhuma que estava tudo decidido, no campo de São Sebastião, que era do Sport Clube Mirandela, em 33, que passou para a Câmara em 35 e que voltou para a Câmara em 94, 95, vai ser um componente ativo da discussão sobre o que será lá feito. Portanto, o que eu gostaria mais que fosse feito naquele parque desportivo era que ele fosse, aliás, o que aconteceu em Vila Real. E isto foi o que me sensibilizou, porque eu de vez em quando ia com camadas jovens jogar a Vila Real, e uma das coisas é que o antigo campo de jogos do Vila Real, antes de se construir o parque desportivo novo, foi, o campo de jogos novo, foi utilizado e foi deixado para a utilização das camadas jovens.
0: Urbanizado, era, parte, não é?
1: Esse era o meu gosto. Sim. Esse era o meu gosto. Mas o que eu gostava de deixar aqui claro é que não há dúvida nenhuma que estudos prévios, cadernos de encargos, programas de base, programas de concurso, estava tudo feito.
0: Todo esse caminho foi traçado.
1: Estava tudo feito com decisão da Câmara, aliás, com o Sport Clube Mirandela como parceiro importante público. Sim. E parceiro da Câmara na discussão. Portanto, estava tudo feito, estava tudo organizado. Eu saí do clube com esta esperança e deixei lá pessoas. Deixei lá, não. Houve pessoas que foram para lá, não as deixei lá, claro. Porque não mandavam nada disso. Eram pessoas completamente, claro, autónomas. Ficaram pessoas com todo o trabalho. Sim. Feito. E ao nível do parque desportivo, não é?
0: Então, professor, eu tenho que lhe fazer esta pergunta. No seu entender, o que é que levou a que o percurso não fosse esse planeado? Onde é que houve a inversão desse caminho que estava
1: portanto,
0: a ser seguido?
1: Esta inversão toda é a partir de... depois de eu ter saído, começaram a aparecer uma série de alterações, como deixar de se falar no parque desportivo, não percebo porquê, e começar a falar-se, a relevar o campo. Eu tinha dito aos elementos do Sport Clube Mirandela que...
0: Que sucederam neste caso.
1: Sim, porque eles também estavam na minha direção, alguns, sim, não é? Portanto, a minha direção manteve-se muito na direção seguinte, embora com um novo presidente, que muito mais homem do futebol do que eu. Claro. Não é? Da educação, não. Isso nem pensar. Isso nem pensar. Mas de futebol era. É? Portanto, e depois deu, canalizou muito do Sport Clube Mirandela para a parte das competições,
0: não é?
1: O que fez muito bem, claro. O que fez com muita qualidade, porque o Sport Clube Mirandela passou a ter resultados que nunca tinha tido, até porque eu nunca tinha investido também nisso, isso é verdade. Sim. Eu estava a investir no Parque Desportivo. O Parque Desportivo chegou a uma situação de decisões, quer ao nível de finanças, quer ao nível da...
0: Então foi a direção que lhe sucedeu que abandonou, por exemplo, o projeto?
1: Não,
0: que criou
1: outro projeto.
0: Sim.
1: Que criou outro projeto.
0: E que deu uma nova dinâmica inicial.
1: Com certeza, sim. Portanto, aí foram eles que criaram...
0: No caso foi o arrelvamento do próprio campo.
1: Mas uma das coisas que fizeram de imediato foi arrelvar o campo. Portanto, o resultado... As pessoas, na minha opinião, claro, esqueceram-se um bocado de todo este trabalho que teve que fundamentalmente foi uma atitude política muito decidida pela Assembleia Municipal e pelo Executivo da Câmara Municipal e por todos os órgãos que...
0: Porque a verdade é que anos depois surgiram outros locais até para... Exatamente. O tal complexo desportivo. Exatamente. Portanto, politicamente, pois, a coisa...
1: Foi o princípio do fim. Sim. Do Parque Desportivo.
0: Sim.
1: Foi o princípio do fim. Foi quando começam a aparecer novos projetos. A gente
0: este
1: começa logo a perceber que estão à procura do esquecimento. Não é, não fizeram projetos nenhums, porque na Quinta da Raposa, ou lá no na zona do... Isso, para mim, começou a soar muito mal. E o Mirandela hoje tem o terreno que tinha, tem o campo que tinha e tem aqui um bocado da Reginor. Portanto, em termos de parques desportivos, tem
0: o projeto morreu
1: o gosto de estar dependente da Câmara Municipal para uma data de coisas.
0: Muito bem. Professor, estamos a terminar esta conversa desta semana, mais um bocadinho de história, um momento muito particular, no caso, os anos finais e os meses iniciais do século XXI, portanto, a passagem do século XXI e a transição e o momento, este momento da história do Sport Clube Mirandela que trouxemos aqui na última meia hora. Como sempre, foi um gosto esta conversa que tivemos. A 2 ou 8 dias voltamos à conversa aqui à Terra Quente FM.
1: Obrigado. Seja uma boa semana e dizer só que sobre o Sport Clube Mirandela há muito.
0: Haverá muito mais para falar.
1: Muito.
0: Até para a semana, professor.
1: Obrigado. Boa semana.

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1: Manobras ABC até ao Z. Dicionário enciclopédico. Letra A. A de abrenúncio. Nome masculino. Abrenunciação. Interjeição como credo. Deus me livre. Sai, demónio. Abrenunciar. Verbo transitivo. Rejeitar com veemência. Repelir. Arrenegar. A. Ábaco. Nome masculino. Nome de certos aparelhos de cálculo utilizados inicialmente na Antiguidade. Aparelho para ensinar as crianças a contar. Diagrama usado para determinação de certas grandezas pela interseção de curvas. Marcador de bilhares. Botão usado pelo grão-mestre dos templários. Na arqueologia, designa a laje que coroa o capitel de uma coluna. Na matemática, é uma espécie de máquina de calcular usada na Antiguidade e ainda na China e no Japão.
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1: A freguesia de Tó, no concelho de Mugodouro, foi a primeira do país a receber um equipamento do projeto piloto Multibanco Mais Perto, lançado esta segunda-feira pelo Governo, em parceria com o Banco de Portugal, a Associação Portuguesa de Bancos, a CIBS e a Associação Nacional de Freguesias, a ANAFRO. A iniciativa pretende reforçar o acesso ao numerário em localidades sem caixas multibanco ou agências bancárias. O projeto piloto abrange para já 20 freguesias e poderá ser alargado a cerca de 1.400, caso os resultados da fase experimental sejam positivos. A escolha de Tó não foi por acaso. A freguesia integra o grupo das 30 localidades identificadas pelo Banco de Portugal em 2022, com cobertura crítica da rede multibanco. Com cerca de 210 habitantes, a população era obrigada a percorrer aproximadamente 18 km até à sede do concelho para levantar dinheiro ou efetuar alguns pagamentos. O presidente distrital de Bragança da ANAFRE, Telmo Afonso, considera que a experiência agora

0: objeto desta medida. O que isso quer dizer? Tudo o que vier a acontecer, mais ou menos na freguesia de Tol, a ANAFRA, a DGAL, o Governo, todas as instituições, vão tirar conclusões de como vai funcionar mais ou menos este terminal, este EPA, nas freguesias.
1: O dirigente explica que o levantamento de dinheiro será sempre procedido de validação eletrónica da operação, garantindo a segurança financeira das juntas de freguesia.
0: Imagino que uma pessoa que vai e diz que quer 100 euros. Quer 100 euros, mas depois na conta dela da pessoa não tem os 100 euros e não consegue transferi-los com o pagamento ou com essa transação no DPA, não consegue transferi-los para a conta da freguesia. As freguesias têm salvaguardadas porque não têm o comprovativo da transação financeira do dinheiro para a conta da freguesia. Não podem dar a pessoa o dinheiro à pessoa. Portanto, isto aqui, as freguesias estão sempre salvaguardadas com o dinheiro que recebem na conta e só depois de receberem o dinheiro na conta é que vão dar o dinheiro à pessoa que pretende o dinheiro físico. Freguesias, e nós temos os amigos do alheio, vão saber que nas freguesias vai estar mais dinheiro físico. Estes montantes que nas freguesias vão ter uma média da previsibilidade que é necessário para as pessoas e que as pessoas levantam semanalmente ou mensalmente, esse dinheiro tem que estar nas freguesias e tem que haver uma cobertura com um seguro também da responsabilidade do Estado para salvaguardarem este dinheiro que está físico nas freguesias.
1: Terminada esta fase experimental, caberá às freguesias interessadas a manifestar junto das entidades responsáveis a intenção de aderir ao projeto. O Presidente da Câmara de Mogador, António Pimentel, considera que a iniciativa representa um reforço dos serviços de proximidade disponíveis para as populações do concelho.
2: Acho a iniciativa interessante, que demonstra a preocupação por parte do Governo de levar determinados serviços a todo lado, e aquilo que, tratando-se de uma experiência piloto, espera que ela resulte, que tenha, digamos, que mereça a curiosidade, pelo menos, dos cidadãos desta terra, e creio que, conjuntamente com os restantes exemplos que vão ser implementados, chegue a conclusões se vale a pena ou não estender isto às mil e tal freguesias que não têm acesso a este tipo de serviços.
1: Nesta fase, o equipamento encontra-se instalado no interior da sede da Junta de Freguesia de Tó e funciona apenas durante o horário de atendimento, sendo operado pelos membros do Executivo que receberam formação específica para o efeito. O Presidente da Junta de Freguesia de Tó, António Fernandes, afirma que este era um serviço há muito solicitado pela população.
3: Este serviço já era solicitado há algum tempo pela nossa população. Espero que este serviço seja um serviço, além de ser um serviço básico e que todas devemos ter acesso, que crie proximidade, igualdade e qualidade de vida na população em geral da minha comunidade de Tó. Com facilidade a recorrer a certos serviços, como pagamentos, levantamentos, carregamento de telemóveis, que são necessidades que já vínhamos levantando há algum tempo. Então acho que é todo pertinente este serviço na nossa freguesia.
1: O projeto Multibanco Mais Perto pretende responder a essa realidade, aproximando o acesso ao numerário das populações que vivem nos territórios mais isolados. A Associação Amar Eva, sediada em Mirandela, pretende avançar com um projeto piloto de mentoria familiar sistémica que visa criar pontes entre família, escola, comunidade e instituições, colocando no centro a escuta, a prevenção, a orientação e o fortalecimento das relações. Isso mesmo foi anunciado recentemente pela Presidente, Fernanda Ferreira, na apresentação do plano de atividades para os próximos 4 anos.
4: O objetivo foi fazermos a apresentação aqui do que é isto da mentoria familiar sistémica, isto um bocadinho também no percurso quer da investigação e todo o percurso que nós fizemos agora nestes 4 anos, sensibilização, formação e capacitação, e que fomos acompanhando, fomos ajudando algumas famílias individualmente, e agora com a nova especialização que acabei de fazer, esta pós-graduação com a Universidade de Coimbra, de trabalhar com avaliação e intervenção em famílias em crise, em perigo e em risco, consegui perceber que afinal de contas aquilo que nós estávamos a fazer faz todo sentido, e conseguimos perceber quais são as lacunas, aquilo que não existe, com que dificuldades as instituições se deparam quando estamos a proteger uma família, a proteger uma criança, a proteger, e quais são as respostas que realmente há.
1: No fundo, a Associação Amar Eva propõe uma forma diferente de olhar a pessoa, a família e a comunidade, não apenas a partir do sintoma da ocorrência ou da crise, mas a partir do todo. Fernanda Freire explica que a intenção é criar a figura do gestor da rede.
4: Queremos fazer esta articulação. O que é que falta? Qual é a grande dificuldade que nós vemos? É a articulação da rede, não é? E normalmente, quando existe algum caso, toda a gente diz é porque a CPCJ falhou ou é porque há alguma instituição que falha. Às vezes não é essa a questão.

0: aquilo que nós reparamos é que a falha nem sempre é dos técnicos de uma determinada instituição, o que está aqui a falhar é um gestor de rede. Alguém que faça a união, alguém que faça a ligação, alguém que una. Só que todas as intervenções que existem são intervenções muito ligadas, muito específicas, ou são na área da psicologia, ou são na área de judicial, ou são na área social. E há um foco muito na resolução daquele problema, de um problema social, de um problema mental. Nós queremos é fazer o acompanhamento da família, até orientando para cada uma dessas, ajudando a compreender o que é que eles precisam, qual é o próximo passo.
1: Fernanda Freire esclarece que a associação que preside não pretende ser uma concorrente do que já existe no terreno, mas antes complementar. Para que o projeto possa ter seguimento, a líder da associação, Amar Eva, diz ser essencial uma parceria mesmo ao nível da CIM Terras de Trás-os-Montes.
0: O nosso objetivo é, inicialmente, ou que haja um município, ou então um projeto talvez mais ambicioso, e a minha ideia era ser aqui um projeto que possa ser gerido, alavancado, apadrinhado, digamos assim, pela CIM Terras de Trás-os-Montes, em que poderíamos ter aqui um papel, ou que tenha aqui um papel em que possamos articular aquilo que já existe, mas trabalharmos em rede e realmente ver o que se pode melhorar. E a Amar Eva fazer este tipo de acanhamento para complementar aquilo que já há.
1: A apresentação do novo mandato da Associação Amar Eva pretendeu mostrar que Mirandela pode ser um território de experimentação social e humana, capaz de pensar respostas inovadoras a partir da proximidade, da prevenção e da articulação entre instituições. A cidade de Mirandela prepara-se para 9 dias de festa, entre 25 de julho e 2 de agosto, na tradicional Romaria Honra de Nossa Senhora do Amparo. Depois de já terem sido avançados alguns pormenores da edição deste ano, em conferência de imprensa dia 25 de maio, no Dia da Cidade, agora, no passado domingo, como também é habitual, aproveitando o último dia dos 3 fins de semana de verbenas, organizadas pela Confraria de Nossa Senhora do Amparo, foi apresentado todo o programa das festividades. No total, durante os 9 dias, há 35 espetáculos, várias atividades culturais, celebrações religiosas, animação de rua, de Porto, Marcha Luminosa, Noite dos Bombos e Espetáculo Pirotécnico, entre outras iniciativas, num orçamento a rondar os 450 mil euros. João Pedro Paes, Hermano José, Dilas, Kim Barreiros, Bia Cabós, Afonso do Brás, que são apenas alguns dos artistas e grupos que vão protagonizar os espetáculos musicais, todos gratuitos, faz questão de vincar o presidente do município, Vítor Correia.
2: Às vezes temos a tendência de comparar, mas é verdade, vamos ter aqui 35 eventos durante estes dias e todos deles gratuitos. Portanto, não há concertos pagos, o público é convidado a participar gratuitamente e se envolver aqui naquilo que são as festas da nossa cidade. Isso também é importante referir, em termos comparativos, às vezes temos essa tendência de comparar, mas aqui as nossas festas são para a nossa população, são para quem nos quer visitar, sob o ponto de vista da gratuitividade e da envolvência, e é também uma forma que nós entendemos de dinamizar aquele que é aqui o nosso concelho, em volta da nossa padroeira, que é mais que a padroeira da cidade, é a padroeira do concelho.
1: Este ano a Noite dos Bombos vai ter novidades, com a pré-venda de pulseiras que dão acesso ao recinto do mercado municipal, onde voltam a concentrar-se os tocadores de bombo, com parte da receita a reverter para a Associação do Rancho Folclórico de Santiago, como revela o presidente da Junta de Freguesia, Luís Soares.
3: A Noite dos Bombos está a ser co-organizada com o grupo Abomir e com o Rancho Folclórico de Santiago. Uma parte da receita que vai ser cobrada na entrada do mercado é para apoiar esta entidade, esta coletividade de Mirandela. E vamos naturalmente antecipar, foi a nossa experiência já em anos anteriores, que havia muita pressão no momento da entrada do espaço onde se realizava a concentração dos bombos. Então vamos querer antecipar essa entrada, de forma que as pessoas possam ter a sua pulseira de entrada na Noite dos Bombos, entrada no mercado, e assim participar de uma forma mais organizada, com maior espaço de tempo, e naturalmente apoiar também esta coletividade cultural.
1: Apesar de a festa só começar a 25 de julho, Luís Soares adianta que a partir de 17 de julho já devem estar a funcionar as diversões.
3: Vamos começar a ter dinâmica de festa a partir do dia 17, isto é, a partir do dia 17 temos previsão de toda a componente das diversões estarem em funcionamento, né? Se todas as condições logísticas que estão previstas estiverem em pleno funcionamento, dia 17 arranca essa componente. E vamos começar a antecipar a entrada da componente alimentar, desta envolvente aqui junto do santuário, Também a partir do dia 17, porque já temos muitos expositores, já no recinto, alguns até ocupam com muitos dias de antecedência o seu espaço e nós estávamos já a atrasar muito a entrada destes expositores. Reunidas todas as condições logísticas, estamos a crer que vamos ter dinâmica de festa a partir do dia 17, sendo que, naturalmente, a parte mais lúdica de espetáculos só no dia 25.
1: Pelo terceiro ano consecutivo, as festas têm um modelo de gestão tripartido entre o município, que assegura os espetáculos musicais, iluminação decorativa e fogo de artifício, a Junta de Freguesia, que faz a gestão da área pública nas diversas zonas de envolvência das festas, e a Confraria de Nossa Senhora do Amparo, quem cabe a realização de todas as componentes religiosas associadas ao evento. As festas vão estar concentradas em três zonas, no Parque do Império, com os terrados, feirantes e o palco com programação noturna. O segundo local será na zona envolvente ao santuário, onde estará o palco principal para os concertos musicais, a desplanada e um conjunto de vendedores com várias ofertas. O terceiro local será a Zona Verde, onde ficam as diversões. O início das festividades está agendado para a noite de 25 de julho, com um concerto que junta Herman José aos cerca de 70 elementos da Orquestra das ProArte, a Escola Profissional de Arte de Mirandela. Entretanto, o juiz da Confraria de Nossa Senhora de Amparo, Silvio Santos, fez um balanço positivo dos três fins de semana do Verbenas, alusivas aos santos populares, apesar do calor que este ano marcou presença nos seis dias.
4: Eu penso que correram bem. As verbenas foram bastante agradáveis, apesar do calor intenso que tivemos este ano durante todos os três fins de semana de verbenas, mas correram bem. Agradecer aqui também publicamente, obviamente, a colaboração de todos os mirandelenses que fizeram questão de vir aqui, colaborar, participar, divertir-se, comer e, no fundo, também ajudar a confraria. Portanto, fazemos um saldo bastante positivo destes seis dias que hoje culminam. Também é com satisfação que a confraria recebe, mais uma vez, a apresentação formal do cartaz das festas da cidade, o cartaz na sua íntegra, que também se retoma essa tradição, de facto, na última verbena de se fazer o anúncio público do cartaz completo das festas.
1: Depois das verbenas, a Confraria de Nossa Senhora de Amparo vai preparar as iniciativas de cariz religioso das festas da cidade.
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0: Polícia Judiciária deteve um homem de 24 anos, indiciado pela prática de 2 crimes de homicídio na forma tentada, ocorridos em Macedo Cavaleiros, que envolveram também 2 jovens de Mirandela. A Associação Amar Eva, sediada em Mirandela, pretende avançar com um projeto piloto de mentoria familiar sistémica que visa criar pontes entre família, escola, comunidade e instituições, colocando no centro a escuta, a prevenção, a orientação e o fortalecimento das relações. Isso mesmo foi anunciado recentemente pela Presidente, Fernanda Ferreira, na apresentação do plano de atividades para os próximos 4 anos.
1: O objetivo foi fazermos a apresentação aqui do que é isto da mentoria familiar sistémica, isto um bocadinho também no percurso quer da investigação e todo o percurso que nós fizemos agora nestes 4 anos, sensibilização, formação e capacitação, e que fomos acompanhando, fomos ajudando algumas famílias individualmente, e agora com a nova especialização que acabei de fazer, esta pós-graduação com a Universidade de Coimbra, de trabalhar com avaliação e intervenção em famílias em crise, emprego e em risco, consegui perceber que afinal de contas aquilo que nós estávamos a fazer faz todo sentido, e conseguimos perceber quais são as lacunas, aquilo que não existe, com que dificuldades as instituições se deparam quando estamos a proteger uma família, a proteger uma criança, a proteger, e quais são as respostas que realmente há.
0: No fundo, a Associação Amar Eva propõe uma forma diferente de olhar a pessoa, a família e a comunidade, não apenas a partir do sintoma da ocorrência ou da crise, mas a partir do todo. Fernanda Ferreira explica